0: iluminação são lâmpadas que consomem menos energia. Então a gente está ajudando em vários sentidos. Primeiro, na sustentabilidade e também na visão do caminhoneiro, que é tão importante no nosso transporte.
1: A proposta, que altera as regras atuais do CONTRAN sobre o uso de lâmpadas de LED em veículos, segue agora para análise na Comissão de Constituição e Justiça. Da Rádio Câmara de Brasília, Júlia Lopes.
2: Ciência e tecnologia.
3: Projeto amplia recursos de acessibilidade na internet, em transmissões de vídeo e em jogos eletrônicos. A repórter Daniele Lessa nos traz quais as medidas.
4: A Comissão de Ciência, Tecnologia e Inovação da Câmara dos Deputados aprovou o projeto que amplia os recursos de acessibilidade na internet e em jogos eletrônicos para pessoas com deficiência. A proposta é da deputada Maria Rosas, do Republicanos de São Paulo, e altera o Estatuto da Pessoa com Deficiência para garantir mais inclusão no ambiente digital. Entre as medidas previstas, o projeto estabelece que empresas de jogos eletrônicos devem garantir, na medida do possível, o acesso de pessoas com deficiência. O texto aprovado também prevê que transmissões de vídeo pela internet, inclusive videoconferências, ofereçam legendas em tempo real, janela com intérprete de Libras e opção de áudio com audiodescrição. Além disso, serviços de streaming e de distribuição de conteúdos audiovisuais na internet deverão apresentar planos de ação para implantar os requisitos de acessibilidade, com um prazo de adaptação de até 10 anos. O relator na Comissão de Ciência, Tecnologia e Inovação, deputado Davi Soares, do Podemos de São Paulo, destacou o impacto social da medida.
5: Olha, eu creio que não vai ter nenhuma resistência, porque essa pauta é justa. Nós estamos falando aí entre 7,3% a 8,9% da população que tem deficiência, muitos deles deficiência visual. Precisavam fazer esse regulamento até para a indústria ter base legal para poder prover. Certamente vai se tornar uma legislação aí há muito tempo esperada por esse grupo da população.
4: Segundo o relator, a proposta cria uma base legal importante para que empresas e plataformas digitais ampliem a oferta de recursos acessíveis, reduzindo barreiras ainda existentes no ambiente digital. O projeto, que amplia recursos de acessibilidade na internet, em transmissões de vídeo e em jogos eletrônicos, será analisado agora pelas comissões de Comunicação e de Constituição e Justiça. Da Rádio Câmara de Brasília, Daniele Lessa.
2: Educação.
6: Avança na Câmara a proposta que muda a LDB para exigir das escolas a definição de uma estratégia de prevenção de acidentes e doenças. Confira na reportagem de Luiz Cláudio Canuto.
7: A Comissão de Integração Nacional e Desenvolvimento Regional da Câmara dos Deputados aprovou o projeto que exige estratégia nas escolas para prevenção de acidentes e doenças. A proposta altera a LDB, Lei de Diretrizes e Bases da Educação Nacional, que já prevê ações contra as drogas. A relatora na comissão, deputada Socorro Nery, do PP do Acre, manteve as mudanças feitas na Comissão de Educação. A versão original previa a criação nas escolas de comissões internas para prevenção de acidentes, doenças e violência. Mas o entendimento foi o de que as escolas devem ter autonomia para tomar as providências que acharem mais oportunas para cumprir suas responsabilidades.
8: Nós observamos que durante a pandemia de Covid-19, a escola passou a ser um espaço muito importante. Não apenas, porque ali também pode se disseminar muito rapidamente vírus, doenças, mas também como um espaço que pode e deve atuar na busca de novos comportamentos, novas atitudes, novos valores. Cuidando devidamente da infraestrutura, dos brinquedos, do parque, da carteira escolar, portanto, olhando para todo o ambiente escolar e fazendo a devida prevenção para evitar acidentes e violências a crianças e adolescentes nesse ambiente.
7: O projeto foi apresentado pelo deputado Bruno Ganem, do Podemos de São Paulo, e ainda vai passar pelas comissões de Finanças e Tributação e de Constituição e Justiça. A proposta, em princípio, não precisa passar pelo plenário. Para virar lei, o projeto deve ser aprovado pela Câmara e pelo Senado. Da Rádio Câmara de Brasília, Luiz Cláudio Canuto.
2: Direitos Humanos.
3: A Comissão de Direitos Humanos da Câmara aprovou projeto que garante o uso de elementos culturais e espirituais em espaços públicos e privados. A repórter é Sofia Peçanha.
9: A Comissão de Direitos Humanos, Minorias e Igualdade Racial da Câmara dos Deputados aprovou o projeto que garante o direito ao uso de elementos culturais e espirituais por povos indígenas, comunidades quilombolas, povos e comunidades tradicionais e grupos de matriz afro-brasileira em espaços públicos e privados de uso coletivo. A proposta, apresentada pela deputada Célia Chacrabá, do PSOL de Minas Gerais, estabelece que itens como cocares, turbantes, tranças, vestes rituais, maracás e outros adornos simbólicos possam ser utilizados sem que isso resulte em restrição de acesso, constrangimento ou qualquer forma de discriminação. Durante a votação na comissão, a autora evidenciou a necessidade de proteger a diversidade cultural brasileira.
10: Mas dizer que a nossa identidade é a nossa principal vestimenta, as pessoas compram calça, tiram calça, compram paletó de todas as cores, isso não muda a estética das pessoas. Ao mesmo tempo, isso é uma pressão monocultural. A nossa cultura na fotografia é expressão, porque as pessoas, por muitas vezes, a gente tem medo quando a gente perde uma identidade no aeroporto, quando perde uma identidade no meio do caminho. Eu tenho medo mesmo de perder a nossa identidade ancestral, porque esse sim é o nosso principal documento.
9: O projeto reforça direitos já previstos na Constituição, como a liberdade de crença, a livre expressão cultural e a dignidade da pessoa humana, além de responder a casos de discriminação. Em seu parecer, o relator, o deputado Rimonte, do PT do Rio de Janeiro, afirmou que a proposição contribui para o fortalecimento da proteção jurídica dessas manifestações, ao explicitar garantias e induzir mudanças institucionais necessárias à prevenção de violações de direitos. A deputada Duda Salabert, do PSOL de Minas Gerais, concordou com o parecer do relator e acrescentou que o projeto garante o direito de existir no espaço público.
11: A cidade é um espaço de disputa simbólica, disputa cultural e disputa humanitária. Então, se os indígenas não podem ocupar os espaços com suas vestimentas, com a sua tradição, a cidade está dizendo que os indígenas não podem ocupar aquele espaço. Então, é um projeto sobre democracia, é um projeto sobre o direito à cidade.
9: O texto proíbe a discriminação em locais como aeroportos, escolas, hospitais, repartições públicas e estabelecimentos comerciais, além de prever que órgãos públicos e empresas prestadoras de serviços adotem medidas de capacitação de seus agentes para promover o respeito à diversidade cultural e étnica. O projeto vai ser analisado ainda pelas comissões da Amazônia e dos Povos Originários e Tradicionais e de Constituição e Justiça. Em princípio, não precisa passar pelo plenário. Para virar lei, a proposta precisa ser aprovada pela Câmara e pelo Senado. Da Rádio Câmara de Brasília, Sofia Peçanha.
6: 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Boa noite.
3: A Voz do Brasil volta amanhã. Boa noite para você.
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0: Eu vou começar a gravar. Você vai ver que eu apontei a câmera pra ir. Ou eu posso falar? Posso, né? Não, porque senão eu vou entrar dentro do áudio.
1: É só você falar assim, estou gravando. E aí eu vou saber se já tá com o play ligado. Você
0: não, isso aí sim. Eu tô falando na hora que eu chegar em você, porque eu vou começar aqui. 1, 2, 3 e...

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Obrigado. Graças a Deus.

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2: Olha a hora, olha a hora. 5:05.
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2: Galinho cantando e a hora certa, 5:05. Na minha, na sua, na nossa madrugada de sexta-feira. Sextou, meu filho. E hoje, dia 31, hein? 31 de julho de 2020.

sexta-feira. Sextou, meu filho. E hoje dia 31, hein? 31 de julho de 2026. É, 2026. Portanto, tá na hora da gente dizer assim que vem agosto e que a gente possa estar prontos, né, para a felicidade. Vem pra cá, porque o Rancho da Boa está no ar.

0: Vamos que vamos, 5 horas e 7 minutos, deixa eu ajeitar esse microfone aqui, pronto, melhorou, pra gente falar bem com esse povo bom. Vamos lá, gente, sextou, né, rapaz, e final do mês chegou, dia 30 de julho de 2026. É, amanhã então começa já um novo mês, que é o mês de agosto, né? Sabadão, 1º de agosto, e a gente já fica exatamente na expectativa de que seja um mês maravilhoso, né? É um mês bom. Esse mês de julho, eu vi alguns comentários por parte de alguns colegas comerciantes, que foi devagar, Vanderlei. É, alguns colegas comentando que até o meado do mês ainda deu para fazer uma vendinha boa, mas do meado para cá eu vi muita gente comentando. Mas é isso, né? É altos e baixos. Vai melhorar, com fé em Deus, vai melhorar. 5 e 8, vamos lá. Madrugada de sexta-feira. Vamos de bom dia, Vanderlei. Vamos, 5 horas, 8 minutos, traz ele, João Grilo. Bom dia, João Grilo.
1: Sextou,
0: rapaz, nada melhor do que tu entrar cantando, sextou, como é que é?
1: Sextou.
0: Ave Maria, rapaz.
1: Eu gosto, né?
0: Eu gosto.
1: Bom dia, gente. Vanderlei Rivamar, bom dia pra todo mundo.
0: Bom dia.
1: É, rapaz, sextou e sextou frio hoje,
0: né? Sextou frio, eu também acordei com frio hoje, tá um friozinho danado mesmo. É.
1: É, acordei com frio, Rivamar. Ontem à noite, um friozinho também.
0: Uhum.
1: Mas agora de madrugada tá mais frio ainda, viu?
0: É, eu também achei que de noite já tava friozinho, de madrugada aumentou mais agora um friozinho. Coisa do inverno, né, João Grilo? Coisa do inverno.
1: É, mas faz parte, né?
0: Faz parte.
1: É, faz parte aí desse inverno aí que a gente tá vivendo, que não tá nem tão inverno assim, né?
0: Não tá não.
1: É, a chuva tá tranquila, o frio também não tá essas Coca-Cola todas.
0: Não tá não. A chuva tá amena, tá amena.
1: Deixa eu mandar um abraço aí, mamãe.
0: Pra quem?
1: Pra turma aí, ó. Que tá tendo coragem de caminhar cedo, viu?
0: Caminhar como, rapaz?
1: É, rapaz, porque eu mesmo não teria coragem não, mamãe.
0: De quê, menino? De quê?
1: É, eu saio da minha caminha pra andar? Não.
0: Ah, ele tá falando em termos de fazer Cooper, né?
1: Posso andar até o horário.
0: Tá, é verdade.
1: Vai de manhã cedo.
0: Tem que ter coragem. Tem que ter coragem.

0: Tem que ter coragem mesmo,
1: é. Então um abraço aí a esse povo que é cedeiro, madrugadeiro e corajoso, viu?
0: É, tem que ter coragem mesmo, certo? Agora mesmo tem gente andando aí, ó.
1: É, agora mesmo no Beira Rio.
0: Tem.
1: Já tem gente caminhando aí,
0: vai
1: ó.
0: Lá, daqui dá
1: andando,
0: pra ver.
1: Fazendo Cooper.
0: Verdade, verdade.
1: É. Apesar que tem gente aí que acorda cedo no frio ou sem frio, é pra trabalhar.
0: Pra trabalhar, verdade.
1: É, mas aí é diferente,
0: é
1: né?
0: É diferente, tem que
1: trabalhar, mas pra fazer Cooper... Eu não vou não, viu?
0: Ah, eu também tô fora, Vanderlei. Negócio de acordar cedo pra ir correr. Deixa esse som quieto aí que tá me dando agonia já. Deixa ele na temporada certa aí, vai. Vai,
1: meu,
0: fala.
1: Tu vai, Vanderlei?
0: Vai, Vanderlei, andar?
1: Vanderlei muito menos, viu, mamãe?
0: É,
1: muito menos.
0: Não vai não, eu conheço,
1: pois é,
0: tem
1: gente,
0: frio.
1: Vamos acordar. Ai, mamãe.
0: Oi.
1: Sabe o que é que eu ouvi agora de madrugada?
0: O quê, menino?
1: Eu ouvi uns estouros aí, ó. Eu tenho pra mim... Que é o povo indo pra Lapa, viu?
0: Ah, com certeza, agora mesmo vim de lá da Avenida Itajuípe, Vanderlei, desceu um ônibus da Águia Branca enorme, né? E certamente o pessoal da Lapa, bem lembrado, João Grilo, já estourando bombas aí, ou seja, fogos de artifício, né? O pessoal descendo pra Lapa, né?
1: É, fogos de artifício,
0: é.
1: Eu acho que a gente indo pra Lapa aí,
0: com
1: mamãe.
0: Certeza, com certeza.
1: É, que todos tenham uma boa viagem.
0: Isto.
1: Uma boa romaria.
0: Muito bem.
1: É isso aí. Vamos acordar, gente. Bom dia.
0: Bom dia pra você também, João Grilo. Aliás, daqui a pouquinho, nosso querido Hélio Fonseca, diretamente da Lapa, nos trazendo as informações de como está o movimento por lá, né? Certamente, nessa madrugada, sai muita gente não só de Itabuna, como cidades vizinhas também. E durante o dia de hoje para amanhã, muitos ônibus e carros estarão chegando na Lapa. Olha a hora, 5:12.
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0: Olha, para quem gosta, nada melhor do que um violão, uma sanfona. Olha, até um balde, viu? É, até um balde, quando alguém tá ali, ó. E dando a cantar, né, Vanderlei? Começa a cantar as musiquinhas boas. Rapaz, como é bom! Isso dependendo do cenário, sei lá, de repente... Em um ambiente de praia, um ambiente de roça, assim como eu gosto. Ih, rapaz, fica é bom, viu? Uma galera boa cantando boas músicas. É o cenário que eu tô vendo aqui, ó. O Alisson e Ailcinho. É isso? É Ailson e Ailcinho. É uma dupla provavelmente nova aí na música sertaneja. Cantando entre amigos. Tá lá o quente frio do lado, a sanfona do outro. E outros instrumentos com voz cantando assim, ó. Aham, bica d'água, 5:13 agora.

0: Obrigado, bom demais, rapaz. Uma violazinha dessa, hein? Um violão e uma sanfona. 5 horas e 15 minutos, são 5 e 15. É o que, rapaz? Você gosta quando ele vem, né?
1: Arnaldo do Mingau.
0: Arnaldo do Mingau chegando por aqui, olha.
1: Ô, Arnaldinho, que saudade de tu, viu?
0: Olha.
1: É, tá com saudade dele, Ivamar.
0: Tá com saudade dele?
1: Ô, Arnaldo, eu falo com o Ivamar, vamos sair daqui e vamos lá na barraca de Arnaldo.
0: Olha.
1: Aí ele não vai, olha. Tá vendo? Ele não leva eu e Vanderlei pra tomar um cafezinho, pra tomar um mingauzinho lá.
0: Como é que vai levar?
1: Ainda bem que tu veio e que tu trouxe, né, Arnaldo?
2: Com certeza.
1: Seja bem-vindo, Arnaldinho.
0: Bom dia, Arnaldo. Tá aberto. Bom dia, Arnaldo.
2: Bom dia aí, babá. Bom dia, João Grilo.
0: Ele tá com saudade de tu ou é do teu mingau? A gente tem que saber.
2: Eu acho que é do mingau.
0: Eu também acho que é do mingau. Fica cheio de treta, né? Cheio de treta. É, e deixa eu te perguntar uma coisa, você que tá ali naquele ponto ali, você vê tudo.
2: Nem tudo.
0: É tudo, ele vê tudo. É quem entra e quem sai.
2: Isso é verdade.
0: Né?
2: É.
0: Me diga uma coisa, tem muita gente indo pra lá, pra você viu já, não?
2: Tem sim, tem. Pessoal, acho que cada vez é uma tradição que se renova, né? E aí, cada vez mais gente, não tem jeito.
0: Olha, agora mesmo é do bairro. Eu falei ali, como é o nome?
2: Novo Horizonte.
0: Novo Horizonte, eu vi o ônibus saindo exatamente ali do Novo Horizonte, agora, em plena madrugada, 4 para 5 da manhã, e certamente você já viu algum carro essa madrugada?
2: Já vi, já.
0: Olha
2: vi
0: aí.
2: Já rota e tudo partindo já.
0: E aí João Grilo disse que ouviu fogos também,
2: é,
0: né?
2: É, tá vendo?
0: Então pronto, o pessoal já indo pra lá desde caiu, ontem, né?
2: Desde ontem, isso
0: desde
2: mesmo.
0: Desde ontem. Viu? Pois é, Arnaldo já foi, né, Arnaldo?
2: Fui, gostei, é maravilha.
0: Cadê o fundo musical, mesmo, meu filho? Cadê o fundo musical? Traz aí pra nós.
2: Viu?
0: E gostou?
2: Maravilha.
0: Aí.
2: Maravilha mesmo.
0: Isso.
2: Muito boa mesmo.
0: A esposa gostou?
2: Foi eu, a esposa e meu filho mais velho.
0: Entrou na gruta?
2: Não, eu tava muito pesado, fiquei cá embaixo.
0: Ah, né? Não subiu a escada, não.
2: O coração não deu não pra subir, não.
0: Ou você ficou com medo de bater na pedra?
2: Também.
0: Ai, ai. A história da Lapa são muitas histórias, né? De pessoas que contam lá, de milagres que foram realizados, de promessas que foram pagas, né? O Rio São Francisco, que há quem diga que diminuiu muito, né? Antigamente era um rio largo, agora já diminuiu mais. A própria natureza tem mudado aí com a perversidade humana, né?
2: Mas é gostoso.
0: Mas é bom, rio. É bom.
2: Tomei cerveja com os pés dentro daquele rio.
0: Cuidado com a piranha, rapaz.
2: Eu já sou piranha já.
0: Quem tá na barraca agora? Fala
2: quem
0: aí.
2: Quem tá lá agora? Henrique Rodoria, César Negão, Jonas Boi. E mandaram também em Banco Central. Que ele ouve muito bem o pessoal lá. É,
0: quem é?
2: Zé Bento. Leonel e Dinho. Agora, só pedir uma coisa.
0: Sim.
2: Que você bote ele debaixo do jegue.
0: Ah, então é agora. Prepara o bicho aí, Vanderlei. Prepara o bicho.
2: Sexta-feira hoje, final de julho. Aí você bota Zé Bento.
0: Leonel.
2: E o dono do açougue, Dinho.
0: Bota olha, o homem é açougueiro, não é valente, não?
2: Não, é baixinho.
0: Olha lá, pra depois, depois ele não querer capar meu jegue, viu?
2: Viu? Bota esses três aí.
0: Então prepara aí que eu digo assim, ó. Solta o bicho, Vanderlei.
2: É, Leonel aí, ó.
0: Toma aí.
2: E também, não, agora um alô também pra Dona Nice.
0: Dona Nice.
2: E seu Ailton, doutor do pneu. Que mulher é, que é a esposa dela,
0: sim,
2: viu?
0: Sim.
2: Ela falou, ah, não, fale meu nome lá, Ribamar, digo, vou falar.
0: Pronto, pronto.
2: Ela tá lá agora, mandou aqui, ela mora aqui no pé da Tajuípe.
0: Ah, um beijãozão no coração, viu? Deles aí, viu?
2: É o que você quer?
0: Seu Ailton, viu? O João Grilo quer falar com tu, é o que você quer, rapaz? Oi, rapaz, o que você quer que você tá querendo perguntar?
1: Ô, Arnaldo, sabe quem é que tá querendo aprender a jogar gude?
0: Olha, quem?
2: Viciado desde pequeno,
0: quem
2: meu filho.
0: Quem é? Quem
2: olha,
0: é que
2: olha o lema, olha.
1: Vanderlei.
2: Veneno, não chega.
0: Vanderlei. Olha aí.
1: Leva ele, Arnaldo. Leva ele e ensina a jogar gude.
0: Ele tá dizendo que é Vanderlei, quer aprender a jogar. Mas por quê, rapaz?
1: É. Ele tem que aprender, Arnaldo, que tem que jogar gude pra botar na caçapa.
0: Ele gosta da vagabundagem, viu, rapaz? Leva Vanderlei pra ensinar a jogar gude aí, ó. Tá vendo?
2: Ele tá meio pançudo, ele, viu?
0: Ah, tá pançudinho, tá pançudo, rapaz. Eu tô falando pra ele, rapaz, tu tem que andar. Ele tá querendo cortar açúcar, querendo cortar. Não adianta se ficar parado, não tem jeito.
2: Verdade.
0: Você quer ficar que nem Arnaldo só na barraca, ou se não dirigindo táxi?
2: Vai ter que tomar manjar, vai ficar, ser o jeito.
0: É o jeito, é o jeito.
2: Vai ser, viu, filho?
0: É. Já tomou aquele troço?
2: Eu não, não tenho coragem, não.
0: Vai, sai fora desse
2: troço. Não tenho coragem, não.
0: Aí volta desse trem.
2: Viu?
0: Dá um alô pra quem mais aí,
2: pra meu Reni filho. Reni também.
0: Reg.
2: Reni.
0: Reni.
2: Pronto, cadê o Vini também?
0: Cadê o negão flamenguista? Tá lá?
2: Tá lá, trabalhando já, viu?
0: Vamos botar aqui. Aquele...
2: Vou trabalhar, que senão ele não paga as contas.
0: Verdade, viu? Vamos botar aí.
2: Ele mora que vem agosto agora.
0: E que venha com as graças de Deus, né?
2: Que manda Deus, Jesus e Maria Santíssima.
0: É isso.
2: E Maria passa na frente.
0: Olha, você que vai daqui pra lá, cuidado com animais na pista, viu? Pois é, agora mesmo, ó, já temos aqui informações de que tem animal na pista, tá?
2: O cara trabalhador, né? O cara que morreu trabalhador.
0: Pois é, rapaz. Olha, ontem, Arnaldo, foi o pau que rolou, foi no, nas ondas do rádio, foi a morte desse rapaz. E pasmem, né? Eu, ao sair daqui da rádio, mais gados soltos ali no viaduto Paulo Souto. Tinha 8 gados soltos ali.
2: Agora, uma pergunta que é lá, Rosa.
0: Sim, sim.
2: De quem são esses gados?
0: Todo mundo sabe quem é. Todo mundo sabe quem é. Polícia não dá jeito. As autoridades municipais não dão jeitos. E aí, as pessoas à mercê. Olha aqui, ó, o Jeff, motorista de aplicativo, ó. Gado solto na Nova Itabuna. Olha aí o perigo, tá aqui, ele tirou foto, ó. Uma vaca preta andando na Nova Itabuna.
2: Ixi, aí fica difícil, né?
0: Meu Deus do céu. Eu acho que deveriam executar e botar pra churrasco.
2: É. Eu tô andando bem pra comer a carne.
0: Eu também tô aí.
2: Eu gosto da picanha, também que aquela carne moreira gostosa.
0: Pois é.
2: Bom dia,
0: um
2: gente.
0: Um abraço, bom dia, Arnaldo. 5h22 agora, meu filho.
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0: Eu gosto demais dessa música. Vamos ouvir na voz de Peão Carreira e Zé Paulo matando a saudade, cantando Berrante da Saudade. Arrô, galo! 5h22.

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1: Galinho, galinho, galinho cantando, hora certa, 5h29. Hora de falar com o povo, Vanderlei. É, eu já vou começar com ele, nosso amigo Gesso, aboiador. Alô, Gesso, bom dia.
2: Bom dia, Riva Mar. E a Gesso da Fazenda Santo Eugênio.
1: É o Gesso Aboiador.
2: Mandando um alô pra essa vaquerada aí, pra acordar cedo. Mandando um alô pra Dio, Gilmar.
1: Tá no curral, tá no curral.
2: Ei, dona Ilma. Um alô, dona Maria também. Tomar que acorda cedo aí. É assim que se diz, tá na boa, tá feliz. E aqui.

0: É Tubaína!
1: João Grilo!
0: Chega Tubaína! É assim que se diz, tá bom, tá feliz.
1: Ô Gesso, velho, você parece que tá sem moral com as vacas aí. As vacas não tá berrando não, viu, Gesso?
0: Bom dia, Gilmar, aqui é Gesso.
1: Ah, ele mandou de novo aqui a mesma coisa. Um abraço, Gesso, pra toda a turma aí no curral, já tirando leite de cada dia. Bom dia. Geraldo Alves por aqui, bom dia, Geraldo.
2: Bom dia, Gilmar. Mandei um alô pro meu povo de Cafundó, Gilmar.
1: Cafundó.
2: Meu amigo, um alô pro meu amigo Marfex. Boa tarde, João Grilo. João Grilo, diga João Grilo que o bichão tá lá na porta, né?
1: Ih, diacho.
2: Boa tarde, Bananeira. E Bolachão e Barujeque. Mandar um alô pro meu amigo Ademir.
1: Ademir, pronto, tá dado o recado. Um abraço pra Ademir. Gilmara, Gilmara, lá da Sapucaíra, tá chegando por aqui, dizendo bom dia, Ivamar, pra todos vocês. É, aqui na Serra Negra, a Sapucaíra. É, tá todo mundo na escuta, por favor, hein? Manda um abraço pra nós, Deus abençoe. Grande abraço, é Gilmara, conhecida como Gilmara aí na Sapucaíra. Bom dia pra vocês aí, obrigado pela audiência. Fala, povo!
3: Bom dia, hein, Romário?
1: Crispim!
3: Estou aqui ouvindo o programa aí, Racho da Boa.
1: Isto.
3: Da Boa, tá feliz.
1: Tudo bem, Crispim?
3: Um abraço aí pra você. E mande um abraço aí para meu pai Gunza, minha mãe Dona Irene. Bom dia.
1: Bom dia, Crispim. É o Gunza, né? Abraço pra Dona Irene, pra Gunza, pra toda a turma aí. Alô também pra o velho Cartucho, né? Toda a família aí ouvindo o nosso programa. Alô, Bujuca. Olha Bujuca chegando por aqui, Bujuca de Lili. Fala, ah, Bujuca. É
4: Bujuca aí, mamãe.
1: E aí, Ney?
4: Passa o bendito pra nós aí, meu querido. Tá um passinho pra lá pra hoje.
1: Olha aí.
4: Um abraço, Bujuca de Lili.
1: Olha aí, Bujuca de Lili lá do Jorge Amado. Tá já partindo pra Lapa. Agora de madrugada, muitos ônibus e muitos carros saindo, hein? Quem é que tá aqui? Borges tá dizendo, bom dia, irmã Maia, Edmundo do Japu. Manda um salve aí pra meu irmão no Banco do Pedro, que é o Eduardo e também a Liana. Um abraço pra todos eles lá. Pronto, Borges tá mandando um abraço aí pra todo mundo. Vamos que vamos. Quem tá chegando aqui é... Cadê o nome dele? É... Cadê, meu? Bom, irmão, eu quero pedir um alô pra meu namorado que está pro lado de Ribeirão Seco, lá no Cerrado. Gel, filho de bala. Sei. Eu me chamo Nanda Fontinelli. Alô, Nanda, bom dia. Alô, Gel. Um cheiro bem maravilhoso a todos vocês aí. Olha, até, como é? Eu estou com saudade do mingau e do pãozinho queimado de armado. Não é queimado, não, né? É assado. É assado. Um abraço, Nando, um abraço, Gel, um abraço, Bala, né? E toda a turma aí do Ribeirão Seco. É, turma no rádio, turma participando da gente, vambora.
5: Bom dia, Ribamar, bom dia, João Grilo, bom dia, Vanderlei, bom dia a todos que ouvem a Boa FM. Tá na boa, tá feliz. Ribamar, eu quero que você bota aí um rapaz aí de Bar do Jega que me pediu tanto pra botar ele de Bar do Jega.
1: Quem é?
5: Dito Brocador do São Lourenço. É Dito Brocador. Ele pediu tanto pra botar ele de Bar do Jega. Bota ele de Bar do Jega aí. Dito Brocador. Bota ele de Bar do Jega aí.
1: Pode brocar a barriga Fabrinha, do Jega.
5: A turma aí que quer que bota também aí. Você bota aí Nego. Trabalha aí na Fabrinha aí, Nego. O irmão dele, Ricardo. O colega dele também aí, Nenga. Nega, é de preto, conhecido como jegue, um jegue de bar de outro jegue.
1: Lá ele.
5: E bota aí de negro, né, de bar do jegue, Fravão, um apertador de grampo. E bota aí o rapaz que trabalha em frente aí, Zé Cacão Cambista. Zé Cacão Cambista, Raimundinho e Marquinho de Arruda, não esqueça de botar também não.
1: Marquinho de Arruda.
5: E lá do Novo Jaçanã, Léo da Barraquinha, subindo quem vai pro complexo, Léo da Barraquinha. E maluco da F4000, fez aniversário quarta-feira e pediu para dar os parabéns para ele e dar o presente dele.
1: O presente dele.
5: É ficar debaixo de chuveiro 2.
1: Ah, vem.
5: Para deixar ele hoje e só tá só segunda-feira.
1: É, rapaz.
5: Faz esse favor para mim aí.
1: Ainda
5: bem, um bom dia.
1: Bom dia, ainda bem que tu lembrou do chuveiro 2, porque do jeito que tu botou gente aí, haja jegue, né, rapaz? Tem que ser uns dois jegue aqui no programa. Ah, doido, rapaz, gente de caminhão que vem aí, velho. Ah, doido. Fala, povo.
6: E aí, Ribamar Mesquita, tá na boa, tá feliz. Bom dia, Vanderlei. Bom dia, João Grilo. O Ribamar Mesquita, o gado continua na pista.
1: Olha aí, ó.
6: Negão do Chevrolet que tá falando aqui, de Nova Itabuna. O gado solto continua na pista, em mediações ali de Nova Itabuna. E Sete Senai, ali de frente, ali a CEDEP.
1: Meu Deus.
6: Um bocado de gado solto na pista. Mano, dá um alô nesse povo pra tomar cuidado, que o gado continua na pista.
1: Olha,
6: já aproveita
1: um...
6: aí, dá um alô pra Jamais, Ronda Rony, Marco Fred, aí Arnaldo Domingal, Sueli, Chuim, Michel, todos os ouvintes lá que trabalham mais ele lá. Se aproveita aí, bota Já Morreu de Barra do Jegue e bota Giliardi, que é os dois cachaceiros.
1: Pronto.
6: Quando tá bebendo, fica surtando. A gente vai levar lá pro sul de base, viu?
1: Deixa comigo.
6: Aproveita e bota essa galera da Melta de Barra do Jegue, meu irmão. Um abraço, que Deus abençoe.
1: Um abraço pra você.
6: Abençoada para todos.
1: Tudo de bom. Olha, cada um tem um jeito de pensar, né, de como resolver essa situação do gado. Segundo vereadores, não tem uma lei a nível nacional para botar na cadeia esses irresponsáveis que soltam esses animais. Eu não sei o porquê. Porque veja bem, se você tomar um copo de cerveja, basta um copo, e Deus o livre você atropelar alguém, ou bater o carro e alguém, né, morrer, ou, né, se machucar, você vai preso. Porque vai fazer o bafômetro, né? Vamos falar no popular o bafômetro, que é o como. Muita gente dá outro. É bafômetro, pronto. E aí o que é que acontece? Você vai pra cadeia. Porque perante a lei, você bebeu sabendo o risco que há de provocar a morte de alguém. Então, o cara que solta os animais soltos, ele não tem essa visão, ele não tem essa certeza de que se uma vaca, um cavalo, um jegue, tiver na estrada e um carro bater, uma moto bater, não vai matar alguém? Então ele solta tendo essa certeza. Esses caras tinham que estar na cadeia, preso. Ó, muita gente não sabe, eu vou falar aqui para vocês. Uma vaca, um carro, quando bate numa vaca, num cavalo, num jegue, você sabe o que acontece, Wanderlei? Você sabe, João Grilo? Ó, o animal, ele bate em cima do capu e adentra do carro, ele entra no carro, tá? Ele entra pelo para-brisa. Né? Ontem o Manezinho tava me falando, ó, mas teve um acidente uma vez em tal lugar e vinha pessoas no fundo do carro, no banco traseiro do carro, e pessoas na frente. Morreu todo mundo. E por que morreu todo mundo? Porque a vaca, o cavalo, o jegue, o animal que um carro bater, ele entra dentro do carro. Ele bate num para-brisa e pá, vai bater lá dentro. Sai quebrando pescoço, quebrando coluna, de tudo quanto é coisa que a pessoa, né, tem que sofrer. Sabe? Então essas pessoas que soltam os animais, eles soltam nessa certeza. Aí eu vou dar agora o meu parecer. Eu acho que esses animais deveriam ser abatidos. Aí você, né, deve estar... Ah, mas o animal não tem culpa. Peraí, vamos conversar aqui. Peraí. Uma vaca ou um boi, ele é criado para quê? Vamos deixar de chorumela. Vamos ser sinceros um com o outro? Um boi e uma vaca é criado para quê? Para dar o leite, não é verdade? E depois ir para onde, Wanderlei, hein, João Grilo? Pro abate, pro machado. Não é verdade? Para quê? Para a gente comer. Até esses ou essas que ficam... Ah, mas os bichos não tem culpa. Concordo. Mas peraí. O destino da vaca e do boi não é ser abatido para comer? Ó, se alguém abater uma vaca dessa, tu tá pensando que vai perder, é? Perde não, meu filho. Uma vaca dessa, quando é atropelada na BR-101 ou na BA, né, o povo vai para cima e tem que ir mesmo. Aproveitar a carne ali, ó. Todo mundo disposta, cada um leva seu pedaço para casa. Aí eu concordo, tem que ser assim. Quando tiver aí uma turma boa, que abata essas vacas e abata esse boi, aí você vai ver se melhora ou não melhora. Porque só sossega quando dói no bolso. Só sossega quando dói no bolso. Você quer ver uma coisa? Deixa eu fazer aqui uma pergunta para quem está dizendo. Eu não concordo, porque o animal não tem culpa. Claro que você não vai abater, por exemplo, um cachorro, um gato, um jegue, um cavalo, que ninguém vai aproveitar. Mas uma vaca, um boi, abata uma na beira da estrada para tu ver. E volta daqui algumas horas para ver se tem mais alguma coisa. E o povo tem que aproveitar mesmo. Aproveitar a carne, tá? Agora eu vou fazer uma pergunta aqui, Wanderlei. Você vai daqui para Ferradas, certo? você vê uma vaca preta exatamente na pista. Aí você desce do seu carro, tange a vaca preta para o canto da pista. Quando você chega em casa, eu digo isso porque ontem eu vi um rapaz de Itapé falando isso no rádio. Ele passou, ele viu a vaca preta na estrada, essa vaca que matou o rapaz. Ele desceu do carro, tangeu a vaca. Quando ele chegou em casa em Itapé, se eu não me engano foi em Itapé, que ele ligou o rádio, ó a notícia, que o rapaz tinha batido a moto nessa vaca preta. Aí eu te pergunto, se esse rapaz tivesse abatido a vaca, ele estaria certo ou estaria errado? Aí tem gente que vai falar, ah, tá errado, ah, tá errado. E ele ter salvado a vida do rapaz e não ter executado a vaca. Sabe, é uma polêmica realmente muito de altos e baixos. Cada um tem seu parecer. O meu parecer é, ei, bicho, povo de Itabuna, abata essas vacas. Eu digo que não passa de 5. Mata uma hoje, outra amanhã, outra depois. Daqui a pouco tu vai ver. Tu vai ver se esses irresponsáveis vão soltar mais. Sabe por que não vai? Porque vai doer no bolso. Ele vai tomar prejuízo com a vaca dele. Só para quando dói no bolso. E o animal que vai ser abatido não vai ser perdido, vai ser aproveitado. Todo mundo vai comer. Todo mundo que vai passar por ali vai querer levar seu pedaço para casa. Agora cada um, né, pensa de uma forma diferente. Acha que não. Acha que tem que tocar o animal e deixar a mercê de mais jovens ou mais pais de famílias perderem a vida. Cada um tem um jeito de pensar. Vamos ouvir o povo. Bárbara Santos está na linha. Fala, Bárbara, bom dia.
7: Fala, Bárbara, mandou um olho lá pra Vani, lá de Cabo de...
1: Ih, bom, Bárbara, bom. Falou baixinho, Bárbara, não deu nem pra ouvir. Fala, gente!
8: Ivanar, meu nobre, bom dia.
1: Bom dia.
8: Concordo com você plenamente, viu?
1: Olha aí.
8: Esse pessoal aí que fica falando, reúne aí a vizinhança, reúne aí o pessoal do bairro.
1: Pau!
8: Pega, começam a matar. Porque boi é feito pra isso, vaca.
1: Exatamente,
8: é. Entendeu? Começam a matar, dividir a carne... Entendeu? Rapidinho eles vão procurar um lugar apropriado para colocar esses animais.
1: Pois é.
8: Mas enquanto ficar só reclamando, infelizmente as leis é fraca para essa situação.
1: Isso aí.
8: Entendeu? Então vamos bulir no bolso desse povo aí, logo assim eles acham um lugar apropriado para colocar esses animais.
1: Olha, tem que fazer em conjunto, né? Tem que fazer em conjunto, porque se um só fizer, aí vem os direitos dos animais, vem isso e vem aquilo, os protetores dos animais. E cadê o protetor do povo? Onde é que tá? Cadê o protetor desse rapaz que perdeu a vida? Os protetores das famílias que têm perdido seus entes queridos. Onde é que fica? Você sabe o que é uma pessoa perder a vida? Um jovem desse, trabalhador? Como é que não está agora a mãe, o pai, os irmãos desse jovem? A família dele? Quer dizer, ninguém para para matar. Ah, mas a vaca, não pode matar a vaca. Mas pode matar o povo. Pode tirar a vida de uma família. Ah, deixem de chorumelas, pelo amor de Deus. Vamos ser sinceros, vaca e boi foi feito para abate. Não é? Foi feito para comer. Ou se não, dá o leite. Se tá dando leite, tá soltando na rua, tem que abater pro povo comer e pronto. Eu pelo menos penso assim. E vamos aqui ao final da pista do antigo aeroporto de Itabuna. Olha aqui, ó. Vamos trazer essa filmagem aqui, ó. Aqui, ó. Aí.
9: Bom dia, Rivamar Mesquinha.
1: Aí, ó.
9: Rapaz, tô aqui dando as minhas pedaladas na pista.
1: Ah.
9: Olha elas aí, olha elas aí, ó.
1: Aí. Em plena madrugada.
9: A BR é logo ali, ó.
1: Exatamente.
9: Tô nas travessas aí, ó.
1: Aí, o rapaz mandou agora. Tem cabimento um negócio desse? Uma, duas, três, quatro, cinco, seis. Tem umas 8 aí, ó. Tá aqui a filmagem, ó. Em plena madrugada, o ciclista andando e mandando pra gente agora. Sabe onde é que tá esse gado? No antigo aeroporto. Vizinho à BR-101. Tem noção um elemento desse, um assassino desse que tá soltando os animais? Assassino, é isso que ele é. Assassino. Então o que é que tem que fazer? Atenção, povo aí da Bananeira. Ô, gente! Vamos matar uma vaquinha dessa pra baixo, pra comer, pra fazer um churrasco. Faz isso que eles se consertam. Vamos dar prejuízo a esses caras, rapaz. Senão daqui a pouco o próximo é você, sou eu, é alguém da família. Vamos lá, fala, povo.
10: Aqui é Rivamar, aqui é Lúcia do Jorge Amado.
1: Oi, Lúcia.
10: Peço mandar um alô lá pra minha família na rua 1º de Maio, meu sobrinho Adriano, sim, meu irmão Negão, Zé Carlos. E minha sobrinha Alessandra, minha ex-cunhada Lilio Gomes. E também lá pra rua, lá pra Pulsarinha, pra Liene.

0: E também lá pra rua, lá pra Pulsarinha, pra Liene, Luna, lá pra Rua de Palha, pra Joaninha, Juninho do Bar, Saulo, Salatiel, Saliel, pra todos, Elisete, a esposa de Saulo, e todos da Rua de Palha, Ferradas, que estiver me ouvindo, Lúcia aqui do Jorge Amado, Aziel, Paulo, e vocês aí da Jornal, que eu tô na boa, tô feliz, é assim que se diz. Um abraço.
1: Qual é a Jornal? Agora é da boa. É porque tem gente que tem, né, que tem, tem a característica do Rivamar com a Jornal. É a boa, moleque. Oxe, Sidão da Mangabinha, bom dia, querida.
2: Bom dia, Rivamar. Bom dia, Vanderlei, João Grilo. Que Deus abençoe cada lar e cada coração, nos protegendo sempre, nos livrando de todo mal.
1: Amém.
2: Bendito seja Deus que nos acordou essa manhã e nos deu a chance de recomeçar, né, Rivamar?
1: Verdade, verdade.
2: O Senhor é meu pastor e nada me faltará. Um forte abraço a todos, ótimo final de semana a todos da Zona Rural e de todos os municípios. Gostaria de ouvir Zezé de Camargo e Luciano, meu país.
1: Meu país.
2: Agradecer para todos que estão ligadinhos, o mundo precisa de Deus e nós também. Forte abraço, Rivamar.
1: Abraço, Sidão, tudo de bom, querida. Deus abençoe. Fala, povo.
3: Oi, Rivamar.
1: Bom dia. Bom.
3: Rapaz, se você está falando se abater, aí tem justiça. Aí a justiça aparece.
1: É verdade, Antônio, tem esse lado, né?
3: O dono da queixa é pra essa justiça. Tem que ter um cara retado, parente desse que já perdeu a vida. Arranja uma pistola e bota na cintura. Sai matando, arranjando em cima da pista, que o povo vai lá e come. Aí ninguém sabe quem foi. Matou, começa a prender. Aí tem uma vergonha. Só assim, porque se o cara matar pra bater, aí vem logo a justiça. Dão queixa, aí vem aquela confusão toda. A justiça vai ter que pagar.
1: É, Antônio, eu sei que infelizmente a justiça só vai de encontro a essas coisas, mas sabe o que acontece, Antônio? Faz em grupo. É grupo de 3, 4 pessoas que fizer isso. Ei, foi manifestação popular, né? Pelo esse descaso que está acontecendo aí de pessoas estarem perdendo a vida na pista. 3, 4 que fizer, não dá em nada não, é manifestação popular. Não é assim que funciona? Então a gente tem que ir por onde funciona, né? É por aí. Se você fecha uma pista, por exemplo, em grupo, não, isso aí é manifestação, pronto, não tem cabeça, né? Não tem aquele principal para ser preso, porque é manifestação. Então, ajam em grupos, matem essas vacas, deixa no canto da pista, ou já vai matando e despostando. É, dá o primeiro passo. Depois que der prejuízo aí de 2, 3, 4, 5 vacas, você vai ver se tem mais nenhuma solta. Bom dia, Rivamar, um ótimo final de semana para nós. Aqui é Rafael do assentamento Ressurreição. Bom dia, Rafael, tudo de bom para você, meu irmão. Bom dia, Rivamar, colocar debaixo do jegue aí, meu irmão, Gilvan. Um abraço, Rivamar, Giovanni, né, que tá botando Gilvan, viu? Vocês vão ter coisa hoje. Fala, povo!
4: Bom dia, Rivamar, bom dia para todos.
1: Sirleide.
4: Bom dia para Elizabeth, para Coco, Constantino, Matheus, quem fala que é Cileide, aqui do Buerarema.
1: Valeu, valeu, Buerarema, né? Em peso aí. A audiência total do nosso programa, graças a Deus. Povo no rádio.
5: Alô, Rivamar Mesquita, que é Joca, da Roça do Povo.
1: Oi, Joca.
5: Pra você, Vanderlei, João Grilo, no Torrão de Ouro, Juvan, Bui. Na Boa Sentença, Furança, que não perde o programa, Buião, Luiz Cláudio, Railton e Marlon. Em Minas, Shell, Rui e Tony, bota a cheia de barra do jegue, Rivamar.
1: Deixa eu te falar,
5: Rivamar. 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

0: tá? Que é Ananda, Ananda Fontiele. Ela tá dizendo aqui, ó, Ribamar, meu avô amava você, o saudoso Piula. Ah, rapaz. O Piula, ele ia de, né, ao vivo e a cores nos estúdios lá da Coirmã, e lá mandava alô, a gente batia papo, era aquela alegria danada. Ele, ô Piula, por isso que tinha apelido de Piula, né, que ele tinha essa mania. Ô Piula, saudade dele, viu, Nanda? Beijão no coração aí, seu e de toda a família, tá? 5h51 agora.
1: Eu acordo com o Rancho da Boa, na comunicação. Ribamar Mesquita.
0: Ai, ai, vamos lá, são 5h51, o que é que você quer, rapaz?
2: Ai, Ribamar.
0: Oi.
2: Bem que você falou, viu?
0: O que foi que eu falei?
2: Bem que você falou que nada melhor do que o homem ir ao médico, fazer os exames e o médico dizer que tá tudo bem.
0: Ah, tem nada melhor. 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O jovem, a criança, o adulto que se cuida a partir de hoje, na velhice ele vai ter uma velhice, ó, tranquila, beleza, com muito menos problemas, né? E é por aí, né, João Grilo?
2: É, rapaz, meu primo.
0: Que foi?
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2: Porque, olha, quando ele foi no médico na última vez, aí o médico falou que tinha uma alteraçãozinha na próstata dele.
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0: E o que foi que eu falei?
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0: Ah.
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0: Não é pra menos, né?
2: É, rapaz. 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Ô, produto bom, né, Ribamar?
0: Produto bom, né? Como eu falei, que alegria é da pessoa ir no médico, né? E o médico dizer assim, olha, parabéns, viu? Tá tudo certo, tá tudo bem contigo. Não é verdade? Exatamente por quê? Porque você se cuida, você se previne, porque prevenir é melhor do que remediar. Então, nada melhor do que realmente prevenir, né? Tomando um produto natural. Às vezes você não sabe, né? Bom, eu não sei, será que tá, será que não tá? Você não vai no médico. O homem é danado pra, né, ter medo, é raiva, ou sei lá o que, do médico que não vai. Então, olha, faça então por onde, meu filho? Faça por onde, porque vai chegar um dia que, né, Deus o livre, se você não se cuidar, através da alimentação, através de um produto natural, através de você se exercitar, vai chegar um dia que vai precisar, querendo ou não, tendo raiva de médico ou não, tu vai precisar de ir. E aí, hein, vem os momentos de, ó, tá proibido comer isso, tá proibido beber aquilo, tá proibido de fazer isso, e mesmo que não proíba, você não pode nem fazer, dependendo da situação, né? Então, gente, vamos nos prevenir. Tá sempre, sempre cuidando da saúde. Ô, Vanderlei, traz o... Como é o nome dele? O Aboiador, rapaz, pra cantar pra gente. Como é o nome dele? É o Tunes Aboiador, que tomou esse produto, gostou demais e fez a música assim, ó.

0: 5h55 agora. 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É, vamos lá, 5h59. Oi.
1: Vai lá aí, mamãe.
0: Olá, quem?
1: Jaqueline Mesquita, na cura pela natureza.
0: Ah, tá. Jaqueline Mesquita, na cura pela natureza. O assunto hoje, sabe o que é? O intestino e a menopausa. Querem saber os benefícios que a natureza pode trazer para você? Assunto, vou repetir, intestino e a menopausa. Alô, Jaque, bom dia.
2: Bom dia, Rivamar. Bom dia, amigos do Rancho da Boa. Hoje o nosso Papo Saúde é falando sobre intestino preso e menopausa. Então, você, mulher, fique atenta aí a tudo que a gente vai estar conversando aqui sobre intestino preso e essa relação com a menopausa. O intestino constipado, Rivamar, intestino preso, faz a fermentação dos alimentos. Então, o intestino com muita fermentação, ele permanece muito mais tempo preso. E o que é que acontece? Essas fezes, elas passam a ficar mais tempo retidas no cólon. Então, elas não são eliminadas e resulta na infestação de bactérias ruins, as bactérias intestinais ruins. E o resultado disso tudo é desequilíbrio em dominância estrogênica. Mas o que é isso, Jaqueline? Então, o corpo elimina o excesso de estrogênio através justamente das fezes. Então, o estrogênio é um hormônio que faz parte da mulher. Então, na menopausa, a dificuldade de eliminar o bolo fecal surge ou ele também se acentua. Então, se você ia com mais frequência ao banheiro, eliminava mais fácil o bolo fecal, na menopausa, comece a prestar atenção. Na menopausa ou perimenopausa, você demora mais para liberar o bolo fecal. Às vezes, você pode demorar até 3, 5 dias para conseguir eliminar suas fezes. E isso é justamente essa questão desse desequilíbrio em dominância estrogênica. E o que isso resulta tudo no nosso corpo, mulher? A falta de ânimo, cansaço, baixa força física, crises também de insônia e forte ansiedade. Junta tudo isso e ainda aparece oscilação do humor. Ora você tá alegre, ora você tá muito triste, você tá chorosa, você tá irritada e não sabe com o quê. Sensibilidade nas mamas, mesmo se você não estiver no período ali, né, menstrual, ainda tá eliminando ali a questão do ciclo, você ainda não encerrou o seu ciclo, porque a menopausa, ela não é, logo nos primeiros momentos, o encerramento do ciclo menstrual, ela é aquela fase de muitas mudanças hormonais, então ali tem inchaço também no corpo, tem os folgastos, os famosos calorões, os despertares da madrugada, às 3 horas da manhã você acorda, e a resistência à insulina, que aparece com os anéis, né, mais escuros também em volta do pescoço. Mas como tratar essa relação do intestino e a menopausa? Então, mulheres, caneta e papel na mão, que eu já vou dar agora as dicas de tratamento. Colocar aí mais água na sua vida. Então, hidratação. Você precisa tomar água, não é só o chá, o suco, água. Hidratação, mulher. Melhorar também o consumo de fibras. Quais são essas fibras? Linhaça, chia e também psyllium. Usar magnésio e vitamina D. Vitamina D junto com o magnésio também vai ajudar a fazer o relaxamento da musculatura intestinal. E isso vai fazer com que o seu organismo faça a digestão correta e libere o bolo fecal. Utilizar vinagre de maçã, principalmente pela manhã, em jejum, diluído em água, para estar auxiliando você nessa relação intestino e menopausa. Importante também, dois produtos líquidos que a gente fala muito aqui. Dois blends de ervas, ervatil líquido e também o regulafeme, para cuidar da questão do intestino, regular aí o seu intestino, auxiliar também a questão do fígado e pâncreas, porque essa relação da resistência à insulina também vai lá nesse órgão de choque que é o pâncreas e vai fazer esse rebuliço todo nos seus hormônios e também no seu organismo. E o outro também importante produto é o Regulafeme. 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Então, hoje, foi falando sobre intestino e a relação com os sintomas da menopausa.
0: Valeu, valeu, Jaque, obrigado pelas informações aí, né? Sempre, sempre bom buscar a cura através da natureza. Olha, 6:04, 6:04, deixa eu mandar, é o que que ele tanto quer olhar pro meu celular aqui, ô Vanderlei? É o que, rapaz? Fica esticando o pescoço aqui pra tá olhando pro celular do outro. Vai procurar o que fazer, rapaz, é o que que você quer?
1: Deixa eu ver aí, mamãe.
0: O que, rapaz?
1: Deixa eu ver aí. A foto da minha amada.
0: Ah!
1: O perfil dela do WhatsApp.
0: Sai pra lá, é isso que ele quer ver, o perfil de Janaína aqui no celular. Ele não tem, não? Não, não vou te mostrar, não, que essa foto aqui, se tu ver. Radiar.
1: É, não tem WhatsApp. Tem que ver aí pelo seu, ó.
0: Não, pelo meu não. Vai procurar fazer seu WhatsApp pra lá, ué.
1: E o que é que tem?
0: Não.
1: Eu vi a foto da minha amada.
0: É que tem uma foto dela aqui no perfil. Vem ver, Vanderlei. Olha pra aqui, olha. Olha, Vanderlei. Se ele ver aqui, não vai dar curto-circuito? Não, não vai ver, não. Vai ver, não.
1: Não, mamãe. Não, é que eu tô com saudade dela. Nunca mais eu pude lá na loja. E aí eu quero matar a saudade pela foto do perfil dela.
0: Pois é, não vai, não. Não vai ver, não.
1: Eu quero saber o que é que tem. tem. Ah. O que é que tem que eu não posso ver?
0: Não vai ver, não. Você procura ver aí por outro meio, porque eu não vou mostrar pra não ter problema aqui no programa, aí.
1: Então, se ela tá muito, muito linda, aí é que eu tenho que ver mesmo.
0: Pois é, linda ela tá na foto, mas tem coisa aqui que você vai morrer do coração, rapaz.
1: Vê aí, Vanderlei. Vê aí se você consegue. O zap da minha amada.
0: Não mostre,
1: pra
0: não.
1: Pra ver a foto do perfil dela.
0: Não mostre, não, Vanderlei. Se você for mostrar, ó, esconda a corda, viu? Esconda remédio. Sei lá, rapaz. Deixa eu ouvir a voz dela. Pronto, pelo menos a voz dela você vai ouvir. Jana, bom dia, Jana.
2: Bom dia, Riva. Bom dia, amigos da boa. Estou passando para desejar uma sexta-feira abençoada para todos.
0: Amém.
2: Né? Dizer para vocês, todos os amigos e ouvintes da Boa FM, que segunda-feira é o aniversário da Janaína, hein?
0: Olha
2: então,
0: aí, João
2: por
0: Bio.
2: Favor, lembrem-se de mim, tá bom?
0: Tá vendo? Olha aí.
2: Viva! Oi. Hoje o alô é só esse mesmo, viu? Um abraço aí para todos os amigos e ouvintes. Viva! Avante, companheiro.
0: Avante, companheiro. Olha aí, vamos comer bolo na segunda-feira, viu, João Grilo?
2: Deixa quem ver sabe aí. Agora, né, Riva? O João Grilo tomou uma tendência aí, pelo menos uma vez na vida, né? Que a gente só faz aniversário uma vez na vida. E ele me convida pra jantar. Quem
0: olha
2: sabe?
0: Aí.
2: Quem sabe?
0: Olha
2: ele
0: aí.
2: Tô vergonha nessa cara dele. Para de comprar o Virontral.
0: Olha.
2: Economiza um pouco. E vá me convidar pra ir jantar.
0: Ei,
2: tá
0: bom?
2: Um abraço para todos, um bom dia.
0: Rapaz, eu vou te contar. Com uma cantada dessa aí, não é possível, João Grilo. Não, o senhor vai falar nada não, sai pra lá, sai pra lá. Não é possível que segunda-feira você não pegue essa menina pra jantar, rapaz. Uma cantada no ar, não é possível. Olha, se até segunda-feira tu não pegar a Janaína, seja pra tomar um café da manhã, pra jantar, ou sei lá o quê, vai morrer, donzela. Vai, porque não vai ter jeito não. Vai ter jeito não. Vambora, 6 e 7, Vanderlei.
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0: 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Opa! 6:10, de cá eu digo, avante, Vanderlei!
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0: 6:10, 6:10. Antes do comercial, ele tá aqui me perturbando, né? Tá aqui me perturbando. O que é que você quer? Fala aí, vai.
1: Riva Mar!
0: Diga!
1: Tá na hora!
0: De quê?
1: Traz

0: Fala aí, vai.
1: Jamar!
0: Diga!
1: Tá na hora!
0: De quê?
1: Traz pra nós aí o preço do cacau!
0: Eu sabia que era isso que ele queria saber. Parece até que é cacauicultor, né? Vambora, Vanderlei!

0: Vanderlei, Vanderlei. Olha a hora, 6h11, 6h11 agora. Vamos vender cacau? Vamos comprar cacau? Olha só, cacau ainda continua em baixa, tá? O preço convencional foi fechado ontem entre o eixo Itabuna e Ilhéus a R$ 296,35. Repetindo, R$ 296,35 o preço do cacau convencional, arroba. Já o cacau certificado, você pôde negociar ontem entre o eixo Itabuna e Ilhéus a R$ 334,44. Repetindo, R$ 334,44. Portanto, o preço convencional, que é o preço tradicional, né, que o pessoal mais negociam, repito, R$ 296,35.
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0: Mesquita. Vamos lá, 6 horas e 12 minutos, 6 e 12. Ah, oi.
3: Lembra aí, viu?
0: O quê, meu?
3: Lembra aí.
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0: 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Produtaço Virontral. 6 horas e 13 minutos, depois dos comerciais, a gente vem com o Hélio Fonseca diretamente da Lapa. 6 e 13, avante, Vanderlei.
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2: Tô por cá, 6:19, 6:19. Aí nosso amigo Jefto fez uma música bonita para o programa. Para quem tá acordando agora, vamos apresentar essa música, Vanderlei? É assim, ó.

0: programa que eu gosto.
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0: Pois é, olha a hora, 6 horas 23 minutos, 6h23. Vamos com Hélio Fonseca, diretamente da Lapa. Tem informações pra gente, seu Vanderlei.

0: Vamos lá, vamos diretamente da Lapa falar com ele, Hélio Fonseca, que vem trazendo informações, né? Como eu falei logo mais cedo, para quem está acordando agora, olha, em plena madrugada, podemos ver alguns ônibus já descendo, ou melhor dizendo, subindo a Serra do Marçal para direto a Lapa, né? É a tradição, é o nosso povo da fé, é o nosso povo que vai buscar a Cristo, vai buscar a fé, vai buscar apagar a promessa, enfim. Vamos lá, Hélio Fonseca na Lapa, falando com a gente. Bom dia, Hélio.
1: Valeu, aquele abraço, bom dia para você, Rivamar Mesquita, e aos ouvintes aqui da Boa FM, eu chegando com as principais informações de momento na manhã desta sexta-feira. E aqui Romeiro já chegando, né, direto aqui de cidades, né, do interior da Bahia para a capital baiana da fé. Tudo bem, bom dia, Boa FM de Itabuna. O nome da senhora?
2: Lourdes.
1: Dona Lourdes, é Itabuna?
2: Itabuna.
1: É chegando agora.
2: É chegando agora.
1: Dona Lourdes, quantos anos a senhora participa aqui da Romaria?
2: Tem uns 12 anos.
1: E a expectativa para este ano?
2: É boa, sempre boa.
1: Vem com toda a família?
2: Não, só vem eu.
1: Valeu, muito obrigado. Olha o Vinícius aqui, ó. Manda um abraço aí pra cidade de Itabuna, rapaz.
3: Um abraço pro pessoal de Itabuna.
1: Muito bem, cabra macho. É isso aí. Olha, nesta manhã de sexta-feira, as pessoas já chegando aqui em Bom Jesus da Lapa. Meu amigo, quantos anos de Romaria, amigão?
4: 20 anos de Romaria.
1: O senhor mora em Itabuna também?
4: Não, moro em Bicaraí.
1: Em Bicaraí. É. Manda um abraço lá pra turma de Bicaraí através aqui da Boa FM.
4: Um abraço para vocês aí de Bicaraí.
1: Eita, nós! E agora vai ficar uns 10 dias por aqui ou retorna dia 7?
4: No dia 6, vai sair daqui.
1: É isso aí. Terminando aqui a Romaria, já vai realmente retornar para a cidade. Olha, lembrando, viu, meu amigo Rivamar Mesquita, um abraço aí para o Vanderlei Santos, né? E a todos os ouvintes aqui da Boa FM, que é a cidade de Bom Jesus da Lapa, já lotada de romeiros, hein? E muita gente chegando. Na noite de ontem e madrugada de hoje, romeiro de várias partes do nosso Brasil, né? Chegando nos ônibus de turismo aqui para Bom Jesus da Lapa. Para a quarta noite, né, do novenário, o bispo de Teixeira de Freitas será o celebrante, né? Dom Aldemiro Sena Santos. É o bispo celebrante da noite desta sexta-feira aqui em Bom Jesus da Lapa. 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Olha, daqui a pouquinho eu retorno com outras informações direto da capital baiana da fé. Hélio Fonseca, Pará. 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
0: Valeu.
1: Do companheiro Rivamar Mesquita.
0: Alô, Hélio, grande abraço pra você. Boa Romaria aí, né? Que ele tá unindo útil, agradável. Tá pagando os pecados lá na Lapa, né, Hélio? É, orando a Deus, pedindo perdão e, claro, né, agradecendo também pelos feitos maravilhosos que Deus tem feito na vida de todos nós, né? E essa tradição tá acabando, né? Os jovens não têm mantido essa situação de Romaria, né? A gente certamente, eu vou até conversar com o Hélio na segunda-feira, e viu, Hélio, você já pode ir observando aí, por favor, para você fazer esse comentário na segunda-feira, como é que você tá vendo a juventude, tá presente, né? Ou são realmente os mais velhos, as pessoas que mantêm essa tradição da Lapa, né? Fala pra gente na segunda-feira pra gente saber, porque a tendência é diminuir cada vez mais o número de pessoas, quando os jovens hoje já não tem mais, né, aquele clima de oração, aquele clima de fé, aquele clima de devoção, aquele clima de pagar promessa. Mas, sei lá, de repente é só impressão minha, nós vamos saber aos olhos do Hélio Fonseca, que vai estar lá presente, vai estar lá não, está lá presente, mas vai estar falando com a gente na segunda-feira. Ele parece que tem uma pergunta para fazer para mim aí. Vê aí o que é que ele quer, deixa eu ver.
1: Meu amigo Ivamar, só para a gente encerrar, Ivamar.
0: Diga, filho.
1: É o Ciro, tá aqui do lado. Ele tá procurando saber quem foi o primeiro que chegou aqui para transmitir a Romaria.
0: Ah, rapaz. Ciro Salles.
1: Quem chegou primeiro, quem foi? Foi Minervino.
0: Minervino.
1: Foi Minervino? Foi. Eu quero saber a história. Você é filho do saudoso Adilon Pinto. Você lembra quem foi que veio primeiro,

0: Minervino.
1: Foi Minervino? Foi. Eu quero saber a história. Você é filho do saudoso Odilon Pinto. Você lembra quem foi que veio primeiro? Achei que me arrepio quando eu falo isso, viu?
0: Uhum.
1: Quem fez a primeira transmissão aqui em Bom Jesus da Lapa, em termos de rádio de Itabuna?
2: Seu Ribamar. Responda aí agora, meu filho.
0: Vamos falar.
2: É um abraço, Ribamar. Grande audiência, viu? É isso aí, viu? Estourando de audiência também aqui em Bom Jesus da Lapa.
0: Que bom.
2: Tô vendo muita gente com o radinho ligado e também aqui, ó, celular. Aqui, ó, sintonizado aqui no seu programa, viu? Logo cedo. E também a da Jaqueline, daqui a pouquinho às 7 horas da manhã.
0: Isso. Viva mais pra você. Um abraço, Hélio. É o pessoal levando aí no aplicativo Rádiosnet, ouvindo o nosso programa lá. Olha só, essa transmissão da Lapa foi uma ideia do Odilon Pinto, tá? Eu era guri e lembro muito bem disso. A primeira ideia surgiu com Minelvino, através de um gravador, que era deste tamanho, parecia uma mala, né? E ele fazia essas entrevistas, esses bate-papos com os romeiros lá da Lapa e trazia em fita cassete para o Odilon, tá? E naquela época houve a ideia, então, de se fazer a transmissão. O primeiro que falou de lá para cá, eu não lembro, né, se foi o Walter Barbosa. Um abraço para o Walter Barbosa lá em Itamaracá. Eu não lembro quem foi o primeiro, né? Mas houve, sim, esse trabalho. A ideia surgiu do Odilon Pinto de se fazer uma transmissão de lá pra cá. E de lá pra cá, o pau comeu na casa de Noca, né? No bom sentido falando, claro. Várias rádios hoje mantêm essa tradição de fazer, né, a participação dos nossos profissionais do rádio, levando, ou melhor, trazendo pra gente informações do que tá acontecendo por lá. 6h32 agora.
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0: Vamos lá, 6h32, está na hora das manchetes dos principais jornais que trazem notícias do Brasil e do mundo.
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0: Vamos lá, 6 horas 32 minutos, já começando com o Jornal à Tarde. Olha só, buscas por sachês de nicotina crescem 310% na Bahia e acendem alerta. Rapaz, a nicotina sabe que faz mal, né? Aí as pessoas. Por exemplo, ó, eu não sabia. Na Copa do Brasil. Você viu lá o técnico do Brasil mastigando chiclete? Era parecendo um catitu, batendo boca pra lá e pra cá. Eu dizia, rapaz, que coisa, rapaz. O cara mastiga chiclete numa agonia. É o nervoso, claro, tem o nervoso, né? E a chiclete, segundo comentários, ajuda a manter mais, eu diria, os nervos. Porém, eu fiquei sabendo que aquele chiclete tem nicotina. Sabe por quê? Não pode fumar no campo. Não pode fumar. Até porque os atletas estão ali, né, puxando a respiração. Então imagine, puxar a respiração com cigarro, pelo amor de Deus. E até porque a má impressão. Imagine o esporte e passando fulano, ciclano e beltrano fumando. Que exemplo é esse? Então, como há o vício e não pode fumar, nicotina para dentro através da chiclete. Bom, eu não vi essa matéria, mas tá aqui, ó. Vou repetir. Buscas por sachês de nicotina crescem 310% na Bahia e acendem alerta. Bom, eu creio eu que a turma está comprando os sachês para não fumar, para adquirir nicotina por causa da quê? Do vício, por causa do vício. Pode ocasionar abstinência, né? Ô, gente, vai desmamando devagarzinho, vai tirando o cigarro devagar, né? Se sabe que faz mal. É impressionante. Gente que trabalha com a saúde, médicos, né? Que estão ali no dia a dia vendo o mal que o cigarro provoca, ainda assim fumam. Como eu sempre digo, vai entender, cabeça de gente. Vamos lá com o Jornal do Comércio. Lulinha é investigado pela Polícia Federal por suposto tráfico de influência no governo. Diário de Pernambuco. Desemprego ameaça pelo

0: têxtil de Pernambuco após fim de taxação. Folha de Pernambuco. Influência da RMR e do interior na corrida eleitoral. Diário do Nordeste. Pesquisa Quest para governo do Ceará e Senado. Jornal Zero Hora. Mendonça autoriza inquérito para apurar suspeitas envolvendo Lulinha no Planalto. Olha, o governo Lula agora botou na campanha dele. Sim. Ele foi de encontro a Bolsonaro, que por sinal foi muito errado também com essa questão de 100 anos de quê? 100 anos de segredo, 100 anos de sei lá o quê, para ninguém saber do que está acontecendo por lá. Os caras são os nossos empregados, tá? Estão ali trabalhando para o povo e fica escondendo do povo. Vai entender o negócio desse. Aí o Lula tem que acabar com isso, companheiro. Quando eu entrar no meu governo, eu vou descobrir que segredo é esse. 100 anos. Fica lá guardado para só os netos e bisnetos saber o que é que aconteceu na mão desses caras. Aí agora, o Lula também tá lascando 100 anos aí de segredo, de fechamento para ninguém saber o que tá acontecendo no Master. É o governo Lula, mentiroso, enganou vocês, porque eu não votei nele, né? Porque disse que, por isso que eu tô chamando de mentiroso. Rivamar é uma autoridade, não pode chamar de mentiroso. Por quê? Porque é autoridade, eu não posso chamar de mentiroso? Mentiroso, mentiu na campanha que iria acabar com os segredos que o Bolsonaro criou lá de 100 anos, que por sinal tá errado também, e tá fazendo pior. Enganou vocês, de novo. Estado de Minas. Dor sem fim. É o que está lá no Estado de Minas. Correio Brasiliense. Brasil apela à OMC e fala em discriminação com tarifaço. O Globo. Mendonça autoriza a Polícia Federal a investigar Lulinha por tráfico de influência. Eu falei lá atrás, alguns meses atrás, Vanderlei lembra, João Grilo também, e quem é ouvinte lembra. Nem se falava tanto o nome dele. E eu frisei alguns dias, guardem esse nome, anotem esse nome, ministro Mendonça. Esse cara vai fazer a diferença. O pau tá quebrando. Folha de São Paulo. Também está na Folha de São Paulo. Mendonça autoriza a Polícia Federal a investigar Lulinha por tráfico de influência. Vamos com ele, Alexandre Garcia, chegando com as suas manchetes. Para daqui a pouco, seus comentários em nosso programa. Bom dia, Alexandre.
1: Bom dia. No nosso encontro de hoje, eu vou mostrar o Anthony Fauci sendo desmascarado no Senado, mostrando a eficácia da ivermectina que ele já sabia tinha na mão. E deixou as pessoas morrerem. Quantos aqui no Brasil morreram por causa disso? Que era proibido falar no tratamento eficaz da ivermectina. Meu Deus. Bom, vou falar também sobre o Brasil não tem mais dinheiro para emitir passaporte nos consulados. Meu Deus do céu. Que tragédia brasileira. Enquanto isso, a dívida pública federal do governo Lula aumentou em junho 8 bilhões por dia. E o atual ministro da Fazenda disse que no ano que vem vai haver superávit, não vai haver déficit. É que tem muita gente no Brasil que não tem informação e acredita. Detalhes daqui a pouco no nosso encontro diário. De Brasília, Alexandre Garcia.
0: Olha aí, Alexandre Garcia vai falar nos seus comentários da ivermectina. Rapaz, eu tô frisando bem o nome, porque, alguns anos atrás, se fosse falar da ivermectina, podia até ir pra cadeia. Olha, a doença não tem cura, mas você não pode nem tentar se curar. Se eu tomei ivermectina, mas olha se eu tomei. Tomei ivermectina e o outro também, como é o nome do outro. Era médicos que falavam, olha, isso aqui ajuda e tal. Rapaz, se eu tomei, meu irmão tomou, eu tomei. Se foi o remédio, eu não sei. Claro que primeiramente Deus, né? Mas me curei. da Covid-19. Diga-se de passagem, passei ruim, viu? Passei ruim. Tomei e tomaria de novo. Mas, alguns anos atrás, se fosse falar isso, podia até ir pra cadeia. Vamos ver, daqui a pouco, nos comentários do Alexandre, o que é que ele vai falar da Ivermectina. 6h40, Rancho da Boa, o programa da família brasileira.
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0: Olha, antes dos comerciais, deixa eu falar, gente, o porquê que eu não trouxe Vida na Roça. Eu tô com a garganta hoje um pouco arranhando, tá? Ontem, vocês não sabem quanto foi difícil fazer Vida na Roça. Porque a Vida na Roça tem essa questão da interpretação de voz, né? E, rapaz, não é fácil, não. E é ao vivo, né, que a gente faz. Então, ontem, toda hora, o Vanderlei tinha que desligar o microfone, né, Vanderlei? Pra me dar aquela tossidinha. E hoje eu tô vendo que tá arranhando um pouquinho. Não vou arriscar, não. Tá bom? 6h41. Avante, Vanderlei.
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0: Trabalhar.
1: A voz não tá boa nem pra falar, quanto mais pra cantar, viu, Vanderlei? Mas como eu tô falando, não precisa cantar bem, basta cantar, porque quem canta os males espanta. 6h46 agora.
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1: É o que que ele quer, é o que mesmo?
3: Ô, Riva Mar.
1: Diga aí.
3: Fala com o Vanderlei aqui.
1: Hã?
3: É que ele não quer me dar mais biscoito não, Riva Mar.
1: Que é isso, Vanderlei, dá um biscoito pro menino, tu vai querer comer esse biscoito todo que tá... Que zóia é esse? Que zóia... O olho é maior do que o corpo, é?
4: Paciência.
3: É, tá dizendo que... Tá dizendo que biscoito demais faz mal.
1: Qual é faz mal? E tu quer comer sozinho, é?
3: Oxi. É, mas não comi direito ainda não, hein, mamá?
1: Não.
3: Só comi três biscoitos.
1: Qual é três biscoitos, rapaz? Dê de mentira também que eu vi você com a boca cheia de biscoito aí. Para com isso.
3: Não. Ai, mamá, só mais um não.
1: Não, só
3: dá
1: mais um.
3: Dá mais dez biscoitos aí,
1: não,
3: vai.
1: Dez, dez é muito. Só mais um, Vanderlei. Dá mais um pra ele.
3: Ah, meu Deus. Daí, Vanderlei.
1: Só mais um, Vanderlei. Não dá dez não, que é pra... Peixe morre pela boca, viu? Peixe morre pela boca. Olha, muita gente partindo para Lapa, desde a madrugada, aliás, desde ontem à tarde, que ônibus, carros, caminhões, saindo da nossa cidade e de outras cidades vizinhas, diretamente para Lapa. O Boquinha tá na estrada, tá acompanhando o nosso programa. Traz ele aí, traz ele aí.
5: Bom dia, Ribamar.
1: Bom dia.
5: Bom dia, ouvintes da Boa FM. Tô seguindo agora, Ribamar. Marco Boquinha, já passei por Itapé. Agora estou seguindo para Lapa. Se Deus quiser, até a tarde eu chego lá.
1: Olha aí.
5: Valeu aí, mamá. Um bom dia para todos aí. Um
1: valeu, Boquinha. Boa viagem, boa romaria. Ore por nós lá. 6h47 agora.

0: Bom, deixa eu trazer alguns áudios aqui que dá tempo, né? A gente trazer o povo pra falar. Olha o pau que tá rolando nosso WhatsApp aqui, é o povo falando do gado solto na cidade. Prefeito e Câmara de Vereadores ainda não fizeram nada. Nada para que isso resolvesse. Ontem, ao sair aqui da rádio, eu mandei fotos e também áudio para o programa da Jaqueline. Veja só, nós tivemos a morte de um jovem, tá? E do dia para o outro, o pau comia na casa de Noca ainda, ou seja, animais soltos à torta e à direita. E hoje ainda continua. Vários ouvintes já me mandaram fotos e áudio de gado solto na cidade. Quer dizer, os irresponsáveis, os assassinos, não estão nem aí. Não tem nem aí. Vamos ouvir aqui o ouvinte trazendo mais uma foto pra gente,
1: Bom dia, Ribamar. Bom dia a todos os ouvintes da Boa FM. Ribamar, tô passando aqui pela BR-415 aqui, que dá acesso aqui de Nova Ferrada daqui. E o pessoal aqui já tá começando aqui a botar pneu na pista. Vai ter protesto.
0: Olha aí.
1: Vai ter protesto hoje.
0: Olha aí.
1: Tá na boa, tá feliz. É assim que se diz.
0: Olha, se eu fosse motoqueiro ainda, atenção turma do 99, ô gente, vamos fazer um protesto aí em nome desse motoqueiro que perdeu a vida, porque o próximo pode ser você. Vamos exigir que esse prefeito, né, da cidade de Itabuna, que é o Augusto Castro, juntamente com a Câmara de Vereadores, faça alguma coisa. Mas para isso a gente precisa gritar onde é que está doendo. Vamos se colocar um pouco agora na família desse rapaz que perdeu a vida. É o pai, a mãe, os irmãos estão sofrendo agora por causa de uma irresponsabilidade de alguns e a falta de interesse das autoridades do nosso município. Então atenção, turma dos mototáxis, turma do 99. Vamos lá, vamos fazer uma manifestação pacífica. De preferência na porta da prefeitura ou na porta do prefeito, que seja, não sei. Mas vamos fazer um manifesto. Repito, o próximo pode ser você ou eu. Ninguém tá livre. Quem sai todos os dias para trabalhar, de atropelar uma vaca dessa e perder a vida. Olha aí, o rapaz perdeu a vida antes de ontem. Ontem já tinha animais soltos na pista e hoje de novo. E vai continuar assim.

Olha aí, o rapaz perdeu a vida antes de ontem. Ontem já tinha animais soltos na pista e hoje de novo. E vai continuar assim. Vai continuar assim se a gente não gritar. Olha aqui, ó, Rivamar já está tendo protesto próximo ao condomínio São José. Olha aí, ó, condomínio São José em protesto. Daqui a pouco, atenção, Marcelo Santos, nosso repórter. Corre para lá. Corre para lá porque o programa da Jaqueline já vai entrar trazendo essas informações do porquê do protesto. Será que está faltando alguma coisa lá no condomínio? Ou será que esse protesto é para acordar o prefeito e vereadores em relação a esses animais soltos na cidade?

0: 99, tem que fazer protesto na porta da prefeitura. A gente tem que exigir do prefeito. Epa! E também da Câmara de Vereadores para que se faça algo, para que esses irresponsáveis sejam punidos, para que esse gado seja apreendido e que nós não possamos mais ver pessoas inocentes perdendo a vida ao ir para o trabalho ou ao voltar para casa. Então vamos ver o manifesto das pessoas em relação a isso aí. Aumenta o som lá do leite.
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0: Muito bem, vamos com ele, os comentários de Alexandre Garcia. Bom dia, Alexandre.
3: Bom dia. Por falta de informação, a maioria do eleitor brasileiro acredita em números fantasiosos, né? Por exemplo, eu ouvi o ministro da Fazenda, o mesmo que chamou Milei de palhaço e disse que a economia brasileira está melhor que a Argentina, né? Imagina o IDH, o Brasil no IDH está em 84º lugar por aí e a Argentina em 40º lugar, está na metade. O inverso é no PIB, né? O último PIB. O Brasil cresceu metade da Argentina. A Argentina cresceu o dobro. Mas enfim, agora tem mais uma. Ele disse que no ano que vem, se tiver governo Lula, eles têm certeza que vai ter, vai se reduzir, não vai ter déficit, vai se reduzir os gastos. Eu não sei qual é o milagre, poder de Midas ou poder de transformação, porque Lula entrou, quase duplicou o número de ministérios, é uma gastança incrível. Olha só, a dívida, o Saxida calculou, a dívida em junho, a dívida pública federal, cresceu 8 bilhões por dia. Cresceu 8 bilhões por dia. Vale dizer, nós todos, né? Se o Estado brasileiro nos representa, ficamos devendo 8 bilhões por dia a mais. Isso porque se gasta demais. Bom, e enquanto isso, né, o Brasil não tem, o Itamaraty, o Ministério de Relações Exteriores, não tem verba para entregar passaporte em seus consulados. Esse ano foram quase 289 mil passaportes que foram entregues por consulados. Mandaram dizer que não tem mais, não tem mais verba, não mais. Ou seja, brasileiro no exterior que perdeu o passaporte, foi roubado, esqueça. Aqui no Brasil a Polícia Federal é que emite passaporte, impressos, são feitos pela Casa da Moeda, que dispõe de um avançado sistema de impressoras que evitam falsificação, né? É como imprimir a moeda, o papel moeda, para evitar a falsificação. Mas então é isso. O Brasil não tem dinheiro para entregar passaporte em seus consulados. Portanto, no exterior, né? Claro. O governo brasileiro não tem consulado no Brasil, né? Bom, e um outro assunto que eu queria abordar, gente, nada como o tempo para passar. Tocaram mentira em cima da gente. Me tiraram vídeos em que eu falava da ivermectina. E agora, numa audiência no Senado dos Estados Unidos, o senhor Anthony Fauci, aí a gente entende por que o Biden, antes de deixar o governo, brindou o Anthony Fauci com uma anistia preventiva. Eu disse, uai, ele cometeu que crime? Que ele está sendo anistiado antes. Parece aquele filme que pegava-se o criminoso antes que ele cometesse o crime lá no futuro. Uau! Ele ficou silente o tempo todo, alegando a quinta emenda, o direito de ficar em silêncio para não se comprometer. Aqui no Brasil está lá na Constituição que ninguém pode produzir prova contra si mesmo. É o que ele está fazendo lá no Senado. E aí mostraram todas as informações que ele já tinha sobre a ivermectina ser eficaz contra a Covid, mas ele preferiu, vamos tocar a terapia genética e deixar as pessoas serem entubadas, hospitalizadas, quando não precisava de nada disso. E aqui no Brasil tivemos todos esses papagaios do Fauci repetindo tudo que ele dizia lá, inclusive no jornalismo. Que vergonha, que vergonha. Não é só vergonha, não, porque disso resultou muita morte. Meu Deus, eu acho uma coisa dessas imperdoável. Fica difícil.

0: de entender. Porque foi cegueira política, ideológica. Não foi para salvar vidas, foi para atrapalhar o governo de então, que acabou passando pela pandemia. A tentativa era de destruir, mas o governo sobreviveu. De Brasília, Alexandre Garcia.
1: Verdade, né? A pandemia também, por incrível que pareça, foi utilizada como palanque eleitoral. Briga daqui, briga dacolá, genocida e etc, e pererê e parará. Aliás, mais uma situação judicial que foi arquivada contra aquele que era chamado de genocida, viu? Por falta de provas, acusaram, tá boca pra fora, pegou, que muita gente acredita nas falácias, e mais um que foi arquivado. Essa questão de genocida. Palanque eleitoral. Fazer o quê, né? Olha, 6 horas e 57 minutos e está acontecendo, hein? Exatamente na BA que liga ali Itabuna Ferradas, protesto no condomínio São José. As pessoas estão protestando exatamente contra a morte do rapaz motociclista que morreu anteontem aqui em nossa cidade. Vamos trazer aí o que está acontecendo.
2: Protesto, hein? Entrada do condomínio São José. Quem passou, passou. Quem não passou...
1: Pois é, quem passou, passou, quem não passou não vai passar mais, até que se, sei lá, né, resolva alguma coisa, ou pelo menos prometa alguma coisa para esse povo. Pessoas que vão ficar sem trabalhar, sem para o médico. Itabuna tá virando a cidade do protesto, né? A cidade do protesto. Então tá aí. Será que tá bom mesmo? O município, será que tá indo bem mesmo? Opa! Com tantos protestos, com tanta gente com essas reclamações a ponto de interditar uma BA ou uma BR? Continuo dizendo, o sangue desse rapaz também corre nas mãos do prefeito Augusto Castro e da Câmara de Vereadores de Itabuna, até que me prove ao contrário. 6h58, estamos indo embora. Mas...

Olha, sexta-feira é final do mês, né? Afinal, hoje é o último dia do mês de julho. Então, para todos, um excelente final de mês e, é claro, um excelente também abertura do mês de agosto para todos nós. Que tenhamos um mês maravilhoso, né, Vanderlei? Não é, João Grilo? De muita paz, de muito amor, de muitas realizações, tá? De que nós possamos, aí, com as graças de Deus, enfrentar as barreiras, né? Enfim, tudo isso que a vida nos oferece, porque infelizmente tem as coisas ruins também, né? Mas que as coisas boas há de prevalecer cada vez mais. Para todos, bom final de semana e até segunda-feira, se Deus quiser.

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0: tá falando com ela. Olha a hora, são 7:08, 7:08. Olá, meus amigos, muito bom dia. É um prazer imenso voltar aos microfones da sua Boa FM para levar até você o melhor programa no horário.
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0: Hoje é sexta-feira, seu Tony Babos. Vai lá em Ceará, é? Como é isso? Comer aquela saladinha de repolho? Comer aquele mamilo assado? Mas não foi do boi que você despostou na pista, não, né?
2: Ainda não.
0: 7:08. Aquele muito bom dia pra você, onde quer que se encontre, em casa, no carro, no trabalho. Tá na boa? Tá feliz? Olha, hoje é o último dia do mês, Tony. Ei, pode tirar a nota amanhã, que é sábado?
2: Pode.
0: Dia da campanha do quilo. Você se lembra da campanha do quilo?
2: Lembro, muito bem.
0: Ainda existe, Tony?
2: Não vi mais não.
0: Rapaz, não era campanha do quilo. Eita, era bom demais, né, menino? Naquela época. É, eu lembro, inclusive, que as gincanas das escolas eram nessa proporção. Quantos quilos de alimentos nós poderíamos arrecadar para ajudar as pessoas mais carentes. Hoje dificilmente eu vejo alguém parar na porta da casa da gente, né, Tony? Ei, me dá um pão. Tô com fome, tenho o que comer, né? Hoje não, eles pedem assim, ó, me dá um quilo de feijão, um quilo de arroz. Tu já viu? E aí, Tony, a gente pensa que às vezes é pra matar a fome, mas é pra trocar no ponto de droga, sabia? Por droga.
2: Tem vezes que eu não dou por isso.
0: É muito triste, porque assim, a gente vê pessoas com esse problema seríssimo que é a questão, né, da dependência química. E que, infelizmente, eu presenciei ali no bairro da Conceição. Tem uma hamburgueria ali no bairro da Conceição, na praça. E tinha uma senhora que a gente viu que realmente ela era dependente química, né? Ela, tô com fome, me dá um sanduíche. De repente, eu vi o dono do estabelecimento mandar fazer o sanduíche da ela, sabe, Tony? E aí veio o sanduíche na bandeja com ketchup.

0: De repente eu vi o dono do estabelecimento mandar fazer o sanduíche da ela, sabe, Tony? E aí veio o sanduíche na bandeja, com ketchup, maionese. Ela, não, embala aí pra viagem. Aí eu vi o dono do estabelecimento, não, você vai comer aqui. Você vai sentar aqui e vai comer aqui. Não, porque eu tenho que levar. A mulher enlouqueceu porque tinha que levar. E aí eu fiquei incomodada. Eu falei assim, moço, será que não é porque ela precisa levar esse sanduíche pra um filho, pra alguém que tá precisando? Aí ele respondeu, não, diversas vezes eu dou e ela vai lá e troca por droga. Você acredita que pega o hambúrguer e troca por droga, né? É um negócio impressionante. Esses dias mesmo eu tava na casa de um parente aqui em Itabuna e aí o cara, eu preciso de 1 quilo de feijão. E 1 quilo de arroz. O arroz eu já tenho, mas eu preciso de 1 quilo de feijão, tem que ser 1 quilo de feijão. Ora, quem tá com fome pega um macarrão, pega uma farinha, pega qualquer coisa, né, Tony, né? E aí, não, eu preciso é do feijão, porque o arroz eu já tenho. Resultado, eu limpo aqui a frente. Aí, ele foi, enquanto ele tava limpando, né, a parente minha foi buscar o feijão. Na hora que o feijão chegou, toma, pra adiantar, né, o processo, pra botar na sacola. Pegou o feijão e lavou, e largou lá os matinhos do passeio. E aí a gente para e pensa, né, que infelizmente é uma doença, né. Enquanto a gente está falando de pessoas que não têm poder aquisitivo para poder comprar a droga, porque quem financia o tráfico é o usuário. Se não tivesse cheirador de pó, nem muito menos maconheiro, não tinha vendedor de droga. Não é verdade, Tony? Porque a gente pensa que só são essas pessoas, moradores de rua e pessoas que não têm poder aquisitivo que usam droga, mas quantas pessoas da alta sociedade que nesse exato momento tá em rock pesado. Às vezes até com dinheiro público, viu, Tony?
1: Não é o quê?
0: Rapaz. E país chamado.
2: Brasil!
0: O povo de feira ali pega, rapaz.
1: O cara fala que tem que passar voando de feira pra não ser roubado.
0: Rapaz, dia da campanha do quilo. Quer não voltar com a campanha do quilo, gente? Escolas, vamos fazer as gincanas, entregar para os abrigos, não é verdade? Parabenizar o Elinho, que esteve aqui ontem, né? Da Cavalgada da Farinha, que está fazendo uma festa maravilhosa, cobrando R$25 a camisa, um preço simbólico para a festa grandiosa que vai ter lá, para ajudar duas entidades que precisam de ajuda. Parabéns, viu, Elinho? Obrigada pela presença ontem. Eu vou estar presente nessa cavalgada. Já combinei com o Rivamar aqui, tá todo mundo animado para ir. O problema é que tem um rapazinho que quando tá encavalgado com a sua luvinha na mão, com o seu chapéu pra lana e sua calça... Como é o nome da calça?
1: Búfalos.
0: A Búfalos Jeans. Ele simplesmente esquece que tem amigos. Eu me desloquei de Ilhéus a Canavieiras pra ver meu amigo lá jogando duro. Nem pra minha cara olhou.
3: Ixi Maria!
0: Rapaz, eu vou lá tietar mais ninguém.
4: Opa!
0: Eu vou ficar no meio dos cavalos, que dá mais atenção do que você, viu? 7h13. É verdade, viu, Tony? Você para com essa mascarazinha, viu? Todo mascarado, meu irmão. 7h.
3: Hoje é sexta-feira!
0: Hoje o programa é mais descontraído. A gente vai receber o Dr. Ítalo Passos. Vai estar conosco daqui a pouquinho. Soninha, já ligou o rádio, mãe? Pra ouvir, porque daqui a pouquinho o Dr. Ítalo tá aqui com a gente. Trazendo informações... Meu amigo Jorge, deixa eu mandar um abraço pro Jorge. Jorge esteve lá na minha casa ontem, você nunca foi. Lembra do Jorge que esteve aqui? Ele é de Santa Cruz da Vitória, se não me engano, trabalha com telhado?
1: Ah, sim.
0: Né? O Jorge ontem foi lá na minha residência, lá na praia. Me fez uma visita, sentou comigo, a gente bateu um papo. Só que eu tinha tanta coisa pra fazer que eu falei, Jorge, tu fica sentado aí, então vem me ajudar a fazer a faxina. Porque meu bebê tá chegando, meu filho tá chegando de Salvador. E eu falei, vou arrumar a casa. Arrumei a casa, preparar o coração pra receber, né, meu filho que tá chegando.
3: Jaquinha, meu amor, calma, querida.
0: Ele tá chegando aí. Aí o Jorge foi lá ontem, né, fazer um orçamento pra mim, né, de um forro. Porque a menina, as muriçoca, não deixa ninguém dormir não, né. Gente, excelente profissional, fiquei muito feliz, né? Porque quando a gente tem um profissional que realmente, além, né, de fazer um orçamento, ele ainda é justo.

0: justo, preço justo, tudo justo. E não tenta extorquir, né? Porque a gente vê alguns profissionais, né, Tony? Que parece que aproveita, olha pra cara do cliente e fala assim: bom, esse pode pagar mais, esse pode pagar menos. E o Jorge é um excelente profissional, ético pra caramba. Então, Jorge, um cheiro grande pra você. Obrigada pelo carinho da audiência. Tá lá pela Zona Norte trabalhando com a gente. Um beijo grande, viu? Olha, nosso repórter Marcelo Santos, ele tinha se deslocado até o condomínio. Tardelli tá dormindo, é? Porque desde cedo esse homem te liga, moço, pra poder ver aí a situação lá do condomínio. Mas nesse exato momento tem protesto no condomínio São José devido à situação da morte do rapaz de 21 anos. Eu falava ontem sobre isso e a gente não pode calar mais a voz. Existe lei municipal. A lei é frouxa para o dono do gado, mas providências precisam ser tomadas. A fiscalização precisa ser maior, viu, Tony? E aí eu chamo a atenção das forças de segurança, Polícia Rodoviária Federal, que tem um caminhão boiadeiro para isso, a empresa que ganha 10 mil todo mês, é começar a fazer rondas, porque assim não adianta você abrir a boca, Tony, e dizer assim, ó, é muito animal para dar conta, se a gente sabe que os pontos específicos onde ocorre mortes é justamente Ferradas, Viaduto Paulo Souto, viaduto que vai para o hospital de base, como é o nome? É viaduto Fernando Gomes? O viaduto que vai ali, esqueci o nome daquele viaduto, mas aquele viaduto que vai para o hospital de base e ali na entrada da Avenida Itajuípe, quem vem da Polícia Rodoviária Federal. Então são pontos específicos. E não venham para cá me dizer, ah, porque ali é uma BR, é porque aqui é município, limite município, para com isso, poxa. Na hora que levar o dono desse gado para poder ir para a delegacia, pelo menos para passar umas 3, 4, 5 horas lá, deixa de molho. Já que a justiça brasileira não pode punir, deixa lá de molho, né, Tony? Pera aí, que a delegada vai ouvir. E aí deixa ele para ser atendido por último, pelo menos um dia todo ele perde. Não é verdade, Tony? Rapaz, protesto hoje. Olha, vocês sabem que eu não sou a favor de fechamento de BR. Todo mundo conhece meu perfil em relação a isso. Mas eu acho que se fez necessário hoje chamar, parar e chamar atenção. Porque a imprensa vem cobrando. Nós, enquanto jornalistas, radialistas, a gente vem cobrando isso constantemente. E esse silêncio é que me mata, né? Então é preciso. Hoje, sinceramente, eu pedi para que meu repórter fosse fazer a cobertura lá. Ouvir a comunidade, porque é inadmissível. Nós não podemos mais esperar que outras mortes aconteçam. Concorda, Tony?
1: Não é o quê? Demais.
0: Eu não sou a favor de fechamento de BR. Tu sabe disso. Não sou a favor. Direito de ir e vir das pessoas. Tem gente que marcou exame pra hoje. Marcou entrevista no emprego hoje. Tá entendendo, Tony? Tem um trabalho. Patrão não quer saber se teve protesto ou não. Quer ver o funcionário lá, senão corta o dia. Tem todo um aparato. Mas alguém precisa tomar pé dessa situação. Quem é o responsável? Parar de jogar abacaxi para um e para outro. Você vê que eu mudei hoje até a abertura do programa, porque é inadmissível. Mas tem motorista de aplicativo me ouvindo aí? Buzina para mim, vai. Tem não, é? Motorista de aplicativo, buzina para mim. Você gosta de ver eu gritar, né?
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0: Eu não sei, ele quer me irritar de manhã cedo, é sexta-feira, não sei qual é dele. Alô, taxistas! Taxista tá rindo de mim por quê? Hum? Buzina pra mim, taxistas. Se tu não buzinar, tem até buzina na estante, viu? Alô, caminhão... Oxi, disparou, foi? Caminhoneiros, caçambeiros e carreteiros. Nas BAs e BRs, ouvindo a gente, obrigada pelo carinho da audiência. São 7:19, 7:19. Pessoal da Zona Rural, alô, tratadores de cavalo. Meu amigo... Meu amigo Erivelto, meu amigo Jair, lá do Rancho do Jair, um abraço pra você, Jair. Obrigada pelo carinho da audiência, ele que tá sempre, sempre ouvindo. Que é isso, menino?
1: Você tá tomando cavalo?
0: Sim, mas de jegue não.
1: Não é animal?
0: Não, gente.
1: Não pode tratar o jegue.
0: Lá é baia de cavalo, não é baia de jegue. Lá nem jegue tem. Eu tô mandando alô pra Jair, você solta um jegue. Ah, lá galinha tem. Tem peru.
1: Não é peru, não.
0: Ele tem peru lá.
1: É gulu-gulu.
0: Ele tem lá. Ele tem. Mandar um abraço pra Luana, esposa do Jair. Um beijo grande pra vocês, meus amores.
1: Não vai colocar logada, não, viu?
0: Ah, não, tem que ir, viu?
1: Vai não, que Luana disse que não vai, não.
0: A mais malona é dessas, viu?
1: É.
0: Jair foi lá em casa esses dias, a Luana falou: epa, volte pra casa.
3: Vai não!
0: Ele não,
3: ele
0: vai, não.
3: Não vai, não!
0: 7:20, um abraço pra todo o pessoal da Zona Rural, dos nossos amigos agricultores.
3: Aí agora sumiu! O vereador sumiu!
0: Bom dia, vereadores. Alguém vai lá no protesto? Não, é. Claro que é. Não criaram a lei? Não aprovaram a empresa?
3: Isso aí tá bom, né?
0: É. Pra receber 10 mil por mês pra recolher animal na pista?
3: Vai não!
0: Tu acha que ele não vai, não?
3: Vai não!
0: Quem não vai?
3: Sumiu! O vereador sumiu!
0: Eu queria ver qual vereador que vai lá hoje. Tem vereador pra aquele lá de lá, Ferrada? Danilo é da Nova Itabuna. É. Mas assim, não foi só Danilo que aprovou, não.
1: Não, tô dizendo, se perguntou, tem vereador naquela...
0: Naquela localidade? Mas tô falando Ferradas ali.
1: Tem.
0: Quem?
1: É, não sei o que da saúde.
0: Não sei o que da saúde, é brincadeira. Ó, o cidadão não sabe o nome do vereador.
1: Ah, não votei nele?
0: Ah, e tem isso. É Caiai?
1: Não. Agora eu esqueci. Silas da saúde.
0: Silas da saúde. É de lá de Ferradas, é? Vai aparecer lá hoje?
1: Ah, bom, aí agora você tá querendo demais, viu?
3: Vai não! Ele não vai, não.
0: São 7:22, 7:22. Vamos lá, tá começando o Poder da Notícia.
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0: Bom, são 7 horas mais 22 minutos, né? Eu já comecei o programa mais ou menos fazendo editorial, porque é impressionante, viu, Tony? Não, eu sei que eu mudei todas as regras hoje. É sexta-feira, releve. Aí você se sai super bem. Eu confio no seu trabalho. Isso que eu bagunço às vezes. Mas assim, eu vou falar sobre esse protesto. Marcelo Santos, se já tiver aí, o canal já tá aberto para você, tá? Daqui a pouquinho tem Hélio Fonseca trazendo as manchetes de hoje. Ele que está como correspondente nosso dos festejos de Bom Jesus da Lapa, mas eu estou abrindo exceção para que, se Marcelo já chegou aí, viu, Marcelo, no protesto, que você já possa entrar conosco, porque eu quero ouvir a comunidade. São 25 anos de profissão e eu nunca apoiei, Tony, nenhum protesto que feche BR. Eu fico retada com isso. Mas eu acho que hoje eu vou mudar minha opinião, sabe, Tony? Eu não posso mais ver uma morte ser silenciada sem respostas. Eu não posso mais admitir que um animal de grande porte, que não tem culpa nenhuma, acabe tirando a vida de pessoas que no seu cotidiano acaba se deparando com animais soltos pela irresponsabilidade de donos de animais. Se eu não me engano, já é o segundo cavalo nesse mesmo trecho. Quando não é cavalo, é vaca, é boi. São animais de grande porte. E dificilmente você vê mortes dentro da cidade quando tem animais soltos na rua. Porque a visibilidade é melhor, a iluminação é melhor. A gente geralmente está andando a poucos quilômetros dentro da área urbana. Não passa de 40 quilômetros por hora. Então, dificilmente a gente vê noticiar mortes no trânsito referente a animais de grande porte dentro da cidade. Haja vista que é comum também ver a gente encontrar animais soltos dentro da cidade, né, Tony? Mas eu quero fazer um apelo todo especial. Especialmente à Polícia Rodoviária Federal. A Polícia Rodoviária Estadual. Nas suas jurisdições, que por mais que seja uma BR, está no perímetro urbano. Existem bairros ali, condomínios habitacionais, bairro Nova Itabuna, mercados, enfim, naquela localidade específica. Marcelo, tá na linha? Liga de novo. São 7 horas e 25 minutos. E a gente, eu não vou me cansar de todo dia abordar esse assunto, porque eu todos os dias, gente, acordo às 4 da manhã, eu saio à noite. Hoje mesmo peguei a pista à noite para chegar aqui hoje cedo. E a gente vai e para e analisa que todo dia a gente corre risco, né, em sair, pegar a rodovia e pode se deparar com um animal solto na rua e perder a vida. Por isso que eu falo no final do programa, quero voltar amanhã, mas que seja feita a vontade de Deus, porque eu não sei o que pode me preparar na pista. Marcelo Santos.
1: Oi.
0: Caiu de novo? É porque a localidade lá é... Foi o quê?
1: Quem tá indo pra lá.
0: Ah, ele tá indo ainda, ele tá se deslocando, ok. Cuidado com o animal na pista aí, você de moto, viu? Pelo amor de Deus. Ele vai de moto ou de carro? Ele vai de moto para economizar gasolina, que ele não é besta. São 7 horas e 26 minutos. Então, é preciso a comunidade acordar para isso. É preciso não só a comunidade acordar, como também as autoridades. Aquele acidente que não foi com animal de grande porte, onde o ex-taxista teve um acidente trágico ali nas imediações do bairro Emanuel Leão, os moradores estiveram no DENIT. Você soube, né, Tony?
1: Foi.
0: E não saíram com a resposta legal de lá.
1: Mas é o quê? Não foi parente deles?
0: Tu tá me entendendo? Será que vai ser preciso morrer um parente de um vereador? Morrer um parente de um diretor do DERBA, do DENIT, do prefeito, do governador, sei lá quem, pra poder tomar uma providência, cara? Porque parece que pimenta no fiofó dos outros é refresco. Tony, tu sabe a preocupação que eu tenho, né? Porque assim, ó, filhos, eles crescem. E o Tony é um paizão. Eu tenho, assim, uma admiração a ele como pai. Vocês acreditam que Toninho vai comprar quentinha pro filho todo dia, meio-dia? É um negócio impressionante.
1: Pra filha?
0: Pra filha, é pra sua filha. Eu acho impressionante esse carinho. Porque filhos pra gente nunca crescem, né, Toninho?
1: Nada.
0: E aí eu tô com os filhos longe, em outras cidades, e eu não consigo dormir enquanto eles não falam. Mãe, cheguei. Eu falei assim, ó, você não precisa me dizer nada. Só me manda assim, ó. Tô em casa. Tô bem. Só pra que eu consiga dormir. Eu não sei se isso é uma loucura ou não, mas pilota moto, né? Tem moto e a gente fica preocupado. O outro em outro país. Só fala assim, ó. Ei, tô em casa. Isso não é ser mãe coruja, nem muito menos mãe que fica o tempo todo perto. Mas é preocupação, sabe, Tony? Uhum. Tu é assim, amigo?
1: Oh, meu Deus do céu.
0: Imagine a mãe do Jonathan. Que sabia que o filho tava trabalhando ali no boteco. Que voltava pra casa, que ia chegar. Provavelmente com a mesa posta. Aguardando o filho chegar pra jantar. Hein, Tony? Ah. E de repente não chegou. De repente o Jonathan não chegou em casa. Eu não falo só do Jonathan, eu falo de tantas outras vítimas que não voltaram, não conseguiram chegar em casa. Então é realmente desesperador. Porque parece que a vida virou banal e que essas vidas não são importantes e não importam para ninguém. E o que mais me chama a atenção é que é tanto candidato a deputado, tanto candidato a isso, tanto candidato aquilo. E você não vê ninguém comprar essas brigas do povo, Tony. É mais saúde, mais educação, mais não sei o que. Aquele discurso de sempre ensaiado, mas as causas mesmo que realmente importam. Por exemplo, cadê o deputado estadual, o pré-candidato a deputado? Tem que falar pré, né? Alguns já são, porque fez a convenção. Mas cadê esses candidatos a deputado para brigar, por exemplo, pelas quedas de energia, pela Coelba para sair e outra empresa entrar? Não vê ninguém dizer que vai lutar por isso. Já viu, Tony? Você já ouviu alguém dizer e lutar e dizer que vai brigar pelas rodovias e vias que todo dia mata milhares de pessoas por dia?
1: E mas não resolve quando tá lá.
0: É o que está apitando. É uma bomba, é? Tá tu apitando aí.
1: Aqui não é.
0: É seu relógio não, meu filho?
1: Não.
0: Olha, o programa ao vivo é assim mesmo, viu, gente? Que acaba tirando a concentração, mas assim, eu vou dizer, é impressionante. Que no ano eleitoral, por isso que eu fiz questão de chamar, né, e fazer uma sabatina. E tô muito triste, inclusive, porque cadê esses assessores, gente? Que ganham dinheiro dos deputados para ser assessor, para assessorar e que não entraram em contato comigo ainda para fechar o dia do agendamento dos seus

0: que ganham dinheiro dos deputados para ser assessor, para assessorar e que não entraram em contato comigo ainda para fechar o dia do agendamento dos seus candidatos para poder bater um papo com a gente e saber quem é que vai lutar e o que acham sobre isso, porque às vezes lança um nome e não sabe nem do que se trata. As causas do povo, concorda, Tony? Então é uma rica oportunidade para que o ouvinte possa saber quem é quem. Verdade ou não? Bom, 7:30, aguardando o nosso repórter chegar lá no protesto. Eu nunca pensei que eu pudesse apoiar um protesto fechando rodovia, mas esse eu tô levando o meu repórter pessoalmente. Espero que não se estenda muito, mas que chame a atenção da imprensa e chamou a minha, porque a gente não pode mais permitir que vidas sejam ceifadas por conta da irresponsabilidade de donos de animais de grande porte, que sabe que a lei é fraca, que não dá em nada e continua matando pessoas. 7:31.
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0: São 7:31. Vamos às manchetes que serão destaques no programa de hoje. Hélio Fonseca, direto de Bom Jesus da Lapa, o nosso correspondente da Romaria, que com certeza entra no coração de todo mundo. Ele tá subindo o quê? O morro? Cadê?
2: O Cruzeiro.
0: Rapaz, quando chegou ali, Tony, onde tá certo, ó, eu falei, não vou mais não. Foi bem aqui, ó.
2: Na primeira escada, moleque.
0: Pô, eu falei, não vou mais não.
2: Oxe.
0: Eu não aguento mais não.
2: Olha como é que tá lá, ó.
0: Tá cheio.
2: A fila pra poder subir.
0: Olha a fila pra subir, menino. E aí, ó, tu já subiu e bateu?
2: Não, subi não. Tive coragem não.
0: Tu não teve coragem de não. Subir ou de bater lá na
2: de
0: pedra?
2: De subir, mas não bater na pedra.
0: Eu fui, quando chegou no meio do caminho, eu falei, ó, quem vai lá é Quay, não vou mais não. Desci. Ah, todo mundo subiu e eu desci. 7:32. Alô, Hélio, bom dia.
3: Valeu, aquele abraço, bom dia. Ótima sexta-feira para você, Jaqueline Mendes, Marcelo, Tony e aos ouvintes aqui da Boa FM. Chegando agora com as manchetes do Poder da Notícia. Quarto dia do novenário de Bom Jesus da Lapa acontece nesta sexta-feira aqui na capital baiana da fé. Ministério Público recomenda medidas rígidas para garantir segurança nas charretes durante a romaria. Subida ao Cruzeiro. Número de romeiros é bem maior que o dia anterior. Amigo, você sabe quantos degraus tem aqui?
4: Sim, não.
3: Nunca contou?
4: Não.
3: E o senhor?
4: Também não.
3: Daqui a pouco eu conto tudo aqui no Poder da Notícia, que segue no comando da líder em audiência.
0: Valeu, Hélio. Obrigada pelas informações. Quantas escadas, quantos degraus tem, Tony? Ele vai contar pra gente quantos degraus tem? Eu acho que se eu subir 20 foi muito, viu? São 7:33. Ó, mas eu andei de charrete lá, viu? Andei de charrete, fiz. Você viu o vídeo, Tony?
2: Vi.
0: Eu de charrete, é gostoso, viu? Andando ali pela feira. São 7:34, 7:34. Marcelo Santos com os destaques de hoje. Alô, Tchelinho, bom dia.
5: Bom dia, Jaqueline. E atenção, hein? Por conta de animais na pista e da morte do jovem trabalhador, moradores do São José realizam protesto na BA 415. Elemento foi preso, acusado de arrombar a associação da Polícia Militar. Briga no centro da cidade envolvendo ex e atual termina na delegacia. Daqui a pouco eu conto tudo aqui dentro do Poder da Notícia.
0: Daqui a pouquinho ele conta tudo pra gente. São 7:35, 7:35. WhatsApp liberado, 739-9179-9601. Ainda hoje eu converso com ele, doutor Ítalo Passos, batendo um papo com a gente, falando sobre o Desenrola Brasil que prorrogou, tá? Já acertou suas dívidas, filho? Você tem dívida?

0: Ah, você não deve a ninguém, não?
1: Só a Deus e o mundo.
0: A duas pessoas só, né? Ai, presidente da Câmara de Vereadores da cidade de Itapitanga paga mais de 60 mil reais de aluguel de um veículo motocicleta. Oxê, 3 mil reais por mês, meu amigo, desde 2025. Eu conto tudo daqui a pouquinho no Poder da Notícia. São 7 horas e 35 minutos, nós vamos a um breve intervalo comercial e eu volto com o Zap Zap do Povo. Um breve intervalo, eu volto já. Sai daí, não.
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1: Jaqueline Mendes, Jaqueline Mendes.
2: Tá falando com ela, olha a hora, são 7 horas mais 39 minutos. Ô, Tony, quantas festas juninas tem no ano, meu filho?
3: Que eu saiba, são duas, São Pedro, São João e São Pedro.
2: Ah, tem três.
3: Aonde?
2: Tem Santo Antônio, menino.
3: Ah, é? Mas é antes.
2: É, Santo tem, Antônio, tem Santo Antônio, São João e São Pedro, né? Vem cá, mas não tem outro santo junino, não?
3: Rapaz, que eu saiba, não.
2: Alguém sabe me dizer? Porque não é possível, né? A gente já tá entrando em agosto amanhã. E as banderolas não vão tirar, não, é? Aquele negócio tá lá ainda, do Itapê, tá, não sei o que, tá, de Gonzaga?
3: É pra saber, pra dizer que...
2: Rapaz.
3: E a cinquentenária enfeitada ainda, né?
2: Ah, a cinquentenária tá enfeitada já pro Natal, é?
3: É, vai ficar isso aí pro Natal. Quase um milhão isso aí, rapaz.
2: Meio milhão de reais. Meio milhão.
3: E vai pra onde você continua?
2: A Copa já acabou, porque eu ainda pensei assim, ó, vai esperar a Copa acabar, porque botaram todo o temático de Copa, né? As bandeiras dos times, dos países que jogaram e tal. Mas não tiraram não, viu? Teve Itapedrinho, agora.
3: Mas vai tirar agora, depois de Itapedrinho.
2: É, vai tirar não, é? Vai ficar esse negócio aí, é? Ou é pro São João do ano que vem, ou é pro Natal, é o que a gente acha isso aí? Agora, pelo preço que pagou, era pra ficar aí 3 anos.
3: Quanto?
2: Uns 3 anos, pô. Porque 500 mil reais de banderola, meu amigo. Você sabe o que me chama a atenção, Tony? Porque assim, ó, 500 mil de banderola. Olha, nada contra você enfeitar a cidade, porque incentiva o comércio mesmo. Quando você vê as banderolas, tudo arrumado, enfeitado, dá aquela sensação de querer gastar, né? Ai, vou comprar minha bota, vou comprar minha calça nova. Porque, ó, eu fui criada assim. Compra roupa 2 vezes no ano. São João e Natal.
3: É.
2: Tu foi criada assim, filho?
3: Não fui o quê?
2: Eu sou desse jeito, né? São João e Natal. Onde você...
3: assim também.
2: Foi, é São João e Natal. Natal você compra roupa pra ficar dentro de casa, mas vai todo mundo arrumado. De preferência de branco e vermelho, né? É impressionante. Mas enfim... incentiva a gente realmente quando a gente vê assim a rua enfeitada e tal e etc. Mas poxa, cara, 500 mil reais você gastar de banderola. E a gente para e pensa nas reportagens que o nosso querido Marcelo tem feito de visitar. E hoje, antes do programa, eu sempre converso com minha equipe, né, o que a gente vai trazer pro programa e etc. E eu conversava com o Marcelo mais cedo, ele já que eu tô sentindo na pele, porque geralmente eu fazia reportagem pelo centro da cidade e não ia fazer reportagem nas ruas. E assim, eu confesso a você que eu tenho sentido na pele, você ouviu o Tony ele dizer? Já que eu tenho sentido na pele o sofrimento da população. Eu não tenho nem mais palavras e argumentos para usar e dizer assim, aqui não tem condições, porque todo lugar que eu vou realmente é trágico. É triste, é feio saber que as pessoas estão morando com condições subhumanas. E não é falta de conhecimento, Tony. Porque se ainda fosse, tudo bem, mas não é falta de conhecimento. Eu tô aguardando o Marcelo Santos. Eu recebi aqui a mensagem de que parece que a pista já foi liberada. Procede, pessoal. Vocês que estão aí no protesto, alguém que tá ouvindo, que tá passando essas imediações, seja repórter por um dia, me traga informações. Já foi liberada a pista? Sim ou não? 7h43, que fale o povo, Tony.
4: Bom dia, boa FM. Bom dia aos ouvintes. Hoje eu tenho um agradecimento especialíssimo. Eu, Sabrina Almeida, cidadã itabunense, empresária do Biboca, moradora da rua Professora Juliana Lachê, em breve, Valdemiro Alves de Almeida. Moro neste bairro, nesta rua, há mais de 5 décadas. Venho em público fazer um agradecimento muito especial a uma profissional da comunicação que foi fundamental no êxito do meu requerimento junto à Prefeitura Municipal de Itabuna. Essa profissional, Jaqueline Mendes, uma mulher guerreira, uma mãe deslumbrante, uma profissional fantástica, usa a sua voz para falar pelo povo. Ela me deu a voz e o caminho de buscar a solução para a nossa solicitação junto ao governo municipal. Em tempo, e mais uma vez, agradeço ao nosso prefeito Augusto Castro e à primeira-dama Andréa Castro, que vem governando Itabuna de forma grandiosa. Agradeço também a nossa maravilhosa secretária municipal, Sônia, e ainda ao responsável pela execução da obra, Franklin, e sua enorme, competente e competente equipe. Uma equipe realmente muito competente. Fomos atendidos no pleito do recapeamento da nossa rua. O resultado foi um trabalho de excelência. A melhor rua de Itabuna está a minha rua. Eu, Sabrina, recebi atenção em todas as instâncias e não poderia deixar de registrar publicamente os meus sinceros agradecimentos. A você, especial Jaqueline Mendes, obrigada. Você faz diferença na nossa sociedade, no nosso município. Conte comigo para o que precisar. Sua amiga de sempre, Sabrina.
2: A Sabrina é uma fofa, né? A Sabrina é uma linda. Eu sei o quanto a Sabrina lutou, viu, Tony, por essa rua. É tanto que o nome da rua agora não vai ser mais Juliana Lachê, porque existem várias ruas Juliana Lachê na cidade. Ela foi, buscou. E essa, o nome dessa rua vai ser em homenagem ao pai dela já falecido. Ela conseguiu isso através da votação da Câmara e tal. Que, por que não homenagear moradores antigos? Por que tanto nome de rua igual, né? Você conhece quantas ruas com nome igual aqui?
3: Rapaz,
2: Rua São João tem um bocado, não tem?
3: São Caetano, Califórnia. Tem um... Aí chama um Uber, vai pra lá, pra outro.
2: Tá entendendo? Eu boto o nome da rua, quando vê, não é o bairro, pra você ver. Então é preciso reformular isso aí, né? E nada melhor do que homenagear pessoas que fizeram parte da sociedade. E eu sei o quanto a Sabrina lutou. Menino, era um abuso, né, Bina? Todo dia, não era, Tony? A Juliana Lachê, a Juliana... Aí eu perguntei a Sônia, ela disse que ia fazer. Aí disse, marcou o dia, não foi. Foi aquela confusão. Mas assim, você vê a felicidade no... na fala da Sabrina em relação a ver a rua hoje asfaltada, sabe, Tony? Eu acho que é essa sensação que os nossos queridos moradores de toda Itabuna queria ter. E não adianta vir com o discurso de que, ah, isso é de governo passado, e pererê, eu tô fazendo, avançamos muito, mas precisa avançar mais. Se não for para fazer a diferença, não adianta nem sair candidato. Concorda, Tony?
3: Com certeza.
2: Eu acho que quando a pessoa coloca o nome à disposição e tá com aquele gás, eu vou fazer a diferença, aí ganha, é uma felicidade retada. Na hora que ganha, né? Fica desse jeito. Pois é. Então, assim, a gente para e pensa assim. Não bote essa vinheta, não. Você já tá aí coçando o dedo pra botar aqui, não gosta de mim. Tá todo mundo comentando aí, não. Rapaz, o Tony é cão, viu? Toda... Não bote a vinheta, não, rapaz. Para com isso. Não vai me obedecer, não, é?
3: Eu?
2: Não respeita mais, não, é? Você tá futucando o quê aí, rapaz? Mas é isso, prefeito. Olha a satisfação das pessoas quando elas veem que realmente a rua foi...
5: Porque assim, eu convido Augusto, rapaz, todos os dias pra vir aqui. Ele não quer vir ao programa.
6: Ela não gosta de mim, não, governador.
5: Você que tá de vir,
6: é porque, governador, ela não gosta de mim, não.
2: Eu não sei de onde ele tirou isso, cara. E você fica toda hora repetindo isso. Qual é a sua mesmo, hein, Tony? Essa é meia discórdia? O homem já acredita que eu não gosto dele. Aí tu fica toda hora repetindo isso. Ele vai acreditar que eu realmente não gosto. Eu não tenho nada contra o pessoal de Augusto, nada. Inclusive, eu não sei por que o irmão de Augusto, Adriano, nunca mais falou comigo. Eu era muito amiga de Adriano. Adriano sempre participou das rádios, antes do irmão ser prefeito. A mãe de Augusto, eu soube que é muito meu ouvinte. O pai dele, saudoso, também era ouvinte do programa. Eu não consigo entender como é que acha que você mostrar onde está o problema é ser inimigo de ninguém. Olha o áudio de Sabrina aí. Quantas vezes Sabrina ligou, escrachando, não veio, não sei o que, não sei o que. Fez a rua tá lá satisfeitíssima, poxa. Não só ela, como os moradores. Aí eu paro e penso. Tô dando assessoria de graça, é não gostar, é dizer onde tá o erro.
6: Ela não gosta de mim, não, governador.
5: Você que tá de birra.
6: É porque, governador, ela não gosta de mim, não.
5: Porque assim, eu...
2: Agora, eu vou dizer, não bota mais essa vinheta, não, porque ficou feio. Você tá ridicularizando o prefeito, porque ficou feio, pegou mal, ficou feio. Ficou parecendo aqueles meninos. É, minha mãe, ninguém, foi. Uma criancice isso, viu?
3: Hã?
2: Você tá com medo? Eu achei uma criancice isso aí, velho. E tu repetindo isso é mais criança do que ele.
5: Não, você que tá de birra.
6: É porque o guardão não gosta de mim, não.
2: Rapaz. Como é que eu faço pra mandar no operador, hein? Pelo amor de Deus, ele não me respeita, não.
7: Jaqueline, a voz do povo, que luta por você.
8: Essas conversas.
2: Ó, oh, essas conversas. Ele...
8: Zaquinha, meu amor, calma, querida.
2: Não, eu tô hoje na paz de jazz, sexta-feira, cara.
9: É o quê, rapaz?
2: Ele tá fazendo de tudo pra me irritar, velho. Qual é a sua?
10: Não convidem aí, pra mesma mesa.
6: Ela não gosta de mim, não, guardão.
5: Você que tá de birra.
6: É porque o guardão não gosta de mim, não.
2: Eu me recuso a comentar. Bota o povo pra falar. Pela... Que operador.

0: me recuso a comentar. Bota o povo pra falar. Pela... Que operador é esse que eu arrumei?
1: O nome de Ribamar não coloca aí, meu. Minha Marúcio, mas eu sei que você, eu tenho moral ainda, né? Eu tenho moral, aí coloca. Né, Tony? Eu acho que eu tenho uma moralzinha ainda, né? E aí de Ribamar, eu boto aqui. Eu tenho 6 meses botando aí. Divulgação, falo, mando áudio e não passa um. Ô, perseguição, o pobre.
2: Acabei de passar aqui agora, pela frente da faculdade Santo Agostinho, aqui a Áfia, né? Olha, gado de novo na pista solta. De novo. Tudo escuro. Tem uma vaca que tá na porta do Economarte, no truvo, meu velho. Aí pronto. Preste já sem falta abrir, a vida, né? De novo, mais uma vez.
0: Não é brinquedo não, viu? Tá esperando o Economarte abrir. Vem cá, mas o Hélio. É o Hélio que tá falando aí?
3: O primeiro foi o Hélio. Porque ele mandou os dois áudios, o cara falando e ele falando que...
0: Sim, tem moral, o Hélio tem moral não, é, Tony?
3: Tem.
0: Bota de novo o áudio, Hélio.
3: Bota de novo?
0: Bota.
1: Não coloca aí, meu. Minha matéria, né, meus anúncios, mas eu sei que você, eu tenho moral ainda, né? Eu tenho moral, aí coloca. Né, Tony? Eu acho que eu tenho uma moralzinha ainda, né? E aí de Ribamar, eu boto aqui, eu tenho 6 meses botando aí. Divulgação, falo, mando áudio e não passa um. Ô, perseguição, o pobre do Hélio. Vou parar de mandar coisa pra ele. Não vou mandar, a partir de hoje não mando mais.
0: 7 horas.

0: Dois que fale o povo.
1: Bom dia, Jaqueline Mendes, que está falando Mara de Coraci. Jaqueline, manda um alô para meu filho Elton, que ele mora em Porto Seguro, mas está aqui curtindo as férias. E ele só sai de casa quando termina de assistir seu programa. Jaqueline, me tira uma dúvida. Essa rádio também tem lá em Porto Seguro? Que ele gostou muito dessa rádio, gosta muito de ouvir você falando. E um abraço para você, Deus te abençoe, te proteja, te livre de todos os mãos. Uma feliz sexta-feira para você e todos da rádio.
0: Obrigada, meu anjo. Um beijo grande para você. 7h53. Daqui a pouquinho, Marcelo Santos já trazendo informações. Eu quero agradecer aqui aos nossos ouvintes. O meu querido Carleandro está sempre antenado com a gente, né, Carleandro? E ele falou já que já liberou a pista, assim, parcial. Ainda tem fogo na pista, mas assim, os carros estão passando. Só que uma lentidão danada, viu? Uma lentidão danada para o povo passar. Tô acabando de ver aqui, tá? Ele mandou, ó.
2: Parcialmente não, mas tá naquela lentidão. Passando um pouquinho, passa de um lado, passa do outro, mas o fogão tá apanhando.
0: Pronto, e o nosso repórter tá lá pessoalmente trazendo todas as informações, né? Isso, Tialinho, bom dia.
3: Verdade, Jaque, bom dia pra você. Trabalho pra chegar aqui, hein? Por conta do congestionamento que já começa ali no Nova Itabuna, por conta desse protesto, vai se atravessando pelo fogo, aqui pelo lado, né? Nesse exato momento, Polícia Militar, chegando agora também aqui uma viatura da Polícia Rodoviária Federal. E aqui é o seguinte, uma parte aqui, já que quem vem da região de Ferrada, no acostamento, ela está liberada aqui. Aí passa de quem vem da região de Ferrada, uma fila. Depois, a outra fila que vem da região do viaduto também passa aqui. Mas continua aqui, realmente, esse protesto aqui na região, bem na entrada mesmo, aqui no condomínio Solidariedade. Chega aqui no. O morador que está tipo, nesse movimento, o motivo real desse movimento aqui do governo. Bom dia.
4: Bom dia. Bom dia. Nós estamos fazendo um protesto devidamente. Perdemos um amigo, um conhecido, que trabalhador, saindo do retorno para casa, aconteceu um acidente com um gado na pista, sem fiscalização nenhuma. A prefeitura não toma providência. Ligamos várias vezes com o gado na pista para informar que tem causadores, as maiores acidentes são os gados no meio da pista. Então, hoje mesmo nesse condomínio São José aqui, já morreu várias pessoas aqui, atravessando de um lado para o outro, onde foi pedido a prefeitura, temos ofício pedindo uma passarela para poder as pessoas navegar de um lado para o outro. E hoje não tomaram providência nenhuma. Então, esse processo hoje está sendo isso, e se não mudar, a gente vai continuar fazendo a pista completa. Só ambulância e polícia que ia passar.
3: Está liberando aqui, essa parte está lateral aqui.
0: Ô, e Marcelo. Tá
4: porque tem muitas pessoas para trabalhar, então as pessoas não têm nada a ver. Nós podemos liberar um lado, liberar outro, para que não atrase a vida das pessoas. Mas a gente, daqui a pouco, se não tomar providência, vamos fechar com o peco.
3: Já que o movimento aqui é o seguinte, a pista está fechada, tá? Aí tem a lateral aqui, que foi liberada, abraço irmão, foi liberada aqui, para passar de quem veio da região de Ferradas e de quem vem também da região do viaduto. Então tá um movimento parcial aqui com relação à passagem, está acontecendo, não está totalmente fechada aqui, portanto, a passagem aqui. Muita gente por aqui, muitos moradores do Comum São José, nesse exato momento, aqui nesse movimento, Polícia Militar ocupando presente, também o pessoal da Polícia Rodoviária Federal, já aqui para a gente poder ontem. E está resolvido aqui. Está tendo a liberação aqui, na parte da lateral aqui, da PA. Então não está aquele movimento que trancou tudo aqui, não. Os bens estão passando relativamente. É só a gente para chamar a atenção das autoridades, tá, que são animais na pista, mostra o que está acontecendo, e por isso que acontece aqui mesmo. Isso mesmo. A verdade é essa. Nós estamos fazendo esse processo. Se não parar, é julgado. Na pista, nós vamos fazer a semana toda esse protesto, reivindicando a morte de um amigo nosso, morador, que é trabalhador dentro do condomínio aqui. Já aqui no Rio. Tem alguém da família aqui, não? Não, acho que não. Bom, se tem alguém da família aqui, já que nesse movimento também.
0: Marcelo,
3: oi, Jaque. Oi.
0: Provavelmente é no velório, né? Porque essa morte aconteceu.
3: Ah, é verdade, vai ser sepultado hoje ainda. Exatamente, não vai ser deputado hoje ainda.
0: O Marcelo,
3: é?
0: Você tá me ouvindo bem?
3: Tô ouvindo
0: bem?
3: Agora.

0: O que me chamou a atenção, que o morador, logo no início aí, quando conversou com você, ele trouxe duas informações sobre o protesto. Tanto quanto a morte de Jonathan, em referente aos animais soltos aí nessa localidade, quanto também referente a uma passarela, porque segundo ele também há um problema sério em atravessar a pista, porque não tem uma passarela. Então, há o pedido de duas situações, né? Então, não é só pela questão dos animais soltos, mas também pela construção de uma passarela, não é isso? E que parece que os moradores já fez esse pedido, já encaminhou à prefeitura, disse que ia fazer e não fez. Então, os moradores estão tendo a consciência de liberar parcialmente a pista para não atrapalhar o direito de ir e vir, porém, muita lentidão na localidade para chamar a atenção. E aí, não vai aparecer ninguém da prefeitura para poder dar uma posição referente a isso?
1: Eu estou aguardando aqui, realmente isso. Vou mandar até imprensa, as imagens com relação aqui à movimentação. Ainda bem que não está travada totalmente aqui a BA, está assim, naquele momento que eu vendo aqui. E aí que eu fiquei agora, vem da região do viaduto, Paulo Souto, estão passando, sentido Ferradas. Aí dá uma parada lá, depois já passa o pessoal que vem aqui também da região de Ferradas. Rede Boa de Comunicação, qual é o seu nome?
2: Meu nome é José Raimundo, sou conhecido na comunidade aqui de São José como Mundinho. Estou vizinho de Maciel. Né, a gente está aqui reivindicando, mais uma vez, sobre as melhorias que a gente quer nessa rodovia aqui. Não é de agora que vem acontecendo acidentes aqui, falta de iluminação. E a gente quer saber quem é o órgão competente para estar recolhendo esses animais aqui na BR, que a gente não vê. A gente só filma animais na pista. A gente quer filmar os carros recolhendo os animais, certo? A gente só vê as autoridades fazendo blitz, certo? É o trabalho das autoridades, é. Mas a gente quer ver também as autoridades trabalhando em prol da comunidade. A gente não vê um carro recolhendo animais aqui na BR, não vê. Então,
1: vocês estão aqui aguardando alguém da prefeitura, alguém do órgão do estado, como é que é?
2: Ó, então, primeiramente a gente quis chamar a atenção da imprensa, certo? E a gente quer ouvir uma resposta de quem é responsável pela BR. Fica a PRF jogando pro DENIT, fica o DENIT jogando pra prefeitura, e aí fica um jogando pro outro e não passa a solução. Então a gente quer uma solução, quer melhorias. A gente quer iluminação na BR, da Nova Itabuna até o Jubiabá, que esse trecho aqui é muito escuro. E a gente quer ver o carro circulando, recolhendo esses animais diariamente, que a gente não vê.
1: Um abraço.
2: Olha, irmão.
1: Aqui faz parte também do movimento. Já, olha, eu estou vendo aqui alguns problemas. Quem sabe tudo mesmo, né, realmente é necessário uma passarela. Por quê? Porque tem um outro ponto de ônibus do outro lado aqui, de quem vai para o centro da cidade. E é preciso aqui, tive dessa pista com relação aos ônibus que passam. Passarela que eles querem também aqui. A questão dos animais, por incrível que pareça, quando eu voltar, já que eu vim muito rápido, quando eu voltar ali nas mesas de carro de palha, eu visualizei um cavalo na beira da pista, aqui agora. Não é?
0: Na hora do protesto? Na hora do protesto?
1: Na hora do protesto, indo pra cá, ali na região, nesse momento a gente está passando aqui, liberado aqui para passar. Então, nesse momento, você pode passar, não vier pra cá. Já que está aqui na entrada do condomínio São José, esse protesto, ali já na região da Rua de Palha, eu fui observar um cavalo. E agora há pouco, atrás de mim, vinha também uma viatura da Polícia Rodoviária Federal. Então, nesse momento aqui, um animal aqui na BA 415, um cavalo, realmente da cor preta, ali na região da Rua de Palha. Então,
0: Marcelo,
1: realmente,
0: você me ouve bem, né? Eu quero chamar a atenção para a fala do morador, quando ele fala assim, eu quero saber de quem é a responsabilidade. É isso que nos deixa chateado, Marcelo, é esse silêncio que mata. É o silêncio que mata as pessoas, porque assim, o que a gente mais quer é saber quem é o responsável pelas mortes dessa pessoa. Ninguém pode morrer e não ter um culpado, tem um culpado e o culpado não é a vaca. Entendeu? Porque a vaca ou o cavalo ou animal de grande porte não tem consciência do que está fazendo. Alguém soltou, alguém não cuidou. Isso aí é maus tratos também aos animais. Então, assim, a gente precisa saber de quem é a responsabilidade de recolher os animais. A gente precisa saber de quem é a responsabilidade nas BRs. A gente precisa saber qual a medida vai ser tomada. E a gente precisa levar isso ao conhecimento público, porque agora está aí um monte de candidato a deputado estadual que ninguém se pronuncia, que se eleito for, vai criar uma lei punindo. Porque quem cria as leis são os deputados. Pera aí, pô! quantas vidas vão ser ceifadas? Você viu aí a fala do morador, Tony? A gente quer saber de quem é a responsabilidade. Ontem foi o Jonathan, amanhã é João, Maria, José e por aí vai. Quantas vítimas por conta de animais soltos você já noticiou aqui nesse programa, Marcelo?
1: Com certeza, Jai. Muitas, né? Muitas realmente. E aqui, naquela espaço, chega morador aqui do condomínio São José, né? Para fazer parte aqui realmente desse movimento. Estou lembrando que a pista lá do direito aqui, acostamento, está liberada. Né, para quem vem da região de Cerradas, quem vem da região aqui do Viaduto, aqui no Gel, do Gel aqui, Boa FM ao vivo, Gel, realmente movimento válido aqui. Uma coisa que eu vou fazer a você, como morador aqui, antigo, aqui no escudo do São José, você sabe quem é a responsabilidade com relação a essa questão de pegar animais aqui na pista, com relação também a se fazer uma passarela?
3: Ô amigo, bom dia. Rapaz, eu estava conversando agora a distância com o escritor da PRF, ele disse que essa obrigação é do município, que eles não têm onde colocar um animal que eles pegaram aqui na via, não. No caso, o município teria que contratar uma terceirizada que tivesse um espaço onde colocar esse animal, até porque o animal precisa de se alimentar, até que resolva a situação com o dono. E ele está certo. Eu acredito que seja obrigação do município, até porque o município paga 10 mil reais por mês a um caminhão baú todo mês, que a gente não vê pegando um gato morto na via pública. E para onde que vai esse dinheiro? Para quem? De quem é esse caminhão? Qual empresa pertence? Porque não tem um nome, dependendo de uma empresa, o que faz ou deixa de fazer. Onde fica esse sítio, esse local que coloca esses animais que a gente não vê? Só que você, como imprensa, sabe quantas vidas nós temos perdido, quantas pessoas estão deficientes dentro de suas casas, impedidas de trabalhar, de ganhar seu pão, devido a esse problema. Animais em vias públicas. Até quando isso a gente vai ter que suportar? Até quando isso vai ser permitido?
1: Movimento válido aqui, então, Miguel.
3: Pacífico, mesmo algumas pessoas conspirando contra, como você pode ver, 10, a gente libera 10 de um lado, 10 de outro, 10 quem está indo para Itabuna, 10 quem está vindo para sentido Conquista, nada que atrapalhe o direito de ir e vir de ninguém.
1: Vocês aqui no movimento já receberam alguma informação de alguém da prefeitura para ir no mercado?
3: Até o presente momento, não.
1: Obrigado.
3: Por nada nele. Bom dia.
1: Ok, tá aí meu amigo Gel, né, aqui, morador antigo, aqui do Comissão Central. O que ele falou aqui já, que ele começou agora há pouco, né, com o representante aqui da Polícia Rodoviária Federal, que diz o seguinte: é obrigação de cuidar da Prefeitura Municipal de recolher esses animais nessa região aqui, no perímetro urbano da BR-425, já.
0: Marcelo, eu vou ouvindo as falas dos ouvintes aí, como você está aí trazendo, e foi bem pertinente o que o ouvinte falou aí agora, viu, o morador. Cadê essa empresa? Cadê o nome dessa empresa? Qual o telefone dessa empresa? Quem é o responsável por essa empresa? Porque quando você bota no Google nome da empresa que recolhe os animais de grande porte em Itabuna, você sabe o que aparece no Google? Que é feito pelo GOPA, o Grupamento Ostensivo de Proteção Animal, da Guarda Civil Municipal, em parceria com a Prefeitura.
1: Enquanto... Sabemos que não é, mas na realidade não é.
0: Então, assim, a gente para e pensa assim, ó, o GOPA tá aqui, que é o responsável, mas assim, fala assim, em parceria com a Prefeitura. Aí a Prefeitura vai e abre licitação e contrata uma empresa no valor de 10 mil reais mensais pagos com dinheiro do povo para fazer o recolhimento, e ninguém sabe que empresa é essa. Quem é o dono dessa empresa? Quem está ligado a essa empresa? É uma empresa de fachada só para receber o dinheiro de 10 mil todo mês e ficar sem fazer nada? Porque eu nunca vi esse carro rodar. Eu nunca vi esse carro boiadeiro rodando em Itabuna recolhendo animal. Tu já viu, Marcelo?
1: Eu também não.
0: Você já viu, Tony? Eu nunca vi. Você já viu, doutor Ítalo? Eu também nunca vi. Eu nunca vi. Soninha, tu já viu, mãe? Ninguém vê. Aí me vê um vereador em uma emissora de rádio abrir a boca para dizer é muito animal, não dá conta de tudo. Repara um negócio desse. Se ninguém... Quem já viu? Eu lanço um desafio aqui. Quem já viu esse caminhão dessa empresa? Ou o número dessa empresa ser divulgado? E quem já viu essa empresa recolhendo animal no meio de rua? Me diga aqui, por favor. Porque eu nunca vi. Tu já viu, Marcelo?
1: Eu nunca vi.
0: Pois é, pô. Aí eu vi. Olha, aí...
1: igual o morador aqui. Nunca vi a coisa no carro.
0: Pois imagina é. Um grande animal. É? Agora, Marcelo, a Polícia Rodoviária Federal, ela tá presente?
1: Tá presente aqui. Tem uma viatura da Polícia Rodoviária Federal. Tentei falar com a gente ali, só que eles não. Ele falou que o senhor tava só observando aqui, enfim. E também duas da Polícia Militar. Estão aqui presentes, acompanhando.
0: A Polícia Militar, na verdade, está aí para poder manter a paz, a harmonia, a ordem. Mas a Polícia Rodoviária Federal está aí porque trata-se da jurisdição dela, correto?
1: Exatamente. Aqui
0: então,
1: também tem paz.
0: Vamos fazer o seguinte. Eu vou chamar um intervalo. Você vai tentar ver se consegue falar com alguém responsável aí da Polícia Rodoviária Federal para poder para ver se pelo menos responde a pergunta que não quer calar. De quem é a responsabilidade de recolher os animais que estão nas BRs?
1: Me deixa na linha aí.
0: Viu? Não desliga não, viu, Tony? 8:09, doutor Ítalo Passos. É sexta-feira, sextou em bom e alto estilo. Todo mundo querendo saber, quando eu falei do Desenrola Brasil, que foi prorrogado, aí o pessoal falou assim, ó, qual o telefone? Seja bem-vindo mais uma vez, doutor Ítalo, é um prazer recebê-lo.
4: Prazer todo meu, Jaqueline, meu amigo Tony, todos que nos ouvem. Vamos lá para mais uma sexta-feira com...
0: Tirar essas dúvidas, né?
4: Algumas notícias, vamos fazer assim, né? Já que o nome do programa é O Poder da Notícia, virei eu trazer notícias sobre direito bancário, sobre dívidas empresariais, de pessoa física.
0: E é importantíssimo
4: física.
0: Isso, viu?
4: E aí, a partir das notícias, e uma delas é essa do Desenrola, a gente vai batendo papo aí, tirando dúvida dos nossos amados ouvintes.
0: Então, eu vou fazer o seguinte, vai se antenando aí você que quer tirar dúvidas sobre esse assunto, né? Me perguntaram já que dever é crime? Dever ao banco, dever a não sei quem, dever na mercearia, dever não sei... É crime? Eu posso ser presa? O doutor vai responder isso. E eu volto já depois do intervalo. 8:10.
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0: Mas modesto o senhor, viu, doutor? Muito modesto, porque o senhor também é excelente profissional.
1: Nada, eu aqui perto de
0: todo, menino prodígio um... retado, babá. Oito. Oito e 16. Marcelo tá na linha conosco ainda. Tá tentando lá, né, a entrevista com a PRF, porque a gente precisa saber. Mas, doutor, responda. Marcelo?
2: Eu tô na linha aqui. Eu tô aguardando aqui.
0: Ah, Marcelo. Tá. Enquanto isso, eu vou batendo um papo, tá? Com o nosso doutor, que toda sexta-feira vem conversar conosco. Uma sexta-feira vai ser doutor Ítalo, na outra doutor Luiz Felipe, advogado criminalista dos bons, que vem aqui para poder destrinchar tudo que é da área crime. Mas hoje vamos falar de dívida? Vamos falar de desenrola? Vamos falar de quem está endividado? Empresários, inclusive, que às vezes fecham as portas porque não quer, não consegue, não sabe como resolver a dívida. Fala, eu vou fechar! Tudo tem solução nessa vida, mas antes, a pergunta do ouvinte, doutor Ítalo. Eu posso ser preso se eu não paguei a mercearia, se eu sou inadimplente com a loja de roupa, se eu não paguei o cartão de crédito, agora tem uma tal de RR advogados do não sei o quê, me ligando dizendo, aqui é do advogado, se você não pagar... Tá todo mundo assustado. Vai preso se não pagar, doutor?
3: Olha, dívida de consumo, dívida nenhuma você vai preso por... A gente fazer uma correção, dívida nenhuma não. A única dívida no Brasil, melhor dizendo, que prende mesmo, que a pessoa vai presa se não pagar, todo mundo já conhece, que é a dívida de pensão alimentícia.
0: Tá ouvindo, Tony?
3: Certo?
0: Tem quantos dívida... filhos você na rua?
4: Tudo já grande casado.
0: E os que tu não registrou, hein? Hã? Os que tu não registrou.
4: Não pode fazer isso, não.
0: Aí não tem que pagar pensão, vai? Vai, que agora a lei mudou. Assim, é bom a gente ressaltar que muita coisa mudaram nas leis, né, doutor? Sem Porque dúvida. Antigamente, assim, tinha as leis, aí agora tem aquela questão de modificar a lei, né, para melhorar, né, a situação das pessoas que procuram. E nesse caso, só a dívida que vai preso mesmo é a de pensão alimentícia, não tem jeito.
3: É a de pensão alimentícia porque existe uma lei especial que rege o tema. Afinal de contas, a gente está falando, quando a gente fala de pensão, a gente está falando de uma criança, de um menor que está precisando dos alimentos, né, do valor para poder se manter e sobreviver. Então, é a única dívida.
0: O que vai para a cadeia.
3: Dívida de consumo nenhum. O máximo que acontece é você ser negativado, você, a depender do valor, você ser executado, ter um processo. Mas nada disso vai reverberar em prisão. Esqueça isso, porque isso é um mito, as pessoas pensam. É claro que a dívida tem consequências, mas consequências não de você ser recluso da sociedade, que é a prisão. É consequência mesmo patrimonial.
0: E o detalhe que chama atenção é que algumas empresas de cobrança, porque você sabe, né? Você deve ao banco, por exemplo, vou dar um exemplo, o Santander. Aí você deve ao Santander, o Santander já vendeu essa dívida, porque é assim que funciona, né, doutor? Ele não cobra mais, aí ele passa para uma empresa que vai cobrar. A empresa se coloca como? Aqui é não sei o que, advogados. E quando se fala de advogado e justiça, o seu CPF está sendo bloqueado por conta da dívida e dá uma sensação de medo e de intimidação. O que fazer num caso como esse? A pessoa já sabe que deve. Aí liga de dois em dois minutos. Você acabou de falar com o atendente, daqui a pouco a mesma empresa ligando para você. O que fazer quanto a isso, doutor?
3: Rapaz, primeiro de tudo...
0: Que tira a paz, viu? A pessoa quer até pagar, mas às vezes não paga de raiva, sabia? Vou pagar não. Não é não, Tony?
3: Primeiro de tudo, assim, conhecimento é poder, não é assim? E se conhecimento é poder, a gente tem que estar atualizado de tudo que é informação. E se a gente quiser fazer isso, é só acompanhar Jaqueline e Tony toda sexta-feira.
0: E doutor Ítalo.
3: O Poder da Notícia e doutor Ítalo, às sextas-feiras. Porque assim, como é que reagir a isso? Cara, se eu sei que eu ouvi lá em Jaqueline, doutor Ítalo e Tony, que dívida que me leva preso é só de pensão alimentícia... Essas pessoas ligam e ligam estrategicamente falando de temas, porque quem liga para você sabe que você, ouvinte, não conhece da lei, não conhece de processo, às vezes nunca foi processado e é a primeira vez que está tendo uma dívida. E como a pessoa sabe que você não tem conhecimento, a pessoa vai jogar, vai dizer que vai penhorar sua casa, seus veículos, tudo que você tem. Porque o único objetivo daquela assessoria de cobrança é receber. E se para ela receber, ela tem que botar pilha e medo em você, meu irmão, ela vai fazer. E existem estratégias de neurolinguística mesmo, que a pessoa...
0: Nossa.
3: Qual é a frase que eu falo com uma mulher
0: pra deixar ela desesperada?
3: Para deixar ela desesperada, certo? Então eles estudam isso. Do lado de lá, não tem consideração nenhuma, não tem ninguém preocupado com o porquê que você está... fez aquela dívida, por que você não conseguiu pagar? Esqueça, eles só querem bater metas e receber. Então a minha sugestão, já que você, diante do Poder Notícia, já sabe que não é preso, você tem que dizer, olha, meu irmão, pare de me ligar, senão eu vou ligar pro meu advogado. Tudo isso que você tá falando,
0: cabe uma ação?
3: Eu não aceito. Se você continuar me ligando, eu vou ajuizar uma ação de indenização por danos morais, porque você tá me fazendo ter um abalo psicológico, que é isso que realmente que acontece, me fazendo essas ligações. Eu sei que eu devo e não tenho condição de pagar. Enquanto você não me der uma condição boa de quitação à vista, para eu quitar, não me ligue. Ah, mas então vai para processo, vai notificar, já tá em cartório. Pronto, boa viagem. Pode ir. Se acontecer um processo, é a melhor coisa que pode acontecer, porque eu vou ter direito à defesa, ao contraditório, vou ter meu advogado e pronto. Nada de comer pressão e pilha dessas assessorias de cobrança, que só estão aí para tirar seu dinheiro.
0: Baixa isso, menino. Tá saindo tudo aqui. Doutor, tu acredita que eu já escutei uma cobrança de banco me falando bem assim, ó. Quer dizer que a senhora compra, tem 102 dias de atraso e diz que não tem como pagar porque a senhora comprou, hein? Olha que desaforo,
3: menino. Você quer ver um desaforo também que eu já escutei?
0: Sim.
3: Eu já escutei desaforo de gerente de banco.
0: Falando o quê, doutor?
3: Não, ele simplesmente... pessoal, porque assim, a orientação que eu dou pro cliente é, a partir do momento que a gente fecha o contrato, ele para de ter contato com o gerente. Porque o gerente, assessoria de cobrança, só vai apertamente. Eu falei, olha, você é bom em quê? É em vender. Você tem o seu mercado, vai lá vender seus produtos, meu irmão. Com relação à dívida, mande o contato para mim, diga que o assunto é comigo, que eu sou o seu advogado, e passe o contato. Aí o gerente foi e me ligou. Esse é até um caso, assim, emblemático para mim, porque... ele já me conhecia há algum tempo e tudo mais, e aí me ligou, rapaz, e tal, o cliente falou pra te ligar, e por que que tem que te ligar? Eu falei, não, porque eu tô prestando a consultoria em financeiro e bancário pra eles e tal, tal, tal, mas e aí? Não, porque eles estão em dívida. Eu falei, rapaz, realmente, os clientes quando tem que escolher entre pagar a folha e pagar o banco, você já sabe a opção que ele dá, né? São muitas famílias e tal, nessa paciência que você sabe.
0: Uhum.
3: De lá pra cá ele é, mas a praça de Itabuna é pequena. Praça pequena, você tem que ter cuidado com a orientação que você dá para os seus clientes. O cliente quando chega e precisa aqui, a gente dá o crédito. Chegou, pegou e agora não quer pagar, tipo, ó, bora lá. Não é feio discordar de pessoas inteligentes, então eu vou usar discordar de tudo que você está falando aí. Primeiro, ninguém pega um empréstimo para não pagar, beleza? Segundo, se você notar o período aí, aconteceu isso e isso no Brasil, irmão. Então ninguém está aqui não pagando...
0: Porque não quer?
3: Por mera liberalidade, não. Meu cliente está sem dormir, meu cliente está ansioso, preocupado com isso. Então, assim...
0: Um empresário, né? Que tinha que priorizar pagar a folha dos funcionários.
3: A folha dos funcionários, impostos...
0: E a praça é pequena. O que é que ele quis dizer com isso? Que ia sair queimando o nome do rapaz em tudo quanto é lugar?
3: Você entendeu?
0: Olha, que absurdo.
3: Eu falei, olha, a praça é pequena, eu tenho 27 anos, nasci aqui e não tenho previsão de sair aqui, não. Todo mundo sabe onde eu ando, todo mundo sabe o horário que eu corro na Beira Rio. Vou continuar aqui, vou continuar dando minha orientação. Minha orientação para o cliente não é calote. Minha orientação é sobrevivência da empresa. Se você trata isso... Não, mas eu preciso dos documentos contábeis. Eu falei, pronto, eu preciso de 15 dias para lhe apresentar os documentos contábeis. 15 dias?
0: Ainda ficou?
3: Como assim, rapaz? Quando precisa de dinheiro, eu peço de manhã, entrega de tarde.
0: Rapaz.
3: Rapaz, mas eu preciso de 15
0: dias. Eu quero saber do resto dessa história, mas o nosso repórter está lá no protesto ao vivo.
3: Lá.
0: Marcelo?
2: Oi, Jaque. Jaque, estou de volta aqui. O protesto pede aqui, porém, com a minha pista aqui liberada, para quem vem da região do centro da cidade, da região também de Ferraz. Olha, eu comecei agora há pouco aqui com um agente da Polícia Rodoviária Federal. E ele falou assim, mas eu não tenho autorização para falar. Aí o senhor respeitou, enfim, mas o que eu posso adiantar para você aqui fora do ar é o seguinte. Nós passamos aqui, a Polícia Rodoviária Federal, ela é instituída aqui para poder liberar a pista. Está muito tranquilamente. Nós viemos aqui, tem um animal na pista, nós vamos descer do veículo, vamos tanger ela. Nós não temos como recolher.
0: Oxi!
2: É por conta, não tem como recolher. Palavra dele, não temos como recolher. Por quê? Porque é necessário. De um caminhão para poder retirar esse animal, o que é que nós podemos fazer? Entrar em contato com a empresa, aí onde entra a empresa que recebe 10 mil reais, não é? E é responsável da prefeitura por recolher os animais na cidade. E aí entra em contato para que se faça esse recolhimento e se tenha, que não é só recolher, recolher e colocar onde? Se recolha e que se já tenha um sítio, uma fazenda para poder botar esse animal. Ou seja, eu vou falar, repetir aqui, o morador falou agora para o Tchelo, a responsabilidade desse recolhimento da prefeitura municipal. De quando ela
0: mesmo, que seja, agora, mesmo que seja na BR aí, é da prefeitura?
2: Exatamente, exatamente. Seria urbano aqui.
0: Foi o que o policial rodoviário federal falou.
2: É, exatamente. Entendeu? Eu estou passando aqui o que ele falou.
0: Sim.
2: Então, é de responsabilidade da prefeitura municipal, até porque, Jacques, é só a gente recapitular. A prefeitura municipal tem uma lei, a prefeitura municipal tem um contrato com a empresa, a prefeitura municipal tem um. Está lá no contrato, um caminhão que é para recolher e também um local para colocar. É o que nós estamos aqui, olha, agora há pouco aqui, nós não estamos vendo isso. Eu nunca vi aqui um caminhão carregando animal. Confesso a você.
0: Mas assim.
2: Eu nunca vi. Mas no contrato.
0: Tu sabe qual é a minha dúvida, Marcelo?
2: Ah.
0: A minha dúvida é essa, ó. A gente sabe que é um perímetro urbano, porém, está em uma BR. A Polícia Rodoviária Federal só vai tanger, ela não vai recolher, ela não tem um caminhão boiadeiro?
2: Só vai tanger.
0: Porque ela não tem onde colocar também.
2: Não tem onde colocar, exatamente.
0: E assim, quando você conversou com a gente, ele sabe o número de telefone dessa empresa?
2: Vou te falar uma coisa aqui, que você vai ficar surpreso. Eu que falei para ele, né, que a prefeitura tem uma lei, tem um contrato e tem um caminhão que é para recolher. E até então aí... Pessoal, tem que colocar no serviço. É o que ele falou.
0: Rapaz, que situação, viu? Onde está o Ministério Público nesse exato momento a respeito dessa situação, gente? A gente precisa acionar o Ministério Público. Sabe o que eu sugiro para os protestantes que estão aí? Para as famílias que já tiveram entes queridos com a vida ceifada por conta disso, entrar em uma ação coletiva. E levar ao Ministério Público que existe uma empresa no Portal da Transparência, inclusive, Marcelo, vamos fazer essa pesquisa, saber o nome da empresa, endereço dela, para que possa... Os vereadores, para não perder tempo, vereadores, 21 que tem aí, para não perder tempo atrás de Portal de Transparência, que é um saco, ficar futucando tudo quanto é contrato, que é contrato no mundo. Me adianta aí. Que empresa é essa? Me fala aí o número do telefone. A população precisa fazer uma ação coletiva. Eu não sou advogada, mas eu acho que o melhor caminho agora é esse. Já que a Polícia Rodoviária Federal falou, olha, se tiver um gado aqui, eu vou tanger. Não é de responsabilidade nossa, é da prefeitura. Existe uma lei municipal. Existe uma empresa contratada pela prefeitura. Nem o número do telefone, nem a Polícia Rodoviária Federal tem.
2: Eu queria falar aqui agora. O Facebook, passa um campo, é para divulgar o número do telefone. Porque se eu vou aqui na pista agora.
0: Rapaz.
2: Tem um animal. Entra em contato com a empresa. Olha, tem aqui assim, assim, assim. Até que já. Eu vou falar uma coisa. Olha, nesse momento, eu estou chegando aqui. Nesse momento, a viatura. Eu estou chegando aqui na localidade. Já que até porque também, eu fiquei sabendo. Que antes desse acidente aqui, com essa vítima fatal, um morador de Itapé teria passado aqui na pista, visto esse animal, tangou para aqui pro mato e foi para casa. E à noite ele ficou sabendo que houve um acidente com esse mesmo animal.
0: É brincadeira, rapaz.
2: É brincadeira.
0: Então, é uma ação coletiva dos moradores para entrar junto ao Ministério Público. E o Ministério Público, eu acho que. Tem uma palavrinha. Ô, Marcelo, eu vou baixar, porque a

0: entrar junto ao Ministério Público. E o Ministério Público, eu acho que... É, tem uma palavrinha. Ô, Marcelo, eu vou baixar porque a sirene está ensurdecedora.
1: Vai, vai.
0: Viu? Obrigada, Marcelo, pelas informações. Eu vou trazer aqui, sabe o quê? Eu acho assim, essa frase. O Ministério Público precisa ser provocado. Me desculpe, Ministério Público. Eu tenho um respeito por essa entidade grandiosa, porque eu acredito muito no Ministério Público. Mas, assim, precisa mais ser provocado se é público e notório. É constantemente isso acontecendo. Ô, saudade que eu sinto de Inocêncio, viu? Tu se lembra dele? Doutor Inocêncio?
2: Sim.
0: Tá onde, doutor Inocêncio? Foi pra onde?
2: Rapaz.
0: Tiraram o homem de Itabuna por quê? Porque eu vou lhe dizer, rapaz, assim, ó, não precisava se provocar, ele mesmo tomar. Eu preciso de promotores mais assim, atuantes. Se é público e notório essa questão, cabe ao Ministério Público acionar essa empresa, a prefeitura, cadê? Quantas vidas mais serão ceifadas? Mas voltando ao doutor, que já é 8h31. Bom dia, doutor. Eu não vou me identificar, mas eu recebi um benefício continuado, só que o INSS cortou. Eu estou devendo o banco e eles ficam me ligando. Eu já fui lá, já falei da minha situação, que eu não tenho mais, o benefício foi cortado. O que é que eu faço, doutor?
3: Olha assim, como o débito existe, nesse caso aí, o empréstimo ou o que é que seja, não, ele disse qual era o débito aí?
0: Não, só falou que está devendo ao banco, mas tinha um benefício...
3: Tinha uma renda e agora não tem mais. E o banco, como eu disse, não tem consideração nenhuma de lá para cá.
0: Eu acho que era aqueles empréstimos que do INSS que desconta já em folha.
3: Não, pelo que eu entendi...
0: Aí o dela foi cortado, ela falou.
3: Não, ele tinha um benefício continuado, devia ser um BPC. Recebia lá todo mês, ou seja, tinha uma renda. E provavelmente, enquanto tinha essa renda, fez uma dívida. Cartão de crédito, ou empréstimo, não sei o que foi. O fato é que ela está dizendo aí, ó, agora eu perdi, o benefício foi cortado. E a dívida continua.
0: Uhum.
3: A mera ausência de renda para o banco não significa que ele vai perdoar sua dívida ou deixar de cobrar. Infelizmente, o ouvinte tem que entender isso, certo?
0: Certo.
3: Então, o banco emprestou o dinheiro não só enquanto você recebeu o BPC. Emprestou.
0: Confiou em você.
3: E agora espera esse retorno.
0: Então a dívida existe, não tem jeito.
3: A orientação que eu dou aí, já que a renda não existe mais e você não tem mais condição de pagar, é evitar atender essas ligações. Se você sabe que não tem, porque as ligações nunca virão, no curto prazo de tempo, nunca virão, eu sei da sua situação, eu consultei aqui, vi que não tem o BPC.
0: Não. Doutor,
3: vai vir escolher.
0: Se eu não tiver salvo o número do senhor, e me ligar sem o seu número salvo, eu não vou atender mais. Porque assim, ó, é o 7388 não sei o quê, 91 não sei o quê. Às vezes eu não atendo uma ligação de uma pessoa, Tony, achando que é cobrança, porque eu não suporto mais.
3: Aí a orientação que eu dou é essa: se não tem o dinheiro para pagar, não atenda. Quando você retomar o seu fôlego financeiro, você volte a atender. Mesmo assim, nem atenda, procure a agência, o banco e veja qual é a proposta de acordo, porque quando você atende, é uma pressão psicológica absurda. Então, já que você sabe que não tem dinheiro, e quando você atender uma pressão psicológica, rapaz, evite atender aí por no mínimo 180 dias. Depois disso, você já vai estar mais tranquilo, provavelmente a renda já vai ter voltado. Deus abençoe que o benefício tenha retornado, você já esteja com alguma renda.
0: A dívida
3: e aí,
0: pode
3: sim,
0: ter diminuído.
3: A dívida pode ter diminuído, eles vão entender que pô, não dá para falar com você de qualquer jeito, porque a dívida... Ele já percebeu. Agora, quando ele percebe que toda vez que liga a pessoa atende, rapaz, é um poço sem fundo de... Tentou uma técnica
0: agora,
3: e não conseguiu, no outro dia tenta outra frase.
0: Você faz terapia? Porque eu vou te contar. Porque assim, se a pessoa tem uma dívida, contrata o doutor, né? Ele trabalha com isso. Você tem uma dívida no banco, você é empresário, aí você contrata a assessoria do doutor Ítalo, né? Vem cá, como é que tu aguenta, doutor? Essa
3: rapaz,
0: paciência
3: é
0: toda, é?
3: É isso aí, talvez essa minha paciência venha de tanto atender pessoas desse jeito, entendeu? De tanto atender escritórios de cobrança, de tanto atender, primeiro, gente que chega com uma carga de preocupações e de uma vida inteira.
0: É desespero,
3: De uma empresa, de todos os empresários, né? Chega
0: e quem
3: com
0: sempre
3: carga...
0: já andou com o nome limpo, tudo bonitinho, de repente ontem... escuta situações... constrangedoras, né?
3: É, ontem eu atendi um empresário que disse assim: Ítalo, eu não quero ficar devendo, não, eu não quero ficar inadimplente, não, mas eu não tô tendo condição de pagar, não, tô vendo que daqui a 1 ou 2 meses vai faltar. Ou seja, tem muitas pessoas, ninguém fica inadimplente porque quer. A dívida tem 5 mil anos, tem um livro, Dívida, os primeiros 5 mil anos, que a gente trata de dívida, que a gente se relaciona com dívida. E ninguém quer ficar devendo nada a ninguém. Piorou um crédito que você pegou, usou pra alguma coisa e não deu certo. O empresário é assim, ele pega, compra, às vezes não vendeu a mercadoria, não conseguiu prestar o serviço, está devendo. Quem quer isso? Ninguém.

0: vamos dar um exemplo? Quem comprou camisa da seleção brasileira pra vender, comprou os montes. De repente, o Brasil foi eliminado precocemente. E aí tá as camisas tudo acumuladas lá. E aí?
1: Aí, né? é por isso que eu dou valor ao empresário, porque o cara compra, acredita, aluga um ponto sem saber se no outro dia vai entrar um pé de gente para comprar uma peça de roupa ou um remédio, sei lá qual é o seu comércio. Então essa pessoa tem que ser valorizada, porque ele acredita, é o herói do Brasil, é um empresário, eu falo sempre. É claro que tem empresários e empresários, tem pessoas e pessoas, advogados e advogados, mas a maioria dos empresários são pessoas empreendedoras por natureza.
0: Que acreditam,
1: e se,
0: né?
1: São empreendedoras por natureza é porque acreditam. Rapaz, você pega um dinheirinho ali emprestado, meu irmão, o que tem, a economia que você tem, investe em um negócio. Aí quando não dá certo e a gente não consegue honrar com o banco, porque optou por honrar com o empregado, que é quem tá ali me ajudando, que são famílias diretas e indiretas. Aí o banco fica ligando, esculhambando a gente, não. Aí eu já tô calejado, essa minha paciência é essa, porque vários escritórios de cobrança aqui, quando já chego aqui no meu zap, se você abrir, já tem bom dia, doutor, eu digo, pronto, bom dia, é a primeira vez que você tá falando comigo, é referente ao cliente tal, pronto. Vamos devagar, vamos? Já me venha com propostas boas, nem adianta vir com... Não, doutor, não adianta. Bora ligar, eu dou a oportunidade da pessoa me ligar uma vez. Se me ligar e falar com cordialidade, tudo bem, eu já aviso logo. Falo, amigo, vamos evitar, eu tô trabalhando, você também. Esqueça toda essa conversa aí de pressão psicológica. Não, mas não sei o que. Pronto, perdeu sua oportunidade, viu? Todo o seu contato agora é pelo zap. E se você entrar em contato com o meu cliente, eu vou ajuizar uma ação contra você, contra a sua empresa, contra você, pessoa física que tá me esculhambando, contra a sua assessoria de cobrança, e aí vamos ver quem é que
0: eu vai já quero lhe contratar, porque eu não tô aguentando mais, viu? Olha, são 8 horas e 37 minutos. Tem pergunta pro doutor, vamos ouvir.
2: Jaqueline, bom dia. Bom dia, doutor. Jaqueline, eu tenho duas situações para poder perguntar ao doutor. A primeira situação é a seguinte: eu tenho uma conta no Santander, né? E aí eu comprei um carro. Não foi no banco, né, que eu fiz o financiamento, foi na loja, lá na Hyundai, que eu fiz o financiamento de um carro. E aí usei esse carro um ano, posteriormente vendi o carro. Fui, baixei, dei baixa no gravame, fiz tudo certinho e vendi o carro. Quando a pessoa foi transferir o carro estava alienado ao banco ainda, entendeu? O banco alegando que o carro não tinha sido pago ainda, só que o carro já tinha sido pago. Resultado: o banco negativou meu nome durante 6 meses, com meu nome negativado. E eu ia no Santander dizer que não tinha sido lá que eu tinha financiado o carro, tinha sido na loja, porém pelo banco, me jogava para a loja jogava para o Santander. Resultado: depois de 6 meses, eles reconheceram o erro e tirou o nome da negativação. E conseguiu fazer a transferência do carro. Beleza. Só que hoje eu não consigo fazer nada nesse banco, porque o banco alega que eu tive um problema no banco, sendo que eu não tive um problema no banco. O banco foi que criou um problema comigo, sendo que o carro estava pago. Outra situação nesse mesmo banco: eu tenho um pequeno comércio e o banco segurou, né? Eu depositei, transferi da minha conta da Stone, que é onde eu recebo os pagamentos, da minha máquina da Stone, transferi para o Santander. O Santander simplesmente bloqueou 10 mil reais meu, alegando, foi uns meses atrás, quando teve aquela polêmica que iria suspender PIX, que iria bloquear PIX, e aí eu fiz todos os prints, né, o banco alegando que realmente segurou o dinheiro, os 10 mil, que não sei o que e tal, e guardei, me dei para uma advogada de confiança. Simplesmente, 3-4 meses depois, eu perguntei ao advogado o que foi que tinha rolado dessa ação, né, que eu tinha os prints, o banco dizendo que realmente segurou, mas queria devolver o dinheiro depois de 3 dias e tal, 72 horas, e resultado. A advogada me disse que não entrou com a ação porque o banco não estava mais pagando esse tipo de ação. Eu ainda tenho como recorrer e entrar com a ação contra o Santander, por esses dois motivos.
1: Rapaz...
0: Que situação, viu, rapaz?
1: Aí você vê, quantos brasileiros não estão em uma situação dessa que sequer ajuizam uma ação? Camarada, eu não sei o nome, mas
3: Polaco.
1: Assim...
3: Hã? Polaco.
1: Polaco? É. Bom dia, Polaco. Rapaz, situação aí, viu? E assim, a orientação é o seguinte: primeiro, com relação à primeira demanda, você não só pode, como deve, procurar um advogado para ajuizar uma ação de indenização, certo? Porque
0: se ele pagou, né, rapaz? Aí, seis meses para reconhecer a baixa do gravame. Imagine o cliente que ele vendeu o carro, revoltado: você me vendeu um carro financiado como quitado e tá lá, o banco não reconhece. Olha só o constrangimento.
1: Isso aí não precisa nem ser advogado para ter um sentimento de que, assim, velho, se isso não cabe uma indenização, o que mais cabe, velho? Sabe? Se eu, com essa situação toda, tenho todas as comprovações, não posso ajuizar uma ação contra o Santander, o que é que mais que pode? Lascou. E sabe que o país está numa esculhambação da zorra, mas, pô, eu sou consumidor. O Santander, os grandes bancos, são hipersuficientes economicamente, tecnicamente. Então, você não só pode, como deve. Ajuize uma ação, busque os seus direitos. Tem algo muito errado que aconteceu aí. Se você quitou uma coisa é quando a gente está devendo e é cobrado, e é negativado.
0: Sim.
1: Outra coisa é quando, meu irmão, a duras penas, eu cheguei, paguei, e aí depois você vem com escolha bastante.
0: E ainda negativou o nome dele, entendeu?
1: Tem um caso ontem, por exemplo, o Bradesco teve que fazer o Pix no processo. A gente fez um acordo em um processo, em um financiamento de veículo, estava lá cobrando a última parcela, aquela parcela balão de 120 mil. O cliente não teve condição, a gente entrou em contato, fiz o acordo, aí a gente voltou, refinanciou tudo, aí fez parcela de 5 mil, ficou bom pro cliente e tal, tá, parcela de 3. Pagou entrada de 5 e o banco nunca mandou as parcelas de 3 mil. E aí eu tô esperando, eu digo, não, a gente fez o acordo, vamos esperar o banco. Daqui a pouco o banco começou a cobrar, eu digo, rapaz, a gente fez o acordo, até aqui, toda a comprovação e tal, tal, tal. Resultado, negativou o nome do cara e ajuizou a ação de busca do carro.
0: É brincadeira.
1: E aí eu fui ajuizar uma ação contra o banco, dizendo, seu juiz, fiz o acordo, não me mandou as parcelas, tá aqui o comprovante de tudo. O juiz obrigou, e tem 6 meses o Bradesco sem cumprir, dando moral de 5 mil por esse ocorrido, e obrigou, dentro do processo, ele juntar as parcelas de 3 mil. Até hoje nunca juntou as parcelas.
0: É mesmo?
1: E quando foi ontem, depositou o dano moral de 5 mil. Então, assim, é não perder tempo. Não perder tempo.
0: Tem 6 meses que isso aconteceu. Ele ainda pode recorrer.
1: Não, ele pode. Tem muitos anos para ele poder ajuizar ação.
0: E aí cabe uma indenização de danos morais.
1: Nesse caso dele aí, a indenização por dano moral. E, inclusive, eu enxergo um pedido de obrigação de fazer, para o juiz obrigar o banco, desculpa, a comprovar como é que está o cadastro desse cliente em razão dessa negativação. Porque
0: o score, né?
1: O score e o rating interno para o banco. Porque eu não posso ter uma diminuição do meu rating por causa de uma coisa que o banco errou, certo? Essa é a primeira ação. E a segunda, não tenha dúvida, é claro, eu tenho que ver o caso concreto, porque se uma colega chegou e deu uma opinião divergente, a gente tem que respeitar e entender o porquê que ela disse isso. Mas baseado só no que você disse, meu amigo, você tem, claro, o direito de ajuizar uma ação e exigir.
0: Como é que o banco segura o dinheiro dos outros assim?
1: Imagine.
0: E ele ainda diz, eu segurei mesmo.
1: Se você tem toda essa comprovação de que houve uma falha, porque a lógica toda do consumidor é a seguinte, houve uma falha na prestação de serviço, porque o banco é prestador de serviço da gente e a gente é consumidor, certo? Eu tenho o serviço, obrigado, irmão, eu tenho o serviço da conta, eu tenho o serviço do financiamento, tudo é serviço que o banco está prestando para a gente e nos cobra caro por isso. Então, se houve uma falha, qualquer que seja, legal, não perca tempo não, ajuize sua ação e busque seus direitos.
0: São 8 horas e 43 minutos, então ainda cabe, viu? Corra atrás, porque não tem condição. Pegar o dinheiro dos outros, segurar. Depois ainda dizer, segurei mesmo.
1: E não dá em nada. Já pensou? Assim o mundo é bom, né?
0: É brincadeira. E não dá em nada, não. Dá sim, viu? Corra atrás. 8h43, que fale o povo. Ah, o intervalo comercial? 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Vamos lá, 8h44, um breve intervalo, voltamos já já.
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0: 8:48. Bom, voltando com o doutor Ítalo, né? O zap bomba quando ele chega aqui. A audiência cresce, que é uma beleza, viu? Mas é hoje, viu? 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Bom dia, Jaque. Uma pessoa que se dizia minha amiga me pediu para solicitar vários empréstimos no meu nome e não honrou. Meu nome está sujo e perdi vários cartões. A fala dela é que não pode pagar, porém ela tem 2 empregos. O que eu devo fazer?
1: Olha, isso aí é uma situação bem delicada que acontece muito. Basta dizer que em toda a família tem aquela pessoa que tem um bom limite no cartão. E várias pessoas utilizam para poder fazer compras.
0: É, e foi amiga, viu? Amiga da onça essa.
1: Se algum dia essa pessoa deixar de cumprir, de honrar o compromisso com você, o débito é do seu CPF. E, repito, o banco não soube dessa relação, o banco não te deu um cartão de crédito sabendo que...

0: O débito é do seu CPF. E, repito, o banco não soube dessa relação, o banco não te deu um cartão de crédito sabendo que você ia emprestar para sua amiga. Eu falo isso e pode até parecer duro, mas é porque tecnicamente é isso. Você não pode hoje chegar para o banco e dizer, não, mas foi minha amiga que passou. Isso não vai funcionar. O que vai funcionar é você, infelizmente, tentar cobrar dela, certo? A avença que você teve com ela, o acordo que você teve com ela. Você tem como comprovar que as compras no cartão todas foram em benefício dela. Por exemplo, foi um celular, um, sei lá o que foi que comprou.
1: Se você conversas tiver, de WhatsApp, né?
0: Conversas, tudo que você comprove. Que embora não tenha um acordo assinado, existe um acordo verbal. O direito também
1: áudios,
0: prevê, né? A celebração de acordos verbais. Então, assim, a lógica aí é você pressionar a sua. Você está sendo pressionado pelo banco. E não pode chegar para o banco e dizer que foi ela. Mas você, enquanto pessoa física, pode cobrá-la, certo? E aí você pode notificação...
1: Não, ela já cobrou e ela disse que não tem como pagar, não. Vou pagar, não. Não tem como, não.
0: Só que se a gente for cobrado sabendo que não vai dar em nada, você vai pagar quando? Agora, quando você é cobrado sabendo que tem um processo, uma execução, que vai bloquear um dinheiro em sua conta, aí muda de figura. Então, a minha orientação é entre com a ação contra essa sua amiga. Ela está lhe devendo porque foi feito um acordo entre vocês duas.
1: Agora, municiada de provas também, né, doutor?
0: Municiada de provas e de documentação. Porque só assim, porque enquanto a pessoa perceber que não vai dar em nada, ela não vai te
1: sensibilizar, né?
0: A gente paga o banco e a gente se preocupa com isso, porque sabe que vai negativar o nome.
1: A gente age de boa fé, né? Tony me pede o cartão, já que passa ali, eu vou, passo o cartão pra Tony. A parcela desse mês já venceu, você vai pagar, não?
0: Cobrança ao vivo aqui, meu gente.
1: É constrangedor. Ele pode me processar?
0: Entenda. Ainda tem isso. Ainda tem isso.
1: Uma ainda ação bem dessa, que eu não emprestei cartão a ele.
0: Uma ação dessa contra a dita amiga, né? Entre aspas. Você ainda pode exigir. Porque você, se ou não, que essa mulher está sofrendo um constrangimento perante o banco e perante toda a sociedade com o nome negativado. Está sofrendo ou não está?
1: Tá.
0: Então, se eu estou sofrendo um dano, eu não posso cobrar de acordo.

0: tem que cobrar juridicamente, tecnicamente, de forma correta, porque partir para uma dessas aí, ela vai se dar mal, porque aí vai reverter contra ela. Aí quem vai, aí é a caloteira que vai ajuizar ação contra ela, porque
1: é
0: ela
1: brincadeira.
0: Se ela tá sendo exposta a um constrangimento público. Por qualquer que seja o motivo, ninguém pode ser submetido a situações vexatórias, correto? Por mais que seja um caloteiro, quanto mais e persistente. Então, o caloteiro, nesse caso aí que você está falando, que é muito comum, ele está sendo constrangido publicamente, então pode ajuizar uma ação.
1: Não tenha visto, viu, coisa nesse Instagram.
0: Que é uma coisa que se perguntar, nenhum desses aí está sendo sob minha orientação, porque além de não ter, tem a efetividade maior do constrangimento só, porque a efetividade do pagar é só quando você pega, notifica formalmente, e pode ser uma notificação formal, inclusive pelo zap, olha, meu irmão, a gente tem, não precisa nem de advogado para isso, ó. Chat GPT está aí para isso. Quero notificar uma amiga que comprou as coisas no meu cartão, senão eu vou ajuizar uma ação contra ela. Prepare uma mensagem, chat. O chat vai preparar uma mensagem curtinha, você encaminha. Pronto. Depois disso, meu irmão, se ela não cumprir, aí sim você tem que procurar um advogado para poder dar seguimento. Nada de expor o caloteiro. Por mais que você tenha vontade, por mais que você esteja correto em ter esse sentimento,
1: mas
0: não divulgue assim não, porque não tem efetividade.
1: A lei protege ela também dessas questões vexatórias.
0: Vamos trabalhar com o que tem efetividade.
1: Agora, gente, tem muita gente que está devendo. 80% dos brasileiros estão inadimplentes, né? Eu acho que já até diminuiu esse dado, mas foi não diminuiu não, doutor?
0: Nada.
1: Quantos brasileiros inadimplentes?
0: Não,
1: é isso mesmo? 80?
0: Hoje nós temos 80 milhões, beleza? O último dado, que é o de março, são 82 milhões, beleza?
1: 82, eu não tô sozinha, eu tô no meio desses milhões, né? Já é devedor. E aí, assim, o governo federal fez. Ih, tu não deve, não, é? Quem é que não deve?
0: Todo mundo deve.
1: Todo mundo deve um pouquinho, meu filho. Ainda mais quando os juros abusivos, né? Que você paga. Menino, é impressionante. O meu limite do cartão era 1.500, porque era 10 mil. O Santander baixou, sabe Deus por quê, do nada. Eu fiz a fiança, né? Que eu falei, não, vou pagar os 10 mil, porque vai liberar o limite e isso. De repente, brucutuco, baixou para 1.500. Eu me apertei toda, foi aquela confusão. E aí, resultado, me retei, falei, não vou pagar, não. Baixou sem me avisar, não vou pagar, não, também.
0: Sim.
1: Usei os 1.500, falei, não vou pagar, não. Isso virou da minha vida um inferno. De 1.500, a minha dívida tá em 30 e tantos mil por causa de 1.500. Então, assim, você para e pensa, quantas pessoas não estão passando por isso? Só que aí o governo federal trouxe o Desenrola Brasil 2.0, não é isso? O governo federal. E tinha um prazo, prorrogou, foi, doutor?
0: O prazo era até 3 de agosto e, recentemente, o ministro da Fazenda sinalizou que vai até o dia 31 de agosto.
1: Então, tem mais um mês. De hoje é um mês, né? Hoje é 31 de julho. Então,
0: isso. Tem 30 dias
1: agosto
0: aí.
1: Agosto é 31 também, é? Misericórdia, vai.
0: Tem até, até o final de agosto para poder estar se beneficiando desse programa que a gente já trouxe aqui, quais são os benefícios. Pô, você tem desconto de até 90% e um refinanciamento da sua dívida. Você vai ter um desconto de 90% e sobrou lá 2 mil. Esses 2 mil você vai poder refinanciar em tantas parcelas a uma taxa de até
1: 1.99. Agora, todas as dívidas têm 90% de desconto ou varia de empresa para empresa?
0: Não, varia de banco para banco, certo? Mas não é nem o banco que é o determinante, porque o que varia é o tempo dessa dívida, certo? Uma coisa é ter uma dívida de 60 dias de atraso, o desconto vai ser de tal percentual. Isso,
1: menor,
0: porque,
1: né?
0: O banco já provisionou um percentual pequeno daquele valor. Outra coisa, já considerou como prejuízo. Outra coisa é quando eu tenho uma dívida de 3 anos, entendeu? Porque o banco já nem conta mais com aquele valor e tudo mais. Então,
1: ainda mais 5 anos que caduca.
0: Caduca, mas não
1: não
0: deixa
1: sai
0: de
1: estar
0: não deixa de existir. O que prescreve é o direito do banco ajuizar uma ação contra você.
1: Uhum.
0: Mas internamente ainda vai tá acontecendo, é o que impede a pessoa de celebrar novos contratos com o banco e tudo mais. Mas assim, a dívida, o desconto é progressivo em razão do risco da dívida. Quanto maior tempo ela tiver, maior vai ser o desconto. Isso tudo é automatizado. Para aderir o Desenrola aí, então, até o 31 de agosto, o que, é que eu tenho que fazer? Procura. Não existe antes no Desenrola, na primeira versão, tinha um site que você entrava e você mesmo fazia a sua negociação. Hoje não. Não sei por qual motivo, mas hoje você tem que procurar a sua agência. Você tem que procurar o seu banco para poder.
1: Tu acredita
0: negociar.
1: Que eu procurei e a agência falou na minha cara, não estou participando desse projeto, não?
0: Ué, rapaz.
1: Tu já viu isso, doutor?
0: Foi mesmo?
1: Foi.
0: Mas não, mas tem outros meios. Assim, isso também vai muito da boa vontade, né? A gente tem que considerar, além da agência, a agência é composta por pessoas. E tem pessoas, lembra, que eu recebi uma ligação desaforada de alguém de lá. Então tem que ter uma disposição, porque, em regra, todos os bancos.

0: políticos estão participando, certo? A notícia que nós temos é essa. Eu não tenho acesso ao governo federal para saber quais bancos se cadastraram, mas em regra todos. Se alguém chegou e lhe deu uma notícia dessa, você tem que procurar a agência por outros meios. Não é só na agência física que você encontra, não. Você tem o consumidor.gov.br que você pode abrir.
1: Deixa eu abrir aqui um parêntese que eu fiquei em dúvida. Por exemplo, procurar a agência. Se eu comprei no Santander, mas só que quem me liga hoje é RR Advogados. Ok. Aí a RR Advogados falou na minha cara, eu não estou participando disso não, viu, minha irmã?
0: Pronto.
1: Aí eu vou e procuro o Santander.
0: Isso. A questão é, se quando eu falo procurar agência, viu, gente? Lembra, hoje a gente está em um mundo digital e ninguém tem tempo de estar indo em agência, a maioria das pessoas.
1: Uhum.
0: Se você tiver.
1: Eu ainda sou daquelas que quero olhar para a cara do gerente. Isso. Aí, bora negociar.
0: Se você tiver a condição de ir pessoalmente no seu gerente, pessoa física, ou alguém que possa ali atender lá para tratar de pessoa, dívida de pessoa física, é muito bom, porque ele vai ter lá as condições, vai te explicar melhor. No tete a tete, né? Já que a gente fala, é muito melhor. Agora, se você não tiver. Tem uma plataforma excelente, que é o consumidor.gov, que lá você abre uma chamada, uma reclamação, fala que está querendo negociar e fala que quer ver as condições de desenrola. E em 10 dias, o banco vai te responder com as condições que ele tem, entendeu? Agora, quando o banco já cedeu aquela dívida, já vendeu, aí a negociação já não é mais com o banco, certo? Enquanto sua dívida está com o banco, ele está lá participando do desenrola e tudo mais. Agora, uma vez que ele cede essa dívida, aí o seu trato já tem que ser ou com assessoria de cobrança ou com escritório de cobrança. Que ainda assim, já que você celebrou o contrato com o banco, mesmo assim você ainda pode procurar o banco, já que nesse caso seu aí você procurou assessoria direto, porque é quem estava te cobrando. Se ele não te ofereceu, aí você fala, qual foi o seu banco? Você chega lá e fala, ó, eu nem quero saber com quem tá, minha dívida foi com você, como é que faço para quitar? Para ver que o banco ainda vai ter alguma ingerência com relação a essa assessoria de cobrança ou não, entendeu? Vale okay. Essa tentativa.
1: Doutor, eu quero te agradecer. A gente tem muita pergunta aqui, uma loucura, mas não vai dar tempo, não, porque...
2: Tatiana Batista te mandou pergunta, mas não tem como mais.
1: Qual é a pergunta que o doutor na semana que vem, mano, responde?
0: É, e lembrando assim, eu me coloco à inteira disposição.
1: Ah, sim, é nas redes sociais do doutor, né?
0: A gente tem as redes sociais aí, Ítalo P. Araújo, certo? O escritório da gente ali na Avenida Aziz Maron, a gente está super à disposição para poder estar tirando dúvidas e deixando...
1: Fazendo esse trabalho social de informar, né, a população dos seus direitos. Ué. Então, me diga o Instagram, porque não vai dar tempo de botar essas perguntas. Já pergunta muito. Direto pro... Tem muitas, muitas. Bombou aqui, viu? Só que hoje não tivemos tempo por conta do protesto, foi muita coisa. E ainda tem o Hélio Fonseca direto da Lapa para trazer informação.
0: Se quiser, tranquilo, já partindo pro encerramento aqui.
1: Ítalo P.
0: Araújo.
1: Só isso. Ítalo P. Araújo, gente. Corre lá no Instagram.
0: Pode mandar lá no direct sua dúvida, que eu vou ter o maior prazer em saná-las, viu? Pessoalmente, eu vou.
1: Em responder você.
0: Responder vocês.
1: Ítalo P.
0: Araújo.
1: Araújo. 9-1, obrigada, doutor. Algo mais acrescentar?
0: Só alegria, agradecer aí. Na sexta daqui a 15 dias, que na próxima sexta é doutor Luiz Felipe. Eu estarei aqui super à disposição. Se quiser também guardar as perguntas pra lá, lembra. A gente vai estar sempre trazendo aqui. Notícias atualizadas sobre dívidas, sobre inadimplência, sobre possibilidades. E dentro disso aí, a gente vai bater um papo, porque o nosso interesse aqui é ajudar, esclarecer e informar, para ter cada vez menos pessoas sendo pressionadas por banco e cada vez mais pessoas como os meus clientes, que passam, doutor, passei a dormir tranquilo, digo, durma. Porque eu durmo, eu sofro a pressão toda e durmo. Durma também, meu irmão, vamos dividir essa coisa.
1: Eu queria saber que segredo, viu? É esse, viu? É o livro, valeu. Como é o nome do livro?
0: Dívida, os primeiros 5 mil anos. Aí tem outro também, psicologia financeira. Vários assim que eu tenho que ir alimentando para ir conseguindo suportar. Mas só agradecer, viu, gente? Até a próxima. Fiquem todos com Deus e um excelente final de semana.
1: Valeu, Hélio Fonseca, direto da Lapa. Bom Jesus da Lapa, ao vivo.
3: Valeu, aquele abraço. Bom dia, ótima sexta-feira para você, Jaqueline Mendes, Tony, Marcelo, aos ouvintes aqui da Boa FM. E aqui do Poder da Notícia, né? Um abraço aí para o Caçulinha, aí no bairro São Caetano, mandou uma mensagem agora há pouco. Olha, Hélio, estou te ouvindo aqui no programa de Jaqueline, no bairro São Caetano. Um abraço aí para o Caçulinha, essa pessoa maravilhosa, né? Um abraço também aí para o seu Clério, mandando um abraço aí para Dona Silvia Lima, no bairro de Fátima. Não esquecendo de mandar um abraço também aí para o nosso amigo Roque, também aí no São Caetano, ouvindo aqui o Poder da Notícia. Também um abraço aí, Dona Isabel, Cristina, Davi, Fonseca, né? É isso aí, o filhão, hein? Muito obrigado aí pela sintonia, todos vocês de Itabuna e toda a região, ouvindo aqui o Poder da Notícia, viu? É isso aí. Olha, Jaqueline, aqui em Bom Jesus da Lapa, o Ministério Público, por meio da Terceira Promotoria de Justiça, publicou na tarde de ontem uma recomendação com medidas para disciplinar a circulação de charretes durante a Romaria de Bom Jesus da Lapa. O objetivo é garantir a segurança dos romeiros e proteção aos animais. O documento determina que apenas charretes cadastradas, vistoriadas e autorizadas pelo município poderão circular. O Ministério Público determinou também que a Prefeitura deverá encaminhar em até 24 horas a relação dos charreteiros autorizados. Em caso de maus tratos, né, a orientação é para retirar imediata da charrete aí, né, de circulação aqui em Bom Jesus da Lapa. Tem gente que é contra, tem gente que é a favor. Mas agora, Jaqueline, eu estou aqui na subida do Cruzeiro mais uma vez, hein? É isso aí, meu amigo, como é que tá? Tudo bem?
4: Tudo bem,
3: eu sou
4: São Caetano.
3: Bairro?
4: São Caetano.
3: Itabuna, Bahia.
4: É Milton Brandão, São Caetano é de Contagem, Belo Horizonte.
3: Ah, sim, São Caetano.
4: Você tá falando de São Paulo.
3: É, porque Itabuna também tem o bairro de São Caetano. Aí, o senhor é de Minas Gerais?
4: Sou.
3: Agora me conta aí, quantos anos de Romaria?
4: Olha, eu, na verdade, é a primeira vez. É, em várias que eu ainda vou fazer, que eu estou gostando demais.
3: Lá, estou ouvindo aqui agora aqui, que a Jaqueline e o Tony Barros mandaram perguntar o seguinte, senhor. Quantos degraus tem aqui?
4: Olha, eu, na verdade, não tive a oportunidade de contar, não. A escada?
3: Sim.
4: Não contei ainda, não. Eu não passei nesse itinerário, não. Fui na igreja, nas grutas lá de dentro.
3: Vai contar hoje?
4: Hoje eu vou contar tudo, porque diz que cada degrau aí tem direito a um prêmio, né?
3: É isso aí. Então eu vou ficar aqui.
4: Que é a bênção de Cristo, né?
3: Valeu. Olha, eu vou ficar aqui embaixo, aqui, aguardando o senhor para contar para mim, viu?
4: Eu vou te falar, sem errar nenhum.
3: Valeu. Muito obrigado aí, seu Milton. É, rapaz, olha aí, ó. É, os romeiros, né, subindo aqui para o Cruzeiro. Tudo bem? Como é que tá o senhor? Firme e forte? Tudo tranquilo? E a senhora, como é que tá? Boa FM ao vivo. Vai subir o Cruzeiro?
5: Sim.
3: O nome da senhora?
5: Edna.
3: Quantos anos de Romaria?
5: Primeiro ano.
3: É o primeiro. Vai contar quantos degraus tem?
5: Ou não sei.
3: Valeu, muito obrigado, muito obrigado. Senhora de que cidade?
5: Sou de Londra, norte de Minas.
3: Olha aí, vários mineiros, né? Participando aqui da Romaria. Tudo bem, meu jovem? Boa FM, ao vivo. O nome do senhor?
6: José Abrantes Camargo.
3: É de que cidade?
6: Carlos Chagas.
3: Que estado?
6: Carlos Chagas,
3: Minas Gerais, muito bem. O senhor já subiu aqui, o Cruzeiro, alguma vez?
6: A primeira vez.
3: É a primeira vez? Vai contar quantos degraus tem?
6: Vamos ver se dá pra contar, né?
3: Valeu, muito obrigado, viu? Muito obrigado. É, a Boa FM, ouvindo aqui os romeiros na manhã desta sexta-feira. E aí, meu amigo, tudo bem? Vai subir o Cruzeiro também?
6: Vou, sim.
3: É a primeira vez?
6: Segundo ano.
3: É o segundo ano. Que sobe o Cruzeiro?
6: Isso.
3: Contou com os degraus?
6: Eu não.
3: Não sabe?
6: Não.
3: É, rapaz, tá difícil. Olha, eu acho que o rapaz aqui vai acertar. Tudo bem, meu amigo? Quantos anos de Romaria, né?
7: Uns 20.
3: 20 anos de Romaria. Qual o seu nome?
7: Zé Nils.
3: De que cidade?
7: Coronel Murta.
3: É, Minas?
7: Minas.
3: Rapaz, rapaziada, muita gente aqui de Minas Gerais. Agora, já contou com os degraus, né, amigo?
7: Nunca contei não, cara.
3: Ih, rapaz, tá difícil acertar uma pessoa aqui para falar, viu, dona Jaqueline? É por aí, viu, seu Tony? Muito bem, eu acho que o rapaz aqui vai subir também aqui?
7: Vou.
3: Seu nome?
7: Sivaldo Abrantes Camargo.
3: É a primeira vez que come?
7: A segunda.
3: A segunda. Contou quantos degraus tem?
7: Não. Não contei.
3: O que tem lá em cima?
7: Lá tem o Cruzeiro.
3: É.
7: O Cruzeiro. Mas quando eu não subi por aqui, subi por cá.
3: Ah, naquela outra parte ali.
7: Outra parte.
3: Bateu na pedra?
7: Não.
3: Não?
7: Não.
3: E a senhora vai bater na pedra?
8: Vou não.
3: Por quê?
8: Melhor não, né? Eu quero voltar com a consciência ali.
3: Mas porque é o seguinte, se bater, o que é que acontece? Como é que é?
8: Ah, não sei não. Eu vejo falando umas coisas, melhor eu não querer saber. A ansiedade vai ficar na minha cabeça.
3: E aí, jovem, vai bater na pedra?
5: Vou também não.
3: Por quê?
5: Não, sei não. É as histórias cabreiras que a gente escuta aí. Eu não vou bater, não.
3: Olha, Jaqueline, realmente a Lapa é boa demais, viu? 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Meu amigo guia turístico Ramon. E aí, Ramon? Ninguém aqui contou até o momento quantos degraus tem aqui a subida do Cruzeiro. Me conta aí.
9: 430 degraus, mais ou menos, que estimula até lá em cima fazer o passeio.
3: Mas te falaram ou você subiu e contou?
9: Rapaz, foi o povo que me falou que o rapaz subiu. Ainda contar os degraus não tem como mais não, né?
3: Valeu, irmão. Que abraço, viu? E aí, Jaqueline, Tony, Marcelo, ouvintes aqui da Boa FM. Dá pra você, Jaqueline, subir e contar? Daqui a pouco eu retorno direto da capital baiana da fé.
1: Valeu, Hélio. Olha que figura, que delícia essa coisa, né? De estar ouvindo os romeiros. Ó, Hélio, eu só subi 20 degraus. Eu acho que eu nem contei, mas foi mais ou menos isso. E saí fora. Vamos orar? Aquele que habita no esconderijo do Altíssimo, à sombra do Onipotente, descansará. Direi do Senhor, ele é meu Deus, o meu refúgio, a minha fortaleza, e nele confiarei. Porque ele te livrará do laço do passarinheiro e da peste perniciosa. Te cobrirá com as suas penas e debaixo das suas asas estará seguro. Eu creio e confio na palavra do Senhor. Se você crer também, diga amém.
2: Amém.
1: Quero voltar na segunda. Deixa eu mandar.

0: penas, e debaixo das suas asas estará seguro. Eu creio e confio na palavra do Senhor. Se você crer também, diga amém.
1: Amém.
0: Quero voltar na
1: segunda.
0: Deixa eu mandar um abraço aqui para Damian, motorista de aplicativo, ouvindo a gente. Isso é a nossa Sheila Lima, que quando pega Uber, tá todo mundo ligado na gente. Uma salva de palmas para os motoristas de aplicativo, ligados na boa. Cadê o parabéns? Beijo grande, te amo, viu, meu amor? Um beijo grande para você, minha linda Sheila. 9 e 10, meu nome é Tchau, meu apelido é Fui!

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8: Essa vai ser show! E aí, ótima sexta

jeito, você achou tudo na boa? Estamos chegando nessa manhã gostosa de sexta-feira. Hoje, 31 de julho de 2026, por aqui, Rosena, até o meio-dia. A gente faz aquela festa boa, aquela festa massa na melhor programação. Já cola aí no nosso WhatsApp e aumenta o som no máximo. Estamos chegando na número 1. Essa daqui é a queridinha, meu amigo.

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0: O som da Donas do Mais, Eric Cristiano aqui na sua avó, Eric Lante amanheceu. Damon Hunters Golden aqui na sua boa, nessa manhã de sexta-feira, aqui na melhor programação, aqui na sua boa FM. Sextou, até que fim a danadinha apareceu, a tão sonhada, esperada sexta-feira, né? Porque já é o final de semana praticamente, né? Um pezinho no final de semana já, meus amigos. Nossa enquete pra você já vai na venda, nosso WhatsApp é essa aqui, ó. Já deixou dinheiro em algum lugar só pra não encontrar uma pessoa? Sabe aquela pessoa que você não quer ver de jeito nenhum? E aí você quer ir em algum lugar, mas acaba descobrindo que ela vai estar por lá também. E aí? Já deixou dinheiro em algum lugar só pra não encontrar uma pessoa? Aquela pessoa? Vai lá no nosso WhatsApp 991-799-601. Responde a nossa enquete e aproveita, pede seu som. Meu susto. Mentira. É sério? Não. Bom dia, Fernanda.
2: Bom dia, Cláudio.
0: Eu tomei até um susto agora.
2: Bom dia, ouvinte.
0: Rapaz, eu falei fora do ar, tô com vontade de tomar um café. Tava Fernanda e Tony Babos aqui no estúdio. Aí do nada me aparece um café.
2: Eu fui cutucar minha gaveta. Aí eu lembrei do café soluto.
0: Olha só, gente. Agora, eu achei que você poderia fazer, né, agora pra gente.
2: Misericórdia.
0: Ó, daqui a pouco você volta aqui, Fernando, que eu quero saber da sua opinião sobre a nossa enquete.
2: Qual é a enquete de hoje?
0: Vai pensando lá.
2: Eduarda botou o que pra gente hoje?
0: Já deixou de ir a algum lugar só pra não encontrar uma pessoa? Acho que ela quis dizer em relação à confraternização da empresa.
2: Que ela não quer vir, ela não quer participar.
0: Só pode. Eduarda tá complicada. Tá demais, Eduarda. Que isso?
2: Então ela falou assim, eu não vou pro trabalho por causa dos meus colegas.
0: Ah, é verdade.
2: Pode ser isso, né?
0: Aliás, amanhã tem uma Blitz. Será que é a intenção também? De não querer ir pra Blitz amanhã? Eduarda. Brincadeira, Eduarda. Não leve pro coração, Eduarda.
2: Não é?
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2: Posso fechar, né?
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Ô, trilha, não era antes não, meu amigo. 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Vai lá no nosso WhatsApp, hein? Já deixou de ir em algum lugar só pra não encontrar aquela pessoa? Então vai lá, hein?

0: boa, tá feliz, Gustavo Lima? Assunto que dói aqui na sua voz. 9h43.
1: Sexta-feira.
0: Bora para as ruas da cidade.
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0: 9h43, sexta-feira, ela fica pelas ruas da cidade para trazer informação, mas é informação boa, claro, né? Oi, Jaque, bom dia!
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0: Beleza, valeu, Jaque. Daqui a pouquinho ela volta com mais informação pra você de qualquer ponto da cidade nessa sexta-feira. É, meus amigos.
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0: 9h45 aqui na sua Boa FM.

para Bota Feliz. Chitãozinho e Chororó, de Paulo e Paulina, aqui na programação Estrelinha. Aliás, tem uma versão dessa música que é com a Marília Mendonça, né? 991799601, esse é o nosso WhatsApp para você participar aqui no nosso programa. Vá lá e pede seu som também. Lembrando que a partir das 11 horas tem WhatsApp Boa, aquele momento que a gente atende o seu pedido aqui nos seus 96.1. Deixa eu falar aqui agora pra você do vocalista aí do Asas Livres, né? O Júnior Costa, que anunciou ontem a sua saída da banda Asas Livres, né? E anunciou aí, claro, né, sua carreira solo após rumores que movimentaram aí nos últimos dias sobre a sua saída. Ontem ele resolveu confirmar a sua saída da banda Asas Livres. Segundo o cantor, a decisão foi tomada em comum acordo com os empresários da banda e também a saída aconteceu de forma tranquila, sem qualquer desentendimento, viu? O Júnior também fez questão de agradecer a oportunidade que viveu no Asas Livres. Agradeceu também ao cantor Pablo, né, que é o dono do Asas Livres. E, claro, né, agora inicia uma nova fase na sua carreira artística.

0: As livres alianças. Essa é das antigas, viu? 9h54 aqui na sua Boa FM. Ótima sexta-feira pra você. E aí, tudo belezinha? Tudo certinho por aí? 991-799-601. Hoje queremos saber de você que tá aqui ligado na boa. Nossa enquete é a seguinte: já deixou de ir a algum lugar só pra não encontrar uma pessoa? Você não queria ver aquela pessoa. E aí você acabou cancelando a sua ida naquele local. E aí? Era um ex ou uma ex? Era alguma pessoa que você estava devendo? Como é que é essa parada toda aí, hein? Vai lá no nosso WhatsApp, 991-799-601. Oi, Maria!
1: Bom dia, Cláudia, aqui é Maria Raimunda Mariana. Cláudia, por favor, rode uma musiquinha pra mim de Dilcinho, duas. Aí eu ofereço pra você, pra meus dois filhos aqui em Itapé, André Mariano e Anso Mariano, pra minha nora Lucimária, pra véia Rita lá em Barro Preto, certo. E pra nega, que ela é fã do seu programa também, tá? Um cheiro, meu amigo.
0: Cheiro pra você também, Maria. Obrigado pelo carinho, pela audiência. Ótima sexta-feira, bom início de final de semana. Obrigadão pelo carinho, pela audiência. O Aguinaldo, do Jorge Amado, também tá por aqui curtindo a nossa programação. Forte abraço pra você. O nosso amigão Sidney Oliveira, do bairro Santo Antônio. Forte abraço pra você, Sidney. Quem também tá por aqui é a Márcia em Léus, ligada aqui na programação. Falou que já aconteceu com ela, viu? Dela não querer ir no lugar, porque sabia que o ex estaria nesse lugar. E aí, né, era um término recente. Caramba, Márcia. Obrigado por ter respondido a nossa enquete, viu? Beijo pra você, ótima sexta-feira. Tá trabalhando, aliás. Ligado aqui na programação da Boa. Forte abraço. E você tá por onde? Conta aí no nosso WhatsApp, 991-799-601. Ó, daqui a pouco eu vou falar do Vinícius Júnior. Que tá rolando aí uma negociação do Vinícius Júnior, porque ele pode ser contratado aí pelo Arsenal. Caso, né, o Vinícius Júnior decida ir para o Arsenal, o cara vai receber 2 milhões de lavar e fumaça por semana. É, meus amigos. É pra qualquer um não, viu? E aí? O que você faria com 2 milhões, hein? Caramba. Por semana, gente. É por semana. Calma lá. É o que seria aí o salário por semana. Vai pagar mais, né? Aliás, o Arsenal quer cobrir o valor que atualmente ele recebe lá no Real Madrid. Tanto que o Real Madrid havia dado até um ultimato, né, pro Vinícius Júnior decidir o que ele queria: continuar no clube ou deixar logo lá, né, o Real Madrid para ir pro Arsenal. Enfim, mas segundo informações, né, o Arsenal estava disposto a oferecer aí ao atacante brasileiro.

brasileiro, o maior salário já pago pelo clube inglês, superiores a 12 milhões por mês, segundo o jornal britânico The Telegraph. É, segundo informações aí, já o Real Madrid não quer perder o ativo valioso, né? E aposta aí numa renovação com o Vinícius Júnior, já que o clube considera negociar Vinícius Júnior. Se receber uma proposta de 160 milhões de euros, estamos falando de quase 1 bilhão, né? Que daí em cerca de 923 milhões. Além disso, não há sinais, né, de que Vinícius Júnior queira sair realmente do Real Madrid. Pelo contrário, o brasileiro se mostrou despreocupado com o andamento aí das negociações com o Arsenal, né, para estender aí também o seu vínculo, né, com o Real Madrid, que era o seu clube dos sonhos. É, rapaz, é grana, né? Enfim, 2 milhões por semana ainda dá mais, né? É grana. Pra resumir tudo, é muita grana. Vamos lá então. 991-799-601, esse é o nosso WhatsApp pra você participar e mandar ver aqui na nossa programação. Me conta aí, como é que tá a sua sexta-feira? Os preparativos pra esse final de semana? Vai lá no nosso WhatsApp e aproveita e pede seu som também, porque às 11 horas tem o seu WhatsApp boa. Já já tem mais informações dos famosos, tem notícias também aqui no nosso Notícias da Boa. Mas agora tem Rick Martin e Luan Santana.

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Agora são 10h03 aqui na Sua Boa FM. Tá no ar o seu Notícias da Boa pra te deixar bem informado nessa manhã de sexta-feira. Ministro André Mendonça derruba sigilo sobre senador Jacques Wagner. O ministro André Mendonça, do STF, retirou o sigilo das investigações da Operação Cúmplice Zero envolvendo o senador Jacques Wagner. O parlamentar é investigado por suspeita de receber vantagens indevidas em troca de defender interesses do Banco Master no Congresso. A Polícia Federal monitorou a localização aproximada de Wagner e de outros 5 investigados. Mendonça também alertou para o risco de vazamento das apurações e revelou que um dos alvos pediu uma audiência em seu gabinete antes da deflagração da operação. As informações são do G1. Notícias da Boa de volta às 11 horas com mais notícias para você.

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1: E aí, já tá participando dessa promoção? Boa FM. Cola lá no nosso Insta. Tá feliz, ótima sexta-feira pra você que tá aqui curtindo os 96.1. Tamo de volta, mais uma sequência aqui do seu Bom Dia Boa. E aí, tá tudo belezinha? Tá tudo certo por aí? Já mandou sua mensagem no nosso WhatsApp? Aliás, o nosso enquete tá rolando lá, viu? Conta aí pra gente, já deixou de ir a algum lugar só pra não encontrar uma pessoa? Já? Então conta aí no nosso WhatsApp 991799601 e aumenta o seu no máximo. De volta com mais uma sequência na melhor programação. A número 1 já sabe, né?

0: 10h14 aqui na sua boa, ela continua pelas ruas da cidade. Oi, Jaque, bom dia mais uma vez, mulher.
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0: 10h17 aqui na sua boa, Tiaguinho, ela é chegando pra você. Bom dia, ótima sexta-feira, simbora, hein?

0: Tá na bota, feliz, o som do Thiaguinho, ela é aqui na sua boa. 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É? 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
0: 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Prepara energia, venha tomar cervejinha gelada, comer aquela feijoada saborosa. Gosta de feijoada, Fernanda?
1: Eu amo feijoada.
0: É bom, né? Verdade. Imagine você comer feijoada à vontade. Caramba. Ave Maria, eu vou sair de lá todo carregado. Ó, então, bora falar aqui da nossa enquete. Pra você que tá aqui ligado na nossa programação, tá respondendo, você já deixou de ir a algum lugar só pra não encontrar uma pessoa? Fernanda! As pessoas estavam sentindo já sua falta aqui.
1: Verdade!
0: Eu não sei se é de mentira.
1: Eles estão me iludindo.
0: Ah, com certeza.
1: Igual o que iludem.
0: Fernanda, responde aí, você já deixou de ir a algum lugar só pra não encontrar uma pessoa?
1: Rapaz, tava pensando aqui, né, que você me deu tempo pra pensar. Assim, eu acho que quando eu era adolescente, sim. Porque...
0: Tu aprontava muito quando era adolescente?
1: Não,
0: mas
1: porque a gente é meio bocó, né? A gente falava assim, ah, eu não gosto de fulano. Aí falava, ah, sim, mas fulano vai estar lá. Ah, eu não vou.
0: Então, é verdade.
1: Acho que na adolescência já.
0: Quando é na adolescência, quando você não tem maturidade, né, pra isso.
1: Fazer adulto a gente também não tem.
0: É, também, às vezes.
1: E depois de adulto, eu acho que... Já.
0: Já?
1: Aí se for aquele lugar que você vai, tem aquela pessoa que pesa o clima e fala, ah, eu não vou não, prefiro ficar em casa, na minha paz.
0: É, acho que é por isso que eu não te vejo nos eventos.
1: Pois é, né? Isso ficou no passado.
0: No passado.
1: Mas é porque às vezes... É. Assim, eu gaguejei, né?
0: É.
1: A pessoa... Não tem gente que você gosta da pessoa, mas a pessoa não gosta de você?
0: Sim, sim.
1: Aí a pessoa fica querendo puxar uma conversa, querendo puxar
0: um assunto, né?
1: Aí você fica o quê? Desconfortável.
0: Querendo forçar uma amizade.
1: Exatamente.
0: Vamos dizer assim, né? Nesse lugar.
1: Aí senta do seu lado e quer conversar e você fica...
0: Amiga!
1: Toda... Ai, não é? Você fica, ai meu Deus, o que eu faço?
0: Eu faço, eu vou embora de uma voadora.
1: Não é? Você falsa também? Ai, amiga! Aí fica aquela situação, né? Uh-huh. Aí às vezes a gente tem que fazer o quê? Ou se a gente ficar calado, a gente sai como educado, né? Falar, ai, fulano é antipático, nem me dá atenção.
0: É isso mesmo, acaba falando assim.
1: Não é?
0: Mas se a pessoa é falsa também, né? Ou se você não quer ver aquela pessoa, não queria que aquela pessoa estivesse ali, e você também não queria estar ali.
1: Ou então você só vai por obrigação, né?
0: É, ou
1: tipo
0: então,
1: trabalho, ou tem confraternização.
0: Olha, calma lá!
1: Não, mas eu tô falando no geral, porque
0: no geral,
1: tem pessoas,
0: né? Sim,
1: que
0: sim.
1: Têm problemas com o chefe.
0: Sim,
1: não
0: sim.
1: Não é, não?
0: Você tem problema comigo?
1: Não. Aí eu vou cortar logo aqui. Você não é meu chefe? Mas sem brincadeira.
0: O microfone deu um problema aqui, gente. Brincadeira.
1: Mas sem brincadeira, às vezes tem empresas que o ambiente não é saudável.
0: Não é saudável.
1: E como você vai participar dessa confraternização do amigo oculto, do amigo secreto, e tu abraça logo
0: acho
1: o desafeto,
0: que
1: hein?
0: Um lugar mais, dependendo do local, né, que você vai fazer o amigo secreto.
1: Isso.
0: Eu acho isso uma brincadeira bem falsa, não
1: é
0: verdade?
1: É, porque tem muita
0: gente que... Você tem que fingir que aquela pessoa...
1: É, aí você pega, ó... Você é doido, então... A gente fica caminhando aqui naquela educação, mas eu só suporto até aqui, ó. Uhum. Você é educada, mas não gruda em mim, né?
0: Sim,
1: tem
0: sim.
1: Tudo isso, então eu acho que às vezes é melhor de ficar em casa.
0: Assistindo filme.
1: É, Mas se for obrigatório, e você falar, tá bom, eu vou com meu coração fechado.
0: Fingir ser uma pessoa boa.
1: Exato. Fingir ser uma pessoa boa, não, porque eu sou uma pessoa boa. Mas fale.
0: O Giovanni do Assentamento Ressurreição falou bem assim: bom dia, Cláudio. Toquei na hora do seu ferinha, beleza. Rapaz, eu fui convidado para ir um aniversário amanhã. Vixe. Mas estou evitando, porque vai ter gente que não me agrada.
1: Aí, tá vendo? Aí, é a mesma situação.
0: É verdade.
1: Agora pense isso na família. Chuck. Natal, a família toda reunida e tem um lá abençoado, que causa a confusão.
0: Acho que é mais. Tem muitas famílias que sempre tem que ter um abençoado, né?
1: É, sempre tem. Um que bebe demais, aí depois começa a conversar demais, aí os outros ficam calados porque falam. Ai, é Natal, não vamos brigar. E fica todo mundo caladinho.
0: Na minha família tem isso não, é Natal.
1: Tem sim, é você, o brigão. Cláudia me contou.
0: Não, assim, calma lá. Ela deve ter contado uma história errada aí.
1: Então é ela, a brigona? Ai, Cláudia tá ouvindo, que miséria é essa?
0: É, com meu nome ainda? Quem mais tá aqui? Bom dia.
2: Bom dia, Cláudio Rezende. Bom dia, tudo da boa FM. Cláudio, já aconteceu o seguinte. Já aconteceu de eu não ir no aniversário porque eu estava devendo uma pessoa.
1: Devendo?
2: E aí eu soube que ele ia, aí eu também não fui, cara. Pense como é chato, é ruim.
1: Ave
2: Maria. Entendeu? Daí, desse dia pra cá, eu falei, não, cara, você tá doido, vou correr atrás desse dinheiro aqui pra poder dar logo essa pessoa. Não porque eu seja caloteiro, nem fui caloteiro.
0: Sim, sim.
1: É Cláudio é caloteiro.
2: Nesses dias, passei por umas coisas, né? E aí não deu pra poder pagar. Mas quando foi na segunda-feira, eu corri atrás e consegui pagar. Mas é ruim demais, cara. É muito ruim. Mas já aconteceu sim. Ô, Cláudio, gostaria que eu vi aí, Larissa de Seis Teclados, qualquer uma.
0: Beleza.
2: Tá na boa, tá feliz.
0: Valeu, amigão. Forte abraço pra você. Uma outra situação que é bem complicada, né? Você tá
1: devendo a pessoa, né, Cláudio?
0: Hoje, por que você tá falando?
1: Não, tô falando o que ele falou.
0: Ah, tá. Eu tô te devendo, Fernanda.
1: Ah, sim, né? Vamos deixar baixo. Mas é complicado mesmo, porque assim, ele se sentiu incomodado, porque ele sabia que tava devendo, né? A consciência
0: pesou. E aí eu tenho que pagar, senão esse cara vai fazer barraco na minha porta.
1: Já pensou no aniversário? Vem cá, caloteiro!
0: Na frente de todo mundo ainda.
1: É horrível. Porque tem gente que cobra, você sabe.
0: Cobra.
1: Tem gente que cobra na frente de todo mundo, tá nem aí.
0: Já pra fazer aquela pessoa se sentir constrangida ali naquele
1: lugar. E pagar,
0: lugar,
1: né?
0: E pagar na hora ali. Ó, o Marcelo, motorista de aplicativo, dando aquela carona massa pra gente, falou bem assim, sobre a enquete, não gosta de falsidade comigo. Quer dizer, não gosta de falsidade, comigo não cola.
1: Tá certo, comigo também não cola, Marcelo. Esse negócio de falsidade é horrível, porque você sempre fica pisando em ovos com uma pessoa, porque você não sabe até onde você vai poder confiar, né? Aliás, você sabe que não pode confiar. Mas às vezes você esquece e conversa como se pudesse. Aí, lasca a vida da pessoa.
0: Quem é que tá aqui? O Flavão, e aí, Flavão?
3: Ô, Cláudio, meu filho, é por isso que eu não vou pra nenhum, tá lendo? O dia de Natal piorou. Fico em casa mesmo, sozinho, a mulher e a filha. Pra ninguém falar mal de mim, nem eu falar mal de ninguém. Fico na boa, tô feliz, é assim que se diz. Vamos de Silvano Salles. Porque eu tô apaixonado. Tô na boa, tô feliz, é assim que se diz. Bom dia, Claudião.
0: Valeu, Flavão. Silvano Salles, volume 1000.
1: Você vê, né, que às vezes, nas reuniões de família, a gente mesmo já se exclui por saber que

0: Brasil.
1: Você vê, né, que às vezes nas reuniões de família a gente mesmo já se exclui por saber que existe a falsidade, né?
0: É verdade.
1: Porque, graças a Deus, nem toda família é igual, né? Uhum. Tem família que vai passar o Natal na belezura, mas tem outras que vai existir esses problemas. É. Aí como é que a gente reage? Vai ficar todo Natal sem passar com a família? É. Não vai na casa da véia comer o peru?
0: Qual véia?
1: A minha véia, a minha mãe, exemplo. Ah, tá. Você, se fosse o caso da sua mãe. Não é ruim?
0: Ah, chega minha mãe assim? É de boa. O problema é a família dela, né?
1: Meu Deus, Deus. É o bem, é o bem.
0: É os abençoados de parte de pai e parte de mãe.
1: Como
0: é
1: o nome do véi?
0: Roseno.
1: Mentira, o nome principal.
0: Do meu pai? Hã? Manuel Roseno.
1: Manuel Roseno de verdade?
0: É.
1: E o seu?
0: Cláudio Roseno.
1: Tudo bem. Então, Manuel, se aquete pro Natal, Manuel.
0: Ai, quem mais tá aqui, ó? Ah, comigo não cola, cortou logo. Quer dizer, comigo não cola, corto logo. Se eu perceber que está com falsidade comigo, eu não tô nem aí se vai ficar com raiva.
1: Entendi, porque, exemplo, ele ou ela, né?
0: A Fernanda tá aqui pra conseguir me ajudar, entendeu?
1: Mas o que acontece, ele é com ela, é curto e grosso. Uhum. Se ele descobriu que é falsidade, ele tira da vida dele. É igual a gente vai matando as pessoas em vida, né?
0: Sim, sim.
1: Fulano não presta, cortei. Fulano... Mas e o nosso comportamento também conta, né?
0: É verdade.
1: Porque às vezes a gente fala da falsidade dos outros, mas a gente também é falso. A verdade. Por quê? Fala, não, nunca fui falso. Aí fulano vem e conta um negócio pra você, não conta pra ninguém. Aí você tem sua melhor amiga e você fala, mulher, você não sabe.
0: Você tem uma maneira de ficar espalhando as coisas, né?
1: Não.
0: Eu conto algo pra você, aí do nada alguém me fala, a Fernanda falou.
1: Mentira, mentira, isso aí é Tony.
0: Ah, ele tá ouvindo, com certeza. Viu aí, Tony Barros? Maura, bom dia.
2: Bom dia, Cláudio Rosena. Aqui é Maura, da Fazenda São Totó, em Ribeirão da Onça. Sobre a enquete, eu acho que não, eu nunca parei, nunca. Acho que até menino nunca percebi, né? Mas eu nunca deixei de me canto em lugar nenhum, porque tem alguém que eu não goste, não. Todos que eu vou, graças a Deus. Todos gostam de mim, eu gosto deles também. Se possível, toca pra mim a música de Top 10, Amor dos Outros, mas na voz daqueles duas crianças que faleceram, aqueles dois adolescentes que faleceram. Que cantaram essa música. Eu esqueci o nome deles.
0: Eu também esqueci.
1: Eu
2: ofereço pra todos aí da rádio, ofereço pra meu esposo Gelson, minha amiga Céima, minha filha Ney Itajuípe, minha amiga Alda, Nilsuca, a mãe de Dani, da Atual Modas, eu esqueço o nome dela, que ela é fã de carteirinha dessa rádio, e pra todos que curtem, viu? Pra Fabinho, Eliana, lá no viaduto, ali no assentamento, que Deus abençoa todo mundo, e um cheiro pra todo mundo que tá ouvindo e curte essa música.
0: Valeu, um beijo pra você, Maura, ligadinha aqui na nossa programação.
1: Sabe que eu tô sentindo falta hoje? De que eu gosto de quando ela manda Maria Mariano. Cláudio, mandou
0: ela
1: Maria
0: Mariano.
1: Já,
0: mandou.
1: Gosto que ela manda pro filho dela.
0: É,
1: A gente vai gravando o nome das pessoas
0: com
1: aqui,
0: certeza.
1: Né?
0: Com certeza. Moreno lá em Quaraci também tá aqui ligado
1: Moreno
0: na programação.
1: Moreno Capricho.
0: É o índio. Ó, então vai responder a nossa enquete. Queremos saber de você. Deixa eu pegar aqui a cola. Já deixou de ir a algum lugar só para não encontrar uma pessoa?
1: A maioria das pessoas
0: já deixaram.
1: Já deixaram. Só que é maduro que fala, eu vou a si mesmo. Porque tem que ter maturidade para ir.
0: Às vezes eu vou para algum lugar assim.
1: Às vezes, né?
0: Na última vez que eu fui em um lugar, você ficou me criticando.
1: É, porque assim, a gente critica mesmo.

Sorte, substantivo feminino de força invisível, que se atribui ao rumo, ao destino, minha vida. Que sorte boa.

0: Bora falar com ela mais uma vez, Jaqueline Mendes, pelas ruas da cidade nessa sexta-feira. Deixa eu ver onde é que ela tá agora. Bom dia!
1: Mais uma vez, bom dia, Claudinho. 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É com você, Cláudio Roseno, porque tá na boa.
0: Tá feliz. Valeu, Jaque. Valeu!

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0: Magical, aqui na sua boa. Mystical, 10h53. Ótima sexta-feira pra você. Quem tá por aqui curtindo a programação é o Ricardo. E aí, Ricardo, bom dia, amigão.
1: Bom dia, Claudinho. Tá na boa, tá feliz, é assim que se diz. Olha, não esqueça de mim também não, viu?
0: Jamais.
1: Eu de vez em quando apareço, mas só que eu tô ligado na boa.
0: Vai sim, cara.
1: Aí, em relação à enquete, sim, eu já deixei. E quando eu tava chegando no ambiente, quando eu vi a pessoa, eu dei minha volta e fui embora.
0: Caramba!
1: Eu não fico de jeito nenhum. Pessoas que não me agradam não ficam do meu lado, não.
0: Não tem pra onde correr.
1: Tá na boa, tá feliz, é assim que se diz. Tá?
0: Assim que se
1: manda
0: diz.
1: Manda um alô pra meu amigo Alberto aqui, que tá ligado na boa, viu?
0: Alberto!
1: Tamo aqui no condomínio de Jardim Botânico, valeu. Ligado na melhor. Sextou, papai! Simbora!
0: Sextou, abração pra você, viu, amigão? Tamo junto. Abração pra você e pra toda a turma aí. Trabalhando ligado aqui nos 96.1. Valeu. Então vamos lá. 991-799-601. Deixa eu ver quem tá por aqui ainda. Curtindo a boa. Bom dia.
2: Bom dia, oi. Claudinho. Que Deus abençoe nosso dia. Sobre a enquete de hoje. Não, uma presença de quem eu não gosto não me incomoda, não. Ele ficando no canto dele e eu no meu, tá tudo certo. Queria que você tocasse aí pra mim, por favor, se for possível, a música de Toque 10, Perrengue.
0: Pronto.
2: Valeu, meu bom. Deus abençoe nosso dia, hoje, amanhã e sempre.
0: Abraço pra você, tá bom? É a Dinorá, curtindo aqui a nossa programação em alto e bom som. Abração aqui também pra Letícia, lá em Itajuípe, curtindo aqui a boa parte, também de Itajuípe, também tá por aqui. Nosso amigão Júnior Costa, também tá aqui ligado na programação. Aliás, ele ressaltou aqui que o nome, né, dos cantores lá é Samuel e Matheus. Valeu, viu, Júnior? Forte abraço pra você, amigão, tamo junto. Manda aqui um forte abraço também pra Josefina, né, que é a proprietário aí do Hotel Tariq, também tá por aqui, curtindo a boa. Forte abraço, ótima sexta-feira. Obrigadão pelo carinho, pela audiência. 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Moreno lá em Quaraci também tá aqui ligado na boa. Abração pra você. A Val, oi Val.
3: Oi, Cláudio. Oi. Bom dia, aqui é Val. Um cheiro pra você.
0: Obrigado.
3: Também, Claudinho. Vou mandar um cheiro na testa pra você e lhe pedir a música de Sandro Lúcio, Laço com a Testa, com Sandro Lúcio. E um cheiro na testa, viu, Claudinho?
0: Valeu,
3: adoro
0: Val.
3: O seu programa.
0: Oh, meu amor.
3: Seu
0: obrigado.
3: Programa é um programa muito bom. Eu gosto muito de assistir o seu programa.
0: Obrigado,
3: tá bom, Claudinho? É Val. É, toca a música de Sandro Lúcio aí pra
0: Sandro
3: mim.
0: Lúcio.
3: Um cheiro na testa, viu?
0: Obrigadão.
3: Um bocadão de cheiro. E um beijo.
0: Beijo. Cheiro recebido com sucesso. Ah, Val, obrigado. Tá aqui ligado na boa. Um cheiro pra você. Linda sexta-feira. Bom início de final de semana. Quem também tá por aqui curtindo a nossa programação, a Ana, ligada aqui na boa. Ah, quem mais? Bruno! Bom dia, nunca. Não deixa ninguém controlar onde eu vou. Abraço pra você, Brunão. A Carla, do Califórnia. Bom dia, Claudinho, sim. Principalmente quando o término ainda estava recente. Aí também é complicado, viu, Carla? Beijo pra você. Deixa eu conferir quem mais tá aqui curtindo a programação. Ah, bom dia, aqui é a Isabela. Sobre a enquete, já por um tempo. Depois percebi que não fazia sentido. Valeu, Isabela. Beijo pra você. E mais? Cadê aqui? Esse aqui já foi. Pronto, esse aqui agora. Bom dia, já. Mas hoje não faria isso de novo. Esse aqui veio esse nome, né? Um abraço pra você. Obrigado por ter respondido aí a enquete. E aqui, a Vitória. Bom dia, Roseno. Com certeza, nem todo ambiente vale o desgaste. Beijos a todos. Tá bom? E toca aí o som do Pablo. Já já o som do Pablo pra você, tá bom? Vitória, ligada aqui na nossa programação.

eu liguei o microfone cantando. I'm sorry. O céu do Luan Santana pra fechar o nosso bom dia já acabou. Ponto final, de volta na segunda, a partir das 9 horas da manhã, com mais sucessos pra você. 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Na sequência, eu tô de volta com seu WhatsApp. Boa primeiríssima edição. Rápido break, não sai daí não!

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2: 11:02 aqui na sua Boa FM, tá no ar o seu Notícias da Boa para te deixar bem informado nessa manhã de sexta-feira. Dívida pública federal ultrapassa 9 trilhões. Mesmo com a arrecadação de impostos batendo recorde, o governo não consegue fechar as contas no positivo. Uma das consequências desse desequilíbrio é o aumento do endividamento. No mês passado, a dívida pública federal passou dos 9 trilhões de reais. A dívida pública reúne todo o endividamento do governo. Quando o dinheiro arrecadado com impostos não é suficiente para pagar as contas, o governo vai lá e recorre a investidores e emite títulos do Tesouro Nacional para financiar despesas como salários do funcionalismo, previdência, programas sociais e outros gastos obrigatórios. A previsão do Tesouro Nacional é que o endividamento continue crescendo até o final desse ano, viu? E possa alcançar aí os 10 trilhões de reais. É muita grana. O governo fechou o primeiro semestre em 92 bilhões, o segundo pior resultado desde 1997. Só em junho, o rombo foi de 48 bilhões de reais. Essa queda ocorre quando as despesas são maiores do que as receitas obtidas com os impostos. As informações são do portal G1. Notícias da Boa de volta às 3 horas da tarde com Bebeto Oliveira. 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
3: E aí, tudo belezinha? Bom dia pra você, tamo de volta. Mais sucessos na melhor. 96,1 Itabuna. Tá na Boa, tá feliz? Vai começar. Sim, já sabe o que acontece agora. É o nosso WhatsApp Boa, primeiríssima edição. E o WhatsApp Boa funciona da seguinte forma: você vai lá no nosso WhatsApp 991799601 e conta: Rosendo, quero ouvir tal cantor. Tranquilo, a gente toca aqui na programação. É você pedir, pronto, já você vai ouvir aqui na programação. Pediu, tocou, beleza? Agora já sabe, né? Vai lá no nosso WhatsApp 991799601. Se for mensagem de voz, máximo 30 segundinhos. Pra começar, The Weeknd e Daft Punk na programação, Starboy. Bom dia pra você, 11:11 começou.

0: Tá no Bota Feliz, o som do Samuel Matheus, Amor dos Outros, aqui na sua boa. Aqui na melhor programação, ótima sexta-feira pra você. Aí, sete por aqui com muita música boa, tá rolando o seu WhatsApp Boa, primeiríssima edição. Já sabe que a segunda edição acontece uma hora da tarde com ele, Ney Moreno, o gigante da boa. Daqui a pouco tem muita informação, aliás, viu? Já tem Walter Machado e Ney Moreno com Impacto. Lembrando que às 2 horas tem Bebetão com Super Tarde. Hoje tem som ao vivo aqui no Estúdio da Boa. Às 8 horas tem ele, Marcelo Santos, com o Esporte da Boa. 991799601, esse é o nosso WhatsApp pra você mandar ver aqui na nossa programação. Bom dia aqui pra Tati do São Lourenço, ligado aqui na boa. Moreno lá em Coaraci, abração pra você, Moreno. Sidão do Mangabinha também tá por aqui curtindo a nossa programação em alto e bom som. Oi, Sidão, bom dia.
1: Bom dia, Cláudio Roseno. Que Deus abençoe cada lá e cada coração, nos protegendo sempre e nos livrando de todo mal. Feliz é aquele que sabe reconhecer que cada dia da vida é um presente de Deus. E a sandália que nunca sai de moda é a sandália da humildade. E vamos fazer o bem, que coisas boas vêm. Forte abraço, Cláudio Roseno. Gostaria de ouvir Péricles e Acatu, Imparável.
0: Beleza.
1: Perecer para todos que estão ligadinhos aí. O mundo precisa de Deus e nós também. Forte abraço, Sidão do Mangabinha.
0: Valeu, Sidão. Forte abraço para você. Ótima sexta-feira, bom início de final de semana. O Ricardo tá aí trabalhando nessa sexta-feira. Forte abraço para você, Ricardão. A Neandra do Pontalzinho também tá por aqui curtindo a boa. Forte abraço. A Edna lá e Léo, se ligado aqui nos 96.1. Abração pra você, Edna. E você tá onde? Conta no nosso WhatsApp 991799601. Esse é o WhatsApp. Boa que continua. Agora atenção do Bruno Mars, Mary You. Aliás, o Bruno Mars, pela sua passagem em Londres, a galera cobrou, né? Só pra você curtir o show lá do Bruno Mars em áudio. Curtir atrás do palco. Loucura, hein?

0: Pablo. Nessa sexta ainda, meu amigo. Esquece. Quase me chamou de amor aqui na sua banquinha. Ótima sexta-feira pra você. 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

0: Cara, bota feliz Marília Mendonça. Quem ama sempre entende. Será mesmo que quem ama sempre entende?
1: Quem ama sempre entende.
0: É, Eduarda. Quem ama sempre entende? Entende? Isso aí é um papo de quem tá em um relacionamento, né? Quem entende mais é quem tá em um relacionamento, aliás, né? Pra fechar o seu WhatsApp, boa primeiríssima edição de volta. Uma hora da tarde com ele, Ney Moreno, gigante da boa. Na sequência tem Impacto, Walter Machado, Ney Moreno. Bom dia pra você, Walter.
2: Bom dia, Cláudio. Um abraço a todos. Olha, daqui a pouquinho nós vamos destacar o seguinte. Olha, a Polícia Federal abriu um inquérito contra o Lia, o filho do presidente Lula. Gasolina com 32% de etanol chega amanhã aos postos de todo o país. Você que tem um carro a gasolina, aquele velho, né, lá de 20 anos, 30 anos atrás, tome cuidado porque ele vai dar uma engasgada.
0: Vixe.
2: Mas é por conta do etanol. E daqui a pouquinho vou destacar também que a Polícia Federal detectou 74 ligações entre Jax Wagner e o ex-sócio do Banco Master. Todos os detalhes daqui a pouquinho.
0: Essas e outras informações já já no Impacto com Walter Machado e Ney Moreno. Às 2 horas tem ele e o Bebetão com Supertarde. 1 hora tem WhatsApp. Boa segunda edição com o Ney Moreno. Às 18 horas tem Marcelo Santos com Esporte da Boa. Você ia falar o quê, Tony? Desculpa? Vamos ver, né? Fernanda, pode descontar no salário de Tony Babos, porque ele tava fazendo barulho aqui, por favor. É brincadeira, é sexta-feira, homem.

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0: 12:07. Boa tarde para você, muito obrigado pela companhia. Boa tarde, Tony Barros. Boa tarde, Ney Moreno.
1: Boa tarde, Walter Machado. Boa tarde, Tony Barros. Boa tarde, ouvintes.
0: Tá, vamos tocar até 13:00 e eu quero a sua participação. Lembrando, hoje, sexta-feira, 31 de julho. Hoje é dia de você salvar vidas. Eu convido você para doar sangue, banco de sangue, Santa Casa de Misericórdia, Hospital Calixto Mendes de Filho, Itabuna, bairro Pontalzinho, com estacionamento grátis. O telefone de contato 3214-9154, 3214-9154. Uma bolsa de sangue salva até 4 vidas. Então você, tiver dúvidas, liga 3214-9154 para você doar. Segunda a sábado, a partir das 7 horas da manhã. Você, mamãe, que está amamentando, você também pode salvar vidas doando leite para o banco de leite materno ou banco de leite humano do Hospital Manuel Novaes, ali no bairro de Fátima. E o banco de leite tem um apoio muito importante, que é do Corpo de Bombeiros de Itabuna, que pega esse leite na sua casa. 3214-4346, 3214-4346, telefone do Banco de Leite Humano do Hospital Manuel Novaes. Em Ilhéus, Banco de Sangue, Santa Casa de Misericórdia, Hospital São José, aí na Rua do Café, no centro da cidade, rua em frente ao Colégio General Osório, aguardando a sua doação também de segunda a sábado, a partir das 7 horas da manhã. 12:09, anote o zap da boa para a sua participação. Vamos lá. 739-9179-9601. 99179-9601. Tony Barros já liberou o canal. A partir de agora você manda a sua mensagem, manda a sua reivindicação, o seu comentário, e ele vai colocando na por ordem de chegada. Só peço a você, meu amigo, você, minha amiga, calma, muita calma, respeito a quem tem opinião diferente da sua, tá bom? Mas pode ficar à vontade, aqui tá todo mundo liberado. 12:10.
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0: Polícia Federal abre inquérito contra Lulinha, filho do presidente Lula.
1: Criminosos interceptam carro e executam vigilante a tiros quando ele seguia para o trabalho no extremo sul.
0: Gasolina com 32% de etanol chega amanhã aos postos.
1: Funcionário do gabinete do deputado Binho Galinha é morto a facadas.
0: Polícia Federal detectou 74 ligações entre Jacques Wagner e ex-sócio do Banco Master.
1: Fugitivo do presídio de Eunápolis morre durante ação policial no extremo sul.
0: 12:12, a participação do Marcelo Santos. Olá, Marcelo, boa tarde.
3: Boa tarde, Walter. Elemento que arrombou a Associação da Polícia Militar foi preso na noite de ontem. Pau quebrou entre ex e atual no centro da cidade de Itabuna. Suspeito de assalto foi detido quando caminhava em avenida movimentada no centro da cidade. Daqui a pouco eu conto tudo aqui dentro do programa Impacto.
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0: Agora 12 horas e 13 minutos, dando um abraço aí para a dona Celino, não é isso?
4: Nelson Costa.
0: No bairro Nelson Costa, minha irmã mora aí pertinho, mas nessa rua aí do, da central de abastecimento do Hernani Sá. Ela mora nessa rua aí, pertinho, entre Hernani Sá e bairro Nelson Costa. Celino, um abraço para você, minha irmã, muita saúde. Um abraço também para Miriam Batatinha. Que figura querida de todos nós aqui na rádio, ouvinte da Boa FM. Falei com ela ontem no zap. Saúde para você, minha irmã. Tudo de bom.
4: Vou lá almoçar agora lá em Sereia,
0: no instante.
4: Uma hora eu vou para Ilhéus para almoçar lá.
0: Vai almoçar com o Celi. Então, Celi, bote água no feijão que Tony Babs está chegando. Se for almoçar com você aí, tá bom? Agora, 12 horas e 13 minutos. Aí ele leva isso aí que ele está colocando, tá bom? Ele que vai levar, geladinha. Para 12 horas e 14 minutos, o relatório das investigações da Polícia Federal, que embasou a operação policial Compliance Zero contra o ex-líder do governo, Jacques Wagner, apontou a existência de 74 ligações entre o senador e o ex-sócio do Banco Master, Augusto Ferreira Lima, também alvo das apurações. De acordo com documentos tornados públicos pelo ministro André Mendonça do Supremo Tribunal Federal, Wagner e Lima conversaram por 5 horas e 30 minutos nessas ligações. A Polícia Federal observa que o senador e o banqueiro tinham nítida preferência por conversas telefônicas em vez de mensagens e que eles chegavam a se falar várias vezes no mesmo dia. Os diálogos compreendem o período de novembro de 2023 a maio de 2025. A defesa de Jacques Wagner ainda não se manifestou. Os documentos do processo mostram que Mendonça autorizou a Polícia Federal a monitorar movimentos de celular de Jacques Wagner após a suspeita de vazamentos. O ministro citou que recebeu um pedido de audiência do seu gabinete no mesmo dia em que a operação foi protocolada. A defesa dele ainda não se manifestou. A investigação da Polícia Federal apura pagamentos de propina do Banco Master para Jacques Wagner e aponta que a

0: A investigação da Polícia Federal apura pagamentos de propina do Banco Master para Jax Wagner e aponta que a compra de um apartamento de 2,5 milhões de reais para o senador usou o mesmo esquema de aquisição de imóveis de propina para o ex-presidente do Banco Regional de Brasília, Paulo Henrique Costa. Além disso, a Polícia Federal identificou que o dono do Master, Daniel Vocaro, marcou encontro com Wagner no Senado, disponibilizou avião em hangar discreto para o senador e citou em um diálogo que o senador seria um intermediário para mandar recado para o presidente da República. Então, matéria do Correio Brasiliense, que está no site da Tribuna da Bahia de hoje, 31 de julho, 12h16. Marcelo Santos. Vamos lá, Marcelo, com você.
1: Ok, Walter, boa tarde para você, ouvintes aqui do Impacto da Notícia, aqui pela sua boa FM de Itabuna. Walter, ontem aqui na Cinquentenária, um fato chamou a atenção, que foi uma confusão envolvendo duas mulheres, uma que é comerciária, trabalha em uma loja aqui na Cinquentenária, e uma outra que apareceu de repente, e aí houve discussão e em seguida agressão. A funcionária comerciária recebeu realmente uma capacetada na cabeça, bem ferida por essa mulher. Segundo informações, a que agrediu, ela é a atual esposa do ex dessa comerciária que trabalha aqui em uma das lojas da Cinquentenária. O motivo não foi revelado, porém, a gerência da loja chamou uma viatura da Polícia Militar e as duas acabaram sendo levadas para o complexo policial. Então, confusão aqui na Cinquentenária ontem, no final da tarde, acabou realmente aí com duas mulheres sendo fugidas até o complexo policial aqui na cidade.
2: Ô Marcelo, Marcelo, eu fiquei sabendo que o motivo da briga é que as mulheres gritavam: Tony é meu, Tony é meu, Tony é meu, Tony Babos.
1: Não tá longe disso não, viu? Não tá não. Aqui é Transcutenário. Já acontece aí pelo lado da Mangabinha, do Idolândia. Não tá longe não esse rapazinho aí, viu? Pois é, daqui a pouco volta aqui dentro do Impacto da Notícia. Volta aí também, Ney.
0: Valeu. Agora 12h18.
2: E a interdição da BR-415, promovida por moradores do condomínio São José, nas primeiras horas da manhã de hoje, ali nas proximidades da Rua de Palha, foi totalmente encerrada por volta das 9h40 da manhã. O tráfego de veículos foi liberado após a chegada de Roberto José, que é titular da Secretaria de Segurança e Ordem Pública, SESOP, aqui da cidade de Itabuna, que esteve no local para negociar o fim do bloqueio com os manifestantes. Durante a reunião com os moradores, a comunidade apresentou a pauta de reivindicação focada na melhoria da iluminação pública ao longo daquele trecho e adoção de medidas rígidas e também punitivas contra os donos de animais de grande porte que são deixados soltos nesta rodovia. A mobilização foi motivada pelo sentimento de indignação após o acidente fatal que vitimou o jovem Jonatas Maciel, de 21 anos, que morreu ao colidir com um animal ali na BR-415. Em resposta aos manifestantes, o secretário informou, em nome do prefeito, que o Poder Executivo Municipal já elaborou o decreto de número 17.967. A normativa regulamenta o código de postura do município e estabelece procedimentos rigorosos de fiscalização, apreensão, guarda e destinação de animais encontrados em vias públicas, além da aplicação de sanções administrativas e financeiras aos proprietários e responsáveis. A execução das novas regras será realizada de forma integrada entre a Secretaria Municipal de Agricultura e Meio Ambiente e o Centro de Zoonose, e aqui de Itabuna, o Centro de Controle de Zoonose e também a SESOP, Com a publicação oficial e a regulamentação do texto, os órgãos municipais passarão a atuar com maior rigor no recolhimento dos animais e na responsabilização dos donos, visando garantir a segurança viária e evitar novas tragédias na região. E a pergunta que a gente faz, Walter, é a seguinte.

0: seguinte, por que demorou tanto tempo para poder fazer um decreto como esse, que segundo eles vai resolver essa questão de animais soltos na rua?
1: É,
0: por que demorou tanto tempo? E aí a pergunta, ou a segunda pergunta que a gente faz, de fato haverá fiscalização para punir esse pessoal que deixa animal solto na rua?
1: É, hoje foi feito um questionamento, o Marcelo Santos esteve na manifestação lá da BR-415, no condomínio São José, a colocação de um agente público afirmando que a prefeitura de Itabuna tem uma empresa contratada para fazer esse tipo de serviço nas rodovias aqui na nossa região. E essa empresa recebe R$10 mil por mês.
0: Para não fazer nada. Porque não está fazendo
1: que
0: nada.
1: A própria Jaqueline falava no programa dela que já pesquisou e não consegue encontrar endereço, telefone de contato, nada a respeito dessa empresa. E uma prestação de contas, porque na verdade ela recebe R$10 mil por mês, R$120 mil por ano. O que é que ela fez até agora? A partir de quando essa empresa começou a atuar? Qual é o equipamento que ela usa?
0: Exatamente.
1: E depois, o policial também que colocou que depois de pegar esses animais, ela precisa ter um espaço onde ela é obrigada a colocar e alimentá-los. Como acontece em Vitória da Conquista. A Prefeitura de Vitória da Conquista tem um espaço, tem lá 3 profissionais veterinários que cuidam dos animais que são apreendidos, e no momento que eles são retirados, o proprietário do animal precisa pagar toda a despesa dele.
0: Uhum.
1: Ele tem uma diária, tem alimentação, tem assistência médica, e aqui nós não temos nenhuma informação sobre nada. Ela colocou, inclusive, né, que até agora não recebeu nenhuma informação nem da prefeitura e nem de quem tem obrigação de fiscalizar, que é o caso dos vereadores. Ninguém se manifestou até o momento. Aí fica aquele: será que essa empresa existe mesmo?
0: Fica a dúvida.
1: Fica
0: se
1: a dúvida,
0: ela existe, pô, ela tem que devolver tudo que a prefeitura já pagou, porque não fez nada até agora.
1: Isso. Ela tem que prestar conta de quantos animais ela conseguiu recolher até hoje, onde ela colocou esses animais, quanto ela gastou com a alimentação desses animais, quantos profissionais ela tem contratado nesse espaço que é obrigado. Ela tem que manter funcionários.
0: A minha opinião é a seguinte: se essa empresa de fato existe, a gente vai saber se ela existe ou não. Ela existe só na folha da prefeitura, porque no mundo real aqui não existe.
1: Não, né?
0: Toda semana tem gente morrendo, tem gente tomando prejuízo por conta de animais nas rodovias, você não vê ação nenhuma. Inclusive a Polícia Federal, às vezes as vacas estão aqui no viaduto do hospital de base e a Polícia Federal está ali debaixo do viaduto Paulo Souto.
1: Está
0: ali fazendo
1: brincadeira.
0: Mas
1: o que o agente colocou é de que não é obrigação da Polícia Rodoviária Federal e sim da Prefeitura,
0: uhum,
1: a partir desse contrato feito pela Prefeitura com essa empresa. Então, aí o questionamento é: quem tem que fiscalizar? A Câmara de Vereadores, que precisa deixar muito claro essa prestação de serviço, inclusive com um número para você ligar. Porque eu venho com o meu carro, passo num determinado trecho aqui, vejo um animal solto, eu pego meu telefone e ligo para a empresa: olha, tem um animal aqui. É a maneira de você, cidadão, ajudar.
0: Agora, como é que
1: Mas
0: o cidadão,
1: nem isso existe.
0: Como é que o cidadão não fica revoltado com os vereadores da cidade?
1: É.
0: Você vê o povo reclamando todos os dias aqui através da rádio.
1: Isso.
0: E os vereadores estão aonde, amigo? Fazendo o quê?
1: Nada.
0: Não
1: nada.
0: Estão vendo isso aí?
1: É isso. Ninguém se manifesta. Ninguém se manifesta. Ó, o espaço aqui está aberto. O telefone, deixa eu dar aqui o número do zap. Vereador, pode mandar mensagem aí, o nome da empresa, o endereço da empresa, o telefone de contato dessa empresa que nós vamos divulgar aqui, tá bom? Vamos lá. Vereador, anote aí. 99179-9601. 99179-9601. Se você quer prestar, vereador, prestar um serviço aos cidadãos de Itabuna, mande o endereço dessa empresa e o telefone de contato. Nós vamos divulgar aqui para que as pessoas possam ajudar a evitar acidentes nas rodovias aqui na nossa região. Toda a região como um todo, que é claro, dentro do município de Itabuna. Tá bom? 12h24. Olha, chega agora essa informação aqui. Matéria do jornalista Alexandro Martelo, G1 Brasília, 31/7/26, 9h59, atualizado a 29 minutos. As contas do setor público consolidadas apresentaram um déficit primário de 55,3 bilhões de reais em junho, Informação do Banco Central do Brasil, hoje, sexta-feira, dia 31. O déficit primário, ele ocorre quando as receitas com tributos e impostos ficam abaixo das despesas. Isso mesmo. Na comparação com junho do ano passado, houve uma piora nas contas públicas, uma vez que foi registrado um saldo negativo de 47 bilhões no ano passado. Ao incluir no cálculo as despesas com juros, o rombo soma 1 bilhão 320 milhões em 12 meses até junho, ou mais de 10% do produto interno bruto. A sucessão de déficits nos últimos anos, relacionados com a alta de gastos públicos, tem pressionado a dívida pública, que já subiu 10 pontos no atual governo, o maior nível em mais de 5 anos. O governo federal registrou um saldo negativo de 47,2 bilhões de reais. Estados e municípios tiveram um saldo deficitário de 6,6 bilhões de reais. E as empresas estatais apresentaram um prejuízo de 1 bilhão 470 milhões de reais. Então, dando inclusive onde essa matéria está agora. G1, vá lá, a turma da Boquinha gosta de ter conhecimento, né, e até guardar esse material. Aí, G1, Alexandro Martelo, Brasília, 31/7, 9h59, e atualizado há 26 minutos. Contas públicas têm déficit primário de 53,3 bilhões de reais no mês de junho, 12h28.
0: E a justiça determina que funcionário de mercado vítima de injúria racial receba R$ 40 mil de indenização. O funcionário de um mercado aqui de Itabuna vai receber uma indenização de R$ 40 mil após ser vítima de injúria racial. As informações, ou a informação, foi divulgada hoje pelo Tribunal Regional do Trabalho da 5ª Região Bahia. O homem trabalhava como repositor de mercadorias e costumava ouvir do gerente repetidas vezes que para preto ensina, ensina e nunca aprende. Segundo a vítima, os comentários racistas eram feitos sempre que o seu trabalho era considerado insatisfatório. Uma testemunha confirmou o relato e afirmou que as humilhações ocorriam nos corredores do supermercado, na presença de outros empregados e até de clientes. A testemunha ainda contou que viu o trabalhador chorar após os episódios de ofensa. Segundo o Tribunal Regional do Trabalho, a empresa negou a discriminação, sustentando que não havia provas suficientes para a condenação, e afirmou que o trabalhador nunca registrou reclamação na ouvidoria nem prestou boletim de ocorrência. O desembargador responsável pelo caso, Ezequias Pereira, avaliou que a ausência de denúncia formal não compromete a credibilidade do relato da vítima, principalmente em situação onde há relação de superior e subordinado. A decisão unânime do TRE decidiu não só pela indenização, mas pelo aumento do valor, que passou de R$ 30 mil para R$ 40 mil de indenização.
1: Agora, 12h29, olha, a Polícia Federal abriu um inquérito para investigar se Fábio Luiz Lula da Silva, ou Lulinha, filho do presidente Luiz Inácio Lula da Silva, praticou crimes de tráfico de influência e corrupção ao fornecer ao lobista Antônio Carlos Camilo Antunes, conhecido como Careca do INSS, em ligações com o Ministério da Saúde. A investigação foi autorizada pelo ministro André Mendonça, do Supremo Tribunal Federal. Camilo Antunes é apontado como um dos principais responsáveis por desvios de aposentadorias e pensões, conforme as investigações da Polícia Federal na Operação Sem Desconto. A verdade é que, segundo a Polícia Federal, a investigação não trata de fraudes no INSS, mas de atuação de Lulinha para favorecer Camilo Antunes em negócios ligados ao mercado de cannabis medicinal, a maconha medicinal. A suspeita é que ele tem usado sua influência para facilitar reuniões do Camilo, do careca do INSS, com integrantes do Ministério da Saúde. Foi a Polícia Federal que pediu a investigação, pediu autorização ao Supremo para a investigação. 12h31, vamos fazer um intervalo? Um intervalo rápido e voltamos em seguida, até já.
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0: 11h33, olha, tem uma outra notícia envolvendo aqui o Jacques Wagner, que chegou aqui agora, né? O senador Jacques Wagner afirmou nesta sexta-feira, dia 31, que vai provar a inocência nas investigações sobre ele no contexto das fraudes bilionárias do Banco Master. Ele deu declarações durante uma entrevista à Rádio Baiana FM. E ontem, quinta-feira, dia 30, o ministro André Mendonça, do Supremo Tribunal Federal, retirou o sigilo da decisão que autorizou, em junho, a nona fase da operação com o Price Zero, que mirou Wagner. Wagner, na época, era líder do governo, né, do presidente da República, o Lula, né, no Senado. Então, a coisa continua. A coisa está chegando, está apertando, né, ele anda nervoso. E fala em nervosismo, quem anda muito nervoso também é o governador da Bahia, Jerônimo Rodrigues, que numa entrevista ao jornalista da Bandeirantes, né, ele se irritou com uma pergunta em relação à BR-324. Né? Vamos ver? Vamos aí? Vamos lá.
1: Governador, está faltando o quê para resolver essa situação da BR-324? Porque é uma vergonha a gente ter uma BR dessa.
2: Está no TCU.
1: Está no TCU, mas e a articulação junto com o Tribunal de Contas para poder avançar? Mostrar que a Bahia está sendo penalizada com uma desgraça de uma BR, perdão, porque eu me revolto quando eu falo da
2: Você
1: BR.
2: Você se revoltou com o Bolsonaro quando ficou 4 anos e não mexeu naquilo? Essa 324 ficou 6 anos, 2 depois da Dilma, 4 com o Bolsonaro, e eu não vi a revolta de vocês. Eu não vi sua revolta, Vitor.
1: Como não, governador?
2: Vamos depois levantar o histórico seu. Eu vou querer o histórico seu aqui às tardes, nas suas matérias. Quantas matérias você foi revoltado?
1: Sim,
2: eu quero
1: com
2: ver.
1: Certeza.
2: Me mostre isso.
1: Mostro.
2: Eu quero fazer um balanço. Sabe por quê? Porque ficaram 6 anos.
1: Porque diziam que iria privatizar e que iria melhorar. Não melhorou nada.
2: 3 anos ali.
1: De lá pra cá.
2: O Lula, quando chegou, você sabe, você conhece, você é estudioso, você é advogado.

0: chegou, você sabe, você conhece, você é estudioso, você é advogado, não é? Ou é administrador, é o quê?
1: Advogado.
0: Advogado. Então você sabe que um contrato daquela monta não se desmancharia com a carta do Lula.
2: Vitor Pinto é o nome do jornalista. A jornalista, advogado, tem um trabalho muito bom, equilibrado, na Band FM, na Band TV de Salvador. Então o governador se irrita, ele sempre busca colocar a culpa no Bolsonaro, na família do Bolsonaro, no vizinho do Bolsonaro. Ele nunca assume nada. Ele nunca diz realmente, de fato, aconteceu isso. Isso foi recente. No primeiro momento foram 11 dias. Eles fizeram uma investigação, o DENIT veio, fez a investigação. No 12º dia, o buraco apareceu. Aí tira tudo de novo, faz uma nova investigação, aí bota um bocado de coisa no buraco, cimento, pedra, o diabo a quatro. 5 dias depois, volta o buraco novamente. O cara fez esse questionamento porque ele quer uma solução. Mas o governador está nervos à flor da pele. Aí se irrita e dá uma resposta desse tempo. Você não cobrou da Dilma, porque no final ele confunde aí um mandato de 4 com 6 anos, né? Porque ele disse que você não cobrou do Bolsonaro que ficou 6 anos. Não ficou com 6 anos, não. O mandato de presidente da República é de 4 anos. Ele ficou 4 anos, 2 anos foi da Dilma. Entendeu? Então é isso que ele quer dizer. Então, eu lamento esse tipo de irritação, não tem cabimento. É responder. Bom, nós estamos providenciando do que diz respeito ao governo do Estado, já que é uma BR de responsabilidade do DENIT, nós estamos cobrando do pessoal do DENIT, cobrando do ministro, e vamos chegar a uma conclusão rapidamente. Desejamos que esse problema seja resolvido logo. Não, mas ele prefere se irritar. Se irrita, fica nervoso. Porra, pelo amor de Deus, para com isso, meu irmão. Fala com isso, não vai resolver nada, vai criar mais um problema, né? Falar em criar problema para você que tem carro com 20 anos, 30 anos, cuidado, hein? Muito cuidado, sabe por quê? A partir de amanhã, sábado, dia 1º de agosto, gasolina no Brasil vai ser comercializada com 32% de etanol. Antes, até hoje, 30%, a partir de amanhã, 32%. A mudança foi anunciada pelo Conselho Nacional de Política Energética em 14 de julho e terá validade de 180 dias, mas pode ser prorrogado apenas uma vez por igual período. Segundo o Conselho, a medida considerada importante no mercado de petróleo e também de combustíveis, né? Ocorre em um momento em que o país enfrenta custos mais altos dos combustíveis fósseis em meio à escalada da guerra no Oriente Médio. Especialistas afirmam que veículos antigos ou sem calibração específica podem apresentar aumento no consumo, corrosão e desgaste de componentes. Isso vai acontecer com certeza absoluta. Então você que tem um veículo antigo, procure o seu mecânico para que ele possa fazer uma orientação de que maneira você vai botar um filtro, né, ali antes do carburador, qualquer coisa, enfim, o que é que você deve fazer para receber essa gasolina. Eu que acho isso um tremendo absurdo, isso é uma ditadura.
3: Aí, volta, só complementando a sua informação, o Ministério Público Federal acionou a Justiça para suspender a mistura de 32% de etanol na gasolina. A ação cobra estudos técnicos adicionais sobre os impactos nos veículos. A ação, só que ainda está, né, rolando. Então, por enquanto, como você falou, aí já vai começar, né?
2: Vai começar amanhã.
3: Tomara que essa ação do Ministério Público Federal dê algum resultado para que, né, volte.
2: Claro. É uma ditadura porque o governo obriga você a comprar esse combustível que vai alterar o seu motor do seu veículo. Por que não? Você, olha, você tem aqui a gasolina 100%, que custa mais caro. Aí você opta pela mais barata, com 32% de álcool, ou a 100% gasolina. É um direito seu, democrático de escolha. Mas não eles empurram goela abaixo. E acho que você tem que ficar calado.
3: E aí, sem você contar, a alteração que acontece aí nos postos, nas distribuidores, de alguns, né? Distribuidores.
2: Isso. Os postos
3: que piora mais
2: comandados pelo motor, PCC, né? Pelo Comando Vermelho, que vende gasolina com 70% de álcool. Ainda tem isso ainda, meu irmão. Então, eu acho o seguinte, uma decisão

0: no governo para democratizar o consumo de combustível e oferecer mais uma opção. Gasolina 100%. Ah, isso aqui é 100. Custa R$10 o litro. A outra misturada com etanol custa 6, custa 7. Aí você tem o direito de escolher. Numa democracia plena, seria assim. Mas não é o que acontece no Brasil. 12h41. Hélio Fonseca está na linha. A linha direto da Lapa. Olá, Hélio. Boa tarde.
1: Valeu, aquele abraço, boa tarde. Boa tarde para você, Walter Machado, aos ouvintes aqui da Boa FM. E eu chego com as principais informações de um momento direto da capital baiana da fé. Olha, Walter, estou aqui ao lado de uma pessoa realmente bastante conhecida aqui em Bom Jesus da Lapa. Pessoa do bem, é o Sebastião Guedes, né? Ele que é o chefe aqui, setor de segurança aqui da esplanada de Bom Jesus da Lapa, né? Há quantos anos, Sebastião, já nessa luta aqui? Boa tarde, Boa FM.
2: Boa tarde, Boa FM. Rapaz, é o seguinte, já vai para a 27ª Romaria, né? São 26 anos trabalhando e dedicando à segurança do santuário. E falar um pouco sobre a segurança do santuário, né? A segurança do santuário está aí para assistir aos romeiros, né? Nós estamos hoje em torno de uns 32 seguranças, junto com o aparato da segurança municipal, com a guarda municipal, a polícia militar, a polícia da civil, o corpo de bombeiro. E esse ano nós tivemos uma coisa nova, né? Por incrível que pareça, o secretário de segurança, Marcelo Vertre, teve presente em Bom Jesus da Lapa pela primeira vez, um secretário de segurança, né? Teve em Bom Jesus da Lapa para ver a integração das forças de segurança para o aparato da Romaria. É em torno de, eu acho que vai mais ou menos quase 600 homens, todas as turmas, a Rondesp, as companhias independentes, a 38ª CIA, aí vem a Polícia Civil, a Polícia Técnica Civil, Bombeiro Militar, Bombeiro Civil e Guarda Municipal. Então tem um aparato de segurança, ninguém vai poder reclamar nada. E sem falar que nós tivemos esse ano um posto móvel de monitoramento via facial. Então assim, quem tiver problemas aí com justiça, não apareça não, viu? Que vai pegar.
1: Sebastião, em relação aos anos anteriores, né, este ano, qual a sua avaliação? Diminuiu o número de furtos, roubos aqui em Bom Jesus da Lapa?
2: Olha, ao longo dos anos a tendência é diminuir, né? E eu falo pelos anos que está trabalhando dentro do santuário, uns 10 anos vem diminuindo bastante. Por quê? Por exemplo, quando eu cheguei aqui era 4 vigilantes. Hoje nós temos quase 30 vigilantes. Então, assim, o cerco fechou. O santuário hoje, ele está bem assistido em questão de logística, em questão de estratégica também, com a questão de quê? De monitoramento, né? Melhorou tudo. Então, assim, voltando atrás, Lapa, santuário está bem. O índice de roubo de 0 a 100 na esplanada, que agora é 0.
1: Valeu. Sebastião, nós agradecemos aí a sua participação aqui na Boa FM. Espaço sempre aberto, mas no que queira algo acrescentar, fique à vontade, irmão.
2: Não, tranquilo, quer desejar bem o pessoal que todo ano vem, né, da Boa FM 96,1. Uma boa tarde.
1: Valeu. Grande Sebastião, pessoa realmente maravilhosa. Olha, ontem quem marcou presença aqui foi a secretária de Saúde do Estado da Bahia, a Roberta Santana, né? Esteve ao lado do prefeito aqui da cidade de Bom Jesus da Lapa, Euro Ribeiro, e o projeto Mais Saúde, o programa Mais Saúde, acontece até dia 31 aqui em Bom Jesus da Lapa. Aqui ao lado da Denise, né? A Denise, você é chefe do setor, ou é coordenadora do setor aí do serviço social, do CRAS, né?
3: CRAS, sou coordenadora do CRAS.
1: Denise, em relação aqui a moradora em situação de rua, como é que está a situação em momento?
3: Pelo que a gente está vendo aqui no momento aqui, já está razoável, né? Mas quando chega perto do pico da festa, né, é o que aparece mais aí. Sempre tem uns pontos na Praça da Fé, na Catedral, mas por enquanto está tranquilo.
1: Eu estou vendo aqui você com a equipe, né? Qual o objetivo dessa? É uma blitz aqui nos principais pontos aqui da nossa cidade? Qual o objetivo?
3: Na verdade, é um tipo de uma abordagem social, né? A gente faz orientação e encaminhamento, não muito uma blitz, entendeu? A gente conversa, né, com as pessoas, a gente faz orientação, aí os romeiros, a gente entrega panfleto, nós é só orientação e questão também de relatórios, né, a fatos que acontecem na área social, que a gente pode fazer, que a gente está na área social.
1: Moradores em situação de rua aqui, como é que está a situação de momento?
3: É, como eu tinha dito,
1: já,
3: né?
1: Já tem, assim, números, né? Quantidade? Tem cidade que realmente tem aquela quantidade e começa a estudar, procurar saber onde é que as pessoas residem, né?
3: Não, na verdade não tem a quantidade muito maior por enquanto, né? Como eu falei, está razoável ainda.
1: Valeu, sucesso, viu?
3: Nada.
1: Valeu, Denise e toda a equipe.
3: Obrigada, viu?
1: Valeu. Aí, portanto, a Boa FM, aqui direto da capital baiana da fé, aqui, portanto, em Bom Jesus da Lapa. Teremos daqui a pouquinho mais uma missa aqui na Gruta da Soledade, né? Aqui em Bom Jesus da Lapa, e daqui a pouquinho a gente chega com outras informações. 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Daqui a pouco a gente retorna com outras informações direto da capital baiana da fé. Walter Machado, é com você, Walter.
0: Valeu, Hélio. Agora 12h47. Olha, tem uma informação. A semana passada eu falei sobre este assunto aqui. A alteração, a Receita Federal está promovendo uma alteração no CNPJ, né? A Receita Federal começa a emitir, a partir de hoje, sexta-feira, dia 31, o novo Cadastro Nacional da Pessoa Jurídica, o CNPJ, em forma alfanumérico. A principal mudança é que os novos cadastros poderão combinar letras e números, mantendo o total de 14 caracteres. Mas lembrando, a alteração vale apenas para novos registros. Empresas que já possuem CNPJ não terão o número alterado e não precisarão fazer qualquer atualização cadastral por causa da mudança. Isso é importante observar. Segundo a Receita Federal, a adoção do novo modelo anunciado lá em outubro de 2024 é necessário para ampliar a quantidade de combinações disponíveis e garantir a continuidade da emissão do CNPJ nos próximos anos. Então, se você tem o seu CNPJ, sem alteração, vai continuar tudo como está. Mas para quem vai tirar CNPJ a partir de hoje, aí sim vem com alterações. 12h49.
4: E um pescador e condutor de passeio marítimo está desaparecido desde a tarde de ontem em Caraíva, distrito de Porto Seguro. A lancha em que ele trabalhava foi encontrada horas depois encalhada em um manguezal. Equipes do 6º Batalhão de Bombeiros Militar realizaram busca no rio Caraíva desde a manhã de hoje. Segundo o Corpo de Bombeiros, Lucimário Borges Silva, conhecido como Zezinho, foi visto pela última vez por volta das 17h38 de ontem, enquanto fazia serviço de manutenção e lavagem da embarcação. De acordo com familiares, ele informou que seguiria para casa, mas não retornou. Ainda conforme a corporação, parentes e moradores iniciaram buscas durante a noite, mas não conseguiram encontrá-lo. Os bombeiros foram acionados por volta das 4h10 e chegaram ao local às 7 horas. Desde então, realizaram uma operação de busca e salvamento em meio a líquidos, né, com varreduras no manguezal e outros pontos considerados estratégicos pelo Corpo de Bombeiros. Até a publicação da reportagem, Lucimário não havia sido localizado e, neste momento, as buscas dos bombeiros continuam lá naquela região de Porto Seguro para tentar encontrar esse pescador e também condutor de passeios marítimos ali naquela região de Porto Seguro.
0: Agora, 12h50, ontem eu divulguei aqui uma ação da polícia no combate à picaretagem na contratação de bandas e de artistas para eventos aqui na Bahia. Essa ação aconteceu em Salvador. Uma pessoa foi levada para a delegacia, teve celular e notebook levados para a apuração das denúncias. E no final da tarde eu recebo uma ligação de um amigo meu, é advogado, foi meu colega, trabalhou comigo aqui em televisão, aqui em Itabuna, mas fez um concurso para o Ministério da Justiça, foi aprovado e mora já em Brasília. Já tem mais de 20 anos que ele está morando e trabalhando lá. Eu sempre faço consultas, né? Tem alguma novidade aqui para a Bahia? Tem alguma novidade aqui para a nossa região? E ele só me disse o seguinte: tem o carro preto, aquele carro grande, para até 60 passageiros, já está pronto com um tanque cheio para dar uma passeada aí pelo interior da Bahia. As denúncias são pesadas, chegaram por aqui, e vai ter uma ação e teremos muita gente que vai transferir o seu domicílio para a Papuda. E eu insisti para que ele me antecipasse alguma coisa, e ele disse: não, você está doido? Caiu na sua boca, cai na boca do mundo. Então é melhor não. Deixa a coisa. Quem estiver próximo de acontecer, eu passo essa informação. Mas que o bicho vai pegar, vai. Ai. Teve gente que contratou pé de galinha. Você sabe o que é pé de galinha para fazer São João? Não sabe? Pé de galinha, um sanfoneiro, um tocador de triângulo e um zabumba. Três músicos. E é conhecido na linguagem da música como pé de galinha. Por 300 mil reais. R$300 mil. Ele disse: aquele famoso pé de galinha, R$300 mil. Aí eu disse: rapaz, que coisa absurda. Ele: não, mas tem mais. Teve gente que contratou por 3 milhões de reais. Na declaração, 3 milhões de reais. Quer dizer, cada músico por 1 milhão de reais. Então vem coisa, chumbo grosso, carro preto grande. E teve muita gente que está, com certeza absoluta, já dormindo de calça jeans e com a mochila nas costas.
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0: Vai desabar, mas vai desabar mesmo. Porque ele me antecipou, ele disse: Valdo, tem coisa absurda, que não tem como. Que não tem como você juntar Lé com Cré, não tem como, não tem como. É muita roubalheira. Então, se você se meteu nesse negócio de declarar pé de galinha muito caro, é bom dormir de calça jeans, de tênis, mochila nas costas, porque o carro preto vai bater na porta às 6 da manhã. E é do grande, que é para você ir bem tranquilo. Então vai ser uma viagem longa, né? E não tem parada para tomar café, para almoçar, nada. Vai seco até lá. A Papuda já tem um espaço reservado para receber esse tipo de gente. A coisa vai ficar feia. Um abraço aí para dona Luciene, a esposa do Pedro, que é taxista lá, flanelinha aqui na Cinquentenário, e é ouvinte da gente. Um abraço, dona Luciene, tudo de bom para a senhora. 12h54.
6: Ô Walter Machado, boa tarde. Boa tarde a todos que fazem parte desta bancada. É Máximo aqui da Nova Califórnia, não perco o seu programa. Ô Walter, fazer uma pergunta, eu mesmo faço a pergunta, eu mesmo respondo para mim. Será que tem pessoas na Bahia que têm coragem, em meio a todo esse escândalo aí, de Jacques Wagner, votar para a reeleição de Jacques Wagner, do PT? Mas tem, né, Walter? Tem pessoas que votam, como uma senhora ontem participou do seu programa e disse que no governo de Bolsonaro o pobre comia pé de galinha. Eu não vi nem pobre comer pé de galinha, que eu sou pobre trabalhador. Em momento algum eu comi pé de galinha. Em momento algum, eu não estou defendendo o Bolsonaro, não. A gestão de Bolsonaro, a gente não via falar em tanta corrupção igual a gente está vendo agora. Todos os dias estoura uma corrupção. Aí agora estão tentando barrar até o ministro, o único ministro honesto que o STF tem, é o André Mendonça, estão tentando barrar. para que ele não faça investigação contra o filho do rapaz, que foi dito assim, né? Para ninguém dizer que era o filho do Lula. Estão tentando barrar. É um absurdo. Mas vamos lutar. A gente

0: estão tentando barrar. É um absurdo. Mas vamos lutar, a gente vai vencer. Essa esquerdopata aí vai sair todo mundo do poder em nome de Jesus. Ninguém aguenta mais.
1: Boa tarde.

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1: Boa tarde, Walter.
2: Boa tarde.
1: É, Walter, eu tô alegando aí que tem esse carro aí recolhendo os animais na pista. Só que, como a Jaqueline Mendes estava falando de manhã, a gente nunca viu esse carro recolhendo nada, entendeu? O que a gente vê é animal passando para lá e para cá, solto aí à vontade, e os donos não tá nem aí. E a prefeitura também não tá nem aí, entendeu? Então eu espero que agora, através dessa manifestação, o poder público possa fazer alguma coisa pela sociedade. Como eu, por exemplo, ando aqui nas BR para lá e para cá, trabalhando com o veículo. Então, amanhã pode ser eu que pode acontecer um negócio desse. Então a gente tem que botar a boca no mundo mesmo e pedir providência para esse absurdo, entendeu? Que é esse gado solto na rua. Então tá na boa, tá feliz.
3: Boa tarde, Walter Machado. Boa tarde a todos da Boa FM. Ô, Walter Machado, se um vereador ligar para aí, eu visto sai amanhã e mando foto para vocês. Se algum ligar aí, entendeu? E outra coisa também, essa empresa aí, ó, se PM você tem, né? Polícia Militar, você liga. SAMU você liga, bombeiro você tem um número. Todo mundo sabe o número, né? Mostra ali qual o número. Defesa Civil você mostra o número. E essa empresa aí, eu sou motorista de aplicativo, rodo o dia inteiro nesse bairro inteiro. Eu nunca vi. Primeiro que tinha que ter um espaço grande, gigantesco, que era para poder colocar todos os animais. Não é isso? Para poder eles comerem e tal, porque os bichos não têm culpa de nada, né? E segundo, tinha que ter o caminhão na rua, ou estacionado em algum lugar, onde a população visse, que era para poder recolher os animais. Terceiro, tinha que ter o número estampado em algum lugar, ou agregado em algum lugar, ou, né, reportado em algum lugar, nas redes sociais, em algum lugar, para poder você ligar quando necessário. Entendeu? Então você não vê nada. Então esse dinheiro está indo para o bolso de vereadores. Estão dividindo esse dinheiro, rapaz. Tá na boa, tá feliz.
0: Walter, boa tarde.
2: Boa tarde.
0: Essa firma é de babaciarense. Ele e o parente dele, Tonho do Colchão, que tem um caminhão que puxa os animais aí e bota aqui e acolá. Não tem lugar certo para pôr, não. A empresa é de babaciarense. É de babaciarense que come esse dinheiro aí, mas o parente dele, e não faz nada para os animais soltos na cidade.
4: Ô, Walter, falando sobre o carro da apreensão, que prende animal aqui no Itabuna, quem prende o gado aqui, quem diz que é o Tonho do Colchão, que recebe 10 mil por mês, não tem um caminhão para recolher os bichos, não tem um lugar para recolher os bichos, não tem um reboque, não tem nada. E o cara ganha 10 mil por mês para ficar fazendo o quê? E esse gado na pista, te matando o povo? Aqui no viaduto mesmo tá cheio. Tá cheio, vai fazer o quê? Na BR-101 a mesma coisa, cheio de gado. Ninguém dá jeito não, rapaz.
5: Boa tarde, Walter Machado, Tony e equipe da Boa FM. Aqui, Helene da Barraca, da cidade de Quaraci. Ah, Walter, eu tô viajando hoje para a cidade de Bom Jesus. E eu vou procurar lá a Boa FM para mim ser entrevistada com a Boa FM, diretamente da cidade de Bom Jesus. Eu sou rumeira há 17 anos. Eu vou para Lapa. E Deus abençoe nessa tarde. Estou na boa, estou feliz. É assim que se diz.
2: É para procurar o repórter Hélio Fonseca, viu? Pode procurar o repórter, a senhora conversar com ele. Em relação ao que foram dois ouvintes, né? Um falou o nome do babá e o irmão dele, e o outro citou apenas o nome do irmão dele. O espaço está aberto aqui para que eles possam se defender, né? É. Se tem ou não tem alguma coisa com isso aí.
6: Eu acho, Walter, que
2: isso
6: é um caso que merecia uma investigação sobre
2: investigação
6: isso.
2: Policial.
6: Policial. Porque se Ministério eles estão Público, recebendo Polícia esse Federal, dinheiro para uma empresa que na prática não existe, porque está morrendo gente direto por falta de ação deles, então eles precisam responder o que é que eles estão fazendo com esse dinheiro. Inclusive o prefeito, a prefeitura também tem que responder.
2: Que contratou o serviço. Então, vereador Babá Cearense aí, anote aí, 99179-9601, para você mandar a sua resposta segunda-feira, porque a hora já encerrou o programa, sobre essa declaração de dois ouvintes, que você e o seu irmão são os proprietários dessa empresa contratada para fazer serviço. Então, nós queremos esclarecer essa questão.

0: Então, portanto, o espaço está liberado. Ou não, pode vir aqui a partir de meio-dia para responder aqui no estúdio. Vamos lá.
1: Boa tarde, Boa FM. Boa tarde, senhores ouvintes. Eu estou lá aqui lembrando aqui algumas peripécias desse ladrão safado que está governando o Brasil. Olha, ele veio do Mensalão, veio do Petrolão, quebrou a Petrobras, não foi isso mesmo? Perdeu o mandato, Dilma perdeu o mandato, comprou uma usina lá da Passadina, da Petrobras, toda enferrujada lá da Venezuela. O Lula, chefão, preso, condenado em três instâncias. Vendeu o roubo do INSS, o filho do presidente envolvido com Careca, o mentor do roubo do INSS. Jacques Wagner com a casa lotada de dinheiro. 45 milhões dos respiradores, alguns roubos do PT. Isso sou eu que estou inventando? Ou eu estava no jornal? Porque a Rede Globo bateu direto aí, Fátima Bernardes e aquele descarado do William Bonner, todo dia na Globo, todo dia falando desse Petrolão e Mensalão. Foi botar o presidente na cadeia, o Lula, o ladrão que está aí governando, estava na cadeia. Eu estou inventando alguma coisa, agora isso aqui é uma opinião minha, viu? É uma opinião minha, é uma opinião, e eu estou só relatando os fatos verídicos que está aí, que todo mundo relata todo dia. Você que não está gostando aí, ouvinte, que o último programa que teve, aí você me reclamou, dê sua opinião, rapaz, dê sua opinião, viu? Mas não venha me esculhambar não, porque isso é a realidade, meu irmão.
0: 1:02, um abraço a todos. Obrigado, Tony, pelo seu trabalho essa semana e durante toda essa semana na mesa. Obrigado, Ney Moreno.
2: Obrigado, Walter Machado. Obrigado, Tony Barbos. Obrigado, ouvintes.
0: Muito obrigado a todos. Um forte abraço e até segunda. Bom final de semana.
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Muito bem, 1h09, 1h09, estamos começando a nossa segunda edição do WhatsApp Boa. A partir de agora você já sabe como funciona. Mande sua mensagem 99179-9601. Participa, faz a programação com a gente. Agora 1h09.

sorte, substantivo feminino de força invisível, que se atribui ao rumo, ao destino. Minha vida, que sorte boa.

Tá na boa, tá feliz. Tiago e Samuel com Simone Mendes, Amor Diferente, filho de Jorge, sorte boa. Aqui é o nosso WhatsApp boa, onde você faz a programação através do nosso Zap Zap 991799601. Boa tarde, Ney. Se for possível, toca a música do Fábio Júnior, Sem Limites pra Sonhar. Leite Pedreiro manda para a galera, Edivaldo, o dançarino. Jonatas trabalhando e ouvindo a melhor. Sextou, Ney! Sextou, Leite! Leite Pedreiro lá de Itapé. Abração pra você, viu? Pra o Edivaldo dançarino. Eu queria ver esse rapaz dançando, viu? Se Edivaldo dançarino, deve dançar bem. Jonatas aí trabalhando também, curtindo a programação da boa. Obrigado a todo mundo pela sintonia.

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Muito bem, já estamos de volta aqui no nosso WhatsApp Boa, onde você faz aqui a nossa programação. 1h36. Banda Esqueminha, Bumbum Mágico, Esqueminha que estará no

Boa, tá na boa, tá feliz? Essa é a banda Esqueminha, Bumbum Mágico. Ela que estará no dia 19 de setembro, lá no sítio UFT, no Feijão Fest. 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

0: 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Você não pode ficar de fora, meu filho. Quero todo mundo lá, viu? Boa tarde, Ney Moreno. Aqui é Valdeir do bairro Novo Horizonte. Se possível, toca aí a música, uma música do Reginaldo Rossi. Desde já eu agradeço e ótimo final de semana para todo mundo. Valeu, Valdeir, lá no bairro Novo Horizonte. Obrigado pela sintonia por sua conta e risco. Vamos curtir o sonsaço do Reginaldo Rossi. Leviana, agora 1 hora e 39 minutos aqui na rede de rádios que mais cresce.
1: Já falei pra vocês que eu sou o advogado das mulheres. A música que eu vou cantar agora fala de mulher. Mulher, melhor do que uma mulher, só quatro mulheres. Melhor do que quatro mulheres, só 215 mulheres. Mulher é mãe, mulher é esposa, mulher é companheira. Mulher trabalha mais do que homem. Mulher é tudo, mas tem uma coisa que se a mulher não for, as raparigas levam os maridos de vocês. Além disso tudo, mulher tem que ser gostosa. Homem só gosta de mulher gostosa. Essa canção fala de uma mulher gostosa. Mulher tem que ser gostosa. Sabe o que minha mulher faz comigo quando a gente tá fazendo amor? Ela diz assim, lá nordestina, né? Ai, painho, você é o gostosão da minha vida. Você é mais bonito do que Brad Pitt. E eu acredito, porque o homem é tudo babaca, as mulheres é que mandam no mundo mesmo. E essa música ensina as mulheres a tirar dinheiro da carteira do marido. Sabe por quê? Porque mulher gostosa faz o homem gemer sem sentir dor. Toda vez que ela diz isso, no outro dia vai na minha carteira, tira R$1.000 e eu acho engraçado. No fim do mês o cartão vem com a conta desse tamanho. Essa canção fala disso. Mas, Leviana,

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0: 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É o Zé Neto e Cristiano, Cadeira Cativa, Reginaldo Rossi, Leviana, aqui no nosso WhatsApp Boa, onde você faz a programação. Alô, Val, boa tarde, Val.
1: Oi, boa tarde. Ney, hoje Deus te deu uma tarde abençoada.
0: Amém, para todos
1: Deus,
0: nós.
1: E de Jesus, que Deus abençoe a sua tarde e seu trabalho. Ô Ney, eu vou pedir hoje a música de O Castelo de Sonho, Você é a Rainha, viu?
0: E ótimo!
1: Não sei quem é que canta, não.
0: É Amado Batista. Tem ela com o Amado Batista.
1: Sim. Ofereço pra mim, pra você, pra todos os ouvintes que estiver ouvindo essa, que tá ouvindo nesse horário, essa rádio de grande audiência.
0: Valeu, minha querida, obrigado pela sua participação. Vamos curtir então Amado Batista, Castelo de Sonhos.

boa, tá na boa, tá feliz, é o Pixote, amor e fé. Alô, Louro, Coraci, tá ligadinho, curtindo a programação da boa. Dona Marinalva, bairro São Pedro, também tá ligada. Forte abraço pra todo mundo aí. Michele não tá por aí, né? Tá sozinha hoje, forte abraço, viu? Eu tô indo embora, volto domingo, né? Domingo? É, às vezes não sei. Deixa eu dar uma olhada aqui, nem sei que dia eu volto. Um abraço pra todo mundo. Vem aí, Bebeto Oliveira, com mais uma edição do Super Tarde, aqui na nossa Rede Boa. Vou deixar com você o som de Brisa Star, Cena de Amor.

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0: Ok, 2h07, boa tarde, as últimas do Ney Moreno, que volta domingo aqui na programação da Rede Boa de Comunicação, que mais cresce na Bahia. Já tô na área, hein? Simplesmente Bebeto. Com os três F's de sempre, força, foco e fé em tudo que você fizer. Vivendo o último dia do mês de julho, dia da campanha do quilo. 31 de julho, sextou. Tá começando mais um Super Tarde aqui na Rede Boa de Comunicação, a que mais cresce na Bahia. 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Uma ótima tarde para você que tá aí no carro, no trânsito, em casa, curtindo a gente, bom demais te ter por aqui, hein? Lembrando que hoje, às 15h, tem som ao vivo, bate-papo muito bacana com Tony Fernandes, ele que vai estar na primeira cavalgada da farinha de Buerarema, hein? Tony Fernandes, netinho do forró e companhia nesse final de semana, hein? Você não pode perder, tá bom? E a gente começa assim, Diego Arnaldo e Zé Neto e Cristiano, vai cair água, 2h09, boa tarde.
1: Essa é complicada, hein? Nunca aconteceu comigo.

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0: Tá na boa, tá feliz demais. Matheus Fernandes, Ludmilla, Vida. Felipe Farra, Jonas Esticado, mil desculpas. 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Tá na boa, tá feliz. 2h27, excelente tarde pra você que tá acompanhando a gente. Pra galera que tá acompanhando também, a Romaria lá na Capital da Fé, na Lapa. Vamos lá, falar com ele, Hélio Fonseca.
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0: Trazendo as novidades direto da Lapa, meu querido Hélio Fonseca. Boa tarde, Elinho.
2: Valeu, aquele abraço, boa tarde. Boa tarde para você, Bebeto Oliveira, aos ouvintes aqui da Boa FM. E eu chegando com as principais informações de momento direto aqui da capital baiana da fé. E várias pessoas, né, aqui, viu, meu amigo Bebeto, realmente nesta sexta-feira, passeando aqui de charrete, viu? É de charrete, aqui ao lado aqui de um senhor. Tudo bem, meu amigo? Beleza. Quantos anos o seu trabalho de charrete?
3: Até uns anos que eu trabalho.
2: Se tem uns anos, tem uns 20 anos.
3: Eu tenho um bocado de tempo de trabalho.
2: Valeu. É, me diga uma coisa, a charrete, né? Daqui até o Rio São Francisco, quanto é que é o valor?
3: 10, cada um.
2: Por pessoa?
3: É.
2: Tem direito a som ou sem som?
3: Tem som.
2: Muito bem, aí toca de tudo, né?
3: É.
2: Valeu. O senhor já realmente carregou alguma pessoa famosa de charrete? Famoso todo mundo é. Estou dizendo algum cantor, alguma cantora?
3: Que eu lembre, não.
2: Mas político?
3: Eu acho que não também.
2: Beleza. É, ao lado aqui de um jovem, né? Esse aqui, eu acho que tem seus 25 a 30 anos de idade. Seu nome, meu amigo?
3: 23.
2: Sim?
3: Daniel.
2: Ô, Daniel, me diga uma coisa. Você trabalha há quanto tempo de charrete?
3: Moço, tem um ano.
2: Um ano? Beleza. Dá pra tirar um dinheiro bom? Como é que é? Você é assalariado aqui na empresa?
3: Não, dá pra tirar um dinheiro bom.
2: É sua mesmo?
3: É.
2: Muito bem, aquele abraço, viu? Olha aqui, pessoas aqui passeando de charrete, é por aí. Minha amiga, tudo bem? É a Boa FM aqui de Itabuna, região. E aí, o nome da senhora?
4: Vilani.
2: Vai passear de charrete?
4: Sim, vou
2: pro
4: Rio.
2: É a primeira vez?
4: Não, é a segunda que eu vou no Rio.
2: Valeu, vai lá, pode subir também, minha amiga. É, o nome da senhora?
4: Maria Natal Nogueira de Séries.
2: Qual a idade da senhora?
4: 79.
2: É, pai, ele tá de boa agora pra...
4: Vai juventude.
2: É. Já dançou Seresta?
4: Já.
2: Já?
4: Já.
2: Já cantou alguma música da Romaria?
4: Já.
2: A qual?
4: É Igreja da Lapa.
2: Canta um pouquinho, vai.
4: Então, por favor, curto.
2: Manda um abraço aí pra toda a turma legal. É isso aí. Oi, a senhora é da onde?
4: Minas Gerais.
2: A senhora canta alguma música aí da Romaria?
4: É, canto, mas no momento não sei nenhum.
2: Esqueceu, foi?
4: No momento só tô lembrando do Rio. Mais nada.
2: Tocou a música nessa rede, Bebeto. A Lapa, meu amigo, é boa demais, viu, seu Bebeto. Olha aí, a charrete, R$10 o passeio, viu? E daqui a pouco eu retorno com outras informações, viu, Bebeto? Hoje tem, acontece a quarta noite, viu? A quarta noite da Romaria. Tudo bem, meu amigo? Como é que tá? A quarta noite da Romaria, hoje, portanto, o bispo, portanto, Dom Gilvan dos Santos, ele é bispo auxiliar de Salvador. É o pregador, portanto, da noite desta sexta-feira, quarta noite aqui da Romaria. E a Boa FM fazendo sucesso em toda a Bahia, viu? 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Desejando a todos uma Romaria de muita paz, de muita saúde. 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Bebeto, vem pra Lapa, meu filho, passear de charrete.
0: Eita, é com você. Rapaz, bem que eu queria ver ali. Um abraço, daqui a pouquinho ele volta com mais informações ao vivo, direto da capital da fé. 2h32. Essa música aí, velho.
5: Ó. Você foi embora pra ser o quê?
0: Pra ser ex.
5: Pra ser ex, não foi?
0: Então seja ex. 2h32.

0: Lucas Brito, Eterna Paixão, aqui na Rede Boa.
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0: Agora 2h45, sexta-feira, 31 de julho, sol com muitas nuvens, máxima de 27, a mínima de 18 graus. Chance de chuva leve aqui na nossa city. Ilhéus, céu nublado, parcialmente nublado, temperatura variando entre 22 a mínima e 26 a máxima. Chuvas isoladas previstas para night. Salvador. Salvador, variação de nuvens e chuva passageira com mínimo de 22 e a máxima de 24 graus. Porto Seguro, sol com muitas nuvens e chuva fraca durante o dia, virando pancadas de chuva à noite, a mínima de 20 e a máxima de 26 graus. 991-799-601, dá o primeiro giro aqui no WhatsApp Boa, os nossos ouvintes queridaços.
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0: A Rosa de Quaraci tá lá ligadinha, valeu Rosa! Naná, na UBS 4, tá lá ouvindo a nossa programação também, valeu Naná. Daqui a pouquinho, ao vivo, a gente bate um papo com o Tony Fernandes, que vai dar uma palhinha também, vai contar tudo o que acontece sobre a cavalgada da farinha em Boeracide, hein? Alô, Isa Macedo, ligadinha, valeu Isa, grande abraço. Também a Cirleide, tá lá ligadaça. Sempre a Maria também tá ligadinha, valeu Rita Cardoso em Taupé. Valdeir do Novo Horizonte. Quem tá ligado também é a Sidão da Mangabinha.
3: Boa tarde, Bebeto. Que Deus abençoe cada lar e cada coração, nos protegendo sempre, nos livrando de todo mal. A colheita é obrigatória. Não adianta semear discórdia, manipular, mentir e depois esperar colher com paixão. A vida não é um buffet, onde você escolhe o que pega e ignora o que plantou. Tudo o que você lança ao universo é um pacotão com seu nome e o endereço nunca erra. Não é vingança, é a lei divina, né? Né, Bebeto? Triste de daquele que planta o mal na vida do povo e quer colher o bem. E acha, né, que vai colher o bem. Uma hora a conta chega. Gostaria de ouvir Henrique Juliano. Quando eu caí, Deus me levantou. Oferecer para todos os meus amigos aí de Bicaraí, Itajuí, Banco do Pego, Banco Central, Taboão, Ilhéus e todos os municípios que estão ligadinhos na zona rural também, Bebeto. O mundo precisa de Deus e nós também. Forte abraço, Sidão do Mangabinha.
0: Valeu, Sidão, Moreno de Quaraci. É só vitória. Valeu, Moreno. Grande abraço, meu irmão. Tá na boa, tá feliz. 2h48, agora tem Ana Castela com Zezé de Camargo e Luciano. Eita, bota no máximo.

0: que encontrem Ana Castela, Zezé e Luciano. Você vai ver no dia que eu sair de casa um super popurri pra você matar saudades. Alô, Ritinha, ela adora. Sextou, né?
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Estamos de volta com o nosso Super Tarde aqui na Rede Boa de Comunicação, a que mais cresce na Bahia. 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E você não pode ficar de fora da nossa programação. Mandar um abraço ao nosso líder. Tá lá ouvindo a gente. Grande Elinho, daqui a pouquinho tem um bate-papo muito bacana com Tony Fernandes, que já tá aqui no estúdio da Rede Boa de Comunicação. Daqui a pouquinho a gente vai bater um papo com o Tony, ele que vai estar presente na Cavalgada da Farinha em Boera City. Agora tem Donas do Bairro, Zé Neto e Cristiano, Vida Ripada.

0: Tá na boa, tá feliz demais, Eric Land e Amanheceu, Zenete Cristiano, cadeira cativa aqui na 96.1. Tá na boa, tá feliz. Ótima tarde pra você que tá acompanhando a gente. 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E Buerarema, claro, em peso, acompanhando a nossa programação. A galera já tá aqui no estúdio. Vamos lá, dar uma boa tarde aqui especial pra galera que tá curtindo a nossa programação aqui. Tem alguém chamando aqui, eu acho que é o meu amigo Elinho lá de Buerarema. Tá ligeiro todo. Elinho, rapaz, como é que tá? Boa tarde, Elinho. Já tá no ar.
1: Boa tarde.
0: Beleza, Elinho?
1: Beleza.
0: Rapaz, primeira cavalgada da farinha de Buerarema. O Tony Fernandes já tá aqui no estúdio. Você foi ligeiro, ligou, já tá no ar. A Marina também tá acompanhando aqui a sua filmmaker número um. A filmmaker dos corre, né? Vai pra direita, vai pra esquerda, vai pra cima. Ô, Elinho, rapaz, mas me conta como é que tá a expectativa aí, principalmente de Buerarema, né? Que vai ser o palco desse grande evento.
1: Em primeiro lugar, quero desejar uma boa tarde a todos os ouvintes da Boa FM, a você, Bebeto, por dar essa oportunidade de fazer a parceria juntamente com a gente, toda a comissão, a todos os parceiros, inclusive, Bebeto, eu estou aqui no grande escritório da nossa cidade, aqui, Vista do Vale. Eu estou aqui com o homem Robson, que está aqui agora fazendo a visita a ele, e inclusive entregando press kit pra ele. Vocês vão ver daqui a pouco na rede social aí.
0: Eita, né? Rapaz. Grande Robson, dá um abraço nessa figuraça aí, esse grande
1: vou
0: nome.
1: Vou passar pra ele também dar uma boa tarde a vocês aí, só um minuto.
0: Então vamos lá.
1: Fala, Bebeto, boa tarde, meu amigo, tudo bem contigo?
0: Como é que tá você, rapaz? Saudade de você, irmão. Só vejo as postagens aí do teu trabalho, da tua luta aí. Tá sempre na correria, né, rapaz? É a vida de quem empreende.
1: Sempre na correria aí, junto com essa equipe fantástica aqui, parabenizar vocês aí da Rádio Boa, né? Parabenizar por todo o trabalho que vocês fazem aí na região. E agradecer também aqui a visita, aproveitar Elinho aqui e Dan, que estão fazendo esse grande evento aqui, essa grande cavalgada, que a gente vai estar junto com eles aqui, proporcionando mais um evento social que a Vista do Vale está junto aí.
0: Pronto, pronto. Satisfação aí encontrar essas duas feras, botar o camisa 10, o camisa 9 Alinho e o camisa 10, o Robson, rapaz. Que parceria bacana aí. Parabéns pelo trabalho de vocês e também, principalmente, por você estar empreendendo nessa cidade gostosa de se viver, que é Buerarema, viu?
1: Com certeza, Bebeto. Para mim é um prazer falar contigo. E tem um detalhe muito interessante, estou conversando com o Elinho e Dan aqui, que toda a renda arrecadada vai ser convertida aí para as instituições de caridade aqui em Buerarema. Isso é um trabalho muito bonito que eles estão fazendo.
0: Exatamente,
1: né? Mais ainda, apoiar eventos como esse.
0: Evento solidário, né, rapaz?
1: Com certeza.
0: Lembrando que esse evento é domingo, dia 2 de agosto.

0: É evento solidário, né, rapaz?
1: Com certeza.
0: Lembrando que esse evento é domingo, dia 2 de agosto. O ponto de concentração é a partir de 1 da tarde no estádio municipal. E vai ter muita gente bacana. Vai ter Amanda Rocha, vai ter Jô França fazendo a locução aí, vai ter o Tony Barros aí apoiando o Jô França, Netinho do Forró. Rapaz, ainda tem mais novidades, né, Linho?
1: Manda um abraço pro nosso amigo Tony Fernandes aí. A Vista do Vale tá mandando um grande abraço pra ele.
0: Aí, aí Tony, ó. Vista do Vale mandando um abração pra você, irmão.
2: Valeu, meu irmão. Tamo junto, viu? Prepara a bota, prepara a bota.
0: Rapaz.
2: E o fígado também.
0: E o Negão chegou aqui estiloso, rapaz. Eu pensei que era o zagueiro do Flamengo aqui. Eu falei, rapaz, será que Júnior Baiano voltou, rapaz, ativo aqui? Aqui sentadinho, daqui a pouco a gente vai bater um papo, conhecer um pouquinho da história do Tony. Ô Elinho, como é que tá os corredores de Buerarema aí? A galera na praça, nas ruas, o pessoal tá procurando a camisa, como é que faz pra comprar?
3: É isso aí, Bebeto. Graças a Deus a procura tá muito grande. Nossa cidade é uma cidade solidária, né? O pessoal realmente abraçou a causa. Você vê que pelos empresários, o exemplo dele é Robson, a Vista do Vale, foi uma das primeiras que entrou logo no circuito, junto depois com nossos amigos, deputados, que também estavam juntos, né? E todos os empresários que estão, e a nossa população, que está chegando junto, está comprando, né? E vai participar desse grande evento, que é como você falou, começa a 1 hora da tarde, com o Renatinho do Teclado e Denirado a Rocha, no Estádio Municipal, no trio Lunisson, vai estar a presença também nosso amigo parceiro Luiz. A gente contratou, na realidade, uma parceria, não é nenhum contrato, diga de passagem, que ele também ajudou a estar junto com a gente, Lunisson, esse grande trio, que é aqui também de Buerarema, né, que vai estar aqui também fazendo esse show com a gente. Ao Jô França, ao nosso amigo Tony Fernandes, que está aí, ó, o garoto está aí com você, vai bater o papo pessoalmente ao vivo, né? Eu e Dan, a gente está nesse corre-corre dos bastidores hoje, não podemos estar aí presente, mas a gente está aqui torcendo e graças a Deus já deu certo, você aí ajudando a gente, né? Nosso amigo Netinho do Forró, é aquele cara que é amigo, conhece tudo de montaria, de vaquejada, de carro volgado, as músicas dele, você sabe que é estouro, como o Tony também que está aí presente, né? Nossa amiga Amanda Rocha, ex-Ameixas, né? Essa mulher que faz um grande, grande sucesso, né? E a gente não pode deixar de esquecer, né? De fuzuar, que é aqui a prata da nossa casa, né? Nosso amigo Marcelo, nosso amigo Leandro, né? O nosso médico aí, Enoquinho, e a galera que faz parte desse evento.
0: Valeu, Elinho. Algo mais a acrescentar? Quem quiser pegar os ingressos, a camisa, como é que faz?
3: Aí em Itabuna, vocês podem procurar a Estação da Moda 30, aí do lado dos Chiquinho Sorvetes, em frente à Danúbio Azul, né? Tem essa loja aí que tá vendendo, né? Aí, aqui em Buerarema tem na Cativo e Modas, Multimarcas, Rei do Pão e Eline, no Salão de Eline aqui perto do Machadinho. E também o pessoal dos Vicentinos, né? Essas guerreiras, essas mulheres que estão aí da igreja pedindo, comprando, ajudando a gente. E também, Bebeto, diga-se de passagem, a gente não está cobrando para botar o espaço de bebida, porém, as barracas estão comprando a camisa para ganhar o crachá. Então, até os barraqueiros, eu quero agradecer a todos, né, os ambulantes, que estão fazendo a sua parte. Compra a camisa e tem um espaço dele. Procurar nosso amigo Pio Porcão, que ele vai estar aí sinalizando, marcando, para ficar uma coisa bonita. Eu quero também agradecer aqui ao pessoal da prefeitura, né, ao secretário Isaac Neto, que está aí prestigiando, a GEL, o prefeito GEL, a Guarda Municipal FIT, que ele vai estar na frente aí, organizando o trânsito, né? E inclusive falar a toda a população que no domingo a principal, a Paulo Portela, vai ser fechada para virar o palco dos cavalos. Então eu peço carinho, encarecidamente a todos, que só um momento, né, esse domingo, a gente vai fechar a Paulo Portela toda, para ser o momento da apresentação de nossa vaquerama e a gente também como é que se diz, receber com qualidade toda a região. Inclusive hoje teve gente de Uruçuca que já procurou, de Itapé, de Almadina, Quaraci, então toda a região está aqui chegando e

0: e eu quero que, com fé em Deus, vai ser um sucesso, bebê.
1: Valeu, Elinho, obrigado, meu irmão, pelas informações, pela participação. Você é o cara que está sempre antenado com os eventos que acontecem na região e está sempre apoiando os eventos solidários. Parabéns aí pelo seu trabalho, meu cara.
0: É isso aí, eu não podia deixar, com essa parceria com a Boa FM, essa rádio maravilhosa, né? A gente não podia deixar de estar agradecendo a você, a toda a equipe, a seus colegas que deram esse espaço a gente, a Tony Barros, né, esse técnico de som que fica aí atrás, né, no bastidores, mas fazendo aquela auê. Então, desde já, eu quero que Deus abençoe a todos e vamos ao palco do momento, dia 2 de agosto, em Bananema. Obrigado e fique com Deus.
1: Valeu, Elinho. Participação do nosso querido Elinho aí, lá de direto de Bananema, tá lá no palco maravilhoso, lá na estrutura do nosso querido Robson, Vista do Vale, esse grande empreendedor também da região aí. Vamos lá bater um papo aqui com o nosso querido Tonito, rapaz. Posso chamar de Tonito?
2: Pode sim, meu Beto,
1: você manda. Ô Tony, a primeira curiosidade nossa aqui, rapaz, você já fez diversos eventos aqui na região, seu nome já é bastante conhecido, bastante ventilado nas festas. Graças mas você Deus. Nasceu onde, Tony?
2: Eu nasci em Itapitanga, eu sou filho de Itapitanga.
1: Ah, você é filho de Itapitanga. Alô, tia Jó,
2: rapaz. É, rapaz.
1: Tem uma amiga minha, rapaz, tia Jó lá, que tem uns parentes lá em Itapitanga, anda lá o tempo todo.
2: Com certeza.
1: Não sei se você a conhece.
2: Conheço, mas é uma sim.
1: Figuraça.
2: Conheço.
1: Gosta de tomar uma geladinha, gosta daquela dançadinha do piseiro.
2: Com certeza, não perde um piseiro, né?
1: Não perde um piseiro. E começou a cantar quando, Tony?
2: Ô, Bebeto, eu comecei há muitos anos, né? Eu acho que com idade de... eu tenho certeza. Com idade de 15 anos, eu saí de Itapitanga para vir morar aqui em Itabuna. Para cantar em banda de baile.
1: Foi, né?
2: Foi a primeira banda minha que eu
1: participei. Foi a convite ou você veio na cara dura mesmo?
2: Não, a convite. Tinha um empresário que hoje mora no norte de Minas Gerais, chama Osmário Sena. Ele sempre levava as bandas para Itapitanga. Aí eu pedia para dar uma canja... E aí ele abriu a oportunidade pra gente dar uma caixa nas bandas, aí ele viu, gostou, falou, rapaz, vou levar pra Itabuna. Eu não sabia nem o que era Itabuna, rapaz. Eu, idade de 15 anos de idade, de menor ainda. Mas aí ele conversou com minha mãe e tudo mais, juntou com outro amigo meu que chama Paulo Leal de lá, e aí, não, vamos levar o menino.
1: Você lembra qual foi a primeira música que você deu a canja?
2: Rapaz, a primeira música eu lembro. Uma música, um axé, foi um axé, por incrível que pareça. Hoje eu canto em cavalgada, né, canto forró, forrozeiro. Mas eu comecei, como eu cantei em banda de baile, então eu aprendi, graças a Deus, a cantar todos os estilos.
1: E qual foi a música?
2: E aí eu cantei, lá vem o trem de Salvador, eu venho de lá do Pelô, ser seu amor. Rapaz, é assim, a gente tem uma carreira bem, é sofrido, né? Porque no começo você sabe, né? Aí
1: todo
2: tinha,
1: começo é difícil,
2: né? Todo é difícil. Tinha aquelas máfias de banda, né? Que você sabe. A banda que eu entrei, a primeira banda foi a banda Grave Musical, de seu Zé Gaiata, ali do Jardim Vitória. Já tinha quatro cantores, dois homens e duas mulheres. Eu entrei todo com vergonha, todo acanhado.
1: Todo tímido, né?
2: Todo tímido. E aí foi tocando pau e, graças a Deus, hoje estou aqui.
1: E essa virada, né? Você fazia banda de baile, tocava todos os ritmos e tal.
2: Todos os ritmos.
1: Mas hoje você concentrou mais nesse estilo de cavalgada.
2: Canto todos os estilos também. Agora, hoje mesmo eu vivo mais de cavalgada, forró, São João, entendeu? Mas eu tinha uma banda de axé chamada Bim Bahia também.
1: Bim Bahia.
2: Bim Bahia, porque lá em Itapitanga, meu apelido não é Tony, é Bimba.
1: Ah, é, rapaz? Olha aí.
2: É. Aí...
1: Eu falei pro Elinho, eu falei, vou descobrir segredos do Tony, que ele não falou por aí. Geralmente a gente descobre algumas coisinhas aqui,
2: batendo
1: papo ao vivo.
2: É verdade, rapaz. E aí a gente foi tocando, Bebeto, e aí eu comecei a entrar em banda de baile, que naquela época que eu comecei, banda de baile... Só cantava meio quem cantasse todos os estilos.
1: Olha aí.
2: É, porque hoje é mais fácil, né? Hoje o cara monta uma banda de arrocha aqui, canta só uma arrocha, tá com sucesso.
1: Vai embora.
2: Antigamente, se você não cantasse, olha, meu teste, quando eu vim da minha cidade, eu tive que cantar um forró.
1: Rapaz.
2: Tive que cantar um axé na banda pra ver se passava.
1: Caramba.
2: Tive que cantar uma seresta. Olha, eu com 15 anos de idade, 16, cantando uma seresta. E depois tive que fazer uma segunda voz de uma música sertaneja, que hoje praticamente ninguém sabe fazer.
1: Rapaz.
2: Coisa mais difícil é um cara fazer segunda voz.
1: Caramba.
2: E eu lembro de todas as músicas, bebê, por incrível que pareça.
1: Você então foi moído, né, cara?
2: Moído e espremido.
1: No teste.
2: Triturado. Olha, na hora que eu cheguei na banda, o dono falou que não tinha vaga. Não, não tem vaga.
1: Olhou
2: não.
1: Olhou pra você assim e falou, não, não tem vaga não. Tem
2: esse
1: vaga.
2: Desmilinguido vem lá pra cá, pá, não tem vaga não. Aí não é que ele mandou fazer o teste, que eu fiz todos os testes, quando terminou ele falou, meu filho, você é da banda a partir
1: rapaz,
2: de
1: rapaz, você é ousado, meu Deus. Você é ousado.
2: Se você é ousado.
1: Se é eu, na hora que fala, ah, vai cantar quatro ritmos, eu já ia embora, que eu não sei cantar nenhum, quanto mais quatro, né?
2: Olha que se espremer, sai alguma eu, coisa aí.
1: Rapaz. Nada, rapaz, somalmente a narração aqui no ar. Me fala um pouquinho dessa música que tá aqui no ponto aqui, rapaz, Saco de Estopa.
2: Saco de Estopa de hoje é uma das músicas, é uma das músicas, assim, que o vaqueiro mais gosta.
1: É, né?
2: É, hoje, quando a gente toca essas músicas no nosso repertório, no show, em cavalgada, tem vaqueiro que vai pé do palco e chora.
1: É mesmo.
2: Tem cara. Vaqueiro que vai pro pé do palco e
1: engraçado
2: chora.
1: Engraçado que é a música, né? Esse estilo musical de vaquejada, de piseira, etc., de canto, de reis, etc. É uma música que emociona. Eu percebo aqui quando os ouvintes pedem a música aqui, aí às vezes a mãe ou a mulher da pessoa que pediu, aí para, olha, tá aqui parecendo que tá orando, tá meio reflexivo aqui.
2: É porque tem letra e tem melodia, bebê.
1: Tem letra e tem melodia.
2: Essas músicas
1: hoje em dia tá muito escasso.
2: Mas também, muito né? Escasso. Você vê as músicas de hoje, você vê, né? Ah, vai, mexe pra lá, mexe pra cá, bunda no chão, não sei o que. É. Mas hoje em dia. A música que tem letra é essas aí, entendeu? Então é uma música que mexe com
1: você. Você tem composição tua?
2: Tenho.
1: Qual é a composição?
2: Bebeto, eu tenho, na verdade, eu tenho várias.
1: Várias.
2: Né? Tenho. Como eu sou forrozeiro, né? Eu tenho Forró da Patroa, entendeu? Que é uma música, é um forró que eu acabei de gravar, assim, que tá mais tocado. É o Forró da Patroa.
1: Forró da Patroa.
2: É um shotzinho gostoso, entendeu? E tem também um ritmo de arrochazinha, que o pessoal também gosta muito, né? Arrocha, mas o arrocha na pegada de vaquejada. Então, eu tenho vários ritmos hoje, entendeu? Composição nossa mesmo.
1: Você falou aqui o arrocha na pegada de vaquejada. Eu fiquei imaginando aqui você chegar todo apertadinho, parecendo Pablo, pra enganar a galera. Daqui a pouco você começa a dar aqueles pulos de piseiro.
2: É.
1: E fala, não, já mudou, o negócio agora é pra cima.
2: É pra cima. Mas é assim, porque na verdade a gente, nesse ritmo de cavalgada, tem vários tiros, né? É, tem o piseiro que combina, tem o forró que combina, né? Tem a música romântica sertaneja que combina sertaneja raiz, então vários estilos, a gente inclui tudo no nosso ritmo, no nosso repertório, e aí dá tudo certo.
1: Vamos ouvir então o Saco de Estopa?
2: Tá, correi na égua! É isso!

0: Bloco de estopa aqui na nossa programação com o nosso querido Tony Fernandes, o homem de Itapitanga, né, rapaz?
1: É, bebê, terra boa, viu? Você já tomou, já foi lá tomar um gole da água de Itapitanga?
0: Já tomei umas cachaçinhas lá com meu amigo Pirulito, que é da banda Olha o Balanço.
1: Eita, amigo, bom demais.
0: Tem um tempinho lá. Valeu, Winnie. Estamos dando um abraço pra você. Tá dizendo, Bebeto, manda um alô aí pra Cafundó. Ele sabe onde é, Cafundó.
1: Ave Maria, Cafundó é terra nossa também.
0: Cafundó, locutor, ele é de Itapitanga.
1: É isso aí. Valeu, Winnie. Um abraço pra você, meu irmão.
0: É, o Winnie Borges.
1: É isso aí.
0: O Djalma de Leões tá lá ouvindo a gente também. Hoje, sexta-feira, ouvindo essas músicas aqui, né, Marina? Você com certeza vai gostar de ouvir ser feito aqui, ó. Aí sim, né? Sextou. Ela disse, aí sim. DJ Ricardo Leal, quem quiser mandar perguntas também pro Tony, fica à vontade, hein?
2: E aí, Bebeto, meu brother, lembrando que eu vou, viu? Eu vou pra essa cavalgada, já ganhei a camisa e vou participar desse grande evento solidário, abençoado. Parabenizar todos os organizadores e mandar um alô especial pra Tony. Ô, Tony, meu rei, passei esses dias... Você tava na cinquentenária, vi de longe, viu? Também, Bebetão, um negão desse aí, arrumado, de 2 metros de altura, quem é que não vê? Tony, aquele abraço, sucesso, meu irmão. Fica com Deus e a gente se vê lá, viu, na cavalgada. Se
1: valeu, meu irmão, aquele abraço.
2: Você sempre fala no palco, eu lhe jogo água. Valeu, Tony.
1: Valeu, macho, velho.
2: Sucesso, meu brother.
0: Outra coisa muito bacana de vocês, quando estão cantando lá, rapaz, é os motes, né? Que vocês soltam, agora mesmo você soltou um aí da égua lá.
1: É, tá com o rei na égua, tá. Esse é um bordão nosso. Bordão, esse é um bordão nosso que eu já tenho, inclusive vários CDs que eu já gravei, tem esse bordão.
0: Tá aí com o rei na égua.
1: Tá com o rei na égua, meu patrão.
0: É, qual o outro bordão que você utilizava ou usa bastante também?
1: Rapaz, olha, por enquanto, esse aí é o único. Esse é o oficial.
0: Tá com o rei na égua.
1: Tá com o rei na égua. Rapaz. E macho velho, ô macho velho, vamos pra cá, macho velho. Chega pra cá.
0: É, macho velho, eu lembro muito também do Netinho, né? Netinho.
1: É, tem também.
0: O Netinho gosta de falar isso aí também.
1: É, sim.
0: E quem vai estar lá? Amanda Rocha, Renatinho dos Teclados, Banda Fuzuá, as meninas do Fuzuá, o Netinho do Forró, vai ter também toda a locução, toda a animação do Jô França, né? Que é o melhor locutor de cavalgadas que nós temos aqui na região. Vai estar apoiado lá com o DJ Tony, que é aqui da Boa FM, o Tony Brabo.
1: Tony Brabo.
0: Né? Mas aí o pessoal chama de Brabo.
1: Brabo. É. O homem da língua afiada.
0: O homem tem a resposta na ponta da língua.
1: E
0: DNA do Arrocha. 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
1: Tem isso.
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0: Rapaz, essa Marina é fera, sabe tudo.
1: Marina sabe tudo.
0: Repete aí lá em Guararema,
1: onde é, Marina?
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0: Cativo Multimarcas.
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0: 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Vamos lá, ô Tony, rapaz, todo cantor que chega aqui, rapaz, todo artista que chega aqui, eu sempre pergunto sobre momentos inusitados, coisas engraçadas que aconteceram enquanto você estava fazendo um show. E aí a galera solta o verbo, fica batendo aquela resenha bacana. Me diga uma coisa engraçada que tenha acontecido contigo, você cantando aí pelos quatro cantos desse mundo, velho.
1: Rapaz, olha, são tantas coisas que acontecem nesse mundo, velho. Ó, uma vez mesmo, eu tava cantando numa cidade. Aí, rapaz, de repente eu comecei a cantar uma música bem estilo essa aí, saco de estopa.
0: Saco de estopa.
1: Aí avistei um vaqueiro, né? Todo trajado assim, em pé, ficou em pé, o lugar era meio fechado, uma pilastra. Eu fiquei até assim, sabe, um pouco assustado, não vou mentir pra você.
0: Esse rapaz quer lá.
1: Eu falei, rapaz, o que quietinho. Esse rapaz quer assim, quietinho, olhando assim, encarando assim pra mim?
0: Um carô.
1: Rapaz, ele deu 2 passos pra frente.
0: Ai.
1: E veio de joelho.
0: Foi mesmo?
1: De joelho, de lá pra cá, assim, mais ou menos uns 8 metros.
0: Será
1: de joelho.
0: Que você era o padre
1: chorando. Chegou

0: joelho de lá pra cá, assim, mais ou menos uns 8 metros.
1: Será
0: de joelho.
1: Que você era o padre
0: chorando, chorando, tá bom. Chorando. Chegou no pé do palco, ele levantou e bateu o chapéu nos meus pés. Pá! Eu digo, ei, rapaz, calma, meu. E nisso o pessoal da produção, né, já pensando que eu já queria brigar, mas não. Ele, não, rapaz, eu tô emocionado que esse negão é diferente. Olha eu vi esse bicho cantando, rapaz, esse homem é diferente. Aí eu falo, ô, rapaz, tá bom, desculpa. Ah, eu digo, deixa o homem. Então são algumas coisas assim engraçadas, rapaz.
1: Ainda bem que a Marina, se a Marina tá lá, tinha pegado essa cena, né, Marina?
0: Ei, rapaz, imagina, Marina não perde nada, não, rapaz.
1: Cara, fica lá te olhando o tempo todo com um chapéuzão na cabeça, todo durão, todo durinho.
0: Quieto, rapaz. E o povo tudo dançando, né? Quem você vai pra
1: frente? E você falou, rapaz.
0: Eu digo, rapaz,
1: será que pegar pro meu lado aí.
0: Será que o senhor me conhece alguma coisa e tá querendo fazer alguma arte, alguma coisa e tal?
1: Será que eu tô devendo alguma coisa?
0: Será que eu tô devendo alguma coisa? Eu fiz alguma coisa e não tô sabendo? De repente, então, e várias coisas, porque na hora, assim, pra gente lembrar, é um pouco difícil.
1: Fã, né? Já teve alguma fã louca que pulou em cima de você?
0: Já, deu um
1: beijo, abraçou,
0: já.
1: Como é que foi?
0: Já.
1: Como é que foi, Tony?
0: Uma vez, eu cantava na, eu não sei se você lembra, eu cantava numa banda chamada Caju com Mel.
1: Caju com Mel.
0: Aquela música, tem mulher roleira aí! Ô, mulher roleira! Então era eu que cantava, né?
1: Logo
0: então,
1: nessa música ela partiu pra cima.
0: Não foi assim.
1: Ah, bom.
0: O que aconteceu foi diferente dessa vez. A gente tava hospedado num hotel em Minas Gerais, ali no Vale do Aço, mais ou menos por ali. E aí terminou o show. Aí eu sempre pedia ao pessoal da banda pra me colocar num quarto sozinho, né? Porque eu gostava muito de dormir. Os meninos gostavam de ir pra rua, eu não, eu gostava de chegar na cidade e
1: dormir. Era dormir.
0: Era dormir, porque era muito show. Então,
1: tinha que repor
0: energias. Tinha que repor as energias. Aí a menina foi na portaria, não sei que cambalacho foi que ela fez,
1: rapaz,
0: com o porteiro, pra ficar no quarto. Me esperando eu chegar.
1: Olha aí, rapaz. Caramba.
0: Aí eu não essa, é. Aí eu.
1: Agora dá um filme, então.
0: Rapaz, eu sim. Digo, e eu sem saber de nada, né?
1: O nome do filme é A Menina do Quarto. Vamos lá.
0: Rapaz, aí, de repente, quando eu chego lá da banda, todo mundo chegou, todo mundo foi pro seus quartos e tal. Eu entrei, bati a chave, entrei de boa, não tinha ninguém. Eu tava com a chave, mentira, porque eu sempre hotel tenho uma chave reserva, né? Você sabe como é que é. E o cara conseguiu colocar ela lá dentro do quarto e tal. E não me falou também nada. Rapaz, cheguei, entrei no banheiro pra tomar banho. Saí do banheiro. É, ainda foi educada, que pelo menos esperou, né? Eu me vesti e tal, né? Rapaz, quando pensar que não, meu irmão. Quando sai essa mulher debaixo da cama, rapaz, foi um susto tão desgramado. Eu quase morro só do susto. Eu digo, uma fã. Porque eu sou sua fã e tal, então quero tirar uma foto com você. Eu digo, mas minha filha, não precisava você fazer isso, é só falar que queria tirar uma foto, me esperava lá fora ou no
1: depois do coração show, batendo e na minha.
0: Você digo, você quase me mata, eu não sei nem se eu vou conseguir cantar mais fazer o show amanhã.
1: Bonito,
0: então,
1: hein?
0: Então,
1: o Tony cancelar o show porque levou um susto.
0: Levou um susto da fã. Aí eu digo, não, mas também não aconteceu nada, só foi mesmo pra isso.
1: E foi só
0: e tal, um susto, né? E foi pra tirar foto, me abraçar e tal. Eu digo, tudo bem, obrigado e tal e tal. Aí também não quis também reclamar com o porteiro, não, porque eu não sei nem qual foi o combinado deles, né? Lá e tal, deixei pra lá, eu digo, deixa pra lá.
1: Coisa de fã.
0: Isso foi no Vale do Aço.
1: Vale do Aço
0: em Minas Gerais.
1: Vamos lá. Maluquinho de Buararema, vocês conhecem, né? Figuraça.
0: Maluquinho.
1: Né? Maluquinho. Tá dizendo aqui, Bebeto, convida Chiquinho Chocolate, Gideon do Amor, Marcelo Motorista da Atlântico, Gleidson e Tico do Gás e Tchumi Gás. Pra tá. Tá todo mundo convidado, inclusive, né? A Isa Macedo mandou uma pergunta aqui, Tony.
2: Boa tarde, Bebetinho. Tô aqui na sua programação. Isa Macedo na voz. Tô ouvindo a voz da minha amiga querida Marina de Buararema. Que massa. Manda um beijão pra ela. Saudades, amiga. Beijo.
1: Olha aí, rapaz. Tá vendo aí, Marina?
0: Tá vendo aí?
1: É panela da Isa, né?
3: Isso.
1: Olha aí. Aí. São muitas histórias
3: aí. Beijo, amiga. Obrigada.
0: Tá pensando que só quem tem fã é cantor? Ai,
1: é, tá vendo aí?
0: Tá pensando que só quem tem fã é cantor, bebê?
1: Tá vendo aí?
0: Marina.
1: A filmmaker é que sabe de coisa,
0: meu amigo. Sabe de coisa,
1: Enes Borges, Bebeto, morei lá na casa de Dona Dora. Conhece Dona Dora?
0: Demais,
1: O rapaz disse que morou lá na casa dela. Ô Tony, vamos ouvir mais uma aqui, porque eu gosto de...
0: Tá com o rei na égua, velho.
1: É amar seus defeitos.
0: Eita, é outra também que chega dói.
1: É.
0: Vai, enche o

0: Enche o copo.
1: Enche o copo, rapaz. 3h42, batendo papo esperto com o Tony Fernandes. A galera que vai estar na Cavalgada de Buerarema vai ser boa demais. Cavalgada da Farinha, vai ter Amanda Rocha, Netinho do Forró, Renatinho dos Teclados, Banda Fuzuá, também locução do Jô França, DNA do Arrocha e Tony Fernandes.
2: Eu? Não pode faltar eu.
1: O homem de Itapitanga, que vem encontrar os desafios aqui em Itabuna. Dominou do peito, saiu jogando. O cara é fera, hein? DJ Ricardo Leal, rapaz, tá lá grudadaço com a gente, não aguentou, já abriu uma gelada
0: aí? De novo, Bebeto, mas essa é pra isso aqui, Bebetão. Se liga, Bebeto, se liga. Já viajei do Iopó, que a chuilha do meio onça pindada, já dei laço e sucuri. A moleque fica comigo, passa 4 noites sem dormir. Rê, tchê, tchê, tchê, tchê, segura, pião. Solta o rei na égua, cantor.
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1: Pra não ficar na pior e dizer que a saudade é minha, eu garanto pra você que eu estarei lá na Cavalgada da Farinha.
2: Rapaz. Aí, tá vendo, Bebeto?
1: Ô, louco, meu. Quem sabe faz ao vivo, mais do que nunca. Tanto no pessoal quanto no profissional, ele tá aqui. Bebeto, peça a Tony pra cantar Mulher Roleira, olha aí. Júnior Costa, foi um pedacinho só aí pro
2: Júnior. Ô, Júnior Costa, pra você então, viu? Você quer, eu vou cantar a parte da Mulher Roleira, do embolecho, depois da Mulher Roleira.
1: Pronto.
2: E

0: pelo nas teclas. 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
1: Rapaz, que susto, hein, rapaz? Alô, Tati do São Lourenço, tá ligadinha?
2: Boa tarde, Beletinho, tô na boa, tô feliz, é assim que se diz, esse forrozinho aí tá bom demais, viu, com o Toninho Fernando, tá ótimo, Bebeto, um abraço pra todos os convidados aí, pra você, pra todos aí, Bebeto.
1: Vamos lá, Toninho, então você passou por esses momentos inusitados da mulher que tava, tem aquela música, velha, debaixo da cama, a minha tava debaixo da cama.
0: Rapaz, apareceu.
1: E te deu um susto,
0: deu né, cara? Susto, rapaz.
1: E na viagem já pegou uns perrengues, assim, do carro quebrar.
0: Já. Ah, isso aí, Bebeto, isso aí, quem trabalhar em banda mesmo, banda como eu trabalhei, que viaja muito, e não acontecer isso, quem falar que não aconteceu é mentira.
1: E você?
0: A gente já quebrou o carro, já bateu o motor.
1: Caramba.
0: Bebeto, uma vez só isso aconteceu, os caras fecharam 3 shows no fim de semana. Caramba. A 1000 quilômetros de um pro outro.
1: Rapaz.
0: Você acredita em negócio desse? A gente saía do palco 3 da manhã, entrava dentro do ônibus, ia chegar na cidade 11 da noite. Pra subir no palco também, nem não tinha banho.
1: Na sequência?
0: Não tinha que tomar banho, não tinha tempo, nada. Entendeu? Era saindo do ônibus e subindo no palco, só vestia a roupa mesmo ali e pronto. Isso aí, esses perrengues aí, a gente já acostumamos passar muitas vezes isso aí.
1: Quem tá grudado com a gente também aqui é a nossa querida Laiane Cruz, né? Que vai estar lá com a banda Fuso A. A Laiane, que é irmã também da Ludmila Cruz, né? Ambas cantam pra caramba. Vocalista, né? Da banda Fuso A. Ô, Lai! Vai estar lá marcando presença, banda Fuso A, na Cavalgada da Farinha em Buerarema, domingo, show de bola. Beijo pra vocês aí e arrebentem lá. E você cantando lá, Tom, de repente tá lá com o microfone e tal, você viu o cara inusitado lá parado te olhando, mas teve alguma, você cantou e aí você observou alguma coisa e começou a rir com o pessoal da banda e não parou de rir, alguma coisa inusitada assim, um bêbado, uma dançarina.
0: Ah, isso aí é demais, até hoje, Bebeto. Todo lugar praticamente que a gente vai, sempre tem isso aí. Tem um bêbado, um que cai de um lugar e se mela. Aquela confusão.
1: Já caiu do palco, Tony?
0: Já caiu do palco.
1: Ah, não é possível.
0: Bebeto, e foi uma vergonha grande, que foi em minha cidade, rapaz.
1: Foi Itapitanga.
0: Rapaz. Eu, num auge, né, naquele auge do Caju com Mel, foi com o Caju com Mel mesmo. A gente foi tocar no parque.
1: Eu acho que você misturou Caju com Mel com alguma coisa.
0: Teve alguma coisa a mais ali. E aí a gente foi assim, Bebeto, rapidinho. A gente foi tocar no Parque Pedra Vermelha, em Itapitanga. Aí, naquele auge e tal, e eles fizeram a parede no fundo do palco de não foi madeira, botaram plástico mesmo, aquele um plástico, só que aí eu...
1: Simulando uma parede. Aí você entendeu? Foi se jogar.
0: Aí eu digo, eu vou me encostar aqui um pouquinho, cruzei a perna, Bebeto, meu irmão, quando eu vi, caí lá dentro da... Caí da lama, só vi foi gente dizer, vixe, rapaz, foi Bimba que caiu, que lá me conhece como Bimba. Né? É. Foi Bimba, caiu ali, eu digo, puxa, rapaz, que vergonha. E agora pra voltar a cantar? Subia no palco pra cantar e um dava risada, outro dava risada. Foi uns confusão do pecado.
1: Mas graças a Deus não aconteceu nada.
0: Não. Só foi a queda, me tiraram a queda e o susto.
1: Vamos lá então, ouvi mais um aqui, o nome da música Ela Vai Voltar.
0: Já
1: passou por isso, Tony?
0: Ah, já passei.
1: De ficar esperando alguém voltar.
0: Ah, já, todo mundo, né? É. Eu acho que até você, viu?
1: Fazer igual meu amigo.
0: Quem nunca?
1: Eu vou fazer igual meu amigo aqui, rapaz, que bota essa vinheta aqui, ó. Ela vai voltar!

0: Esse é o Tony, Tony Fernandes, aqui na nossa programação. Ela vai voltar aqui na 96.1. Lembrando pra galera que tem Cavalgada da Farinha com Amanda Rocha, Netinho do Forró, Jô França, Tony Babos, camisa. A camisa tá barata, hein? R$25 apenas. Rapaz, tá bom demais, tá, Toninho?
1: Você paga R$25 e ainda faz, ainda ajuda, né? É que é uma cavalgada solidária, lembrando o pessoal que é uma cavalgada solidária, né? Toda a renda vai ser revestida, né, para o abrigo dos idosos e o grupo de sentinos, né? É isso, gente. Então é bom.
0: É a cavalgada do amor, né?
1: É a cavalgada do amor, entendeu, gente? Vocês vão. Compre a camisa para ajudar, porque todo mundo está ajudando, na verdade. Os cantores, né? Todo o pessoal que está engajado
0: nessa luta. E a galera aqui de Itabuna que quiser comprar na Estação da Moda, na Avenida Cinquentenário, Estação da Moda 30, né? Na Avenida Cinquentenário. E as camisas vão ser entregues lá na clínica Medvet, não é isso? Lá em Boerarema, repete o local, a padaria.
2: Panificadora Rei do Pão.
0: Panificadora Rei do Pão. A Cativo Multimarcas está vendendo, né? É a Cativo Multimarcas, além também do link na bio do Instagram, né? Cavalgada
1: isso.
0: Da Farinha. Ô, Tony, a entrevista já tá chegando ao finalzinho. Você vê que coisa boa. Dura pouco, rapaz.
1: Descontraído, né?
0: Mas me fala um pouquinho da tua agenda aí, rapaz. Além da cavalgada aí, vai se apresentar hoje em algum lugar? Tem ensaio, tá tendo ensaio da tua equipe agora, né?
1: Tem ensaio, já, o pessoal já tá ajeitando tudo lá, só me aguardando. Minha filha, que é a cantora da banda no
0: Como Pão é o nome
1: da
0: dela?
1: Duda Reis.
0: Duda Reis.
1: Duda Reis. Beijo, minha nega.
0: Trazer a Duda
1: eu ia trazer, mas não deu, infelizmente dessa vez não deu.
0: A gente marca
1: dessa
0: marcar aí, vem com o Elinho aí pra gente trazer a Dudinha.
1: É isso aí, dia 16, próximo dia 16 agora, eu vou estar na exposição de Piauí, né, fazendo show lá, um grande show na Expo Inter de Piauí, exposição de Piauí. E convidar também a galera pra no dia 27 de setembro, a segunda edição da Festa do Vaqueiro em Itapitanga, que eu vou estar lá fazendo show também.
0: Rapaz, vai ser
1: isso aí. Alô, meu amigo Lúcio!
0: Não vai botar palco, parede falsa lá, não?
1: Já avisei pra Lúcio, lá, nosso contratante, pra ele não botar um palco organizado, porque eu não quero cair de novo. Alô, meu amigo Lúcio, Festa do Vaqueiro, segunda edição.
0: Todo mundo convidado, isso, rapaz. Aí. Amanda Rocha, Renatinho dos Teclados, Fuso, Tony Fernandes, Netinho do Forró, Locução, Jô França, vai estar com o Tony lá.

0: Tá todo mundo convidado, rapaz. Aí. Amanda Rocha, Renatinho dos Teclados, Fuso, Tony Fernandes, Netinho do Forró, Locução Geo França. É, vai estar com o Tony lá, DNA do Arrocha, link da Bio, também na Estação Moda 30 Cinquentenário em Boerarema, lá também nos locais já pré-definidos aqui pela produção. Agradecer a nossa querida Marina, tá aqui, né?
1: Marina, Morena, Marina, você se ligou. É, Marina, mano. Você faça tudo, mas faça um favor.
0: Faça tudo, mas faça um favor. Marina, quer deixar algum recado pra galera aqui, Marina? Pode aproximar do microfone ali, bota a voz da Marina no ar e ela tá falando longe. É, e aí, Marina, quer? Dê o seu recadinho.
2: Eu quero convidar todos vocês para a Cavalgada da Farinha, dia 2 de agosto, né? Você não pode ficar de fora, vamos
0: domingo
2: ajudar.
0: Domingo agora, hein, gente?
2: Domingo agora, a partir da 1 da tarde, lá no Estádio Municipal. Na frente do estádio vai ser a concentração e depois os shows na praça. Então, eita, vem com a gente participar e ajudar.
0: Não tem erro, né? Quem passar pela pista ali já vai ver toda uma movimentação,
2: isso,
0: né?
2: Isso, os cavaleiros, as amazonas, todo mundo da região convidado.
0: E seu cavalo já tá...
2: Já tá pronto, já tá pronto, gente, a gente vai montar também.
0: Como é o nome do bichinho lá?
2: Aí o nome eu não sei, não, do meu irmão. Sabe?
0: Tu vai tomar
3: tacar o rei na égua.
0: Vai tacar o rei na égua. Tony, cara, obrigado pela tua presença, prazer conhecê-lo, que Deus te continue te abençoando aí, que você continue fazendo sucesso. Suas músicas estão lá nas plataformas digitais aí, né?
1: Nas plataformas digitais,
0: no YouTube, tem música, tem no Instagram. Isso. Como é que tá seu Instagram tem lá música pra galera? Tony com Y.
1: Tony 2N Y, oficial. Tony Fernandes oficial.
0: Tony com 2N.
1: É, Tony com 2N Y. É oficial. Pode ir lá que você vai ver um negão bonito lá de chapéu. É, já vai, sabe? Só tem eu. Não tem outro. Bebeto, queria agradecer primeiramente a Deus por estar aqui nesse momento junto com você. Me conhecer foi bom demais também. Muito obrigado pela oportunidade. A você e a meu amigo Elinho, a Marina, meu amigo Dan também. Todos que estão engajados aí nessa luta, né, em prol do próximo, de ajudar o próximo com essa cavalgada solidária. Muito obrigado a todos vocês e dizer para vocês, convidar mais uma vez, gente. Olha, domingo, não esqueça, eu vou estar no palco a partir das 5 da tarde. Eu já vou estar no palco já organizando para começar às 5:30, certinho.
0: Show de bola. Show de bola. Antes de você ir, tem duas pessoas que mandaram um recado aqui. O Claro Alberto, o rei das quintinhas.
4: Boa tarde, companheiro. Boa tarde. Olha essa cavalgada aí, velho.
0: Olha aí. Vai estar na cavalgada. Jacaré do São Lourenço.
4: Tô na escuta, viu, categoria? Comparece domingo aqui,

0: Advogada da Farinha, Amanda Rocha, Netinho do Forró, Jô França, Fuzuá, também DNA, né, do Arrocha também.
1: Renatinho dos teclados. E eu, Tony Fernandes.
0: E você, claro. É. O nosso super-herói, o dublê, né, o homem que gosta de cair lá em Itapitanga.
1: Não cai mais não.
0: Valeu, Tony.
1: Obrigado.

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0: Tá na boa, tá feliz demais. Danilo e Davi, buquê de bebida. Simone Mendes, direitos iguais. Vamos a um pequeno intervalo. A gente volta com muito mais aqui no Super Tarde. 4 e 9.
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0: 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Ô, sorte boa. Sorte boa é ter você aqui comigo na Rede Boa de Comunicação. A que mais cresce na Bahia. Ah, não vejo a hora de ver os caras. 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
0: Sorte boa, hein? 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Você não pode ficar de fora dessa, rapaz. Simplesmente Bebeto. Um beijo na alma. Olha a hora, 4h23, ótima tarde para você que tá acompanhando a nossa programação. Alô, Pirulito, na Califórnia, o rei dos temperos, é o rei da segunda-feira, tem agora a segundinha do Pirulas. Só os fortes vão lá, né? Alô, Tenente Dias, tá lá ouvindo a gente também, valeu, um grande abraço, meu irmão. Obrigado pela imensa audiência, hein? Você é top. Simbora, da onde, rapaz? Só a vinhetinha. Vem. Hélio Fonseca, rapaz.

0: na capital da fé.
1: Valeu, Bebeto, aquele abraço, boa tarde. De volta com outras informações diretas aqui da capital baiana da fé. E só se fala em Boa FM aqui na nossa região aqui, viu, Bebeto? Aqui em Bom Jesus da Lapa, credibilidade, audiência, todo mundo ouvindo. Ao lado aqui de uma dona de casa, é da cidade de Itabuna, o nome da senhora?
2: Maria das Casinhas.
1: Ei, dona Maria, a senhora já cantou hoje lá na igreja?
2: Não, vim cantando no carro.
1: Ah, muito bem, daqui a pouco a senhora vai cantar, viu? Ao lado aqui de uma senhora também, que é de Itabuna, que bairro é?
2: Eu moro ali na JS Pinheiro, do lado da Juparamoto, meu nome é Cristina, aí eu rezamos no carro da Lapa, que a gente veio de lá pra cá.
1: Valeu, e aí, quantos anos já de Romaria, amiga?
2: Rapaz, eu não sei nem lhe dizer quantos anos tem.
1: Perdeu as contas.
2: Eu acho que sim, viu?
1: Já subiu o cruzeiro esse ano?
2: Não aguento, esse ano eu não aguento mais não, subi
1: não. Segundo informações, tem 400 e poucos degraus, aí não aguento, né?
2: Não é?
1: O velhinho aqui também não aguenta não.
2: Eu não aguento não, porque tô com problema no joelho, eu tenho certeza que quando eu sair daqui eu vou ser curado em nome de Jesus. Eu já tô me sentindo curado com o seu presente da Lapa e na Sala Solidária.
1: Beleza, tem um amigo lá em Itabuna que é Cacau, né? Amigo aí do vereador Zói. O Cacau, ele tá só tomando água, bebendo água, parou de tomar cerveja pra vir aqui subir ao cruzeiro. Aí tá pra ele. Manda um abraço pra Cacau aí.
2: Cacau, é Cristina, tá mandando um beijo, um abraço pra você e toda a sua família, que Deus te abençoe, venha lhe abençoando sempre e que seu bom Jesus da Lapa lhe dê muita saúde, muita paz e muita fé no seu coração.
1: E ele vai estar aqui amanhã, viu? É, beleza. O nome da senhora?
3: Analice Costa de Oliveira. Sou de Itabuna, da Rua Belém 310, e eu vim com muita fé, topei essas duas irmãs minhas que pegaram na minha mão para eu entrar de joelho, saí chorando, entrei chorando e saí alegre.
1: De que cidade?
3: Itabuna.
1: É Itabuna.
3: Bahia.
1: É isso aí, Itabuna, Bahia, Brasil.
3: Eu moro lá.
1: Canta um pouquinho aqui, vocês duas aqui. Chega pra cá. Canta aí pra Bebeto, canta aí para Bebeto Oliveira, pra Boa FM, direto aqui de Bom Jesus da Lapa. Canta aqui agora. Vai. Um, dois, três e já.
3: Meu.

0: Valeu, muito obrigado, viu? Aí, meu amigo Bebeto Oliveira, realmente a emoção, a fé, aqui é só alegria. Muito bem, manda um abraço aí para o meu amigo Cacau Bar, né, aí no Banco Raso, ouvindo a gente. Tá funcionando hoje, Cacau Bar, mas é, vai pra, ele vem aqui para Bom Jesus da Lapa com a família, com a dona Rejane, com o Zói, não, o vereador, ele vai ficar em Itabuna. Mas mandou representar aqui, o Cacau representar ele aqui e toda a família. É isso aí. Eu quero mandar um abraço também aí na cidade de Itabuna para o nosso amigo Itamar e também o nosso amigo aí do bairro Santo Antônio, ouvindo a gente, Gordinho e também ali o Cinho Pintor. É por aí. É com você, Bebeto Oliveira. Boa tarde para todos nós.
1: Valeu, Hélio Fonseca, direto da capital da fé, rapaz. Tá lá na Lapa, colhendo todos os detalhes lá. Ainda teve um... fez um falsete lá, né? Tava cantando com as senhoras lá. Meu amigo Hélio Fonseca aí, né? 4h28, Silvânia e Berg Marcas. Ó, aumenta.

0: O nome da banda, caralho.
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1: Tá no ar, o quadro mais resenha da Boa FM. Eita. Se liga na ideia e manda o teu recado. Mas na moral, viu?
0: Na moral. Hoje um pouquinho mais corridinho, né, devido à entrevista, mas vamos nessa, né? 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Alô, Bebeto, é Beta. Passa a música do Pablo. Tá bom, Beta, daqui a pouquinho. Amaral, marido de aluguel, não se liga na ideia.
2: Bebeto, eu aqui, Amaral. Beleza. Namorador, ladrão de corações. Deixa eu te falar, rapaz. Tava assim até cadista ontem, viu? Pegou lá, não foi? Você precisa ver como é que ele tava hoje de manhã, viu? E agora de tarde. Foi na galerota, acordou no estante pra consertar o que ele começou de manhã. Tomando toda, viu?
0: Caramba.
2: Se liga na ideia, viu? Manda ele se ligar na ideia. Cassatinha até cadista. Vai lá pra você ver. Lá naquele bar de frente à Vila Olímpica lá pra você ver como é que ele tá. Valeu?
0: Rapaz.
2: Se liga na ideia, Cassatinha até cadista. Valeu, bebê. Tô por cá, tô por aqui. Amaral, o ladrão de corações, o namorador. Valeu.
0: Ladrão, tchau. De corações e namorador. Vamos traduzindo. Boa tarde, Bebeto. Boa tarde, ouvintes.
3: Ô, Bebeto, eu tô indo pra Rapa. É em homenagem. Uma rapada dura pra ninguém ano.
0: Ele tá indo pra Lapa e vai trazer algumas coisas. Vai ter o quê? Uma rapadura pra Didi Ricardo, é isso mesmo?
3: É em homenagem. Uma rapada dura, pra irmã, Ivana.
0: Ivan também vai receber a rapadura.
3: E outra rapadura. Meu Deus. É todo mundo enquanto rapadura, viu?
0: Ah, é.
3: Eu tô indo amanhã.
0: Ele tá indo amanhã cedo, hein, gente?
3: Tem
0: quem quiser rapadura, pode pedir pra ele que ele vai levar, viu?
2: Fala, Bebetão, boa tarde.
0: Fala, Pirulas. Rapaz,
2: excelente Dias, é diferenciado dos iguais aí, viu?
0: Você é doido.
2: Só o mal dele que ele é muito amigo de Cara de Cobra. E Cara de Cobra agora tá um fofoqueiro da porra aí.
0: É mesmo?
2: Alô, Cara de Cobra. Tá na boa, tá feliz. É assim que se diz, Bebetão.
0: Cara Del Cobra. O Wellington, se liga da ideia.
4: Boa tarde, Bebeto. Fala que é o Wellington. Acho que história é essa, Bebeto? Que história é essa aí que foi, falou? Tá indo pra Lapa de jegue. Como é isso aí, foi? Você vai pra Lapa de jegue, como é isso aí, Fonhé? Agora chega lá, Fonhé. Conheça a Lapa toda, viu? Não fique preso em um lugar só, não, viu? Conheça a Lapa toda, viu?
0: Olha aí,
4: beleza?
0: Foi.
4: Viu?
0: Olha aí, Fonhé. O recado foi dado aí, cara. Isso que não é pra você ficar num ponto só, não. É pra conhecer a Lapa toda, inteira.
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5: Ô, Fonhé, rapaz, se liga na ideia, meu irmão. A sua rapada dura você pode comer, Fonhé.
0: Fonhé, toca fogo e sai fora.
6: Boa tarde, Bebeto.
0: Boa tarde.
6: Se liga na ideia, né? O homem foi pescar, aí levou o dia todo pescando.
0: Certo.
6: Não pegou um peixe. Até a pouco chegou outro homem, chegou um pra pescar. E aí, rapaz, pegou um peixe? Aí o cara falou, rapaz, até desde de manhã tô aqui, não peguei um peixe. Aí o outro lá, rapaz, você não sabe a hora de peixe comer, não? O homem falou, não. A hora de peixe comer é 12h59. 12h59 é a hora que o peixe vai comer. Aí o homem perguntou, por quê? Porque uma hora o peixe come.
0: Ah, ele passou pela escola do Tiririca. Alô, Júnior.
7: Boa tarde, Bebetinho. Aqui é Júnior da cidade de Itapé. Que é um aluno da Rock. Na Baixada, Leite Pedreiro, Edivaldo Dançarino, Bebeto, acordei hoje é sexta-feira aqui, não tem nada que me pare. Tudo nos conforme pra ser loucura de verdade.
0: Olha aí.
7: O direct tá bombando, o bonde quer saber o que tá tendo. O que vai ter mais tarde? Hoje que tá fervendo. Pronto, aqui no Bora do VJ, que a noite vai ser nossa, que não se diga liada. Na boa, tá feliz, Betinho. Meu brother.
0: Rapaz, um cara mandou ver aqui, rapaz. Vou pegar o finalzinho aqui dele e ainda vou dar uma acelerada aqui pra ficar melhor, né? Cadê? Pode ser, professor? Pode acelerar aí ou não? Vamos lá, play.
7: Hoje que tá fervendo. Pronto, aqui no Bora do VJ, que a noite vai ser nossa, que não se diga liada. Na boa, tá feliz, Betinho. Meu brother. Tem um. O que vai ter mais tarde? Onde que tá fervendo? Pronto, aqui no Bora do VJ, que a noite vai ser nossa, que não se diga liada. Na boa, tá feliz, Betinho. Meu brother.
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0: Dema, motorista de aplicativo, tá ouvindo a gente também. E ele, Gilmar, aleluia, tá lá grudadinho.
8: Bora, Bebeto, um forte abraço, meu irmão, você todo da boa, viu, Bebeto? Pra semana vem uma surpresa aí, viu?
0: Ah, é?
8: Vem eu e meu irmão aí fazer uma surpresa aí no...
0: Ele tá ameaçando.
8: A partir do Se Ligue na Ideia, isso. Tá certo? Essa ideia vai ser copiada, você vai ver, viu?
0: Ah, é, ué?
8: Forte abraço, meu irmão, pra você todos da boa, tá na boa, tá feliz.
0: Olha, ele disse que semana que vem tem novidade desde ontem que tá ameaçando aí. Diz que é coisa boa, vamos aguardar semana que vem, né? Eu tenho paciência aí. Pera aí, ele disse que vai trazer alguma coisa para o Wellington. Vou tentar ouvir de novo. Play. Vai trazer uma coisa complicada para você, Wellington. Bem grande. Bem grande. Alô? Olha aí, Wellington, fica tranquilo, hein? Ele vai trazer algo para você. Complicado e grande.
9: Boa tarde, Bebetinho. Aqui é Lene da Barraca. Ô, da Lene. Cidade de Guaraci.
0: Beleza.
9: Bebetinho, se liga na ideia. A única mulher que sabe aonde o marido tá é a viúva. Tô na boa, tô feliz. É assim que se diz.
0: Ah, pai. Aê. É, Clara Alberto, sei não, velho. Tom fulou o Valentão da Pitangueira e o seu podcast.
10: E aí, Bebeto, se liga, Bebeto, tô na boa, tô feliz, assim é que diz, Bebeto.
0: É.
10: Faça essa música aí, a mãe da Lady Anne, não presta não, mas eu amo essa mulher, Bebeto. Primeiramente, pra Tamir, Jaqueline, viu, pro homem do Jegue Viva Mar, viu, pra Lúcia, pra Gilson, pra Dal, pra Rony, Tonho da Gata, Maceió do Taimbé, viu, pra Mozão do Pix, pra Zé Paulo, o melhor seresteiro de Itajuí, porque não sobe no palanque, as meninas estão batendo a bundinha no chão, viu? Falou do sonho com o Maditinho e Adriana, ok? E mais, tá ok? Pra Cudinha do Rio Branco, Madalena, tá ok? É nóis de novo, e pra Vivaldo, patrão de Zé Paulo, né? Tô aí, Bebeto! Se liga, Bebeto, se liga. Viu? E para o Luiz da padaria da Pitangueira, a parceira dele, que eu não posso esquecer, Bebeto, seu cara.
0: Valeu, Tom e Fulô. Valentão da Pitangueira, tá lá acompanhando a nossa programação, ok, rapaz?
11: Olha ele aí, ó. Olha ele aí, ó.
0: Isso é fera, hein?
11: Ah! Olha quem tá aí.
0: O Wilson Sapateiro. Olha quem tá aí.
11: Olha ele aí, ó.
0: O Wilson Sapateiro Badupi. E meu amigo Kleber Cabeleireiro tá lá ouvindo a gente também.
12: Ô, Foé, velho. Você traz, sabe o que? Um tamba aqui pra mim, Foé. Rapadura você pode deixar aí, viu? Eu não gosto de doce, não, beleza? Traz um tamba aqui pra mim e fica com a rapadura aí, Foé.
0: Olha aí, Foé. Que é pra levar o tambaqui, bicho.
13: Boa tarde, Bebeto Oliveira. Aqui é o Luiz Júnior, do Salobrinho.
0: Fala, Luiz.
13: Se preparando pra ir pro trampo, em plena sexta-feira, voltando na boa, na folga, no final de semana, viu? Bebetinho, toca pra gente Nara Costa, A Rocha, só pra matar essa saudade. Ofereço pra todos que curtem o modão da boa e a boa FM. Tá na boa? Tá feliz, Bebeto Oliveira? É assim que se diz.
0: Nara Costa, A Rocha. Ah, nossa, tem tempo essa aí, hein?
14: Boa tarde, Bebeto. Já tô de volta, salobrinho. Eu tô sentindo até falta da zoada da mulherada. E hoje eu vou pedir Moacir Franco carta na mesa pra oferecer pra todo mundo lá que tá na escuta. Eu não vou mais falar o nome não, senão vou tomar o programa inteiro. Um abraço pra todas que tá lá na escuta, no salão lá, sentada. Duas caixas de som e vai ouvir Moacir Franco carta na mesa. Tá na boa, tá feliz. É assim que se diz.
0: É assim que se diz.
14: Elas mandam áudio pra você, diz que tem vergonha.
0: Ah, é?
14: Ela não tem vergonha de mandar. Fica lá só pedindo.
0: Ô, Demilde, você vai fazer o seguinte, cara. Você liga, né, ativa o zap lá, bota, né? Levanta aí, bota pra gravar. E aí você vai entrevistando ela lá. Começa no. O que você gostaria de falar na Boa FM? Yeah, eu vou fazer isso aí, você vai ser a nossa repórter aí, tá bom? Na zona rural.
14: Não fala o nome de ninguém, só o nome de nenhuma delas. Vai ficar todo mundo que tá lá no salão, na Casa Verde, em Pé de Serra, ouvindo.
0: Casa um abraço, Verde, no Salão Pé de Serra, onde a resenha põe aqui.

0: no salão na Casa Verde, em Pé de Serra, ouvindo.
1: Casa um abraço, Verde no Salão Pé de Serra, onde a resenha panha quente.
2: Segura mais um recado aí, porque a resenha tá pegando fogo. Se liga na ideia.
3: Ô Bebeto, o Foen falou, caprichado e grande.
1: Ah.
3: Ô Bebeto, fala pra Foen aí, quando ele chegar na Lapa, o problema não é chegar na Lapa, o problema é gostar da Lapa toda.
1: Olha aí. O problema não é, né? Júlio Nascimento, 1900, e minha avó, a mãe da Lady Anne. Mãe da Lady Anne. Mandar um forte abraço aos amigos repórteres, cinegrafistas, radialistas, comunicadores que ficam ali na Itoca ouvindo o Bebeto. Obrigado, beijo pra vocês.

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0: Agora 5:07, ótimo finalzinho de tarde, bom início de noite que tá chegando já já, né? Tá começando mais um Modão da Boa e você escolando a tua na nossa programação 991799601. 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Adeildo tá lá ouvindo a gente. Fala, Adeildo.
1: Olá, Bebeto Oliveira. Tô chegando pro Modão da Boa, Bebeto. Bebeto, se possível, eu gostaria que você tocasse pra mim aí hoje uma música de Fernando Mendes. Você só me faz chorar. Eu ofereço pra minha esposa, Dona Maria, toda a minha galera aqui do sítio, meus netos que estão aqui, Manuela, Henri Gael, Adenilson, pra todo mundo que estão aqui no sítio aqui, e dizer, né, Bebeto, tá na boa, tá feliz. É assim que se diz, Bebeto. Toca essa música aí pra nós, Bebeto.
0: Valeu, Wilson.
2: Bebeto, vou entrar aí na fila do Modão da Boa para pedir aí uma música de Leandro Leonardo do ano de 93. Uma história sem fim. Valeu, Bebeto.
0: Valeu, Wilson. Grande abraço. Uma história sem fim. Leandro Leonardo tem tempo essa aí, né? O rei do flashback, o Wilson, meu amigo Wilson. Miriam.
3: Tarde, sextou. Então, no Modão da Boa, vou pedir Eduardo Costa, Eu Aposto. Ofereço para o meu irmão Miraldo, que gosta muito, Marcos Arivelto, lá na Roça do Povo, que está ouvindo você, Odessa, Marilda, Juliana, Júlia, João Paulo. Para minha mãe Dalva, para Cleverton, Itamalira, Eldon Moura, Demildes, Tia Magá, Ritinha e para todos que estão ouvindo a boa. Tá na boa, tá feliz, é assim que se diz.
0: Valeu, Miriam, grande abraço. Marcos do Chapéu de Palha.
4: Ô, Bebeto das Oliveiras, boa tarde, Bebeto das Oliveiras, boa tarde com Jesus, meu querido.
0: Boa tarde.
4: Nós estamos aqui na meta aqui, meu irmão, mande um alôzão aí pra Cacai aí, conhecido como Tartaruga Tuxê, o Gás aí, conhecido como Pé de Cana. Mande um alô aí pra minha esposa, Dona Marta, e pra Maria de Leusa, que está em Capelá, vendendo caldo dela hoje, né? Caldo de piranhas. E mande uma música aí pra nós aí, Bebeto. Uma música boa aí. Uma música...
0: De quem, rapaz? Esqueceu, né?
4: Estetetê, a Rede Ouro, Estetetê e o Buscapé.
0: Fica tranquilo que a gente consegue aqui, Aguinaldo.
5: Boa tarde, Bebeto. Aqui quem fala é Aguinaldo aqui do Jorge Amado. Bebeto, hoje eu gostaria de ouvir no Modão da Boa, Eduardo Costa, Esqueceu o Nosso Jeito. Fiz pra minha esposa, fiz pra Banzé e Rita no Ribeirão Seco, pra meu compadre Leão, meu comadre Judete também no Ribeirão Seco, pra Zé Baixinho e família também no Ribeirão Seco. Dona Jaciara e família, Ribeirão dos Cachorros, marcando o caminhão no centro comercial, pra você e todos os ouvintes que gostam da boa música. Tá na boa, tá feliz, é assim que se diz.
0: Agora 5:10, 96.1, tá na boa, tá feliz, Gilbertão.
6: Boa tarde, Bebeto Oliveira, por cá seu amigo Gilberto Oliveira. Bebeto, vamos hoje aí de vida de gado, essa realidade que o povo brasileiro tá vivendo, nós brasileiros estamos vivendo. Então essa música encaixa bem agora de tarde, vida de gado, é o palco do momento, beleza? E não esquece de dar uma louva toda do tapete preto aí, valeu, Bebeto. Por cá, Gilbertão, eu tô na escuta, hein? Vida de Galo é o palco do momento.
0: Vida de Gado, valeu! Aqui na nossa programação 96.1, tá na boa, tá feliz. A galera de Ilhéus, a galera de Bicaraí, Barro Preto, Itapé, tá todo mundo acompanhando a nossa programação. Também a galera de São José da Vitória, valeu! Todo mundo grudadinho. Alô, Marcão, técnico de segurança do trabalho.
7: Bebeto, meu amigo, boa tarde. Manda aí o número da participação. É Muniz.
0: Ô, Muniz, como é que tá, meu irmão? Tá aí na escuta. Grande Muniz, rapaz. É o empresário do Márcio Alex. Agora tá empresariando a carreira do Márcio Alex. Tá avaliando, né? o rendimento técnico, o scout, né? A galera chama hoje de scout aí. Valeu, Muniz. Grande abraço. Mandando aí, meu irmão. Aí pra você aí, ó. Zap boa 991799601. A galera da onde? Larissa, lá do Zildolândia. Tá lá ouvindo a gente. Valeu, Larissa. Quem mais chegou por aqui? Beta da Califórnia. Beto, gostaria de ouvir Pablo. Pronto, já já. Amaral, marido de aluguel, também está acompanhando a nossa programação. Valeu, Amaral. Grande abraço, meu irmão. O William tá lá em Itapé. Valeu, William. Galera curtindo a gente aí. Grande abraço. Obrigado pela imensa audiência. 991799601. E a gente começa assim com ela, Mara Costa. A música é Fim da Noite, que a gente ouviu bastante com a Adriana e a rapaziada.

0: Eduardo Costa, eu aposto aqui no nosso modão. Tá boa, coisa boa, hein? Alô, meu zagueiro Kleber, tá lá ouvindo a gente também, valeu, meu irmão. Obrigadaço pela imensa audiência, tá no carro, né? Levando a família pra casa e sempre ouvindo o modão. Grande abraço, meu irmão. 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Alô, bebê, tô curtindo as séries Enferradas, ligadinho na programação da Boa. É Paulo Lisboa, valeu. Pati de Itajuípe, Bebeto, Patrícia, do distrito de Itajuípe, Ruinha. Ruinha de São Cristóvão. Valeu, grande abraço, hein? A Val Prates também tá ligadinha, mandou um recado aqui. Fala, Val.
1: Bebeto, boa tarde, Bebeto.
0: Boa tarde.
1: Aqui é Val. Bebeto, hoje eu vou pedir no modão da Boa. Pedro Bento, Zé da Estrada, A Lua Cor de Prata. Eu ofereço para mim, para minha filha lá em Bicaraí, para você e para todos os ouvintes que estão assistindo essa rádio de grande audiência. É Binho dos Limão, lá na Roça do Povo, que ele disse que curte muito essa rádio, que ele disse que ele ouve essa rádio, os programas da rádio, a Boa FM, ele disse que é muito bom. É chamadinho dos Limão. Ele mora na Roça do Povo. Mando para ele também. E todos que estão ouvindo essa rádio aí, maravilhosa, com esse programão desse horário, eu mando.
0: Valeu, Val. Obrigado pela imensa audiência. 991-799601. Bebeto, manda alô pra galera das Açouras aqui, né? Pessoal, Jacarandás. JL Souza, ouvindo a gente, grande abraço. Hermógenes Júnior, o Mojão, tá lá ouvindo a gente também na estrada aí com a Lu, né? Lu da Contabilidade. Alô, Poli de Uruçuca, Bebeto. Toca a música do Bruno e Marrone, oferece pra minha mãe Meire, meu filho Arthur Gabriel, Alana, minha sobrinha Maria Alice e pra todos os meus irmãos aqui colados, Carlos Mateus Júnior e todos os ouvintes. Sextou, tá na boa, tá feliz. Alô, Wilson Sapateiro. Descendo aquela geladinha, né? Valeu, meu irmão. Grande abraço. Play na máquina.
2: Olá, Bebeto Oliveira, meu brother. Muito boa tarde pra você e família. Tudo
0: fala,
2: bem?
0: Fala, irmão.
2: Espero
0: tudo em paz?
2: Sim, meu companheiro. Deixa eu te falar. Gostaria de te pedir aí uma canção aí, meu irmão, de Sandro Lúcio. É, Uma Tarde de Feriado. Já, você já sabe que música é. Uma tarde de feriado, aí já sabe, é isso aí, tá? Eu vou mandar pra minha esposa, Maria do Salgado, lá em Itapé. Mandar também pra minha sobrinha, Pio. Mandar também pra minha amiga Ledinha, conhecida por Festa de Relâmpago, lá em Itapé também. E pra todos que estão curtindo essa programação da Boa FM. Valeu, meu irmão, Deus te abençoe em nome de Jesus. Um abraço, meu querido.
0: Valeu, querido, obrigado pela participação. 991-799-601. Gilbertão. Pulei na máquina do Gilberto aqui, velho.
3: Boa tarde, Bebeto Oliveira. Por cá, seu amigo Gilberto Oliveira. Bebeto, vamos hoje aí de vida de gado. Essa realidade que o povo brasileiro está vivendo, nós brasileiros estamos vivendo. Então essa música encaixa bem agora de tarde. Vida de gado, é o palco do momento, beleza? E não esquece de chamar dar um alô pra todo do tapete preso aí. Valeu, Bebeto. O Cádio Bertão, eu tô na escuta, hein? Vida de galho é o palco do momento.
0: Valeu, querido. Grande abraço. Obrigado pela imensa audiência. 991-799-601-536. Daqui a pouquinho, 6 da tarde, tem Esporte da Boa. Com ele, Marcelo Santos. Romero Nunes. Orlando da Hora.

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0: Dada Boa tá feliz. Bruno Marrone, beijo de varanda aqui na nossa programação. Essa música aqui vai especial pra Celi, né? Lá no Nelson Costa. Acabei de receber um recado aqui. Valeu, Celi. Abração pra você. Mandaram a música Beijo de Varanda, Bruno Marrone, aqui na nossa programação. Lembrando que daqui a pouquinho, 6 da tarde, tem toda a equipe de Esporte da Boa. Tem ele, Marcelo Santos, o nosso Arnold Schwarzenegger. Tem Tony Babos, o Tony Brabo. Ouvindo a gente, o auxiliar número 1 de Jô França. Aí ele gostou. Vai estar na cavalgada da farinha, né? Hein, Tony? Tony chegou cedão por aqui. Microfone 2, por favor. Boa tarde, Tony.
1: Boa tarde boa pra gente.
0: Beleza,
1: salve, mano. Salve.
0: Você quer mandar um alô pra alguém?
1: Celi lá no Nelson Costa, em Nelson Especial.
0: Tá lá ouvindo a gente, especial.
1: Especial.
0: Muito bem. E domingão, expectativa muito boa,
1: cavalgada. Domingão, cavalgada da farinha, beneficente, né?
0: Uhum.
1: A camisa R$25 pra ajudar os...
0: Eu achei muito bom o preço dessa camisa. É. R$25 apenas, né, cara?
1: É. Você toma duas cervejas, é
0: R$25. Já foi o dinheiro. É.
1: Então você vai ajudar.
0: O Tony teve aqui, seu xará, o Tony Fernandes.
1: Ah, ele é cantor, eu toco música.
0: É, você é DJ.
1: É. Ele canta, eu toco as músicas.
0: Você, Jô França, vou estar em campo que hora? A partir de que horas?
1: A partir das 13 horas.
0: 13 horas, né?
1: Até 1 da manhã.
0: Rapaz.
1: Então 12 horas de.
0: É uma jornada.
1: É.
0: Forte?
1: Isso.
0: Pesado.
1: E a semana que vem, Itapetinga, de amanhã 8.
0: Eita, rapaz. É. Itapetinga, né?
1: Isso.
0: Que é a terra da carne maravilhosa. Não,
1: também, carne boa, né? É. A terra do gado.
0: A terra do gado.
1: Aí, né? dia 15, São João do Paraíso. Dia 23.
0: A agenda tá cheia, hein?
1: Tá, graças a Deus. Esse mês de agosto, estamos todos lotados aí.
0: Que bacana. É. Aproveita e dá um abraço no Jô França lá, né?
1: Leva esse abraço.
0: O locutor da festança.
1: E vai chamar a Bebeto, aquele que dá um beijo na alma.
0: Valeu, Tony.
1: Falou, falou. Olha, gente, não esqueça, não, precisar de uma festa, de uma locução profissional.
0: Isso.
1: Liga aqui pra rádio Boa FM e fala com o Bebeto.
0: Procura as feras, né? Tamo junto, Tony.
1: Falou, neném.
0: Um abraço, irmão.
1: Um beijo.
0: Na alma. Márcio Costa, Márcio Cafives.
2: Boa tarde, Bebeto. E aí, filhão? Põe aí pra mim uma músicazinha, um poporri de Ana Castela e Zezé de Camargo.
0: É, ficou boa essa versão, adorei também. Valeu, Gilbertão. Um abraço, meu irmão. O Louro tá lá acompanhando a gente também. Fala, Lourinho.
3: Não, também é a música, assim não. Cristiano, né? Já tá também cigano. Oi, Bebeto, abraço, Louro, boa noite. Abraço, Cristiano, tá se vendo aí. Valeu, tchau.
0: Abraço, valeu. Meu querido.
3: Abraço, meu amor.
0: Valeu, irmão.
3: Tô com raiva ligada aqui.
0: Meu querido Marcos, segurança, técnico de segurança do trabalho e volante, né? Volante lá da Associação Barirense.
4: Se liga na ideia. Alô, Bebeto. Como
0: fala, é que irmão. Vai?
4: Muito boa tarde a todos.
0: Beleza, mano.
4: É, quer dizer que anunciar também aqui que já começou o playoffão, né?
0: Playoff
4: da Associação Barirense.
0: Eita,
4: todas as quartas.
0: Bicho pega, hein?
4: Você falou bem aí, viu? Só que esse Massa Alex aí tá precisando recuperar
0: a velha forma.
4: Entrar em forma.
0: Físico, né?
4: Tá andando em campo, andando em campo. Vamos lá, Massa Alex. Se liga na ideia.
0: Ele tá jogando.
4: Valeu, meu irmão, um abraço.
0: É, o Marcos disse que. Marquinho, né? O Muniz disse que o Márcio tá jogando estilo Casimiro, né? Só naquele trotezinho malandro, pra direita, pra esquerda. Aí o esquerdinho adora esse comentário aí, velho. Valeu, eu volto amanhã, às 8 da manhã, no Sabadão. 5h52. Daqui a pouquinho, Esporte da Boa. Ana Castela e Zezé de Camargo. Valeu, gente. Amanhã, 8 da manhã. Vem aí, Esporte da Boa com Marcelo Santos.

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0: Olha a hora, 18 horas e 6 minutos da boa.
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0: Na boa, 18h06, estamos chegando nesta sexta-feira, sextou, hein? Dia 31/07/2026, né? O julho já dando embora, amanhã já o mês de agosto, mês dos pais. E é claro, estamos chegando para mais um Esporte da Boa aqui pela sua Rede Boa de Comunicação, digo sempre que é a rádio que mais cresce no estado. Por quê? Porque estamos em Alagoinhas, em Barreiras, em Xique-Xique, Madre de Deus, também Irecê, Itabuna, e vem aí mais duas boas para você ali em Nápoles e também na cidade de Ilhéus. A partir de agora até às 19h, o debate esportivo, o debate aqui do futebol, tudo a partir de agora para você que tá aí ficar bem informado. Já já tudo com relação à rodada que acontece domingo do Campeonato Interbairros, os jogos que irão acontecer, os campos também que serão utilizados, também toda a arbitragem daqui a pouco, vamos estar aqui divulgando. Um abraço aí ao nosso querido Petinha, Erisaldo Pires, também o Zenildo Santos, o Rosivaldo Bispo, que fazem parte aí da comissão de arbitragem, já enviando aqui para nós, e daqui a pouquinho os árbitros estarão trabalhando no próximo domingo. Também o destaque aqui para a seleção de Itabuna, que treina hoje ali no campo próximo ao viaduto, né, da 415, e amanhã também no campo do Caíque. Já está chegando a hora da estreia no campeonato intermunicipal, dia 8, saberemos o grupo do selecionado itabunense, assim também como os adversários para a estreia, ou adversário, como queira, para a estreia no campeonato intermunicipal. Já é de trazer aqui que a diretoria já busca a cidade de Itajuípe para o mando de campo no campeonato intermunicipal. Ontem eu conversava com o Lucas, hoje também com o John Andrade, e a diretoria, né, esse grupo que faz parte aí da gestão da seleção itabunense, já aí em busca da cidade de Itajuípe para mandar os jogos no campeonato intermunicipal. Também daqui a pouquinho o destaque para a Copa do Brasil, próximo sábado e também domingo. A rodada, vamos dizer que diferente, né? Já que a gente é acostumado a acompanhar a Copa do Brasil meio de semana, mas este final de semana teremos rodada da Copa do Brasil no sábado, também no domingo. E é claro, você que tem time aí na Copa do Brasil, é torcer, botar a camisa, torcer, procurar um barzinho que tem aquela verdinha, que tem também aquela amarelinha, né? Que é a Devassa, a Heineken, também a Amstel, e poder sentar, dobrar as perninhas e torcer pelo seu time, hein? Já já eu converso com o Gabriel Silva, que é o coordenador do Campeonato Interbairros, e também com relação ainda aqui ao Interbairros, hoje eu conheci ali o Mundinho, que é da seleção do condomínio São José. Inclusive fiz uma matéria com ele também, daqui a pouco ele fala com relação a essa equipe jovem que está disputando o Campeonato Interbairros, que joga no próximo final de semana ali no campo de Nova Ferradas. 18:09, eu vou até o estúdio avançado. Sextou, seu Roberto Nunes, boa noite.
1: Boa noite, Marcelo, boa noite, meus amigos da Boa, Orlando, Tony, toda a galera ligada no som da gente. Pois é, uma semana totalmente produtiva que nós fizemos, com temas que envolvem a nossa cidade, envolvem pessoas, envolvem sentimentos, né? Buscamos sempre estar fazendo de uma notícia uma grande jogada que seja do interesse, né, da nossa comunidade. Então, graças a Deus, a gente vai fechar essa semana, pelo menos aí, né? Que domingo começa a outra, né? E já é a jornada esportiva. Mas nosso sentimento, assim, muito de dever cumprido, porque as lendas estiveram por aí, outras virão, para a gente discutir a história. Eu estava conversando com você, né? De que a gente precisa lembrar das pessoas que estão vivas e que fizeram parte do nosso futebol ou do nosso esporte, claro, sucessivamente. Claro, nós temos um final de semana recheado de emoção. Copa do Brasil, Campeonato Baiano de Segunda Divisão, Interbairros, né, a prévia do Intermunicipal, alguns amistosos, seleções já vão aí tentando aprimorar o máximo, já que o arbitral é dia 8 e a competição começa dia 16, sabe-se que já é na cidade de Guaraci, que é a atual campeã, e a expectativa da gente é que Itabuna estreia contra Guaraci, e a gente defina também nessa semana que está chegando, é que o mando de campo. E você falando e eu analisando aqui, de que será melhor, eu acho, nesse momento, que a seleção jogue ou Itajuípe, ou Guararema, ou Itapé. Eu acho assim que Itajuípe e Guararema, pelo o transporte, né, que é mais rápido. Itapé é bom, Barro Preto é bom, mas tem ônibus assim que não tem toda hora, de meia hora, como é Itajuíra, de meia hora, como é a cidade de Guararema, e também um circuito mais perto, assim, de 20 minutos, resolve, dá para a pessoa ir, até ter uma atração, assim, para o torcedor visitar uma cidade como Itajuípe, ver ali os lagos, e assim, Guararema, também outro atrativo, mas fala-se mais em Itajuípe, vamos ver se há uma combinação. Sabe por quê, Marcelo? Eu fico pensando assim, não adianta antecipar as etapas e querer resolver o problema do Caíque, nem do Itabunão. O Caíque será a casa, eu penso assim, a casa da seleção itabunense. Esqueça o Itabunão. Tem que ter o caldeirão para sentir a vibração. Então, é o John, né? E John. Toda a equipe com o John. Vai ter tempo, um ano, para estruturar, né? Para o próximo ano, próxima etapa, de ter uma seleção mais fortalecida em todos os âmbitos, ter condições de não só ficar tirando dele ou dessa comitiva de outros eventos para se fazer, e bota na mídia, no Instagram e outras coisas, e popularizar a nossa seleção, já que nós não temos time profissional. Quem sabe o torcedor não adota a seleção de Itabuna como seu xodó, como diz Cacá Ferreira, o seu xodózinho no futebol. Não é isso, Marcelo?
0: Verdade, é verdade, né? E já tá ali, já, agora gramado novo, né? Feito, não, com relação a Itajuípe, né? Já tá ali o estádio também, o torcedor de Itajuípe ama futebol, né?
1: Não, com vai certeza. Ter a seleção lá também.
0: Exato.
1: Vai adotar, vamos ver um jogo assim, cair no grupo de Quaraci.
0: Olha,
1: ele
0: só
1: vai adotar Itabuna comum, porque é a rivalidade. Isso é normal, não é que uma cidade é contra a outra. Mas aí você quer torcer para aquele que está mais perto de você. E Itabuna é uma terra-mãe. Né?
0: Verdade.
1: Jogar contra Itabuna é um prazer de todos para poder derrotar Itabuna, sendo que eles são do embrião da nossa cidade. Mas quando agora tem a oportunidade de estar torcendo e participando, e outra coisa, talvez dê mais renda do que aqui, porque o povo desacostumou de ter seleção em alto nível, como está sendo preparada essa nossa seleção de Itabuna.
0: Verdade, verdade, Robério. São 18 horas e 14 minutos, 18 e 14. Muito boa noite aqui do nosso querido Orlando da Hora. Um abraço aí ao nosso querido Elinho, que vai estar final de semana, né, Tony, com a sua cavalgada ali em Borarema, a partir das 13 horas, né, saindo ali da porta do estádio Antônio Carlos Magalhães. Por lá vai estar nosso querido Tony Barbos, também o Jô França, animando toda a rapaziada na cidade de Borarema. Então, um abraço aí, grande Elinho, toda a equipe aí, acompanhando aqui o Esporte da Boa. São 18h14, agora sim, o nosso querido boa noite aqui do Orlando da Hora. Inclusive, já quero aqui, antes do boa noite do Orlando, agradecer a todos vocês que ontem, após a resenha, nos ligaram, mandaram mensagem, hoje também, todo dia, comentando ontem com relação ao esporte, né, que recebemos aqui ontem o nosso querido, o Cleto Sauer, preparador físico, né, grande Cleto, também de Temberg, Noronha, e ontem o pessoal pôde rever, é claro, através da voz ali, enfim, o do nosso querido Cleto Sal e também de Gutenberg Noronha, e que com certeza semana que vem, novamente, vamos estar trazendo aqui para estar trazendo um outro tema também para ser discutido aqui na mesa do Esporte da Boa. Então, um abraço aí, grande Cleto Sal, também de Gutenberg Noronha, né, que abrilhantaram ontem aqui também a resenha esportiva. Meu querido Orlando da Hora, forte abraço, boa noite.
2: Boa noite, Marcelo, boa noite, Tony, boa noite, o querido Robério. Boa noite a todo o público ouvinte.

0: Marcelo, boa noite, Tony, boa noite, o querido Robério, boa noite a todo o público ouvinte, boa noite, Cleto Sauer, boa noite, Judenberg Noronha, esses marcos do futebol de Itabuna, dentre tantos outros. E Cleto, não só Marcelo, né, como ontem ele e Robério travaram assim uma falas, perguntas e respostas de muita intelectualidade, de nível muito alto. Cleto foi professor, foi diretor de fisiologia, do curso de preparação física, de quase todos os preparadores físicos, professores de educação física. Eu separo um pouquinho preparador físico, quem trabalha, segue na área do futebol, professor de educação física, aqueles que dão aula em faculdade, em colégios particulares, né, personal trainer, aqueles que trabalham como personal, mas é um homem de um conhecimento científico muito profundo. E eu acho que foi por isso que deu essa chacoalhada toda, deu esse bope todo de tantas cidades, pessoal ligando. Eu tenho ligações aqui, áudios de várias pessoas da região toda, que os ônibus vinham estudar aqui, de pessoas, atletas que jogaram com Cleto sendo preparador físico, alguns até com Cleto acumulando, né, função ali de preparador físico e treinador. E um cara, né, que, como disse Robério ontem, eu não vou esquecer nunca, Robério está virando um sábio na minha vida com relação a projetos, a planejamento. Agora, ontem ele falou de cuidar melhor, né, de pessoas como Judenberg Noronha, como Napaeta, que inclusive já está muito ruim, e outras pessoas que a gente não sabe nem como está. Essa palavra cuidar de Robério marcou muito. E ontem, na hora eu terminei ontem minha missão de embarcar família, amigas, amigos, pessoas de idade ali de Ferrada que dependem de mim, eu transportando mala para o ponto onde marcou com ônibus. E quando cheguei em casa, tive que correr para o mato ainda para ligar bomba de água e tudo. Quando eu me aprontei para dormir mesmo, já era bem tarde, eu orando para Deus, agradecendo a Deus por tudo, desejando uma boa viagem, muitos me mandando localização que estava quando eu levantava para às vezes ir no banheiro, eu via lá. E eu lembrei dessa frase de Robério e ela me ajudou. Eu, a cada dia, eu que faço isso desde criança, Cleto testemunhou isso aqui ontem, eu passo a palavra de Robério de cuidar, que é o que irmã Dulce fez, é o que Chico Xavier fez, é o que Mandela fez, é o que Zé Mujica fez, pessoas marcantes no mundo, de cuidar de pessoas. Eu tenho certeza que eu vou lembrar dessa frase sempre e vou procurar cada dia ser uma melhor pessoa.
1: Sal, 18 horas e 20 minutos, na boa, 18 e 20, né? Olha, domingo tem a grande final do Campeonato Baiano com transmissão show exclusiva aqui para toda a região sul e Bahia também, da sua Boa FM 96,1 de Itabuna, né? E nosso querido Roberto Nunes na narração, reportagens Marcelo Santos e aqui nos comentários o nosso convidado especial, o Orlando da Hora. Inclusive, tô com a chamadinha aí, meu filho, para domingo.

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0: É isso aí, então, pro domingo, 14h30, toda a equipe aqui da sua Boa FM de Itabuna, para toda a Rede Boa de Comunicação, grande final, vamos ter testemunha, né, do novo campeão da Série B do Campeonato Baiano, já que Fluminense e SSA já estão aí na Série A do ano que vem do Campeonato Baiano. Por que estão? Aí já fica aqui a pergunta, hein? Por que SSA e Fluminense estão na Série A do Baianão do ano que vem, senhor Orlando?
2: Porque tiveram mais planejamento do que todos, inclusive de muitos times da Série A.
0: É o que você fala sempre, né, Robério? O planejamento é fundamental, né, Robério?
3: Oi, com certeza. E esse é o nosso objetivo hoje, com relação também à nossa equipe, né, Marcelo? Que nós já estamos estruturando, eu tenho conversando nos bastidores, depois nós vamos nos reunir com o próprio Orlando, com o Tony, com a equipe. Tem gente que pode já também entrar no nosso grupo. Então, eu sempre converso com você que a gente tem que ir devagar, com qualidade, com trabalho, com o pé no chão, e se organizando. Nós temos aí alguns projetos, né, para que a sequência do nosso trabalho na Boa FM. Com relação ao Fluminense, já vinha se preparando desde o ano passado. O SSA também já vinha se preparando. O que eu senti falta aí, que dos quatro foi que se melhor se prepararam, na verdade, né? Barreira se preparou, mas como assim, é um lugar distante para poder estar no cenário do futebol, talvez não tenha aquela a integração da massa do futebol como é Feira de Santana. Olha só o que eu tô falando, a integração que Feira de Santana e Salvador estão ligados. Então é mais fácil você conseguir jogadores que tem uma performance de brigar, um técnico de brigar pela a posição de subir logo. E também achei que o Feira fez um projeto e por pouco não chegou. Falhou em algumas coisas, acho que é por isso que ficou de fora, mas eu lhe digo, pelo que eu vi aqui no site da federação e dos integrantes, são pessoas novas, vão brigar na outra edição do Baianão Série B e vai dar trabalho. Pelo menos a gente vê que eles não desistiram, já foram na federação, renovando os votos de que vão brigar e querem chegar à primeira divisão. Então, que se cuide os outros clubes que querem no próximo ano se preparar. Então, vá no intermunicipal, veja se tem jogador que pode ser aproveitado, veja os campeonatos locais, veja os interruas, veja, procure fazer um trabalho mais sólido para quando chegar não ter tanto gasto e ter as pessoas já consolidadas com a vontade de jogar e não chamar de não, vai ser no contrato aqui de 3 meses, você vai jogar e tal, tal. E aí o jogador fica assim, eu vou lá de aluguel e tudo bem, mas tem que ter uma performance de que o futuro daquela pessoa pode ir além do que ele imagina pelo projeto que foi feito pela equipe. Tá certo, Marcelo?
0: Tá certo, então. São 18 horas e mais 24 minutos, 18 e 24. Orlando, será que a questão barreiras ser muito distante, isso acaba com que as outras equipes fiquem...
2: Prejudica, Marcelo e Robério, muito. Eu não sei se vocês lembram de quando aqui estive pela primeira, segunda vez atendendo o convite de vocês, que eu falei sobre geografia na introdução do futebol.
4: Foi, eu lembro.
2: O futebol está provando isso aí no Campeonato Brasileiro. O Remo vai cair. Por quê? Porque não tem planejamento forte. Porque não tem, não sabe montar time. Tem dificuldade para o jogador que tem uma expressão devido a tantos anos que ficou longe do Campeonato Brasileiro, de atrair grandes jogadores. Por quê? Porque não tem pessoas inteligentes, capazes o suficiente de ter olho clínico, de ter inteligência suficiente de planejar, de captar jogador, enquanto está jogando o Campeonato Brasileiro aqui, ter um time B ali com 14, 15 jovens de 20, 21 anos, que muitas vezes teve 5, 6 anos de trabalho no São Paulo, no Santos, no Mirassol, na Portuguesa, no Cruzeiro, e são jogados às traças, jogados fora, como eu fiz em vários clubes, inclusive no Mirassol. Eu peguei muito desses atletas que tinha trabalho, aí às vezes por um lapso disciplinar, ou por uma queda técnica, ou às vezes pelo uma lesão e tudo, eram mandados embora e aproveitar. Já fiz no Criciúma, já fiz no Ipatinga e fomos parar na Série A, depois aparece sempre gente descarada no meio para fazer safadeza, falsificar documento, e Barreiras não subiu, não só por isso, mas um item que Robério falou, atrair jogadores. Mas aí o atrair jogadores começa na contratação do gerente, já que eles de lá de Barreira, os investidores lá de Barreira, não tem tempo de estar conhecendo, tendo relação pessoal, amizade com atletas de futebol, e ficam realmente muito distante do métier da bola da Bahia. Na hora de contratar o gerente, o gestor de futebol, na hora de contratar o treinador, na hora de contratar o preparador físico, saber se essas pessoas são capazes de atrair jogadores. Eu não tenho como mexer com futebol esse ano. Mas se eu for mexer com futebol para o ano, eu tenho que acertar com o clube até setembro. Se for para me acertar em outubro, eu já não quero mais. Por quê? Porque eu vou ter 90 dias, como eu disse ouvindo Marcelo e Roberto, deve ter isso como uma bomba, você tem no seu celular que eu mandei, a entrevista de Wellington, presidente do Barcelona, que eu conheço.
4: Acompanhei.
2: E ele dizendo, aí a Ásia disse assim, porra, Orlando, você é foda, você me disse essa semana, e ontem o homem disse aqui, porque ele tem um monte de incompetente, ele tem pessoas maravilhosas, pessoas que têm nível para trabalhar na Série A do Brasileiro, mas ele tem pessoas lá que deviam estar no presídio, presa. E ele lá de São Paulo, um cara que tem 5 empresas, inclusive no Paraguai, na Colômbia, e 3 em São Paulo, um ilhéense da zona rural de Ilhéus, que estudou, que hoje é um monstro, um cara que paga 6, 7 milhões por mês só de encargos sociais, tem 6, 7 mil funcionários no todo, aí fica carregando o Barcelona ali e sem notoriedade nenhuma, sem retorno nem de midiático para ele, para as empresas dele. Ele deu uma entrevista, depois de eu ter dito a Age o ano passado e disse esse ano, eu digo, ó, daqui a pouco esse homem não aguenta, daqui a pouco esse homem não aguenta. Foi dito certo. Ele agora deu a entrevista. Que o dia que o Barcelona cair, e não está longe, eu disse a Roberto, para o meu desgosto. Por quê? Porque Ilhéus tem a tradição. Ilhéus já teve 10 clubes de futebol profissional disputando o Campeonato Baiano. E acabou tudo. Quer destruir uma marca? Leve para Ilhéus. Que é uma cidade que eu amo. Tem um monte de parentes, tem amigos que inclusive militam no futebol, mas tá lá o Colo-Colo, destruído, morto. A sorte é que tá na mão de pessoas maravilhosas, como Zelão, como Hermano, como Dr. Paulo Medawá, que são pessoas muito, muito, muito honestas e capazes. Mas não tem estádio, não tem investimento.
4: Complicado.
2: Como é que vai fazer futebol? Entendeu? Então Barreira caiu. Porque também vamos ser justos. O Fluminense vem com investimento desde o ano passado. O ano passado o Fluminense bateu na trave para subir. E esse ano começou em novembro do ano passado o projeto para ter o acesso hoje. Eu tenho certeza, o Salvador vem desde 2021 com o mesmo treinador, o mesmo projeto. Não tem um time maravilhoso não, de encher olhos não. Tem jogadores lá que não jogam na seleção de Itabuna. Mas vem com planejamento. Eu tenho certeza absoluta, Feira eu não sei, mas eu tenho certeza absoluta que para o ano o Barreira, se continuar com o trabalho que tem, vai subir. Agora, que vai demorar muito na primeira divisão, aí eu já tenho dúvida.
0: São 18 horas e mais 30 minutos na Bahia, 18 e 30 aqui, o Esporte da Boa, até às 7 da noite, com muita informação do esporte e o futebol no geral. Deixa eu mandar um abraço aqui ao nosso querido João Preto, que é presidente aí do Mobiliza, acompanhando aqui o programa nesse momento, né? Está aí rodando pelas cidades, enfim, então um abraço aí, grande João Preto, obrigado pelo carinho da audiência, é torcedor do Vasco da Gama, daqueles que realmente brigam, hein? Então um abraço aí, meu amigo João, que inclusive, né, o Mobiliza vai estar conosco no próximo domingo, na grande final, o último jogo da final aí, ou seja, do Campeonato Baiano da sua Série B, em Feira de Santana, com transmissão show aqui da sua Rede Boa de Comunicação, e o Mobiliza vai estar conosco lá também, hein? Um abraço aí, meu amigo João Preto, obrigado pelo carinho da audiência. 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Você não pode ficar de fora dessa. Olha, 18h32, olha o Itabuna, a seleção itabunense, já, a gente vai trazer mais informações, fará amistoso amanhã na cidade de Uruçuca, hein? Então amanhã teremos seleção de Itabuna e a equipe de Uruçuca, a seleção se preparando para o campeonato intermunicipal. É mais um amistoso que eu tenho assim como um teste muito bom, que é contra o Uruçuca, fez ali com São José e agora com o Uruçuca. É um amistoso bom e um teste bom também, né, Robério?
3: Com certeza. Há uma evolução, pelo menos a seleção mostra a capacidade de um planejamento que aos poucos não foi além, porque não tem campo, né? E hoje ela precisa definir, Marcelo, como você falou, né? Qual é o local que vai jogar. Está fazendo um jogo de treino naquele local para conhecer, para conhecer o campo. Então são coisas que precisam ter maturidade para se resolver de imediato. Os próximos amistosos, tirando esse, não tem tempo a perder. Onde vai jogar a seleção? Pergunto. E tem que treinar e jogar os amistosos lá antes do início do campeonato. Isso é fundamental. Não tem por onde correr. Vou jogar onde? Vou treinar onde? E aí eu preciso reconhecer. Daqui a pouco você vai para o seu campo e não sabe as dimensões, nem as armadilhas, que é igual a caipora campo, viu? Tem um lugarzinho que você tem que saber onde vai jogar. Tem uma caipora também no campo, é igual a cachaça. Tem um ladinho que joga para lá e para cá. É preciso conhecer. Mas no mais, está se fazendo um bom trabalho. Eu tinha até uma ideia aqui também, de vez em quando bate assim na cabeça. Que esqueça jogar em Itabuna. É só uma opinião minha. Meu simples. É formador de opinião.
0: Eu já posso adiantar que eu já posso adiantar que hoje já era. Vai ser fora mesmo.
2: Infelizmente. E eu posso adiantar para vocês que não vai jogar fora, tá se a decidir, como o Robério opinou aqui, foi muito feliz. Entre Itajuípe e Buerarema, tá para ser essas duas localidades, e é as duas mais apropriadas mesmo. É as duas mais adequadas, que perdoe as demais, mas acabou, tem que ser. Mas
3: é a logística, né? É a logística.
2: Lá. E eu que vivi mais Buerarema, ainda acho que Itajuípe, pela reforma que teve no estádio agora,

0: vivi mais Buerarema, ainda acho que Itajuípe, pela reforma que teve no estádio agora, esteja talvez na frente. Sendo bem sincero, talvez esteja na frente. Essa é a minha opinião. E mais sobre a seleção jogar aqui no Caíque, por exemplo, o grande problema não foi a palavra e o cumprimento da comissão que está à frente da seleção de fazer o vestiário, de botar essas condições, não. Foi um apelo e o planejamento deles, eu tenho certeza interno que já está feito, eles já sabem aonde vão jogar. Eu tenho certeza disso, de tão organizado que eles estão, eles e comissão técnica e atletas, estão tão fechados que eu tenho certeza que eles já sabem, Roberto. E foi uma decisão por causa do piso. Os atletas, a preparação física, a fisiologia, o treinador, comissão técnica, auxiliar, de dirigentes e tudo, chegaram a um consenso que praticamente eles não treinam lá. E a gente sabe que já está até com lombadas o gramado sintético do Caíque, que já não existe mais sintético, já está na terra, né? Então, por esse motivo, mas eu tenho certeza, não oficial de eu dizer assim, foi fulano de tal que me disse, não, é de informações de pessoas que estão todo dia lá, estão próximo a eles, que não fazem parte do grupo, mas que a organização deles está maravilhosa. E eu, como para poder conhecer mais de perto, para poder ver esse trabalho mais de perto, eu, se nosso Senhor, Papai do Céu, me permitir, eu vou me informar desse horário e eu vou a Uruçuca amanhã, que é mais distante, mas eu vou fazer questão, porque depois não tem praticamente mais tempo, né? Eu ainda acho que Uruçuca quase entra no intermunicipal. Vou pedir a meus amigos Bebeto lá de Uruçuca, vou pedir a Gil Baiano, vou pedir a Jal, que é o administrador lá do estádio, foi meu atleta também. Vou pedir a Zinho, que foi meu jogador profissional, a Jean, a todos os atletas que eu conheço daquela cidade, que se mobilizem ao máximo. A Álvaro, ex-jogador de futebol espetacular, maravilhoso, certo. A prefeita, a Câmara de Vereadores, todos que ajudem o máximo a Bebeto, sei que agora falta muito pouco tempo, mas para pegar algum jogador ali de Ilhéus, ali de Itajuípe, que está muito perto, e faça um time para realmente Ronaldo ter a oportunidade de encarar um time com cara de time de intermunicipal mesmo. O gramado é bom, o campo é bom, a cidade é espetacular.
1: Maravilhosa, a cidade é açúcar.
0: E eu vou estar lá com toda certeza, tenha certeza absoluta, absoluta, absoluta.
1: São 18h39, né? Eu vou faturar, mas já, no retorno, vamos falar tudo com relação ao Campeonato de Bairros, os jogos, arbitragem. Gabriel Silva também fala daqui a pouco.
0: Esse elemento.
1: Mundinho também. Aqui. Mundinho também. Vai falar daqui a pouquinho, né? O grande Mundinho. Já tá aqui ligado, né, vai? É verdade. O Mundinho vai falar também daqui a pouco. Enfim, daqui a pouquinho, tudo aqui dentro do Esporte da Boa.
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0: 18:43, na boa, 18:43, estamos de volta aqui com o Esporte da Boa, pela sua rede boa de comunicação, tá na boa, tá feliz. Um abraço aí ao nosso querido Gé Almeida, hein? Aí na cidade de Coaraci, acompanhando aqui também o Esporte da Boa. Grande Gé, um abraço, companheiro nosso de rádio. Também abraçar o Filmar Silva lá em Coaraci e o Paulo Nascimento, que está em Ilhéus, acompanhando aqui o Esporte da Boa, hein? Então, um abraço aí, grande Pablo, obrigado aí. E um beijão aí a todos vocês em Coaraci, que a boa vai estar aí amanhã, hein? Realizando uma blitz das 9 às 11 horas da manhã, aí na cidade de Coaraci, hein? Então, um abraço aí a minha querida Coaraci. 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Eu disse, Edu Peças, o rei do rodoar. 18:45, olha, domingo teremos 8 jogos pelo Campeonato Interbairros, inclusive com a arbitragem também aqui já definida pela comissão, né? Que tem aí o nosso querido Erisvaldo Pires, também o Zenildo Santos e o Rosivaldo Bispo. Os jogos já com a arbitragem do próximo domingo, hein? Campo da Ceplac, apenas um jogo entre Parque Santa Clara e Mangabinha. A arbitragem central será do Lázaro Oliveira, o assistente 1, Gideval Sena, e o 2, o George Dantas. O reserva é o José Luiz. Já no campo do Caíque, o horário 9 da manhã, Fátima e Vale do Sol. Arbitragem, Sérgio dos Santos é o central, assistente 1, Isaac dos Santos, e o 2, o Joaniton dos Santos, na reserva, o Patrick Almeida. No campo do Parque Boa Vista, 2 jogos, hein? Teremos 8 da manhã, Nova Califórnia e Monte Cristo, arbitragem do Vanderlei Assis, os assistentes Alberto Xavier e o Gideon de Souza, na reserva o Paulo Cruz. Ainda lá no Parque Boa Vista, a Califórnia joga contra a equipe, ou seja, o Parque Boa Vista, com a arbitragem central Josevan Santana, o número 1, assistente Charles de Oliveira, e o 2, o Isaac de Araújo, na reserva o Paulo Cruz. Virando aqui a página, na sequência dos jogos do Campeonato de Bairros, 9:30 no campo do Lomanto, 2 jogos. Teremos Jorge Amado e Santa Catarina, com arbitragem de Murilo Henrique, assistente 1, Samuel Antunes, e o 2, Duílio Regis. Na reserva, o Igor Silva. Ainda no Lomanto, hein? Teremos Lomanto e Nova Itabuna, com arbitragem de Alexandre Gomes, o assistente 1, Matheus Santos, e o 2, o Everton de Jesus. Na reserva, o Osmilson Rocha. Já no campo de Nova Ferradas, teremos às 8 horas da manhã, Nova Ferradas e Roça do Povo, com arbitragem de Antônio Marcelino, o assistente 1, Elque Metrado, o 2, Jailson de Oliveira, na reserva, Eduardo Maia. Já fechando lá em Nova Ferradas, logo após a partida, né, 8:10, teremos Simval Palmeiras e São José, com o árbitro central, o Alberto Silas, assistente 1, Rosenildo de Jesus, e o 2, o Luan Péricles, na reserva, Eduarda Maia. É isso mesmo? É, tá aqui, Eduarda Maia, né? Será a reserva aqui dessa partida envolvendo Simval Palmeira e São José. Eu tô aí na linha com o nosso querido Gabriel Silva, que fala, ele que é coordenador do Interbairros, que fala com relação aos jogos do próximo domingo. Gabriel, boa noite.
1: Bom, aqui com o nosso querido Gabriel Silva, coordenador do Interbairros, após a pausa no último domingo por conta da meia maratona, retornando no próximo domingo. Um forte abraço, boa noite, Gabriel.
2: Ah, boa noite, Marcelo. Como você bem colocou aí, né? Secretaria envolvida com várias atividades durante o ano e não poderia ficar de fora e nem fazer diferente. E nós conseguimos aí desenvolver a meia maratona, aproveitar aí, parabenizar toda a gestão pelo apoio, né? E tudo aquilo que foi colocado para que a população, a região, o estado da Bahia conhecesse a meia maratona de Itabuna, a primeira, que foi um grande sucesso.
1: Bom, no dia 2, o retorno aí do Interbairros, com 8 jogos, todos decisivos.
2: Sim, já os 8 jogos já vão definir, já classificados para a próxima fase, né? E a gente espera que ao final da rodada todos aqueles que classifiquem estejam felizes e a gente termine a rodada da melhor forma possível.
1: Um abraço, Gabriel.
2: Um abraço, bom trabalho a todos.
0: Tá aí o Gabriel Silva, são 18h49, falando com relação à próxima rodada do Campeonato Tebairros. Hoje eu conversei também com o Mundinho, ele que faz parte da diretoria da seleção do condomínio São José. Tem essa partida difícil aí. Hã?
3: Você falou com quem?
0: Mundinho.
3: Mas você sabia que é Mundico?
0: É Mundico?
3: É Mundico da Hora.
0: Mundico da Hora. Ah, pensei que era Mundinho. Mundico da Hora.
3: Aquela coisinha, é meu sobrinho.
0: Segundo ele, é o Braz, né? Dirigente retado aí, que contrata mais do que aquele Marcos Braz lá do Flamengo. Tá contratando.
3: Diz
0: que tem 4 reforços.
3: Paulino.
0: Oi,
3: tem São quatro Paulino deprimido.
0: Diz que tem 4 reforços pra domingo. Diz que vai pra cima.
3: Só um de tapitanga.
0: Diz que vai pra cima de qualquer maneira, hein?
3: Dele. Vou logo ler a brecha aí, ó.
0: Meu querido Mundico, forte abraço, boa noite.
4: Boa noite. Primeiramente agradecer aí, né, a vocês aí por estar fazendo essa matéria aqui com a gente. Então, a expectativa, a gente tá confiante, independente do resultado que a gente teve negativo no primeiro jogo, uma fatalidade, um pênalti nos 41 minutos do segundo tempo. A gente está com uma expectativa boa, confiança, o time está concentrado e a gente depende dessa vitória contra o Cival Palmeira. Claro, respeitando o adversário, mas a equipe está confiante e espero que a gente saia com a vitória e com a classificação, né? A gente tentando botar o condomínio São José, onde o condomínio São José merece, que é um time que não tem costume de disputar o Interbairro todo ano. E a gente montou esse projeto aqui, mais algumas pessoas. Então, com dificuldade, poucos patrocínios, né? Poucas pessoas olham pra gente aqui. Um bairro afastado de Itabuna, né? Não tem esse reconhecimento como os bairros do centro têm, né? Como algumas seleções como Califórnia, Sarinha, Mangabinha, né? Aí tem aquele preconceito, né? Fala que é time meieiro, time meia boca, que não vai longe. Então a gente quer acabar com isso, a gente quer botar os condomínios São José onde o condomínio São José merece, entendeu?
1: Era o que eu ia perguntar aqui, como é que tá a relação com relação à questão de apoio aqui pra vocês?
4: Rapaz, apoio aqui, apoio realmente que a gente está tendo aqui é Diguinho, ex-prefeito, certo? Apoio da comunidade também, de alguns comerciantes, mas apoio de alguém, digamos, isso, não está tendo, de empresa, uma empresa de nome assim, forte. Hoje em Itabuna a gente não tem um patrocínio assim, digamos assim, um patrocínio master, a gente não tem, certo? O único apoio que a gente tem hoje aí é uma ajuda de Diguinho, ex-prefeito, Solon Pinheiro também, sempre dá uma força pra gente aí, né? E aí a gente vai batalhando aí cada jogo aí, um dá uma força, outro dá outra, pra gente tentar chegar da melhor maneira possível, se preparar da melhor maneira pra estar disputando o jogo no Interbairro.
1: E qual é a sua equipe? Vai com força total ou falta ainda algum jogador nessa partida?
4: Não, graças a Deus, os jogadores que se machucaram no primeiro jogo. A gente perdeu, infelizmente, a gente perdeu 3 jogadores no primeiro jogo, né? A gente perdeu 2 zagueiros e 1 meia, né? Foi no lance até do pênalti, o zagueiro cometeu o pênalti e saiu machucado. Um lance duvidoso também da arbitragem, a gente achou que não foi pênalti, né? O atacante também veio com o pé alto. Então, a gente espera, a gente vai com força máxima, a gente vai dar o sangue, né? Como diz o ditado, a gente vai na garra.
1: Venceu, venceu.
4: Né? Vencer, tem que vencer. A gente só sai de lá com a vitória, com fé em Deus.
0: Bom, tá aí, portanto, o Mundico, que faz parte da direção da seleção do São José, portanto, jogando no próximo domingo. 8 jogos para movimentar a cidade, né, Robério? Cadê o Roberão?
5: Oi, com certeza, Marcelo. Fez falta final de semana sem o Interbairro, apesar que eu que participei assim, olhando, né? E não vou perder mais nenhuma maratona que tiver em Itabuna ou alguma coisa envolvendo esporte. No domingo, a gente vai estar sempre por lá, porque a boa FM não vai ficar só no esporte, né, Marcelo? Faz parte do nosso projeto. A gente também tem que sair aí para ver outros eventos, a gente conhecer também a logística da ABB e outros clubes que estão no movimento. Então, é necessário que os ambulantes estão precisando de recursos e o Interbairro um fomento para essa atividade das pessoas da nossa cidade. E fora aquela coisa que o brasileiro mais gosta, o baiano e o itabunense, de ver a bola rolar. Não é isso, Marcelo?
0: É isso aí. São 18h54 agora, Orlando, 8 jogos, movimentando realmente os bairros da nossa cidade no próximo domingo.
6: Eu fico muito feliz, né? Isso movimenta os bairros, né? Eu tenho certeza, né? A população interage, as pessoas humildes ali, que não tem muito lazer, tem a oportunidade de estar ali. E às vezes, como eu dei sorte, fui ver duas rodadas e teve uma rodada, vi 3 jogos, né? E teve um desses jogos que limpou muito minhas vistas. Meio-dia em Pino, campo esburacado, sem alambrado, sem segurança, os meninos sem treinamento, sem suplemento, sem avião fretado, sem VAR eletrônico, sem VAR, sem arbitragem com toda profissional, sem coisa nenhuma disso. Eu vi mais qualidade do que eu vi nos jogos que eu tive a tristeza e a infelicidade de assistir essa semana no Campeonato Brasileiro. E graças a Deus, nossa agenda

0: brasileiro. E graças a Deus, nossa agenda foi repleta aqui de ontem e hoje, você ocupando o maior espaço. E ontem, eu, Roberto, com Cleto, com você, com Cleto, com Gildenberg, né? E hoje você dando atenção mais ao pessoal da seleção, a gente falando mais da seleção, eu, Roberto, falando mais do Interbairro, divulgando arbitragem e tudo. Eu, domingo, vou assistir provavelmente um jogo em Nova Ferrada e um jogo no Lomanto, pela distância que é pertinho. E eu vou dar uma esticada para tentar ver um jogo de um lugar e um jogo de outro, mesmo eu sabendo, chegando em Nova Ferrada, pela quantidade de amigos que moram lá, parentes e tudo, é difícil de eu sair, mas eu vou fazer de tudo para tentar ver se eu vejo os dois jogos. E a gente não falou de brasileiro, porque Campeonato Brasileiro, Marcelo.
1: É Copa Deus do Brasil Deus. Agora que vai ter final de semana, né? É uma coisa diferente,
0: começa,
1: né, Roberto?
0: Amanhã, Copa
1: é
0: do
1: verdade.
0: Brasil.
1: Copa, já. Roberto, é uma coisa diferente a partir de amanhã, né, pai? Copa do Brasil, sábado e domingo.
0: É maluquice da CBF. Fazem. Aí tá a FIFA agora querendo vender o futebol da
2: com
0: FIFA.
2: Com certeza, Marcelo. É importante também uma nova competição. Faz parte também, né, do embrólio do futebol. E você vê amanhã, Maracanã vai estar lotado até a tampa, Vasco e Fluminense, o Anibaba já está com medo, né? E também queremos um jogo na segunda-feira, viu? Na Arena da Baixada, Atlético do Paraná e Vitória, o Mirassol enfrenta o Grêmio no domingo, Internacional e Corinthians também no domingo, e também teremos ainda amanhã Atlético Mineiro Juventude. Amanhã Santos e Remo, e também teremos ainda no domingo Chapecoense e Cruzeiro, além de Palmeiras e Fortaleza, vão se enfrentar também no domingo. Para trazer também essa competição, né?
1: Verdade.
2: Para o final de semana, é necessário. Eu aprovo também essa atitude. Pode ficar só meio de semana, já que o brasileiro tem quarta, quinta. E também no domingo, Marcelo.
1: Verdade, Roberto. No próximo domingo, decisão do Campeonato Baiano, Série B, entre Fluminense e SSA. Lembrando que o Fluminense joga pelo empate, já que venceu a primeira partida pelo placar de 2-1 e joga pelo empate para levantar o troféu da Série B do Campeonato Baiano. E queremos aqui agradecer aos parceiros que vão estar conosco na transmissão do próximo domingo. Meu amigo Marcone Amaral, sempre lutando aqui pela região do Cacau e, é claro, lá ao lado da equipe de esportes da sua Boa FM. Também abraçar aqui o nosso amigo Jorginho da Multiperfil Telhados, o meu amigo João do Partido Mobiliza também conosco, além do Novilho Churrascaria e o nosso querido ex-prefeito de Itapé, Naelito Rosa Pinto. Um forte abraço aí que vão estar conosco no próximo domingo na decisão do Campeonato Baiano. Lembrando que apita a partida entre Fluminense e SSA, o central será o Emerson Souza Silva, que é CBF Madre de Deus. Teremos assistentes Antunielos, Jesus, Marcos Vinícius. E aí o quarto árbitro é o José Lourenço. Quinto árbitro é o Carlebranzi Silva de Carvalho. Aqui, portanto, a arbitragem para a decisão do Campeonato Baiano, domingo em Feira de Santana. Ainda tem aqui assessor de arbitragem, Jailson Macedo Eterno Freitas. Jailson Macedo Eterno Freitas.
3: Meu amigão, mas ai, tá
1: cansado. E o delegado financeiro, seu Robério, Roberto Almeida Araújo. É muita gente, seu Orlando.
3: Aí tem o motorista e o
1: Tem. Aí tem o motorista, né? Tem o cabra do
3: segurança
1: que tem que ir. É pra abrir, pra eles passarem. É muita gente na panela. Robério, um forte abraço, obrigado.
2: Um abraço, até domingo, se Deus quiser.
3: Orlando, um abraço. Obrigado, Marcelo. Olívio da Hora, Gildenberg Noronha, Robério Nunes.

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0: Está no ar a Voz do Brasil. As notícias do governo federal que movimentaram o país no dia de hoje.
1: Olá, boa noite.
2: Boa noite para você que nos acompanha em todo o país.
1: Sexta-feira, 31 de julho de 2026.
2: Vamos ao destaque do dia.
1: Combustível renovável.
2: Gasolina com 32% de etanol começa a valer amanhã. Claudimário Carvalho.
3: De acordo com estudos técnicos, os veículos apresentam funcionamento adequado sem impactos relevantes no desempenho ou nos sistemas de combustível.
1: Educação. Professores e estudantes da rede pública de ensino podem acessar livros didáticos em formato digital.
2: São mais de 2.800 obras que podem ser acessadas pela conta gov.br. Natália Kuslick.
4: O catálogo reúne obras didáticas e literárias e abrange desde os anos iniciais do ensino fundamental até o ensino médio.
1: E hoje nós vamos falar sobre uma arte que é patrimônio cultural brasileiro.
2: Poesia pendurada no barbante, rima perfeita que conta as histórias do povo e do dia a dia do sertão. É o Cordel.
1: O projeto quer valorizar a atividade no país. Graziele Bezerra.
5: A iniciativa prevê atividades como seminários, tratamento de acervos e apresentação de cantadores, poetas e xilógrafos.
2: Hoje, na apresentação da Voz do Brasil, Luciano Seixas e Mariana Jungmann.
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2: A Caixa Econômica Federal conclui hoje o pagamento do lucro do Fundo de Garantia por Tempo de Serviço, o FGTS.
1: Quem tem direito já pode consultar o valor de recebimento.
2: Nós vamos conversar agora com a repórter Luana Karen, que vai explicar para a gente como funciona essa distribuição.
1: Luana, boa noite. Fala para a gente, então, desde quando é feita a repartição do lucro do FGTS?
6: Boa noite, Mariana, Luciano. Boa noite aos ouvintes da Voz do Brasil. Olha, desde 2016, o Fundo de Garantia por Tempo de Serviço, FGTS, distribui parte do lucro obtido com aplicações em áreas como habitação, saneamento, infraestrutura e títulos públicos federais. A repartição é definida pelo Conselho Curador do Fundo, que estabelece tanto o percentual do lucro a ser distribuído quanto o índice usado para calcular quanto cada trabalhador recebe.
2: E como é que ficou a distribuição neste ano, Luana?
6: Olha, Luciano, neste ano o índice definido foi de 0,01868341. Para calcular o valor que irá receber, o trabalhador deve multiplicar o saldo existente na conta do FGTS em 31 de dezembro de 2025 por esse índice. Mas eu vou dar um exemplo para ficar mais fácil. Quem tinha R$10 mil de saldo naquela data vai receber R$186,83. De acordo com a resolução do Conselho Curador, 89% do lucro obtido pelo FGTS em 2025 serão distribuídos aos trabalhadores, o que equivale a R$13 bilhões. De acordo com o secretário de Proteção ao Trabalhador do Ministério do Trabalho e Emprego, Carlos Augusto Gonçalves, o valor é depositado em contas ativas e inativas.
7: Contas ativas são aqueles trabalhadores que têm vínculo. Contas inativas são aqueles trabalhadores que não têm mais vínculo empregatício, mas são beneficiados também, né, por essa distribuição de resultado. É só ele entrar no APPS, entrar no FGTS, constatar qual é o seu saldo. Os trabalhadores e as trabalhadoras receberão essa distribuição de resultado nas suas contas através de uma correção do valor do saldo.
1: Agora, Luana, e o trabalhador pode sacar esse dinheiro já imediatamente?
6: Não, Mariana, só nos casos previstos em lei. É importante lembrar que o dinheiro creditado como repartição do lucro segue as mesmas regras do FGTS, ou seja, ele só pode ser sacado em situações como a compra da casa própria, demissão sem justa causa, aposentadoria ou doenças graves. O valor foi creditado na conta do FGTS de pouco mais de 138 milhões de trabalhadores e pode ser conferido no aplicativo FGTS ou pelo Internet Banking da Caixa para quem é cliente do banco. Mariana e Luciano.
2: Obrigado, Luana, pelas informações ao vivo aqui na Voz do Brasil.
1: Passa a valer amanhã a gasolina com percentual obrigatório de 32% de etanol.
2: A medida entra em vigor por um período de 180 dias, prorrogáveis por mais 6 meses.
1: Baseada em estudos técnicos com veículos leves e motocicletas, a alteração amplia o uso de combustível renovável.
2: Além de reduzir a necessidade de importação de gasolina e reforçar a segurança energética nacional.
3: O governo do Brasil publica a resolução que institui temporariamente a gasolina E32 e a nova mistura começa a valer neste sábado, 1º de agosto. Com a mudança, o percentual obrigatório de etanol anidro na gasolina sobe de 30% para 32% em todo o Brasil. A medida tem validade inicial de 180 dias, com possibilidade de prorrogação por mais 6 meses. Segundo o Conselho Nacional de Política Energética, a alteração busca ampliar o uso de combustível renovável produzido no país, reduzir a necessidade de importação de gasolina e reforçar a segurança energética nacional. A decisão é baseada em estudos técnicos que avaliam veículos leves e motocicletas movidos exclusivamente a gasolina. Os testes analisam partida, aceleração, dirigibilidade, emissões e durabilidade dos componentes. De acordo com o relatório, os veículos apresentam funcionamento adequado sem impactos relevantes no desempenho ou nos sistemas de combustível. A resolução também estabelece que a adoção definitiva da gasolina E32 ou de misturas superiores vai depender de novas avaliações. Claudimário Carvalho, para a Voz do Brasil.
1: Obras didáticas e literárias na palma da mão. É o Programa Nacional do Livro e do Material Didático Digital.
2: Saiba agora como acessar livros da rede pública pela internet.
4: Uma plataforma permite que professores e estudantes da rede pública de ensino acessem livros em formato digital. O catálogo reúne obras didáticas e literárias e abrange desde os anos iniciais do ensino fundamental até o ensino médio. Como destacou Fernanda Pacobaíba, presidente do Fundo Nacional de Desenvolvimento da Educação.
8: Hoje, o nosso PNLD Digital reúne um acervo com mais de 2.800 obras, entre os livros didáticos e literários de diferentes etapas da educação básica. O leitor digital também conta com recursos de acessibilidade e personalização, como ajuste de contraste, espaçamento e navegação.
4: A avaliação das obras é realizada por professores especialistas do Banco de Avaliadores do Programa Nacional do Livro e do Material Didático, selecionados por uma comissão técnica. Os materiais didáticos de cada etapa de ensino se renovam a cada 4 anos. O acesso à plataforma pode ser feito pelo endereço pnld.fnde.gov.br com login realizado via gov.br. Reportagem Natália Koslick.
1: Na segunda-feira, começa a campanha de multivacinação para crianças e adolescentes menores de 15 anos.
2: Pais e responsáveis devem levar os jovens até a unidade básica de saúde para atualizar a caderneta de vacinação.
1: E atenção para quem mora nas cidades de São Paulo, Guarulhos e São Bernardo do Campo.
2: O Ministério da Saúde recomenda que os habitantes dessas cidades, com idade entre 0 e 59 anos, tomem vacina contra sarampo.
1: Até o dia 28 de julho, o Brasil confirmou 17 casos de sarampo nesses municípios de São Paulo. E a melhor forma de prevenir a doença é a imunização. Confira na reportagem de Pablo Mundim.
9: O sarampo é uma doença causada por um vírus e transmitida pelo ar. Os primeiros sintomas costumam ser febre alta, tosse, coriza, olhos avermelhados e mal-estar. Depois de alguns dias, aparecem manchas vermelhas que começam no rosto e se espalham pelo corpo, como explica o Dr. Thiago Cavalcante, médico de família.
10: Ele é um dos agentes mais contagiosos, porque geralmente uma pessoa que tem o vírus no seu organismo tem a capacidade de transmitir para até 18 pessoas ao seu redor. E o vírus pode ficar até 2 horas no ambiente ali circulando, né? Então isso ainda aumenta ainda mais a chance de ocorrer a transmissão. E basicamente os sintomas assim, lembra muito um quadro gripal. Aí logo depois, poucos dias obviamente, surgem as manchas vermelhas pelo corpo.
9: Mesmo com a eliminação da circulação contínua do vírus no Brasil, novos casos ainda podem surgir quando o sarampo é trazido de outros países. Por isso, especialistas reforçam que manter a vacinação em dia continua sendo a forma mais eficaz de evitar novos surtos. A vacina contra o sarampo é oferecida gratuitamente pelo SUS e faz parte do calendário nacional de vacinação. Na rotina, as crianças recebem 2 doses, aos 12 e aos 15 meses de idade. Em situações de circulação do vírus, como ocorre atualmente nas cidades paulistas de Guarulhos, São Bernardo do Campo e São Paulo, A recomendação do Ministério da Saúde é a oferta da vacinação contra sarampo para todas as pessoas de 6 meses a 59 anos de idade, de forma indiscriminada, que moram nesses municípios. O Dr. Tiago Cavalcante reforça que a vacinação é fundamental para combater o vírus.
10: A ideia, fazendo até um comparativo, por exemplo, com incêndio, né? É que não surja a faísca que vai acender aquele incêndio. Então, por exemplo, se a população da cidade estiver vacinada, o vírus chega, pode até chegar, mas ele não encontra quem infectar, porque o nosso organismo, né, vai estar ali com a barreira de proteção.

0: exemplo, se a população da cidade estiver vacinada, o vírus chega, pode até chegar, mas ele não encontra quem infectar, porque o nosso organismo, né, vai estar ali com uma barreira de proteção bem ativa. E o vírus morre ali. E é o que a gente chama até da imunidade coletiva, da imunidade de rebanho.
1: O sarampo pode ainda causar complicações graves, como pneumonia, inflamação no cérebro e até levar à morte, principalmente em crianças pequenas e pessoas com baixa imunidade. Quem não sabe se recebeu todas as doses pode procurar uma unidade básica de saúde para verificar a caderneta de vacinação. Reportagem Pablo Mundim.
2: Quem se inscreveu no FIES já pode checar se conseguiu o financiamento estudantil.
3: Prazo para confirmar as informações vai até a semana que vem.
2: E quem não foi selecionado já está na lista de espera para aguardar as próximas chamadas.
4: Nesta edição do FIES, o Fundo de Financiamento Estudantil, foram disponibilizadas 75 mil vagas em mais de 1.200 instituições de ensino. Com os resultados divulgados nesta quinta-feira, os pré-selecionados já podem completar as informações de suas inscrições até a próxima terça-feira, 4 de agosto. Quem não foi selecionado vai automaticamente para a lista de espera. E as novas chamadas serão realizadas entre 7 de agosto a 24 de setembro. O FIES concede financiamento a estudantes de graduação em instituições privadas que aderirem ao programa e que tenham avaliação positiva no Sistema Nacional de Avaliação da Educação Superior. Os estudantes podem conferir se foram selecionados no endereço acessounico.mec.gov.br/FIES. E para complementar as informações, acessar FIES Seleção, sem cedilha, Itil, aluno.mec.gov.br. Edinaldo Júnior para a Voz do Brasil.
3: Atenção, candidatos do Concurso Público Nacional Unificado, CNPU 2.
2: O Ministério da Gestão, Inovação e Serviços Públicos publicou no Diário Oficial da União de hoje nova classificação para recompor vagas remanescentes, não preenchidas e provimento de vagas adicionais.
3: Ao todo, são 702 pessoas classificadas, sendo 242 em vagas remanescentes e 460 em vagas adicionais.
2: Os convocados abrangem o INSS e o Ministério da Gestão e da Inovação e Serviços Públicos.
3: Os classificados devem acompanhar as próximas publicações para consultar procedimentos, prazos e orientações das próximas etapas do concurso.
2: Para saber mais, acesse gov.br/gestão/fique-por-dentro.
3: Ter documentos importantes na palma da mão facilita a vida de milhões de brasileiros e evita deslocamentos desnecessários.
2: Pela conta gov.br é possível acessar gratuitamente certidões e comprovantes usados para solicitar benefícios sociais, participar de concursos públicos e resolver diversas pendências de forma rápida e digital.
5: Você que tem a conta GovBR não precisa sair de casa para pegar uma série de documentos. Vários deles são muito importantes, por exemplo, para pedir o Bolsa Família, o Benefício de Prestação Continuada, BPC, a Tarifa Social de Energia Elétrica, para acessar o Minha Casa Minha Vida e outras políticas públicas federais. São mais de 10 certidões disponíveis para você baixar de graça pelo seu celular, tablet ou computador. Uma delas é a certidão do cadastro único, que é essencial para o Bolsa Família, a isenção de taxas em concursos públicos e a carteira do idoso. No GovBR você ainda pode baixar a certidão da pessoa com deficiência, documento fundamental para o sistema de cotas nas universidades, escolas técnicas e empresas. Essa certidão também é exigida para a pessoa com deficiência pedir o BPC. Se você pretende se inscrever num concurso público, vai precisar da certidão de quitação eleitoral. Ela está entre as que podem ser baixadas na plataforma GovBR. Também é possível pegar a Carteira Nacional de Vacinação, o Cartão Nacional de Saúde, o Certificado de Antecedentes Criminais, a Certidão de Situação Cadastral do CPF e do CNPJ. Nessa mesma lista estão disponíveis as certidões negativas de débito da pessoa física, pessoa jurídica e do imóvel rural. Para acessar os documentos, você entra no aplicativo GovBR ou no site gov.br e clica em Atalhos GovBR. Depois, é só olhar a lista de certidões e baixar a que estiver precisando. Reportagem Carlos Oliveira.
3: Os CNPJs, que até hoje tinham apenas números, agora também poderão ter letras.
2: O primeiro CNPJ alfanumérico foi emitido hoje.
3: A ideia é garantir a continuidade das combinações no país.
6: O CNPJ, que identifica empresas, organizações e instituições, está de cara nova. Agora, pode conter também letras e não apenas

0: números. É o chamado formato alfanumérico. A Receita Federal emitiu o primeiro CNPJ desse tipo, com letras e números, nesta sexta-feira. O novo padrão amplia a capacidade de inscrições nos próximos anos e não impacta os CNPJs já existentes, que continuam válidos. O modelo alfanumérico também não altera os direitos, obrigações ou a situação cadastral das pessoas jurídicas já existentes. Novos CNPJs ainda podem ser emitidos apenas com números, já que o limite do sistema ainda não foi esgotado. Empresas que usam CNPJ em seus processos devem verificar se os sistemas estão preparados para receber e validar códigos alfanuméricos. A Receita Federal informou que a emissão de CNPJs neste modelo será gradual e que vai acompanhar a transição. Graziela Mendonça, para a Voz do Brasil.
1: Amanhã é dia do cordelista. Você conhece essa arte brasileira?
2: A literatura de cordel faz parte da identidade cultural e carrega histórias, tradições e saberes populares passados de geração em geração.
1: Um projeto lançado no Ceará tem o objetivo de fortalecer a preservação e a difusão dessa manifestação artística por meio de atividades de formação, pesquisa e valorização de cordelistas e xilógrafos.
2: Vamos conhecer mais na reportagem de Graziele Bezerra.
3: O trabalho de um artista popular atraiu a atenção do professor Alex Canuto de Melo para o cordel. Mas o sangue nordestino também teve voz no nascimento de Sabiá Canuto, filho de maranhense com piauiense, neto de sanfoneiro, que além de professor, é poeta e cordelista.
4: Então eu fiquei encantado naquele momento, conhecendo o mestre do pife com o cordel.
5: É galinha, pato, peru, pavão, em avestruz, e lá vai eu, fui! De avô pra neve! Simbora!
4: E ele me instigou a buscar, me enveredar nesse caminho da poesia popular, do cordel, e achar o meu caminho também a partir daí.
3: A literatura de cordel é considerada bem cultural imaterial pelo Instituto do Patrimônio Histórico e Artístico Nacional, IFAM, desde 2018. O nome cordel vem dos cordões ou barbantes, onde os folhetos ficavam pendurados para serem vendidos em feiras. Essa expressão artística teve forte expansão no Nordeste do Brasil, a partir do final do século XIX. Poesia rimada, métrica perfeita. Para o professor Sabiá, um saber que precisa ser conhecido e preservado.
4: Então, através desse brinquedo que é o cordel e essa diversão, né? E você poder declamar, por exemplo, admiro o pica-pau no galho do angico, passo o dia inteiro, taco, taco, tico, tico, não sente dor de cabeça nem quebra a ponta do bico. Então, sem dúvida nenhuma, a gente precisa ampliar ainda mais esses acessos à literatura de cordel, né? A essa disseminação dessa cultura, né? A valorização dessa cultura.
3: Um projeto chamado Escola Brasileira de Literatura de Cordel e Xilogravura, lançado em Juazeiro do Norte, quer promover e valorizar ainda mais essa manifestação cultural. Para isso, a iniciativa do Ministério da Cultura, em parceria com as Universidades Regional e Federal do Cariri, no Ceará, prevê atividades como seminários, oficinas, tratamento de acervos e apresentação de cantadores, poetas e xilógrafos, como explica Fanca Santos, coordenadora do projeto.
6: Serão aulas, espetáculos, nós teremos um congresso internacional de acervos muito importante, o tratamento técnico de todo um acervo que já está na UFCA, de Pedro Bandeira, Renato Casimiro, meu próprio acervo, entre outros, e vamos lançar uma linha de moda da Chilo, né, pensando na economia criativa.
3: As atividades devem acontecer até maio de 2027. A programação e informações sobre como participar serão divulgadas no perfil do Instagram, @escolabrdecordelexilogravura. Reportagem Graziele Bezerra.
1: Mais do que museus, pontos de memória são espaços criados por comunidades para contar e guardar a sua própria história.
2: Essas iniciativas podem ser certificadas e habilitadas para a obtenção de apoios, financiamentos e parcerias.
1: A certificação como ponto de memória é uma titulação concedida pelo IBRAM, o Instituto Brasileiro de Museus.
7: A 40 quilômetros de Brasília, o Centro Histórico de Planaltina reúne casarões, praças e a Igrejinha de São Sebastião. Há também um museu histórico, onde é possível conhecer objetos e o modo de viver dos habitantes do final do século XIX. Todo o centro relembra a história do município, que antes de ser incorporado ao DF, pertencia a Goiás e já era um núcleo urbano mesmo antes da vinda da capital para o centro do país. Simone Macedo, presidente e fundadora da Associação dos Amigos do Centro Histórico de Planaltina, detalha o que é possível encontrar no local.
8: Além dele contar a história até os dias de hoje, Planaltina DF, ele tem também as atividades artísticas, como montagem de exposições e também um dos principais eventos de arte contemporânea fora do eixo Brasília, né? É um ponto para que você chegue e viva o local como uma casa da época, né?
7: O Centro Histórico de Planaltina é considerado um ponto de memória, ou seja, uma iniciativa reconhecida por preservar e valorizar a história, a cultura e as memórias de um território ou grupo social. Raquel Teixeira, coordenadora de Museologia Social do IBRAM, explica qual o diferencial desses espaços.
9: Diferentemente de um museu tradicional, que tem a sua atuação baseada naquele tripé edifício, coleção ou acervo, né, e público, os pontos de memória desenvolvem processos museológicos que são baseados na relação território, memória e comunidade. Então, a gente está falando de uma gama aí de processos museológicos que se dão fora dos ambientes museais tradicionalmente reconhecidos, né? São experiências que elas nascem do próprio protagonismo da comunidade.
7: Para um lugar ser reconhecido como ponto de memória, é preciso provar que a entidade responsável desenvolve programas, projetos e ações de museologia de caráter social. Com a certificação, o ponto de memória passa a estar apto a participar de políticas e instrumentos previstos para esse tipo de iniciativa, como explica Raquel Teixeira, do IBRAM.
9: Que pode favorecer a participação em editais, em parcerias com instituições públicas e privadas. É claro, observadas as regras específicas de cada um desses instrumentos, né? E é também uma ferramenta importante para que os pontos de memória possam se conhecer uns aos outros e, a partir daí, se envolverem em ações conjuntas, em parceria, fazerem cooperações.
7: Por meio de uma plataforma online, é possível cadastrar um projeto para certificação e acompanhar o processo desde a etapa de inscrição. E a população pode ter informações detalhadas sobre o histórico de atuação de cada um desses locais. O endereço é pontosdememoria.museus.gov.br. Reportagem, Márcia Fernandes.
2: O prazo final para atualizar o cadastro destinado à concessão da licença de aquicultor foi prorrogado até 31 de dezembro de 2026.
1: A atividade pode ser realizada em águas marinhas, rios e lagos.
2: Entre as espécies cultivadas estão peixes, camarões, algas, rãs, peixes ornamentais, ostras e mexilhões.
1: A licença permite o trabalho dentro da lei, a comercialização sem riscos de multas e é requisito para obtenção de crédito rural.
2: Quem explica é a secretária nacional de aquicultura do Ministério da Pesca e Aquicultura, Fernanda de Paula.
10: Além de dar segurança jurídica à sua atividade, o RGP Aquicultor, ele facilita a venda do pescado produzido para a indústria de beneficiamento e também para exportação. E como funciona a atualização agora? As nossas superintendências federais de pesca e aquicultura nos estados continuam recebendo, analisando e dando andamento normal aos processos de concessão e renovação da licença. Além disso, as regras relativas ao monitoramento obrigatório da aquicultura e aos trâmites antigos de renovação estão temporariamente suspensas, garantindo um período tranquilo de transição para o produtor.
1: Mais informações na página do Ministério da Pesca em gov.br/mpa.
2: E essas foram as notícias do governo federal.
1: Uma realização da Secretaria de Comunicação Social da Presidência da República.
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1: Fique agora com as notícias do Poder Judiciário e do Congresso Nacional. Boa noite, bom fim de semana.
2: A gente volta na segunda-feira. Boa noite.
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12: Você vai ouvir agora notícias do Poder Judiciário. STF suspende cobrança de mais de 255 milhões de reais em uma disputa judicial entre Petrobras e uma empresa de engenharia. TSE realiza entre 3 e 9 de agosto a primeira edição da Semana Nacional do Sistema Eletrônico de Votação. STJ define que revisão administrativa pode cancelar benefício previdenciário por incapacidade concedido judicialmente. Boa noite, eu sou Marcela Luiza. O Supremo Tribunal Federal suspendeu a cobrança de mais de 255 milhões de reais em uma disputa judicial entre a Petrobras e uma empresa de engenharia. A decisão envolve a forma como o valor da dívida deve ser corrigido. Judite Aragão.
13: A discussão é sobre o índice usado para atualizar o valor da condenação. A empresa FDS Engenharia de Óleo e Gás defendia que a dívida fosse corrigida pelo IPCA, com um acréscimo de juros de 1% ao mês. O Tribunal de Justiça do Rio de Janeiro concordou com esse cálculo. A Petrobras recorreu ao STF. A empresa alegou que a correção deveria ser feita apenas pela taxa Selic, como já definiu o Supremo em outros julgamentos. Com esse critério, o valor da dívida é de 237 milhões e 800 mil reais, quantia que já foi depositada em juízo. A diferença entre os dois cálculos passa de 255 milhões de reais. Ao analisar o caso, o ministro Alexandre de Moraes afirmou que, quando a sentença não define qual índice de correção deve ser usado e apenas faz referência à lei, deve ser aplicada a taxa Selic. O ministro lembrou que a Selic já inclui correção monetária e juros de mora. Por isso, ela não pode ser somada a outros índices. Como a sentença original não estabelecia um índice específico de atualização, Alexandre de Moraes suspendeu o cumprimento da decisão até o julgamento definitivo do processo.
12: Tribunal Superior Eleitoral dá início à primeira edição da Semana Nacional do Sistema Eletrônico de Votação. Na próxima segunda-feira, dia 3 de agosto, o TSE vai abrir a urna eletrônica para estudantes do Centro de Ensino Médio Elefante Branco, em Brasília. Juliana Cariri.
14: A atividade vai ser conduzida pelo coordenador de tecnologia eleitoral do TSE, Rafael Azevedo, e pelo ministro substituto do tribunal, Nauê Bernardo Pinheiro de Azevedo. Os dois são ex-alunos da instituição. A iniciativa busca ampliar o conhecimento dos alunos sobre o sistema de votação e também vai abordar temas como assinatura digital, sigilo do voto, fiscalização dos sistemas eleitorais, testes de segurança e as etapas de auditoria.
12: A Justiça do Trabalho reforçou o combate ao assédio eleitoral no ambiente laboral. Agora, sempre que uma ação trabalhista apresentar indícios desse tipo de prática, o juiz deverá comunicar imediatamente o caso ao Ministério Público do Trabalho e ao Ministério Público Eleitoral. Marla Lacerda.
15: A medida foi aprovada pelo Conselho Superior da Justiça do Trabalho e determina que a comunicação seja feita logo após o recebimento da ação, sem depender de pedido das partes. O objetivo é agilizar a atuação dos órgãos responsáveis e fortalecer o combate ao assédio eleitoral, sem interferir no andamento do processo trabalhista. A nova resolução também amplia a definição de assédio eleitoral, melhora a identificação dessas ações no sistema da Justiça do Trabalho e reforça o monitoramento dos processos, para garantir mais rapidez e eficiência no acompanhamento dos casos.
12: INSS pode cancelar administrativamente benefícios por incapacidade concedidos por decisão judicial. Esse entendimento foi adotado pelo STJ sob o rito dos recursos repetitivos. Fátima Uchoa.
16: Com a tese fixada pela primeira sessão, juízes e tribunais de todo o país devem adotá-lo em casos com a mesma questão jurídica. Para o STJ, como esses benefícios dependem da permanência da incapacidade do segurado, o INSS tem o dever legal de fazer revisões periódicas para verificar se essa condição continua existindo ou não. O cancelamento somente é válido se forem observadas as garantias do devido processo legal administrativo, com a realização de perícia médica, a notificação do beneficiário e a oportunidade de apresentar defesa antes da interrupção do benefício. O relator foi o ministro Teodoro Silva Santos.
12: 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Uma boa noite e um bom fim de semana.
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1: Está no ar o Jornal do Senado.
2: Eu sou Paula Groba.
3: E eu sou Ricardo Nakaoka.
2: E estes são os destaques de hoje do Jornal do Senado, que começa agora.
3: Avança projeto que cria cotas para jovens que deixam abrigos ao completar 18 anos.
2: Sancionada lei que amplia a divulgação do Disque 180 para vítimas de violência.
3: Lideranças indígenas buscam apoio do Senado para recuperação de áreas degradadas pelo garimpo.
2: Boa noite.
3: Boa noite.
2: Jovens que passaram a infância e a adolescência em abrigos ou casas-lares podem ter mais facilidade para ingressar em universidades e institutos federais.
3: A Comissão de Direitos Humanos do Senado aprovou uma proposta que cria cotas para quem deixa o acolhimento institucional ao completar 18 anos. A reportagem é de Rodrigo Rezende.
4: Um projeto aprovado na Comissão de Direitos Humanos, de autoria do senador Jorge Cajuru, do PSB de Goiás, quer garantir aos jovens que vivem ou viveram nessa situação até os 18 anos, ou seja, não foram adotados e alcançaram maioridade, uma cota nos processos seletivos para o acesso ao ensino superior e às escolas técnicas federais. O relator do projeto, o senador astronauta Marcos Pontes, do PL de São Paulo, afirma que a ideia colabora com a diversidade no meio acadêmico.
5: A proposição realiza a importante missão de conferir oportunidades a pessoas oriundas de acolhimento institucional. Lembrando que acolhimento institucional é diferente de instituições como a Fundação Casa com menores infratores. É outro tipo de público. Ademais, atua para fortalecer a diversidade nos ambientes educacionais brasileiros, garantindo que pessoas com experiências distintas possam receber e compartilhar conhecimentos essenciais para a comunidade acadêmica e para a construção de sociedade mais justa e, portanto, mais equânime.
4: Marcos Pontes incluiu no projeto uma previsão de avaliação a cada 10 anos dessa política de cotas. A proposta segue para análise da Comissão de Educação do Senado.
2: E por falar em educação, um dos principais destaques do primeiro semestre no Senado foi a aprovação do novo Plano Nacional de Educação. A lei estabelece as metas e as diretrizes que vão orientar as políticas públicas para todos os níveis de ensino até 2034.
3: O texto já foi sancionado pela Presidência da República. Repórter Márcio Maturana.
6: Já sancionado pelo Executivo, o novo Plano Nacional de Educação define diretrizes, metas e estratégias até 2034 em todos os níveis, inclusive a educação superior. Entre as metas estão garantir que todas as crianças da educação infantil estejam na escola e que pelo menos 60% das que têm até 3 anos tenham acesso a creches. A relatora da proposta na Comissão de Educação, senadora Tereza Leitão, do PT de Pernambuco, destacou um mecanismo para evitar que as metas fiquem apenas no papel.
7: Este plano tem um diferencial do anterior. Ele tem um monitoramento bienal. A fiscalização, o monitoramento estão previstos para que ele seja um plano para valer.
6: Também foram aprovados a criação da Universidade Federal Indígena, o incentivo ao empreendedorismo no ensino médio, um regime especial para estudantes impedidos de frequentar aulas por saúde, gravidez ou amamentação, e a inclusão da educação financeira, fiscal, securitária e previdenciária como tema transversal.
2: O Executivo também sancionou a lei que torna obrigatória a divulgação do serviço 180 para denúncias de violência contra a mulher.
3: Pelo texto, os serviços da Central de Atendimento à Mulher deverão ser obrigatoriamente publicizados em meios de comunicação de massa e em locais de grande circulação. Repórter Ruth Gomes.
8: Pela lei, escolas, hospitais, transportes públicos, órgãos públicos, locais de eventos, além de meios de comunicação, promoverão a divulgação de como vítimas e pessoas que têm conhecimento de que a violência está ocorrendo poderão pedir ajuda. Já o senador Wellington Fagundes, do PL de Mato Grosso, ressaltou a importância de unir forças em prol de salvar vidas, independentemente de espectro político.
9: Um tema que não tem partido, não tem ideologia e não pode mais esperar. Quando o assunto é defender a vida, não existe disputa política. Existe, sim, o dever de agir.
8: Relatora do projeto na Comissão de Constituição e Justiça, a senadora

0: Doutora Mara Gabrilli, do PSD de São Paulo, resgatou o histórico da Central de Atendimento à Mulher. Ela lembrou que o serviço começou prioritariamente como um canal de orientação e, a partir de 2014, passou a registrar denúncias diretas com encaminhamento e acompanhamento junto à rede especializada.
1: Pesquisadores indígenas das regiões Norte e Centro-Oeste visitaram o Senado nesta quinta-feira para participar de uma reunião com consultores legislativos e representantes do portal E-Cidadania na Comissão de Meio Ambiente.
2: Eles querem aumentar a articulação política em prol de projetos de recuperação de áreas degradadas pelo garimpo. A reportagem é de Marcela Diniz.
3: Os pesquisadores indígenas que visitaram o Senado são dos povos Yanomami, Munduruku e Enauenê Naui. Os objetivos da visita foram conhecer mais o Senado e investir na incidência política em busca de apoio a projetos de recuperação ambiental em áreas destruídas pelo garimpo. As lideranças também querem a total desintrusão de seus territórios. O pesquisador Reginaldo Pocho Munduruku explicou que os indígenas precisam do parlamento, inclusive no orçamento, para garantir recursos para ações socioambientais.
4: A gente tem como objetivo de restaurar 106 hectares, né, dentro do nosso território. A nossa região foi degradada pela garimpo ilegal, né? Então, tudo isso impactou a nossa saúde dos povos indígenas, a vida da flora, né, como os plantios de palmeiras, açaizeiros, contaminou também o nosso alimento, o peixe, né?
3: Em reunião com consultores do Senado na Comissão de Meio Ambiente, os pesquisadores indígenas ficaram sabendo, por exemplo, da oficina legislativa oferecida pelo E-Cidadania, portal por meio do qual é possível sugerir uma ideia que poderá virar um projeto de lei de verdade. O secretário do colegiado, Ayrton Aragão Júnior, explica que essa ferramenta pode ser útil, por exemplo, nas escolas indígenas.
5: Para aproximar também os jovens indígenas e as lideranças desse processo e dessa possibilidade de participação dentro do E-Cidadania aqui no processo do Senado Federal.
3: Pesquisa da Fiocruz de 2024 mostrou que 94% dos Yanomami de 9 aldeias invadidas por garimpos tinham alto nível de contaminação por mercúrio. Entre os Munduruku, um levantamento deste ano feito com gestantes mostra a contaminação de 97% das mulheres.
1: E os eventos climáticos extremos registrados nos últimos dias no país confirmaram a previsão dos especialistas.
2: Em dois debates realizados no Senado em maio, cientistas alertaram para a força do fenômeno El Niño este ano. Repórter César Mendes.
6: As chuvas intensas no sul e os vendavais no Rio e em São Paulo, registrados no mês de julho, confirmam o alerta dos especialistas de que o El Niño será forte este ano. Para o senador astronauta Marcos Pontes, do PL de São Paulo, é preciso aprimorar a legislação para enfrentar de forma adequada esses fenômenos.
7: Para proteger a população dos eventos que vão acontecer.
6: Segundo o climatologista Carlos Nobre, o El Niño acelera o jato de circulação atmosférica que vem do Pacífico em direção à América do Sul. E vários estudos têm apontado evidências de que o El Niño será muito forte este ano.
8: Esses eventos nos últimos dias de chuvas muito fortes no Rio Grande do Sul, isso é relacionado com o El Niño.
6: O senador Hamilton Mourão, do Republicanos Gaúcho, pediu que o Plano Nacional de Proteção e Defesa Civil determine a realização de simulações anuais nos municípios mais atingidos pelos fenômenos climáticos.
2: Com a edição de Paula Groba e trabalhos técnicos de Eliseu Caires, o Jornal do Senado fica por aqui. Acompanhe agora as notícias do Tribunal de Contas da União e da Câmara dos Deputados. Boa noite.
1: Boa noite e um bom fim de semana.
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10: O Tribunal de Contas da União apresentou os resultados de um conjunto de auditorias sobre as chamadas transferências especiais, conhecidas como emendas PIX. A fiscalização analisou 100 repasses destinados a 73 municípios e 2 estados, que somaram R$ 198 milhões de reais. O relatório apontou problemas em 82% das transferências examinadas. Entre as principais falhas estão deficiências na prestação de contas, irregularidades em licitações, pagamentos sem comprovação e falta de transparência na aplicação dos recursos. O prejuízo potencial foi estimado em 49 milhões de reais. O tribunal fez recomendações para fortalecer o controle, aumentar a transparência e melhorar a fiscalização das emendas parlamentares. Saiba mais em tcu.gov.br.
9: TCU, fiscalização a serviço da sociedade. 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
11: Projeto facilita acesso à justiça gratuita para inscritos no Cadastro Único.
12: Parlamentares aprovam benefícios para motoristas com bom histórico.
11: Comissões finalizam análise de proposta que incentiva o voluntariado.
13: Boa noite. Câmara finaliza a votação de projeto que incentiva voluntariado. Acompanhe os detalhes com a repórter Maria Neves.
14: Aprovado na Comissão de Constituição e Justiça da Câmara dos Deputados, projeto que estimula a atuação de jovens como voluntários em instituições de acolhimento de pessoas idosas com deficiência e crianças na primeira infância. A proposta determina ainda que os jovens voluntários também terão acesso a serviços de acolhimento durante o período de atuação. As regras serão definidas na regulamentação da lei. A relatora, a deputada Laura Carneiro, do PSD do Rio de Janeiro, explica que a medida representa mais um incentivo para aproximar jovens de pessoas idosas e com deficiência em instituições de acolhimento.
15: É uma tentativa de unir jovens com pessoas idosas e com pessoas com deficiência. Então, esse jovem, né, que está no serviço voluntário, vai ser habilitado para trabalhar nos abrigos, enfim, nas áreas de recebimento, que são de acolhimento, tanto de pessoas com deficiência como de idosos.
14: Ao apresentar o projeto, o deputado Roberto de Lucena, do Republicanos de São Paulo, argumentou que os jovens têm interesse em ingressar no mercado de trabalho e na universidade. Para ele, o Estado, ao valorizar o trabalho social e voluntário, estimula o acesso desses jovens tanto à vida acadêmica quanto ao mercado de trabalho, além de estimular o exercício da cidadania. A deputada Laura Carneiro promoveu pequenos ajustes no texto. O principal deles é uma mudança para assegurar que a participação no voluntariado não seja uma condição obrigatória para o acesso do jovem a serviço de acolhimento social. Segundo a parlamentar, a alteração é necessária para preservar a gratuidade da assistência prevista em lei. Da Rádio Câmara de Brasília, Maria Neves.
9: Trabalho.
11: O projeto que amplia reconhecimento de profissionais da radiologia deu mais um passo na Câmara. Saiba mais com a repórter Sofia Peçanha.
16: A Comissão de Constituição e Justiça aprovou o projeto que atualiza a regulamentação das profissões de técnico e tecnólogo em radiologia e de bacharel em ciências radiológicas. A proposta, já aprovada pelo Senado, altera a lei que regula o exercício das profissões da área desde 1985. Entre as mudanças está o reconhecimento formal das categorias de bacharel, tecnólogo e técnico em radiologia, além da ampliação das áreas de atuação profissional. O texto busca adequar a legislação às novas tecnologias utilizadas em exames e tratamentos de saúde, além de atividades industriais e de segurança que utilizam radiação. O projeto já havia sido aprovado pela Comissão de Saúde. Na reunião, o relator, o deputado Ricardo Silva, do PSD de São Paulo, destacou a importância desses profissionais para o funcionamento dos serviços de saúde.
17: Eles buscam beneficiar os profissionais técnicos em radiologia, os quais têm atuação relevante nos serviços de saúde, principalmente na produção de exames radiológicos indispensáveis ao diagnóstico de patologias.
16: Além de atualizar as regras para o exercício da profissão, o texto determina quem pode obter registro nos conselhos regionais de técnicos em radiologia, estabelece regras para a supervisão das técnicas radiológicas e reforça exigências relacionadas à proteção radiológica e à segurança dos trabalhadores e usuários dos serviços. Na prática, a proposta busca dar mais segurança jurídica aos profissionais ao definir quem pode atuar em cada atividade e quais são as responsabilidades de cada função. Durante a votação na Comissão de Constituição e Justiça, a deputada Érica Cocai, do PT do Distrito Federal, defendeu a proposta, afirmando que uma das principais mudanças é o reconhecimento dos tecnólogos em radiologia na legislação.
18: E por fim dizer que nós temos uma legislação que é uma legislação antiga, que não previa o tecnólogo, e tecnólogo agora vai poder fazer concurso público. Tecnólogo vai poder adentrar na saúde como tecnólogo. Portanto, é um reconhecimento.
16: Como a proposta que atualiza a regulamentação dos profissionais das técnicas radiológicas sofreu alterações durante sua análise na Câmara, ela retorna agora ao Senado para análise dessas modificações. Da Rádio Câmara de Brasília, Sofia Peçanha.
9: Justiça.
13: Inscritos no Cadastro Único para Programas Sociais, o CadÚnico, poderão ter acesso facilitado à justiça gratuita. A repórter Silvia Munhato tem os detalhes.
19: A Câmara aprovou o projeto que prevê a concessão de justiça gratuita de maneira imediata a quem estiver inscrito no Cadastro Único para Programas Sociais, o CadÚnico. A autora do projeto, a deputada Maria do Rosário, do PT do Rio Grande do Sul, diz que a mudança tem o objetivo de facilitar o acesso à justiça, evitando que a pessoa tenha que comprovar novamente que tem baixa renda.
20: Se o judiciário reconhecer o CadÚnico, essa pessoa que passou pelo Centro de Referência e Assistência Social, pelo CRAS e que está no CadÚnico, quando chegar no judiciário, o judiciário vai ter uma economia processual muito grande. Ele não precisa mais revisar documentos sobre a situação econômica da família.
19: Segundo a deputada, quem não estiver no CadÚnico, mas atender aos critérios atuais de vulnerabilidade adotados pela Justiça, continuaria tendo que fazer a comprovação de renda. A proposta que permite aos inscritos no CadÚnico acessar a Justiça gratuita sem a necessidade de comprovação de renda seguirá agora para a análise do Senado. Da Rádio Câmara de Brasília, Silvia Munhato.
9: Transportes.
11: Comissão aprova projeto que estabelece benefícios para motoristas com bom histórico. A repórter Júlia Lopes nos conta quais são.
21: Motoristas profissionais com bom histórico no trânsito poderão receber benefícios se estiverem inscritos no Registro Nacional Positivo de Condutores. A proposta do deputado Duda Ramos, do Podemos de Roraima, foi aprovada na Comissão de Viação e Transportes da Câmara dos Deputados. O Registro Nacional Positivo de Condutores é voltado ao cadastro de motoristas que não cometeram infrações de trânsito nos últimos 12 meses. Com a nova proposta, passa a constar no sistema dados como a ausência de infrações gravíssimas, participação em cursos de direção defensiva e histórico de condução sem acidentes. O relator do projeto, deputado Ricardo Aires, do Republicanos do Tocantins, explica que motoristas profissionais são aqueles que exercem atividades econômicas, como motoristas de aplicativo e caminhoneiros. Para ele, a medida beneficia não apenas os condutores, mas também os consumidores.
22: Esse projeto é importante por dois significados. Primeiro, porque ele vai, de um lado, prestigiar e demonstrar o motorista que tem boas práticas de trânsito e, por outro lado, também oferecer para a população, principalmente as pessoas que dependem desse tipo de serviço, aqueles melhores motoristas para que eles sejam contratados ou premiados na sua atividade econômica.
21: No texto, os benefícios concedidos aos condutores incluem redução no valor de seguros de veículos, acesso prioritário a vagas de emprego e condições diferenciadas em financiamentos e locações de veículos. O projeto, que busca conceder vantagens a motoristas profissionais inscritos no Registro Nacional Positivo de Condutores, inclui a medida no Código de Trânsito Brasileiro e segue agora para análise na Comissão de Finanças e Tributação. Da Rádio Câmara de Brasília, Júlia Lopes.
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9: Desenvolvimento Regional.
11: A Comissão de Desenvolvimento Urbano aprovou o uso de royalties do petróleo para financiar a tarifa zero no transporte urbano. A repórter Fabielle Pires nos conta como deve funcionar.
23: Quando o petróleo é extraído, uma parte da riqueza gerada retorna para os cofres públicos. São os royalties, recursos que podem ser usados para financiar serviços e investimentos em benefício à população. A Comissão de Desenvolvimento Urbano da Câmara dos Deputados aprovou uma proposta que destina parte dos royalties para a gratuidade nos transportes públicos do Brasil. A iniciativa é conhecida como Tarifa Zero e deve facilitar o transporte público e a mobilidade urbana. Ao apresentar o projeto, o deputado Gilmar Tato, do PT de São Paulo, defendeu que a Tarifa Zero contribui para a redução da desigualdade social, melhora a qualidade de vida nas cidades e incentiva o uso do transporte coletivo. O relator da proposta, deputado Hildo Rocha, do MDB do Maranhão,

0: redução da desigualdade social, melhora a qualidade de vida nas cidades e incentiva o uso do transporte coletivo. O relator da proposta, deputado Hildo Rocha, do MDB do Maranhão, defendeu que a mudança na lei dos royalties não trará prejuízos.
1: Não vai aumentar o preço de combustível e também não vai diminuir o rendimento das empresas. E vai resolver um grave problema que existe. Porque no momento em que tivermos a tarifa zero de transporte público, as empresas que estiverem trabalhando, seja ela da iniciativa privada, uma concessionária ou uma empresa estatal, vai ter o dinheiro certinho lá todo mês, a tarifa atualizada, para que eles possam fazer um bom transporte público.
0: O projeto que destina parte dos recursos dos royalties de petróleo para a tarifa zero de transporte público segue para análise da Comissão de Viação e Transportes. Da Rádio Câmara de Brasília, Fabielle Pires.
2: Educação.
3: Comissão de Educação aprova projeto de estímulo à integração entre empresas de pequeno porte e ensino profissionalizante. A reportagem é de Maria Neves.
4: A Comissão de Educação da Câmara aprovou o projeto do deputado Júnior Mano, do PSB do Ceará, que busca estimular a integração entre instituições